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11 horas e 41 minutos. 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
1: Certa vez uma caneta foi passeá-la num sertão, encontrou-se com uma enxada fazendo uma plantação. A enxada muito humilde foi lhe fazer saudação, mas a caneta soberba não quis pegar na sua mão e ainda por desaforo lhe passou.

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região de Alterosa. Tinha uma linda filha que se chamava Rita, cabocla meiga e bonita, uma pétala de rosa. Também no sítio vizinho morava o caboclo Zé, que na panha do café por Rita se apaixonou. 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

0: 4:24.
1: Iniciamos este novo dia com as bênçãos de Deus e proteção de Nossa Senhora, Virgem Maria. Em nome do Pai, do Filho e do Espírito Santo. Amém. Creio
2: em Deus Pai Todo-Poderoso, Criador do céu e da terra, em Jesus Cristo, seu único Filho, nosso Senhor, que foi concebido pelo poder do Espírito Santo, nasceu da Virgem Maria, padeceu sobre Pôncio Pilatos, foi crucificado, morto e sepultado, desceu à mansão dos mortos, ressuscitou o terceiro dia, subiu ao céu, está sentada à direita de Deus Pai Todo-Poderoso, onde há de vir julgar os vivos e os mortos. Creio no Espírito Santo, na Santa Igreja Católica, na comunhão dos santos, na remissão dos pecados, na ressurreição da carne, na vida eterna. Amém.
1: Pai nosso que estais no céu, santificado seja vosso nome. Venha a nós o vosso reino. Seja feita a vossa vontade, assim na terra como no céu.
2: O pão nosso de cada dia nos dai hoje, perdoai as nossas ofensas, assim como nós perdoamos a quem nos tem ofendido. E não nos deixeis cair em tentação, mas livrai-nos do mal. Amém.
1: O anjo do Senhor anunciou a Maria.
2: E ela concebeu do Espírito Santo.
1: Ave Maria, cheia de graça, o Senhor é convosco. Bendita sois vós entre as mulheres e bendito o fruto do vosso ventre, Jesus.
2: Santa Maria, Mãe de Deus, rogai por nós, pecadores, agora e na hora de nossa morte. Amém.
1: Eis aqui a serva do Senhor.
2: Faça-se em mim segundo a vossa palavra.
1: Ave Maria, cheia de graça, o Senhor é convosco. Bendita sois vós entre as mulheres e bendito o fruto do vosso ventre, Jesus.
2: Santa Maria, Mãe de Deus, rogai por nós, pecadores, agora e na hora de nossa morte. Amém.
1: O Verbo divino se fez carne
2: e habitou entre nós.
1: Ave Maria, cheia de graça, o Senhor é convosco. Bendita sois vós entre as mulheres e bendito o fruto do vosso ventre, Jesus.
2: Santa Maria, Mãe de Deus, rogai por nós, pecadores, agora e na hora de nossa morte. Amém.
1: Glória ao Pai, ao Filho e ao Espírito Santo.
2: Como era no princípio, agora e sempre. Amém.
1: Ó meu bom Jesus,
2: perdoai-nos, livrai-nos do fogo do inferno, levai as almas todas para o céu, e socorrei principalmente as que mais precisarem.
1: Nossa Senhora de Fátima e São Francisco,
2: rogai por nós.
1: E neste domingo do Senhor, vamos meditar os mistérios gloriosos. E neste primeiro mistério glorioso, contemplamos
2: a ressurreição de Jesus.
1: Pai nosso que estais no céu, santificado seja vosso nome. Venha a nós o vosso reino. Seja feita a vossa vontade, assim na terra como no céu.
2: O pão nosso de cada dia nos dai hoje, perdoai as nossas ofensas, assim como nós perdoamos a quem nos tem ofendido. E não nos deixeis cair em tentação, mas livrai-nos do mal. Amém.
1: Ave Maria, cheia de graça, o Senhor é convosco. Bendita sois vós entre as mulheres, e bendito o fruto do vosso ventre, Jesus.
2: Santa Maria, Mãe de Deus, rogai por nós, pecadores, agora e na hora de nossa morte. Amém.
1: Ave Maria, cheia de graça, o Senhor é convosco. Bendita sois vós entre as mulheres, e bendito o fruto do vosso ventre, Jesus.
2: Santa Maria, Mãe de Deus, rogai por nós, pecadores, agora e na hora de nossa morte. Amém.
1: Ave Maria, cheia de graça, o Senhor é convosco. Bendita sois vós entre as mulheres, e bendito o fruto do vosso ventre, Jesus.
2: Santa Maria, Mãe de Deus, rogai por nós, pecadores, agora e na hora de nossa morte. Amém.
1: Ave Maria, cheia de graça, o Senhor é convosco. Bendita sois vós entre as mulheres, e bendito o fruto do vosso ventre, Jesus.
2: Santa Maria, Mãe de Deus, rogai por nós, pecadores, agora e na hora de nossa morte. Amém.
1: Ave Maria, cheia de graça, o Senhor é convosco. Bendita sois vós entre as mulheres, e bendito o fruto do vosso ventre, Jesus.
2: Santa Maria, Mãe de Deus, rogai por nós, pecadores, agora e na hora de nossa morte. Amém.
1: Ave Maria, cheia de graça, o Senhor é convosco. Bendita sois vós entre as mulheres, e bendito o fruto do vosso ventre, Jesus.
2: Santa Maria, Mãe de Deus, rogai por nós, pecadores, agora e na hora de nossa morte. Amém.
1: Ave Maria, cheia de graça, o Senhor é convosco. Bendita sois vós entre as mulheres, e bendito o fruto do vosso ventre, Jesus.
2: Santa Maria, Mãe de Deus, rogai por nós, pecadores, agora e na hora de nossa morte. Amém.
1: Ave Maria, cheia de graça, o Senhor é convosco. Bendita sois vós entre as mulheres. E bendito o fruto do vosso ventre, Jesus.
2: Santa Maria, Mãe de Deus, rogai por nós, pecadores, agora e na hora de nossa morte. Amém.
1: Ave Maria, cheia de graça, o Senhor é convosco. Bendita sois vós entre as mulheres. E bendito o fruto do vosso ventre, Jesus.
2: Santa Maria, Mãe de Deus, rogai por nós, pecadores, agora e na hora de nossa morte. Amém.
1: Ave Maria, cheia de graça, o Senhor é convosco. Bendita sois vós entre as mulheres. E bendito o fruto do vosso ventre, Jesus.
2: Santa Maria, Mãe de Deus, rogai por nós, pecadores, agora e na hora de nossa morte. Amém.
1: Glória ao Pai, o Filho e ao Espírito Santo.
2: Como era no princípio, agora e sempre. Amém.
1: Ó meu bom Jesus,
2: perdoai-nos, livrai-nos do fogo do inferno. Levai as almas todas para o céu e socorrei principalmente as que mais precisarem.
1: Nossa Senhora de Fátima e São Francisco,
2: rogai por nós.
1: Segundo o mistério glorioso, contemplamos
2: a ascensão de Jesus. Pai nosso que estais no céu, santificado seja o vosso nome. Venha a nós o vosso reino, seja feita a vossa vontade, assim na terra como no céu.
1: O pão nosso de cada dia nos dai hoje, perdoai as nossas ofensas, assim como nós perdoamos a quem nos tem ofendido. E não nos deixeis cair em tentação, mas livrai-nos do mal. Amém.
2: Ave Maria, cheia de graça, o Senhor é convosco. Bendita sois vós entre as mulheres, e bendito é o fruto do vosso ventre, Jesus.
1: Santa Maria, Mãe de Deus, rogai por nós, pecadores, agora e na hora da nossa morte. Amém.
2: Ave Maria, cheia de graça, o Senhor é convosco. Bendita sois vós entre as mulheres, e bendito é o fruto do vosso ventre, Jesus.
1: Santa Maria, Mãe de Deus, rogai por nós, pecadores, agora e na hora da nossa morte. Amém.
2: Ave Maria, cheia de graça, o Senhor é convosco. Bendita sois vós entre as mulheres, e bendito é o fruto do vosso ventre, Jesus.
1: Santa Maria, Mãe de Deus, rogai por nós, pecadores, agora e na hora da nossa morte. Amém.
2: Ave Maria, cheia de graça, o Senhor é convosco. Bendita sois vós entre as mulheres, e bendito é o fruto do vosso ventre, Jesus.
1: Santa Maria, Mãe de Deus, rogai por nós, pecadores, agora e na hora da nossa morte. Amém.
2: Ave Maria, cheia de graça, o Senhor é convosco. Bendita sois vós entre as mulheres, e bendito é o fruto do vosso ventre, Jesus.
1: Santa Maria, Mãe de Deus, rogai por nós, pecadores, agora e na hora da nossa morte. Amém.
2: Ave Maria, cheia de graça, o Senhor é convosco. Bendita sois vós entre as mulheres, e bendito é o fruto do vosso ventre, Jesus.
1: Santa Maria, Mãe de Deus, rogai por nós, pecadores, agora e na hora de nossa morte. Amém.
2: Ave Maria, cheia de graça, o Senhor é convosco. Bendita sois vós entre as mulheres, e bendito é o fruto do vosso ventre, Jesus.
1: Santa Maria, Mãe de Deus, rogai por nós, pecadores, agora e na hora da nossa morte. Amém.
2: Ave Maria, cheia de graça, o Senhor é convosco. Bendita sois vós entre as mulheres, e bendito é o fruto do vosso ventre, Jesus.
1: Santa Maria, Mãe de Deus, rogai por nós, pecadores, agora e na hora da nossa morte. Amém.
2: Ave Maria, cheia de graça, o Senhor é convosco. Bendita sois vós entre as mulheres, e bendito é o fruto do vosso ventre, Jesus.
1: Santa Maria, Mãe de Deus, rogai por nós, pecadores, agora e na hora da nossa morte. Amém.
2: Ave Maria, cheia de graça, o Senhor é convosco. Bendita sois vós entre as mulheres, e bendito é o fruto do vosso ventre, Jesus.
1: Santa Maria, Mãe de Deus, rogai por nós, pecadores, agora e na hora da nossa morte. Amém.
2: Glória ao Pai, ao Filho e ao Espírito Santo.
1: Como era no princípio, agora e sempre. Amém.
2: Ó meu bom Jesus, perdoai-nos, livrai-nos do fogo do inferno, e levai as almas todas para o céu, e socorrei principalmente as que mais precisarem. Nossa Senhora de Fátima e São Francisco,
1: rogai por nós. E no terceiro mistério glorioso, contemplamos
2: Pentecostes, a vinda do Espírito Santo sobre Maria e os apóstolos.
3: Pai nosso que estais no céu, santificado seja vosso nome. Venha a nós o vosso reino. Seja feita a vossa vontade, assim na terra como no céu.
2: O pão nosso de cada dia nos dai hoje, perdoai as nossas ofensas, assim como nós perdoamos a quem nos tem ofendido. E não nos deixeis cair em tentação, mas livrai-nos do mal. Amém.
3: Ave Maria, cheia de graça, o Senhor é convosco. Bendita sois vós entre as mulheres, e bendito o fruto do vosso ventre, Jesus.
2: Santa Maria, Mãe de Deus, rogai por nós, pecadores, agora e na hora de nossa morte. Amém.
3: Ave Maria, cheia de graça, o Senhor é convosco. Bendita sois vós entre as mulheres, e bendito o fruto do vosso ventre, Jesus.
2: Santa Maria, Mãe de Deus, rogai por nós, pecadores, agora e na hora de nossa morte. Amém.
3: Ave Maria, cheia de graça, o Senhor é convosco. Bendita sois vós entre as mulheres, e bendito o fruto do vosso ventre, Jesus.
2: Santa Maria, Mãe de Deus, rogai por nós, pecadores, agora e na hora de nossa morte. Amém.
3: Ave Maria, cheia de graça, o Senhor é convosco. Bendita sois vós entre as mulheres, e bendito o fruto do vosso ventre, Jesus.
2: Santa Maria, Mãe de Deus, rogai por nós, pecadores, agora e na hora de nossa morte. Amém.
3: Ave Maria, cheia de graça, o Senhor é convosco. Bendita sois vós entre as mulheres, e bendito o fruto do vosso ventre, Jesus.
2: Santa Maria, Mãe de Deus, rogai por nós, pecadores, agora e na hora de nossa morte. Amém.
3: Ave Maria, cheia de graça, o Senhor é convosco. Bendita sois vós entre as mulheres, e bendito o fruto do vosso ventre, Jesus.
2: Santa Maria, Mãe de Deus, rogai por nós, pecadores, agora e na hora de nossa morte. Amém.
3: Ave Maria, cheia de graça, o Senhor é convosco. Bendita sois vós entre as mulheres, e bendito o fruto do vosso ventre, Jesus.
2: Santa Maria, Mãe de Deus, rogai por nós, pecadores, agora e na hora de nossa morte. Amém.
3: Ave Maria, cheia de graça, o Senhor é convosco. Bendita sois vós entre as mulheres, e bendito o fruto do vosso ventre, Jesus.
2: Santa Maria, Mãe de Deus, rogai por nós, pecadores, agora e na hora de nossa morte. Amém.
3: Ave Maria, cheia de graça, o Senhor é convosco. Bendita sois vós entre as mulheres, e bendito o fruto do vosso ventre, Jesus.
2: Santa Maria, Mãe de Deus, rogai por nós, pecadores, agora e na hora de nossa morte. Amém.
3: Ave Maria, cheia de graça, o Senhor é convosco. Bendita sois vós entre as mulheres, e bendito o fruto do vosso ventre, Jesus.
2: Santa Maria, Mãe de Deus, rogai por nós, pecadores, agora e na hora de nossa morte. Amém.
3: Glória ao Pai, o Filho e ao Espírito Santo.
2: Como era no princípio, agora e sempre. Amém.
3: Ó meu bom Jesus,
2: perdoai-nos, livrai-nos do fogo do inferno. Levai as almas todas para o céu, e socorrei principalmente as que mais precisarem.
3: Nossa Senhora de Fátima e São Francisco,
2: rogai por nós.
3: No quarto mistério glorioso, contemplamos
2: Maria assunta aos céus. Pai nosso que estais no céu, santificado seja o vosso nome. Venha a nós o vosso reino, seja feita a vossa vontade, assim na terra como no céu.
3: O pão nosso de cada dia nos dai hoje, perdoai as nossas ofensas, assim como nós perdoamos a quem nos tem ofendido. E não nos deixeis cair em tentação, mas livrai-nos do mal. Amém.
2: Ave Maria, cheia de graça, o Senhor é convosco. Bendita sois vós entre as mulheres, e bendito é o fruto do vosso ventre, Jesus.
3: Santa Maria, Mãe de Deus, rogai por nós, pecadores, agora e na hora da nossa morte. Amém.
2: Ave Maria, cheia de graça, o Senhor é convosco. Bendita sois vós entre as mulheres, e bendito é o fruto do vosso ventre, Jesus.
3: Santa Maria, Mãe de Deus, rogai por nós, pecadores, agora e na hora da nossa morte. Amém.
2: Ave Maria, cheia de graça, o Senhor é convosco. Bendita sois vós entre as mulheres, e bendito é o fruto do vosso ventre, Jesus.
3: Santa Maria, Mãe de Deus, rogai por nós, pecadores, agora e na hora da nossa morte. Amém.
2: Ave Maria, cheia de graça, o Senhor é convosco. Bendita sois vós entre as mulheres, e bendito é o fruto do vosso ventre, Jesus.
3: Santa Maria, Mãe de Deus, rogai por nós, pecadores, agora e na hora da nossa morte. Amém.
2: Ave Maria, cheia de graça, o Senhor é convosco. Bendita sois vós entre as mulheres, e bendito é o fruto do vosso ventre, Jesus.
3: Santa Maria, Mãe de Deus, rogai por nós, pecadores, agora e na hora da nossa morte. Amém.
2: Ave Maria, cheia de graça, o Senhor é convosco. Bendita sois vós entre as mulheres e bendito é o fruto do vosso ventre, Jesus.
3: Santa Maria, Mãe de Deus, rogai por nós, pecadores, agora e na hora de nossa morte. Amém.
2: Ave Maria, cheia de graça, o Senhor é convosco. Bendita sois vós entre as mulheres e bendito é o fruto do vosso ventre, Jesus.
3: Santa Maria, Mãe de Deus, rogai por nós, pecadores, agora e na hora da nossa morte. Amém.
2: Ave Maria, cheia de graça, o Senhor é convosco. Bendita sois vós entre as mulheres e bendito é o fruto do vosso ventre, Jesus.
3: Santa Maria, Mãe de Deus, rogai por nós, pecadores, agora e na hora da nossa morte. Amém.
2: Ave Maria, cheia de graça, o Senhor é convosco. Bendita sois vós entre as mulheres e bendito é o fruto do vosso ventre, Jesus.
3: Santa Maria, Mãe de Deus, rogai por nós, pecadores, agora e na hora da nossa morte. Amém.
2: Ave Maria, cheia de graça, o Senhor é convosco. Bendita sois vós entre as mulheres e bendito é o fruto do vosso ventre, Jesus.
3: Santa Maria, Mãe de Deus, rogai por nós, pecadores, agora e na hora da nossa morte. Amém.
2: Glória ao Pai, ao Filho e ao Espírito Santo.
3: Como era no princípio, agora e sempre. Amém.
2: Ó meu bom Jesus, perdoai-nos, livrai-nos do fogo do inferno, e levai as almas todas para o céu, e socorrei principalmente as que mais precisarem. Nossa Senhora de Fátima e São Francisco,
3: rogai por nós. E no quinto mistério glorioso, contemplamos
2: Maria, coroada rainha dos anjos e dos santos.
3: Pai nosso que estais no céu, santificado seja vosso nome. Venha a nós o vosso reino. Seja feita a vossa vontade, assim na terra como no céu.
2: O pão nosso de cada dia nos dai hoje. Perdoai as nossas ofensas, assim como nós perdoamos a quem nos tem ofendido. E não nos deixeis cair em tentação, mas livrai-nos do mal. Amém.
3: Ave Maria, cheia de graça, o Senhor é convosco, bendita sois vós entre as mulheres, e bendito o fruto do vosso ventre, Jesus.
2: Santa Maria, Mãe de Deus, rogai por nós, pecadores, agora e na hora de nossa morte. Amém.
3: Ave Maria, cheia de graça, o Senhor é convosco, bendita sois vós entre as mulheres, e bendito o fruto do vosso ventre, Jesus.
2: Santa Maria, Mãe de Deus, rogai por nós, pecadores, agora e na hora de nossa morte. Amém.
3: Ave Maria, cheia de graça, o Senhor é convosco. Bendita sois vós entre as mulheres, e bendito o fruto do vosso ventre, Jesus.
2: Santa Maria, Mãe de Deus, rogai por nós, pecadores, agora e na hora de nossa morte. Amém.
3: Ave Maria, cheia de graça, o Senhor é convosco. Bendita sois vós entre as mulheres, e bendito o fruto do vosso ventre, Jesus.
2: Santa Maria, Mãe de Deus, rogai por nós, pecadores, agora e na hora de nossa morte. Amém.
3: Ave Maria, cheia de graça, o Senhor é convosco. Bendita sois vós entre as mulheres, e bendito o fruto do vosso ventre, Jesus.
2: Santa Maria, Mãe de Deus, rogai por nós, pecadores, agora e na hora de nossa morte. Amém.
3: Ave Maria, cheia de graça, o Senhor é convosco. Bendita sois vós entre as mulheres, e bendito o fruto do vosso ventre, Jesus.
2: Santa Maria, Mãe de Deus, rogai por nós, pecadores, agora e na hora de nossa morte. Amém.
3: Ave Maria, cheia de graça, o Senhor é convosco. Bendita sois vós entre as mulheres, e bendito o fruto do vosso ventre, Jesus.
2: Santa Maria, Mãe de Deus, rogai por nós, pecadores, agora e na hora de nossa morte. Amém.
3: Ave Maria, cheia de graça, o Senhor é convosco. Bendita sois vós entre as mulheres, e bendito o fruto do vosso ventre, Jesus.
2: Santa Maria, Mãe de Deus, rogai por nós, pecadores, agora e na hora de nossa morte. Amém.
3: Ave Maria, cheia de graça, o Senhor é convosco. Bendita sois vós entre as mulheres, e bendito o fruto do vosso ventre, Jesus.
2: Santa Maria, Mãe de Deus, rogai por nós, pecadores, agora e na hora de nossa morte. Amém.
3: Ave Maria, cheia de graça, o Senhor é convosco. Bendita sois vós entre as mulheres, e bendito o fruto do vosso ventre, Jesus.
2: Santa Maria, Mãe de Deus, rogai por nós, pecadores, agora e na hora de nossa morte. Amém.
3: Glória ao Pai, o Filho e ao Espírito Santo.
2: Como era no princípio, agora e sempre. Amém.
3: Ó meu bom Jesus,
2: perdoai-nos, livrai-nos do fogo do inferno, elevai as almas todas para o céu, e socorrei principalmente as que mais precisarem.
3: Nossa Senhora de Fátima e São Francisco,
2: rogai por nós.
3: Infinitas graças vos damos, soberana rainha, pelos benefícios que todos os dias recebemos de vossas mãos liberais. Dignai-vos agora e para sempre tomar-nos debaixo de vosso poderoso amparo, e para mais nos obrigar-nos, vos saudamos com uma salve rainha.
2: Salve rainha, mãe de misericórdia, vida, doçura, esperança nossa salve. A vós bradamos, degredados filhos de Eva, a vós suspirando, gemendo e chorando neste vale de lágrimas. Eia, pois, advogada nossa, estes vossos olhos misericordiosos a nós volveis. E depois deste desterro, mostrai-nos Jesus, bendito o fruto do vosso ventre. Ó clemente, ó piedosa, ó doce sempre Virgem Maria,
3: rogai por nós, Santa Mãe de Deus,
2: para que sejamos dignos das promessas de Cristo.
3: Juntos rezamos o Santo Terço. Que possamos ficar com as bênçãos de Deus e proteção de Nossa Senhora. Em nome do Pai, do Filho e do Espírito Santo. Amém. Paz e bem.
2: Santa alegria.
3: Louvado seja o nosso Senhor Jesus Cristo.
2: Para sempre seja louvado.
4: E quando nós vamos ao encontro do Senhor, como nós cantamos, o Senhor também vem ao nosso encontro. Assim como nos narra o Evangelho, que certa vez os discípulos se adiantaram, foram na frente de Jesus, pegaram sua barca, e Jesus ficou nas margens para orar. E por volta das 3 da manhã os discípulos enfrentaram uma tempestade muito forte, todos com medo, e o Senhor foi até eles, caminhando sobre as águas. Pedro, assustado com tudo aquilo, disse: Senhor, se é realmente o Senhor, Pedro achava que fosse um fantasma, se é realmente o Senhor, deixa que eu também vá até você. E o Senhor concedeu a Pedro que andasse, caminhasse sobre as águas. Mas quando Pedro percebeu a fúria dos ventos, a força das ondas, e parou de olhar nos olhos de Jesus, ele começou a afundar. E rapidamente gritou por socorro, e o Senhor estendeu a sua mão. Veja bem, eu não sei qual é a tempestade que você vive hoje, mas o Senhor está estendendo a sua mão para você. Deus não te trouxe aqui somente para ouvir música, somente para cantar ou para se alegrar, mas Deus quer entrar na sua barca e fazer a tempestade que você enfrenta hoje se acalmar. Escuta o que o Senhor quer te dizer.

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2: 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Temperatura 15 graus.

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0: 5:18. Temperatura 15 graus.
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1: Acesse radiogaribaldi.com.br. 5 horas e 20 minutos. Temperatura 15 graus.

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0: 5:37. Temperatura 15 graus.
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0: 5:39. Temperatura 15 graus.

0: 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Temperatura 15 graus. 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

A todos o meu bom dia, amanhã de segunda-feira, dia 3 de agosto. É o momento da espiritualidade na Rádio Garibaldi. O mês de agosto na comunidade cristã é um mês vocacional. Vocação é um chamado de Deus para o serviço à comunidade. Todas as vocações têm origem no batismo e todas são revestidas de dignidade. Todas as vocações são boas porque partem de Deus. Viver com dignidade a própria vocação é colocar-se ao serviço do reino. É anunciar a boa nova com a própria vida. Manhã de 3 de agosto, manhã de segunda-feira, nós já vivemos esse ano 215 dias. Até o fim do ano, são mais 150 dias. O evangelho de hoje é de Mateus 14, 22. Depois que a multidão comer até saciar-se, Jesus mandou que os discípulos entrassem na barca e seguissem à sua frente para o outro lado do mar, enquanto ele despedia as multidões. Depois de despedi-las, Jesus subiu ao monte para orar a sós. A noite chegou e Jesus continuava ali sozinho. A barca, porém, já longe da terra, era agitada pelas ondas, pois o vento era contrário. Pelas 3 horas da manhã, Jesus veio até os discípulos andando sobre o mar. Quando os discípulos o avistaram andando sobre o mar, ficaram apavorados e disseram: é um fantasma, e gritaram de medo. Jesus, porém, logo lhes disse: coragem, sou eu, não tenhais medo. Então Pedro lhe disse: Senhor, se és tu, manda-me ir ao teu encontro caminhando sobre água. E Jesus respondeu: vem. Pedro desceu da barca e começou a andar sobre a água em direção a Jesus. Mas quando sentiu o vento, ficou com medo e começou a afundar. Gritou: Senhor, salva-me. Jesus logo estendeu a mão e segurou Pedro e lhe disse: homem fraco na fé, por que duvidaste? Assim que subiram na barca, o vento se acalmou. Os que estavam na barca prostraram-se diante dele, dizendo: verdadeiramente, tu és o Filho de Deus. Essa é a palavra salvação, o Evangelho, da segunda-feira, 3 de agosto.

6:07, manhã de segunda-feira, manhã de 3 de agosto, tempo bom em Garibaldi, 15 graus é a temperatura neste momento. É o momento da espiritualidade. Hoje, entre outros santos, destacamos Santa Lídia, é uma personagem bíblica. Os Atos dos Apóstolos dizem, no sábado saímos das margens do rio, onde supunhamos que fizessem orações. Sentados, dirigimos a palavra às mulheres que se tinham reunido. Uma delas, chamada Lídia, negociando de púrpura, adoradora de Deus, nos escutava. O Senhor lhe abriu o coração de sorte que ela aderiu às palavras de Paulo. E Lídia pediu que o apóstolo parasse em sua casa. Então a casa tornou-se um local de encontro dos cristãos. Santa Lídia, uma personagem do Antigo Testamento. A frase de hoje: ninguém caiu tão baixo que não mereça ser amado. Ninguém caiu tão baixo que não mereça ser amado. Normalmente, nossos juízos são diretos. Se o cara é bom, admitimos que ele seja bom. Se o cara errou, o condenamos. Não é assim que Deus age. Deus nos ama apesar de nossas falhas e nossos defeitos. Eu diria até que nos ama mais quando estamos mais no fundo, porque precisamos mais. É a história do filho pródigo, que foi amado pelo pai quando estava longe. Então, no dia a dia, cada um de nós, discípulos do Senhor, devemos tomar essa norma. Ninguém caiu tão baixo que não mereça ser amado. E o amor é a maior oferta que nós podemos fazer a alguém. O dia de hoje na história, o que aconteceu ao longo do tempo nessa data 3 de agosto? 1492, Colombo, Cristóvão Colombo deixa Palos com 3 navios Santa Maria Pintinha e chegará a 12 de outubro na descoberta da América. 1914, Inglaterra, França e Bélgica declaram guerra à Alemanha. É a Primeira Guerra Mundial que está iniciando. 1947, tropas de aliadas libertam Bruxelas. Isto já na Segunda Grande Guerra. 1958, o submarino nuclear Nautilus, pela primeira vez, navega sob o Polo Norte. 1980, fim dos Jogos Olímpicos em Moscou, com o boicote dos Estados Unidos e grande parte do Ocidente. 1889, morre Luiz Gonzaga, o rei do Baião.

6:12, manhã de 3 de agosto, manhã de segunda-feira, 15 graus a temperatura neste momento, o tempo bom. É o momento da espiritualidade, Rádio Garibaldi. Ditaduras. Não existem apenas ditaduras militares ou regimes totalitaristas. Muitas pessoas, por vontade própria, por conveniência ou por obrigação, se submetem a férias ditaduras que as escravizam. Uma delas é a moda. Quantos gastos e sacrifícios, como se a própria, se a pessoa só fosse feliz se estivesse na moda. Quantas idolatrias acontecem? Quantos sacrifícios das demagrados, magrelas, modelos, apesar de bem pagas? Jesus mandou contemplar os lírios do campo, que Deus veste com mais esplendor que a extravagância do rei Salomão. O que dizer das ditaduras, das dietas? Jesus mandou perguntar aos pardais, não mandou perguntar aos pardais quem os alimenta. É a ditadura da beleza, escravizando também os homens. Entramos numa farmácia, drogaria ou perfume e nos damos conta quão grande é essa ditadura. Compramos, fazemos, não aquilo que queremos, mas aquilo que nos mandaram fazer. A maturidade está em cada um procurar aquilo que é mais conveniente para si mesmo.

6:15, estamos concluindo o momento da espiritualidade e temos pela frente um dia 24 horas, um pouco menos que isso. Na vida das pessoas pode aparecer uma ocasião para ser herói, mas há toda uma vida por outro tipo de heroísmo, é ser bom nas pequenas coisas. Um dia vão nos lembrar, seremos lembrados, não por um eventual gesto numa emergência, mas se formos bons. Que Maria, nossa mãe, olhe para nós, nos inspire ao longo desse dia, dessa semana. Em nome do Pai, do Filho e do Espírito Santo. Amém. A todos um bom dia.

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4: 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Então, amigos, aproveitem o dia presente e até a próxima segunda-feira. 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E fiquem todos com Deus.
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0: 6:34. Bom dia, gente. Estamos iniciando uma nova semana, primeira semana do mês de agosto. Hoje é segunda-feira, dia 3 de agosto. E o Conectado está iniciando, trazendo muitas informações. Depois de um final de semana tão agradável, com sol, com temperatura praticamente de primavera e não de inverno, não vamos nos acostumando com as coisas boas, porque, né, esta semana volta a chuva, até porque a meteorologia está indicando uma semana de chuva que teremos pela frente, até porque está muito calor. Agora, essa hora, que temperatura temos, João Paulo de Luca? Bom dia.
1: Bom dia, Denise. Bom dia aos amigos ouvintes. Uma excelente segunda-feira a todos, excelente semana a todos. Temos 15 graus a temperatura, Denise. E aí concordo contigo, a temperatura está mais alta do que deveria estar para esse período no comecinho do mês de agosto, né? Quando a gente fala em agosto, a gente fala em temperaturas ainda muito baixas, patamar de inverno. E por enquanto, vamos ficar nessa faixa. Embora, Denise, da segunda metade em diante da semana, a gente deve ter uma queda aí nas temperaturas, principalmente da quinta-feira em diante. Vamos voltar a ver temperaturas aí abaixo dos 10 graus, que faz tempo que a gente não vê, inclusive, né? Faz tempo que a gente não vê temperaturas abaixo dos 10 graus e vamos ver a partir da quinta. Não vai ser nenhuma grande onda de ar polar dessas que vai trazer geadas, mas ao menos vai dar uma despencadinha na temperatura, principalmente de quinta em diante. Final de semana deve ser bastante frio, hein? Final de semana que é de Dia dos Pais, né? Uhum. Vai ser de frio aqui na nossa região.
0: Mas despencando a temperatura, a gente sabe que daí o tempo começa a firmar, né? Porque o normal é isso, né? De ter tempo mais friozinho e a temperatura nesse patamar, e a instabilidade vai embora. Uhum. Mas com todo esse calorão de final de semana e hoje a gente amanhecendo, é porque indica que vem chuva por aí, e o nosso medo ultimamente são dos temporais. Exato. Né? Porque aqui no Rio Grande do Sul os temporais têm feito uns absurdos, tornados acontecendo, casas sendo totalmente destruídas. São fatores que chocam a gente e que deixam a gente bastante preocupado. Muito bem, João, vamos falar dos acontecimentos do final de semana. Novamente, o vidro do Capitel de Santo Antônio foi quebrado entre sábado de noite e madrugada deste domingo. Que coisa, né? Que graça tem fazer esse tipo de situação? Eu conversei ontem com a Marcolina, que é a guardiã aí do Capitel. Você conversou com ela, né? Lá antes do Dia dos Namorados, e até se comentou, faz tempo que naquele Capitel não há nenhuma atitude, nenhum ato de vandalismo. E fazia tempo mesmo, fazia 2 anos que não acontecia isso. Foi em junho de 2025, nas vésperas do Dia dos Namorados, que aquela vez quebraram o vidro.
1: 24, então.
0: Exatamente, 24, 2 anos, e agora de novo, né, eles estão o amanhecer quebrado dessa vidraça. A vizinha constatou o vandalismo na manhã do domingo. No interior do Capitel foi encontrada uma tampa redonda de ferro, e em cima tinha as iniciais de Corsã, que devem ter retirado em algum lugar.
1: Mas olha só.
0: E até o pessoal da vizinhança procurou ver se eles tinham tirado por perto essa tampa, né, de ferro. Uma tampa, a Marcolina me disse, tipo aquele de fogão a lenha, que nós tem várias bocas, né?
1: Entendi.
0: E aquela menor de ferro. É nesse tamanho, assim, o diâmetro. E foi jogado para dentro e quebrou, né? Estilhaçou. A sorte que a imagem do santo não quebrou, mas aí ficou estilhaço de vidro por tudo, né? No banco.
1: Então, além de danificar esse patrimônio, eles danificam o patrimônio da Corsã também, né? Que é nosso, né? Que nós acabamos pagando também, porque provavelmente eles vandalizaram de algum bueiro, assim, de alguma unidade da Corsã, para provocar esse ato de vandalismo, né? Eu acho que é preciso urgentemente ter câmeras de segurança nesse espaço aí, né? Eu acho que a única medida que para transmitir um pouco mais de segurança e de evitar que a gente tenha situações como essas é termos câmeras de segurança aí no Capitel. Acho uma sugestão aí que se pode dar para o poder público é que se coloque aí uma câmera exclusiva focada nesse espaço para que a gente consiga ao menos identificar quem provoca esses atos que não tem sentido nenhum, né? Não tem razão nenhuma de existir, né?
0: E a comunidade ficou indignada. Na nossa publicação de ontem, nós temos 83 comentários, 358 curtidas e 10 compartilhamentos. A comunidade, né, fica perplexa, mas também não é para menos, né? A Neuza Daniele Pereira escreveu: não podem ver nada de sagrado, Santo Antônio de um jeito. Amém. As pessoas, a Márcia Rama, massagista, muito triste, deve ser instalado câmeras neste local. Ela colocou, muito triste, a Ivanice Rossi Maffei, tanto desrespeito. É bem isso, Ivanice, um desrespeito à nossa fé, um desrespeito ao patrimônio público, enfim. E temos, e esse Capitel, ele tem um apego muito grande, né? A Marcolina tem mais, sim, de 80 anos e cuida aí desse Capitel, assim como outras pessoas ao redor, a vizinhança aí, que cuida tanto desse Capitel. E aí, novamente, vendo destruído, hoje pela manhã, a Marcolina estará comunicando fato para o Frei Edson e ver o que vão fazer. Em outras vezes, sempre se conseguia doações, né? De empresas que trabalham com vidros, acabam doando o vidro, muitas pessoas até colocando, dão a sua mão de obra para esse local tão importante. Quantas pessoas que passam por aí, às vezes nem param e fazem o sinal da cruz.
1: Isso aí, eu ia dizer, quem nunca passou por aí fez o sinal da cruz, né, Denise? Algo tão, tão comum, tão corriqueiro, mas que faz parte, né? Faz parte dessa rotina aí.
0: Faz parte da nossa história. É. Esse Capitel tem uma história muito, muito importante. A gente lamenta, infelizmente. Nós tivemos ainda de ocorrência os bombeiros de Garibaldi que atenderam incêndio em residência. Foi por volta das 9h20 deste domingo que os bombeiros foram acionados para atendimento a incêndio em residência na rua Antônio Mânica. Na chegada da equipe ao local, populares conseguiram conter as chamas para que não se propagasse por toda a residência. Foi o fato ocorrido na noite de ontem e que teve a participação, então, dos bombeiros apagando essas chamas. Nós temos uma, ainda na segurança, tratar de abordagem a um ônibus com placas de Farroupilha, que resultou em apreensão de bloqueadores de sinais. Esses bloqueadores, eles rastreiam e comunicam o material apreendido. Ele pode ultrapassar o valor de R$200 mil no mercado brasileiro em razão de sua tecnologia e da restrita disponibilidade. Então, esse material que foi flagrado e recolhido pelo comando da Polícia Rodoviária da Brigada Militar, um ônibus com placas de Farroupilha que fez o trajeto até o Paraguai e tinha como destino final o município de Guaporé.
1: E também, Denise, nós temos nas notícias do final de semana na área de segurança um homicídio que ocorreu em Bento Gonçalves, né? Na madrugada de ontem, um homem com idade aproximada entre 20 e 25 anos foi morto a facadas na madrugada deste domingo, por volta da 1h30, na rua Ângelo Roman Ross, no bairro Licor Sul, em Bento Gonçalves. Segundo informações divulgadas e por testemunhas, a vítima teria sido esfaqueada após um desentendimento nas proximidades de um bar. Os golpes de faca teriam se iniciado na rua Júlio Lorenzoni e o homem teria vindo a óbito em frente a uma escola. A vítima sofreu ferimentos na região da cabeça e do tórax. Uma equipe do SAMU foi acionada e atestou o óbito no local, assim como a equipe da Brigada Militar que se vê presente, juntamente com a Polícia Civil, agentes funerários e o Instituto Geral de Perícias. Esse que é o 12º crime de homicídio registrado no ano de 2026 em Bento Gonçalves. Dessa vez, então, uma vítima que morreu esfaqueada em Bento Gonçalves.
0: Já que estamos falando de fatalidades, nós tivemos na praia uma mulher de 66 anos que foi morta quando ela dava comida por um pitbull, né, João?
1: Exatamente, foi em Arroio do Sal, no bairro Quatro Lagos, litoral norte do Rio Grande do Sul. A vítima, ela seria tia do tutor do animal e foi surpreendida pelo ataque no momento em que tentava alimentá-lo dentro da residência. No momento do ocorrido, o proprietário do cachorro não estava no imóvel, pois trabalhava em outro município. A mulher, então, identificada como Rosa Maria Ajala da Silva, de 66 anos, e esse ataque desse pitbull foi na tarde do último sábado. Então, acontecendo essa fatalidade aí que chamou atenção também em Arroio do Sal.
0: Que triste.
1: Pois é. Um fato totalmente inusitado e surpreendente, né? Esse ataque de pitbull. Uma mulher que provavelmente era conhecida, né, do animal. Lá em Santa Teresa, Denise, ainda já que estamos na área de segurança, a Polícia Civil está investigando uma suspeita de incêndio criminoso que destruiu um veículo localizado às margens de uma estrada em Santa Tecla, quase aí no limite com Coronel Pilar. O proprietário acionou a Brigada Militar na tarde do último domingo após localizar o veículo Toyota Bandeirante, placa de Santa Teresa, completamente queimado. Ele informou que o veículo estava parado no local havia cerca de 15 dias depois de apresentar problemas mecânicos que impediram a sua remoção. A equipe da Brigada Militar esteve no local e confirmou os danos. Então, obviamente, como o veículo estava parado lá na estrada, não tinha como ser provocado por alguma pane elétrica ou algo do tipo. Então, um incêndio criminoso que acabou destruindo esse pequeno caminhão, né? Que acabou deixando este prejuízo enorme, né? E até eu estava acompanhando a postagem dos colegas que postaram essa notícia, e uma internauta comentou embaixo que o veículo, mais do que o meio de transporte, era a vida desse senhor, que era o proprietário, e que essa mulher disse: esse veículo por muitos anos serviu como único meio de locomoção e transporte de produtos colhidos na roça, sendo que esse senhor reside só e possui muita dificuldade e problemas de saúde. Então, além de tudo, além do prejuízo, tem um valor sentimental muito forte para o proprietário. Prejuízo também lá em Santa Tecla, Santa Teresa.
0: E na área da política, muitas convenções foram realizadas no final de semana e já está se lançando realizar estas convenções, é dia 6. E a partir daí, a oficialização, agora não mais de pré-candidatos, mas sim como candidatos aos diversos cargos que nós temos, né? Presidente, governador, senador, deputado federal, deputado estadual. Pela região, teremos diversos candidatos para deputado federal e deputado estadual. Mas a Rádio Garibaldi, devido às restrições impostas através da legislação, ela somente vai divulgar o nome desses candidatos quando estiver oficializado lá, através da Justiça Eleitoral. Dia 6 é o último dia, então, dessas convenções, o lançamento, e a partir, agora não sei exatamente a data, que os candidatos podem sair para a campanha eleitoral. Mas tudo tem um processo.
1: 16 de agosto, Denise.
0: 16 de agosto, então, eles podem já se comunicar e pedir votos pelas ruas e até através de comunicações.
1: Exatamente.
0: E até lá, então, a gente fica nesse aguardo da oficialização até da Justiça Eleitoral para que se possa divulgar os nomes, e vamos ter diversos candidatos, e temos até uma candidata aqui de Garibaldi para deputada federal. Na área social, nós tivemos os eventos que falamos durante toda a semana, que foram bastante concorridos. lá em a festa em São Lourenço Coronel Pilar, com a missa sendo transmitida através do Facebook, as pessoas poderão conferir esta linda missa. A missa em ação de graças dos 51 anos do movimento

0: Do Cursílio de Cristandade de Garibaldi, que foi rezada aqui na Matriz, também está nas nossas redes sociais. Quem deseja assistir novamente pode ir lá e acompanhar. Sábado nós tivemos em Carlos Barbosa uma homenagem ao Sesc Centenário da Imigração Suíço-Valesana no Rio Grande do Sul, e que a gente traz detalhes logo a seguir aqui no Conectado. Nós tivemos, como falamos, sábado, o lançamento do livro da escritora Rô Milani, seu segundo livro, Tombo, Sede e Dança. Esse é o título do seu livro. Seu Catani, que também fez o lançamento aí no Café Luna Park no último sábado, entre outros destaques de uma semana que está somente iniciando, e temos muitas informações para trazer durante esta manhã.
1: O próximo final de semana, por exemplo, tem a festa de São Roque, né? Em São Roque Figueira de Melo, né? Tradicionalíssima festa de São Roque Figueira de Melo, que acontece no próximo domingo. A informação que a gente tem é que o pessoal já está bem encaminhado com relação à venda dos ingressos, né? Tendência que logo, logo, eles vão se esgotar, né?
0: No salão principal já estavam esgotados. Tem o mezanino que eles estavam nos últimos aí. E embaixo do salão tem a oportunidade de mais umas 80 pessoas. Me parece que é só alguns lugares desse espaço de 80 pessoas que ainda tem ingresso para serem comercializados. Como sair logo, né? A festa de São Roque é muito, muito, muito conhecida.
1: E tem a qualidade da comida também, tem a tradição, uma série de fatores aí que fazem com que sempre os ingressos se esgotam com bastante antecedência, né? E lá em São Roque, eles que foram pioneiros na questão dos ingressos numerados, né? Que hoje é uma tendência, muitas festas fazem esse sistema dos ingressos numerados, e a primeira comunidade que fez foi São Roque, sendo pioneira nesse sentido.
0: Que legal. E o pessoal acolhe muitas outras festas, como acolheu a festa do colono, do agricultor, há poucos dias. Tem um grupo ainda de voluntários que atua, eles vêm também por outras vezes aqui em Garibaldi, então eles são muito acolhedores, não só na festa deles, mas como em todas as festas.
1: Pessoal da cozinha, né? No preparo da cozinha, né? As cozinheiras aí que são lideranças em outras festas, própria festa de São Pedro, né? Boa parte aí da turma fica na cozinha, vem lá de São Roque, Figueira de Melo, né?
0: 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Vamos para os destaques dos jornais que estão circulando por aqui. Jornal Pioneiro traz uma fotografia muito linda da igreja de São Pelegrino, que recebeu no final de semana as cinzas de Aldo Locatelli, que passam a repousar na igreja em rito marcado por muita emoção. E a fotografia tem todos os. Me ajuda aí, João, usar
1: Acólitos.
0: acólitos, né? Isso. Os acólitos que estão rezando nesse rito de colocação das cinzas, que foi um momento muito significativo para toda a família Locatelli.
1: O Aldo Locatelli, que foi o pintor responsável pela

0: Volta a Juventude segura empate com o Atlético em Minas e decide vaga nas quartas amanhã no Jacone. E ainda, oficinas e shows gratuitos a partir de hoje em Farroupilha, como atrações para todos os gostos. Quinta edição do Festival de Inverno segue até o próximo dia 16. Definidas as propostas prioritárias para a Serra, com mais de 6.300 votos, moradores da Serra escolheram os três projetos da consulta popular, que ganharão cerca de 1,8 milhão do governo do estado. A votação foi encerrada no dia 26 de julho, mas o resultado oficial só foi divulgado neste sábado. Então, os três projetos: infância protegida inclusiva, fortalecimento da feira regional de produtor rural nos municípios de Bento, Farroupilha e Pinto Bandeira, e implantação do sistema regional de sinalização turística em territórios turísticos consolidados em consolidação, beneficiando o município de Antônio Prado e as cidades próximas. Este é um investimento, então, estadual e para a nossa região. 21ª seleção dos vinhos em Farroupilha, nos dias 4 e 5 de agosto, considerada a maior edição da história, são 277 amostras de 14 vinícolas reunidas. Quase igual a gente. Correio do Povo, convenções confirmam candidaturas e cenário para eleições, estava definido. Há poucos dias do prazo final para a definição dos partidos, grande parte dos nomes que vão concorrer estão escolhidos. Fim de semana foi de lançamento oficial de Lula no âmbito nacional e de Gabriel Souza no cenário estadual. Discussão sobre a escala 6x1 deve voltar no Senado. Copom decide na quarta taxa de juros Selic. Volta às aulas, semana será de retorno nas redes pública e privada. Estados Unidos e Israel adiam novos ataques ao Irã. A Assembleia terá semana agitada após o fim do recesso. Temos ainda o Jornal do Comércio. Longevidade é desafio ao planejamento financeiro. Expectativa de vida maior prevê garantia de patrimônio e renda para a aposentadoria no país. Produção de biometano avança no Rio Grande do Sul e amplia potencial do mercado gaúcho. Propaganda antecipada preocupa o Ministério Público Eleitoral gaúcho. Há duas semanas do início da propaganda eleitoral, a principal preocupação do Ministério Público no momento é a publicidade antecipada, conforme aponta o Procurador Regional Eleitoral, Cláudio Fontella. Convenção do MDB oficializa Gabriel Souza ao Piratini. MDB confirma Rigoto. PSD lança Frederico Antunes, isso para o Senado. Apenas uma sistêmica da GM de Gravataí é brasileira. Marca de moda jovem da Renner abre em shopping de Torres. Jornal Zero Hora. Política, cerca de 80% dos deputados estaduais buscarão a reeleição no Rio Grande do Sul. 45 parlamentares tentarão permanecer na Assembleia, 10 optaram por concorrer a outros cargos. Ícone da cultura gaúcha, aos 86 anos, morre Bagre Fagundes, que ele foi coautor do canto alegretense, que é o canto mais lindo, né? Que a gente tem aqui na nossa... para nós gaúchos da nossa tradição, ouve o canto gauchesco e brasileiro, né?
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0: É o Bagre Fagundes, coautor desta linda música, mas tem outras músicas lindas que ele compôs em conjunto com outros autores. Fica aí um legado lindo que ele nos deixou aqui no Rio Grande do Sul, de amor a nossa terra, o amor a toda esta tradição gaúcha.
1: Ele que tinha 86 anos, né, e estava internado desde maio no Hospital Ernesto Dornelles, em Porto Alegre, né, e faleceu ontem no final da tarde. Velório será realizado hoje no Palácio Piratini, no Salão Negrinho Pastoreio, e a partir das 10 horas da manhã, a cerimônia será aberta ao público. Então, ele que deixa 4 filhos, Euclides, que é o neto Fagundes, Ernesto, Luciana e Paulinho. Os grandes nomes realmente da cultura tradicionalista, Bagre Fagundes, então, que nos deixou aos 86 anos.
0: E ainda Zero Hora traz como manchete: chuva acima da média e episódio.

0: de calor devem marcar o mês de agosto. Vai ser essa gangorra, né, desta semana. Calor, chuva, frio. Depois volta tudo de novo. Semana de instabilidades em todas as regiões do estado. Esta é a previsão para a semana de hoje, semana que estamos iniciando hoje, dia 3 de agosto. E contigo, João, os destaques do esporte.
1: Esporte, Denise, tem muita informação no final de semana. E nós temos, por exemplo, a primeira partida, o jogo de ida da decisão do Municipal de Veteranos. Tribo e Associação de Veteranos empataram em 1-1 no jogo de ida disputado na Associação dos Motoristas. E o jogo de volta, então, ele acontece no próximo domingo. O princípio está confirmado, né, para este domingo, deve ser realizado neste próximo domingo, embora seja Dia dos Pais, o pessoal talvez possa fazer aí alguma modificação nesse sentido, né? Mas a tendência é de termos, então, a decisão mantida para este domingo. Também tem informações da Bocha. Final de semana foi de disputas do estado, do municipal de duplas, né? De Bocha, que a gente vai trazer os resultados logo mais por aqui, aqui na nossa programação. E tivemos também, voltando ao futebol amador, já me esquecendo, mas tivemos a final da Copinha, né? Neste final de semana, no último sábado. O Dínamo foi o grande campeão da Liga União 2026, mais conhecida como a Copinha, e o Espartanos ficou com a segunda colocação. Logo mais também tem os detalhes, né, que a gente fala sobre a final da Copinha. Parabéns, então, ao Dínamo, que venceu por 1-0 a equipe do Espartanos na decisão da Copinha. Municipal de duplas masculino de Bocha, né, que teve realizado neste sábado mais uma edição da competição. Tivemos abertura também do municipal de duplas, né? Do municipal feminino de equipes, aliás, que teve o Chácaras fazendo 3-0 no Araújo e o Integração fazendo 2-1 no Guaratinguetá. No municipal de duplas masculino, o campeão foi o Rio Branco B, com o Pepe, o Rob e o Jean. Vice-campeão o Chácaras A, com o Gustavo, o Matheus e o Douglas, e as terceiras colocações divididas entre o Rio Branco A, com o Aleph e o Diego, e o Três Lagoas A, com o Marcinho e o Cabeça. Então, muitas disputas também no municipal de duplas masculino de Bosch, que teve a sua disputa nesse final de semana. Tem a CBF também hoje, e atenção para o horário do jogo da CBF, 18 horas, tá? 18 horas será o horário da CBF hoje pela Copa da Liga, competição eliminatória, mata-mata, jogo único, né? A Copa da Liga, então, que acontece na cidade de Dracena, em São Paulo, para a CBF, enfrentando a equipe da casa, o Dracena, que disputa a segunda divisão da Liga Nacional. Quem vencer classifica, em caso de empate, prorrogação e persistindo a igualdade, disputa de pênaltis. E tem também a dupla Grenal, né? O Internacional conquistando um grande resultado ontem, vencendo por 2-0 o Corinthians no Beira-Rio, dando um passo enorme para avançar às quartas de final, se recuperando em alto estilo o Inter, e o Grêmio arrancando um empate contra o Mirassol em São Paulo. São assuntos que a gente amplia logo mais, entre outras tantas informações que teremos no esporte de pauta cheia nesta segunda-feira, Denise.
0: Muito bem, então, agora a gente vai intervalo, depois Delano se integra à nossa equipe para trazer muito mais informações nesta manhã de segunda-feira. Boa semana a todos nós e que seja de paz e bem.
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0: Olá, bom dia, 7h11, conectado para sua segunda hora aqui na Garibaldi. Agora eu, Delano Pietra, me somando à equipe de jornalismo da Rádio Garibaldi, nesta segunda-feira com uma cara um pouco mais emburrada nesse início de manhã, 15 graus agora, João Paulo De Luca, e não tá com uma cara muito, digamos assim, de bons amigos esse
1: simpática.
0: Tempo. É, nada, né?
1: Pois é, é verdade. Bom dia, Delano. A situação do tempo me parece que vai ser assim, esse tempo mais encoberto, a temperatura encoberta hoje.
0: Possibilidade de chuva hoje?
1: A princípio, não. Até vamos ver se a Kátia nos confirma isso ou não, mas se for, foram pancadas bem isoladas. Assim.
0: Pancada isolada. É. Vamos lá. 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está nos ouvindo em Garibaldi, em Boa Vista do Sul, em Coronel Pilar, em Carlos Barbosa, você que está em Barão, em Salvador do Sul, em São Pedro da Serra nos ouvindo, você em Teutônia, em Vestfália, em Imigrante, grandes amigos de Daltro Filho, aí em Imigrante nos ouvindo agora. Abraço a todos vocês, você que está em Roca Salles, você que está em Santa Teresa, você que está em Monte Belo do Sul, você de Bento Gonçalves, abraço aos amigos de Bento Gonçalves, você que também está em Pinto Bandeira, você em Farroupilha, nossos irmãos de Farroupilha, da paróquia São Pedro, né? Que agora estão nos ouvindo. Em Farroupilha, o pessoal de Vila Rica, pessoal de Linha Paese que está nos ouvindo agora, pessoal da Sertorins Delano, o pessoal diz, mas tu nunca fala da... Não, falo sim. Pessoal da Sertorina, um grande abraço. Pessoal que está nos ouvindo agora também em Tamandaré, abraço a todos vocês que tenham uma ótima semana. 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Agora sim, Kátia Valente e a previsão do tempo.
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3: Olá, meus amigos e caros ouvintes. Nesta segunda-feira, o tempo é bastante instável pelo Rio Grande do Sul. A atmosfera está muito instável. Nós seguimos com aquele fluxo de umidade vindo aqui para o estado. Mas hoje, as áreas em atenção, sujeitas a chuvas mais fortes associadas a temporais, ficam mais restritas ao meio-oeste gaúcho. Aqui na nossa região, vamos ter sim uma mistura de muita umidade, muita nebulosidade e eventualmente pode ter sim algum chuvisco por aqui, mas nada muito expressivo. Com relação às temperaturas, estão elevadas para esta época do ano. As máximas previstas ao longo do dia de hoje vão oscilar entre 21 e 23 graus, 21 nos pontos mais elevados. Na terça-feira, seguimos com essa atmosfera bem estável. A condição para temporais diminui bastante pelo estado. E aqui na região, vamos continuar com essa influência da umidade. Então, eventualmente, tem sim algumas chuvas, mas de forma isolada. E assim deve ser também ao longo da quarta-feira. E com relação às temperaturas, nada de mudança assim significativa nesse padrão. Vamos seguir com as temperaturas elevadas para a época do ano. Mínimas variando de 14 a 15 graus pela manhã, entre 19 e 20 graus no período da tarde da terça e também entre 13 e 14 graus pela manhã na quarta e entre 19 e 21 na quarta à tarde. Com a previsão do tempo, Kátia Valente.
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0: E agosto começa com chuva aqui no sul e o nível dos rios pode subir. Repórter Maria Clara Sasaki.
4: A semana segue com um tempo instável na região sul do Brasil. As áreas de instabilidade vindas do Paraguai e da Argentina favorecem a formação de nuvens carregadas neste início de semana, principalmente nas áreas de fronteira. Há potencial para uma chuva significativa na região de Foz do Iguaçu, Chapecó, no oeste de Santa Catarina, principalmente agora entre segunda e terça-feira, e a partir de quarta, quinta-feira, há potencial de chuvas significativas também atingindo o Rio Grande do Sul. Vale destacar que essas chuvas acontecem em forma de pancadas isoladas, não é uma chuva generalizada que vai atingir toda a região ao mesmo tempo, mas deve ser uma semana de tempo aí bastante instável nos três estados, Rio Grande do Sul, Santa Catarina e Paraná. O nível dos rios está baixando neste comecinho de semana, mas com essas chuvas recorrentes, a tendência é que os volumes possam aumentar novamente lá para o final da semana, lá para sexta, quinta, sexta-feira. Aí podemos ter novamente essa elevação do nível dos rios. Com relação às temperaturas para esta semana, justamente pela condição de tempo mais instável, por essa nebulosidade, a tendência é de temperaturas em torno da média climatológica. Não devemos ter sensação de calor muito abrangente nem muito persistente nos estados da região sul do país. Maria Clara Sasaki, da Tempo OK Meteorologia, em parceria com a agência Rádio Web.
0: Obrigado, Maria Clara. E agora a gente vai para as notícias pelo Brasil.
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0: E aí, uma má notícia para o bolso do consumidor, porque a conta de luz segue com cobrança extra em agosto. Yuri Hudson.
5: A Agência Nacional de Energia Elétrica manteve a bandeira tarifária amarela para esse mês de agosto. Com a decisão, os consumidores continuarão pagando um adicional de R$ 1,88 a cada 100 kWh consumidos. A cobrança extra já vem sendo aplicada desde maio deste ano. Segundo a agência, a manutenção da bandeira amarela ocorre por causa das condições menos favoráveis para a geração de energia durante o período seco. Com a redução dos níveis dos reservatórios das hidrelétricas, aumenta a necessidade de acionar usinas termoelétricas que produzem energia a um custo mais elevado. O sistema de bandeiras tarifárias funciona como um indicador das condições de geração de energia no país. Quando há disponibilidade suficiente nas hidrelétricas, vigora a bandeira verde sem cobrança adicional. Já nas bandeiras amarela e vermelha, o consumidor paga um valor extra para compensar o custo maior da geração. Na bandeira vermelha, patamar 1, o adicional é de R$ 4,46. No patamar 2, a cobrança extra chega a R$ 7,87. Diante do cenário, a ANEEL orienta os consumidores a adotarem medidas de uso consciente da energia elétrica. Por exemplo, reduz o consumo, evite desperdício e tenha um valor menor na sua conta de luz. Agência Rádio Web, de Brasília, Yuri Hudson.
0: Obrigado, Yuri, pelas informações. E também o repórter Décio Caramigo fala sobre o Serasa, que vai negociar dívidas na Caixa com até 90% de desconto. Uma bela notícia que o Décio traz pra gente.
6: Mais de 1.800.000 clientes da Caixa Econômica Federal passam a contar com uma nova opção para renegociar dívidas. Pela primeira vez, os débitos da instituição financeira poderão ser negociados diretamente na plataforma Serasa Limpa Nome, com descontos que podem chegar a 90% dependendo do perfil da dívida. A especialista da Serasa, Silvia Lousada, explica a importância da iniciativa e destaca algumas vantagens.
7: Nesse caso, facilitar a negociação ajuda a reduzir barreiras, né, para que mais consumidores consigam reorganizar sua vida financeira. Muitas vezes, a pessoa ela quer pagar a dívida, mas precisa de condições mais acessíveis e de um processo um pouco mais simples e centralizado para conseguir dar esse passo. Então, além das negociações, a plataforma ela também oferece a consulta ao score e também acessos gratuitos a conteúdos de educação financeira.
6: A proposta é concentrar em um único ambiente a consulta das ofertas e a negociação dos débitos, tornando o processo mais simples para quem pretende colocar as contas em dia. mas renegociar a dívida é apenas o começo. Segundo Silvia Lousada, para que o consumidor consiga recuperar a saúde financeira, também é preciso rever a forma como administra o próprio orçamento.
7: Além de reduzir a pressão no orçamento, o consumidor ele pode voltar a ter mais oportunidades de crédito com condições competitivas e retomar um planejamento financeiro com mais tranquilidade e previsibilidade. O risco ele sempre existe. Se a renegociação ela não vier acompanhada de mudanças nos hábitos financeiros, há grande chance. Então, é preciso aproveitar o momento, reorganizar o orçamento, adequar os gastos de renda e começar a construir uma reserva para emergências.
6: Para consultar se há uma proposta disponível, basta acessar o site ou o aplicativo do Serasa Limpa Nome, fazer login com CPF e senha e verificar as ofertas vinculadas ao documento. Após o pagamento do acordo, a Caixa tem até 5 dias úteis para comunicar a quitação à Serasa e retirar a negativação do CPF. Agência Rádio Web, produção e reportagem, Décio Caramigo.
0: Obrigado, Décio, pelas informações. 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Intervalo, voltamos em seguida com mais Conectado.
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0: 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E Carlos Barbosa prestou homenagem ao Sesc Centenário da imigração suíço-valesana no Rio Grande do Sul. Flávio Balejo acompanhou o ato na manhã de sábado e vamos ouvir nesta manhã aqui no Conectado.
2: Bom, você que nos acompanha aqui pelo Facebook da tua Rádio Garibaldi, também pelo 101.5 no FM, estamos aqui desde a comunidade Santa Luísa, Sesc Centenário da imigração suíço-valesana, sendo comemorado hoje, o pessoal aqui prestando essa homenagem, né? Começar com o Fábio Rogério Basso, que é do setor do turismo aqui do município de Carlos Barbosa. Fábio, essa homenagem, né, do executivo para essa comunidade tão importante, que também iniciou lá ajudando e segue ajudando a contar a história de Carlos Barbosa. Bom dia para quem nos acompanha.
3: Bom dia a todos. Sim, realmente a gente precisa preservar a história de todos os povos que vieram e colonizaram essa região, e os suíços valesanos são extremamente importantes porque deixaram uma história marcada de muito trabalho aqui, e nada mais justo do que fazer essa homenagem para eles, porque realmente a gente precisa preservar a nossa história, né, e mostrar todo o potencial que eles têm.
2: Além da comunidade suíça, nós temos outras etnias, né? Aliás, eu acho que Carlos Barbosa é um dos municípios que mais tem etnias, que abrigou etnias.
3: Sim, realmente, né? Tanto é que no Festication, nas outras edições, a gente homenageou todas elas, né? Que foi um legado importante que o Festication teve e proporcionou essa homenagem muito importante para todas as etnias, né? E temos elas, os alemães, né? Os italianos, os suíços valesanos, os poloneses e entre outras tantas, né?
2: Beleza, obrigado, Fábio.
3: Obrigado, eu.
2: Aí, Fábio Rogério Basso, presidente da Associação Suíço-Valesana, Ivo Sartor, com a gente agora aqui para falar, presidente, para quem nos assiste, nos acompanha aqui pelo FM também. Obrigado, Fabinho. Obrigado. Sobre esse momento importante, esse reconhecimento aí, bom dia para a tua Rádio Garibaldi.
4: Bom dia a todos, bom dia aos ouvintes da Rádio Garibaldi. É um prazer falar com vocês. Hoje a gente está recebendo uma homenagem dos 150 anos da imigração suíço-valesana no Brasil. Nós escolhemos esse local por ele ser muito representativo, porque aqui na comunidade de Santa Luísa muitos dos imigrantes pioneiros também se estabeleceram. Nos primórdios foi no Santa Clara Baixa, mas num segundo momento o pessoal se estabeleceu nesta localidade. Carlos Barbosa recebeu esses imigrantes e esses imigrantes também se miscigenaram com todas as outras etnias e formaram uma nova cultura, formaram um caldo para fazer uma cultura do povo barbosense. Para nós é muito importante e a gente está muito contente em receber essa homenagem do Poder Municipal.
2: E numa localidade tem bastante pessoas, né, com essa descendência, essa questão da uma marca da Suíça.
4: Sim, aqui em Carlos Barbosa existem muitos descendentes suíços. E estamos também espalhados por todo o Rio Grande do Sul, Santa Catarina, Paraná e outros estados também do Brasil.
2: Beleza, bom evento aí, presidente.
4: Muito obrigado e obrigado pela entrevista.
2: Beleza,
4: obrigado.
2: Então, Ivo Sartor, presidente da Associação Suíço-Valesana, presidente da Câmara de Vereadores, Jair Paulo Saltieri com a gente aqui, presidente, para falar também desse momento, né? Tu que tens também essa veia, né? Lá na Suíça, bom dia.
5: Bom dia, Balejo, bom dia a todos os ouvintes da Rádio Garibaldi. Obrigado por estarem aí prestigiando esse evento da nossa Prefeitura Municipal, juntamente com a Associação Suíça Valesana. Está aí o presidente, parabéns a todos, que a gente tem que preservar as origens, né? Eu posso falar muito disso aí porque o meu avô, o seu Clemente, ele encurtou a distância de Brasil e Suíça com as cartas, né? Traduzindo as cartas em francês, que os parentes lá escreviam para cá. Então, uma data importante, os 150 anos da imigração suíça, e Dia Nacional da Suíça também, né? A gente fica tem que preservar o que fizeram o nosso povo antepassado aí.
2: E uma comunidade que tem bastante suíços aqui, né? Santa Clara, aqui Santa Luísa, enfim, espalhados por aí, Gê.
5: É, aqui reuniu vários povos, né? Tchecos, da Áustria, imigrantes que vieram da Alemanha, né? Franceses, suíços, e todo mundo conviveu aí em harmonia e trabalhou pro progresso de Carlos Barbosa, com outras etnias também, né? Os alemães, os polacos, né? Os poloneses. Então, Barbosa é feita de muitas etnias e várias, e trabalharam muito pro desenvolvimento do nosso município. Então, isso, a gente tem que valorizar todos esses pessoal que veio de lá para cá, e as justas homenagens.
2: Beleza, obrigado, presidente.
5: Obrigado, Balejo. Importante sempre vem aqui, cada comunidade te recebe de braços abertos.
0: Parabéns, então, a toda a comunidade suíço-valizana aqui do Rio Grande do Sul, em especial a de Carlos Barbosa, o berço da imigração suíço-valizana aqui no Rio Grande do Sul. E no sábado também teve garibaldense, que atualmente mora na Itália e que lançou o livro. Foi o Raul Sarau que contou com escritores, artistas, comunidade, lá no ECOA, o Espaço Coletivo das Artes, e com o tema Poesia. O primeiro sarau do ano teve como destaque o lançamento do livro da queridíssima atriz e escritora Romilane, Tombo, Sede e Dança, publicado pela editora Patuá. Segundo livro da Rô, que é filha da saudosa Miriam da Daut Milani. Vamos ouvir agora a sua fala. Esteve aqui na Rádio Garibaldi conversando com a Denise.
1: O primeiro é um livro que chama Otto e a Lua. É um livro para crianças. Ele fez parte de uma coleção chamada Coleção Genoma. Então são vários autores e uma ilustradora. E aí são livros de colorir, cada um conta uma historinha. Assim, é um livro que é uma graça, mas e foi o lançamento do livro e a morte da minha mãe foi na mesma semana, assim. Uhum. Então, ele fica num lugar ali um pouco... Assim, eu não tive a oportunidade que eu tô tendo agora.
6: Sim, de fazer
1: divulgar,
6: lançamento.
1: De ter alegria pelo lançamento e tal, porque era um momento que tudo, né? Foi um tombo e ficar sem chão, assim, para mim, a morte da mãe. Então, esse, que já era
6: eram momentos diferentes, que
1: total,
6: não sei se esperava.
1: Não. Mas... E aí é isso, né? Você tem uma tristeza... que encobre as alegrias, assim, nesse momento. Então, não, é isso. Foi
6: a mãe.
1: Foi assim.
6: E a senhora mãe, né?
1: Oh. Mas tá aí, né? Tá aí, tá por aí ainda. Aí esse aqui, que chama Tombo, Sede e Dança, é um livro de poesia. A inspiração... Eu escrevo sempre. Tenho como o hábito, um hábito de escrita, né? Na minha vida. E eu tinha, assim, às vezes era escrita poética, mas não era regra ou o hábito. E de uns tempos para cá, eu comecei a ter muito mais no cotidiano a escrita poética, assim, como parte, né, do meu dia. E de repente eu vi aquele material e pensei, eu tenho que fazer alguma coisa com isso. Porque vai, e eu escrevo à mão, né? Eu gosto de escrever à mão, então você vai acumulando.
6: Nossa, que
1: ali
6: bom.
1: Os caderninhos.
6: Letra bonita deve ter.
1: Né? Mais ou menos. Assim. Não, até sim. Aqui a minha mãe tinha uma letra muito bonita. De professora. Tinha uma linha mais irregular, assim. A dela era muito bonita. E aí eu tava interessada em falar sobre isso que a gente tava falando até agora, assim, né? Nesses assuntos todos, que é... Que tudo faz parte da vida.
6: Uhum.
1: Que a tristeza faz parte, o sofrimento faz parte, mas mesmo assim, na tristeza, no sofrimento, nos nossos tombos, a gente se permite realmente parar e reconhecer o chão, a gente consegue saber muito de nós mesmos, crescer como seres humanos, que eu acho que é para isso que a gente está aqui, né? Como, enfim, evoluir. E... Entender a impermanência e entender que a beleza, ela tá sempre, em todas as situações, em todos os momentos, ela tá disponível, porque é uma questão de ajustar o foco de ponto de vista. Então, eu fiz essa curadoria nos escritos para conseguir desenhar, assim, essa narrativa. É um livro de poemas, geralmente poesia a gente abre qualquer página e vai lendo, né?
6: Sim.
1: E esse, o que era importante para mim também era ter uma narrativa, assim, não ficar com os poemas soltos, mas assim, ter um começo, um meio e um fim. Então o livro é dividido em três movimentos, ou três tempos, que é o tombo, a ceia e a dança, que são um pouco autoexplicáveis, assim, né? Uhum. E é esse desenho que é o que todo ser humano vive, que fala da nossa subjetividade e disso, assim, de que a gente está em movimento e que as coisas vão acontecendo e que... eu não vou dizer que é fundamental, mas que, porque eu acho que cada um faz a sua escolha, mas que é importante, assim, ou que é benéfico para a gente estar presente, estar atento e aceitar os tombos, uhum, e aceitar a dança, sabe? Conseguir fluir, uhum, entre uma coisa e outra.
0: Tá aí, então, lançamento do livro da Romilane, né? Ela que é filha da Miriam de Nadal, Milani. Tombo, Sede e Dança, publicado pela editora Patuá. Parabéns aí pra Rô, um abraço, né, pra toda a família Milani, pro Remy, né, que tá sempre aparecendo aqui nas nossas conversas. Ele é uma referência tanto da política local, fundador do PDT, como desta vida comunitária, sempre muito ligado a comunidade aqui em Garibaldi. 7h40 para posto São Cristóvão, o posto completo na Rota do Sol, próximo ao Trevo da Alfândega. 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A gente vai para o intervalo e volta em seguida com mais Conectado.
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19: 7h46.
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0: 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E neste sábado, dia 8 de agosto, o Lions Clube de Garibaldi promove um jantar-baile no restaurante Família Giovanaz. Evento que é o primeiro encontro social da nova diretoria, cuja entidade é presidida por Neiva Piacentini. Atualmente, o Lions conta com 32 voluntários que desenvolvem várias ações comunitárias, entre elas a Campanha da Visão e o Banco Ortopédico Miriam de Nadal Milani. Em entrevista à Rádio Garibaldi, Neiva destacou o trabalho realizado pela entidade, falou sobre a importância do jantar baile, que busca integrar a comunidade e fortalecer as iniciativas promovidas pelo clube, e Veres Comasson Bonacina, que assumiu como presidente da divisão B1 do distrito LD7, também explica a importância do grupo.
2: É uma missão que nós temos que trabalhar juntos, né? Porque o Lions, o que que é? São voluntariados, né? É um grupo de voluntariados. E aqui em Garibaldi nós estamos com 32 voluntariados e procuramos buscar mais pessoas para nos ajudar, né? E nós temos as missões, então, das campanhas. A campanha da visão, né? Que ela é muito forte. O banco ortopédico também. E trabalhamos com a fome, principalmente aqui em Garibaldi. Mas depois nós temos outras campanhas também, né? Que é o diabetes, o serviço de humanitário, alívio em desastres que tem, né? Tudo isso a gente ajuda também, né? Então, nós temos a visão, que a gente, quem tem armações, óculos, que não usam mais, a gente recolhe isso, e é lá na Elisa, então, que o pessoal pode deixar. E o banco ortopédico, nós temos, assim, muitas cadeiras de rodas, de banhos, andadores, muletas, tipóias, e tudo isso a gente faz um empréstimo, tudo gratuito, desde que tenham uma requisição de um médico, que a gente tem que comprovar se necessita sim ou não, e a gente empresta. E quem tem para doar também, a gente aceita, porque tem pessoas que têm em casa, usou, comprou, mas não usa mais. Então, se querem fazer uma doação também, a gente aceita, porque isso aí no andar do tempo vai estragando, né? Sim. E não tem mais como ter utilidade, e nós compramos, por isso que nós fizemos as campanhas também.
3: Essa campanha do banco ortopédico foi criada, não faz muitos anos, mas ganhou uma proporção enorme, né? Tanto é que eu sei que praticamente todos os itens que vocês têm à disposição estão hoje emprestados ou alugados.
2: Sim, né? É difícil ter alguma coisa sobrando, no entanto as pessoas vão lá e elas têm que retornar para depois ver se alguém já devolveu. Porque nós fizemos o seguinte, ó, a gente empresta para 3 meses, tá?
3: Certo.
2: Aí a pessoa, porque tem pessoas que usam menos, tem pessoas que vão usar até não se sabe quanto tempo, né? Então, depois elas vêm lá, renovam o contrato, mais 3 meses. E se elas realmente precisarem mais, a gente até faz um preço de custo para essas pessoas, né? E tem pessoas que não podem, então a gente deixa, porque elas têm que continuar usando, a gente não pode retirar, né? Mas foi uma coisa assim que foi muito diluída aqui em Garibaldi, né? E o pessoal procura bastante.
3: Quem pode fazer parte do Lions, Neiva e Vera?
2: Todos podem fazer
3: qualquer
2: parte do
3: pessoa.
2: Lions. Desde que tenham disponibilidade, né? Porque é um trabalho voluntário, é uma associação, né? Então as pessoas podem trabalhar, que a maioria lá do nosso grupo trabalha, a gente faz as reuniões cada 15 dias à noite, ali no Colégio Santo Antônio, nós temos a nossa sede ali, né? Então uma reunião é ordinária e a outra reunião é festiva, né? Então todos podem fazer parte. E quem faz parte tem que se doar um pouquinho, porque nós temos que trabalhar também, né? Porque senão o grupo não anda, né?
3: Sim.
2: Então o nosso objetivo é isso, conseguir mais sócios, né? para trabalharmos junto.
3: E os teus planos, né, vai intensificar essas campanhas que você mencionava, do banco ortopédico, do banco de olhos, da campanha da visão?
2: Isso, é isso aí, e conseguir mais associados, então, né? Vamos conseguir trazer mais alguém, porque estamos em déficit, né? Até pelo grupo, né, Vera? Eles estão pedindo que conseguimos mais. Então, é o que nós vamos fazer.
4: Como a Neiva falou, aqui em Garibaldi, nós temos como premissa, né, duas campanhas, que é a da visão e a do banco ortopédico, né? Então, assim, as outras não aparecem muito, né? Porque também a gente faz algum serviço que não é de grande visibilidade, então o pessoal nem sabe que a gente... Ali é uma das coisas, né? Por exemplo, o Lions Club de Garibaldi, ele tem 67 anos, ele vai fazer agora dia 29 de agosto. 67 anos. E tu acredita que tem gente que não sabe o que é o Lions?
3: Acredito.
4: Né? Então, assim, eu não sei se é porque... Divulgação sempre teve, porque sempre... Até na entrada da cidade, uma vez, tinha. Tinha lá um monumento que foi levado, tiraram e nunca mais repuseram. A gente está fazendo um trabalho para que ele seja colocado outra vez, porque todas as cidades têm na entrada da cidade a identificação de que são, que tem o Lions e o Rotary, né? O Rotary também, que faz esse tipo de trabalho voluntário e que faz bem para... É que o serviço é diluído, né? Nós, por exemplo, para matar fome, para botar fome, nós damos lá a nossa contribuição, e um dia é aqui, um dia é acolá, e é longe daqui.
2: E nós recolhemos também os PET, né? Que não está ainda na lista, mas a gente faz isso mensalmente, né, Vera? E entregamos bastante também. E agora nós vamos ter, então, o nosso baile, né?
3: Que é quando?
2: É dia 8 de agosto, ali na família Jovanaz. Então, nós temos os ingressos, tá? Se o pessoal puder colaborar, não é caro, o ingresso é individual, é R$175 o ingresso, vai ter jantar e vai ter o baile. Então,
3: e onde é que o pessoal adquire esse ingresso?
2: Com qualquer associado do Lions, tá? Ou lá na Elisa Boutique também, que temos um ponto de referência, né? Ou se não, qualquer associado do Lions.
3: E certamente o recurso desse baile vai ser para ajudar nessas campanhas que vocês estavam mencionando agora, né?
2: Mas com certeza, é para isso que a gente faz. Depois nós temos a nossa feijoada, né? Todos os anos, que a gente arrecada fundos, justamente para a gente poder ter esse dinheiro para poder comprar as coisas depois, né? Senão nós não temos como, né?
3: Com certeza.

0: do ano, pessoal querendo lavar roupa, lavar louça, cozinhar, não conseguia. Tinha que buscar água fora da sua casa. Mais uma vez, vou fazer o pedido. Hoje tem reunião da Câmara de Vereadores, que se trate deste assunto. A Câmara precisa dar um sentido, né, nessa proteção comunitária, porque proteger a comunidade é isso, é brigar pelos interesses. E um dos que está latente agora é trabalhar pelo fornecimento de água a contento aqui em Garibaldi, porque não pode, toda semana, a gente faz uns 20 dias que toda semana está faltando água. Tem mais dias com interrupção de fornecimento do que dias com fornecimento de água em vários bairros da cidade. A gente pode pegar São Francisco, Bela Vista 1, o Alfândega, a estrada para a linha Vitória, que é o finzinho da Alfândega, Chácaras, Juventude. Olha que tem muitos lugares, centro da cidade, alguns locais do centro da cidade, Borgueto. Então são lugares distantes uns dos outros e a falta de água é um problemão, né? Então vamos lá, gente. Hoje tem sessão da Câmara, que os vereadores tratem desse assunto. Prefeitura também, vamos lá, né? Pegue esse contrato, reveja esse contrato. Veja a forma que pode ser cobrada a EGEA Corsan e que isso seja feito, porque está mais do que na hora da comunidade ter esse direito, que é o acesso à água garantido. Ela só aumenta a conta, está cada vez mais cara, está cada vez mais complicado de pagar a conta de água e o fornecimento cada vez pior. O serviço, nas últimas semanas, eu não lembro de ter um serviço tão deficitário no fornecimento de água aqui em Garibaldi. Não lembro, não lembro. Então, por favor, que seja tomada alguma atitude da Câmara, da Prefeitura, que realmente se faça essa cobrança, já que a EGEA Corsan está pouco ligando, a gente ficou tentando entrar em contato com eles na semana passada, a Denise, que teve que passar os locais que faltou água para eles. Eles perguntaram, onde é que é? Eles não sabiam. Os locais que tinham faltado água, eles não sabiam. Quem passou para eles foi a Denise aqui, entrando em contato. Aí ela disse, olha, precisamos falar com alguém. Não tem ninguém para falar porque o pessoal está de férias. Foi esse o retorno que a gente teve da EGEA Corsan. Tem que esperar voltar porque quem fala está de férias. É difícil, né? É muito complicado. Vamos lá, 7h58, intervalo, informe da rede. Voltamos em seguida com mais Conectado.
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2: Os associados da SIC CDL Garibaldi poderão emitir ou renovar o seu certificado digital CNPJ A1 gratuitamente em 2026. A promoção concede o benefício exclusivo para empresas dos setores da indústria, comércio e serviços, entre janeiro e dezembro. O serviço é realizado com chancela do SPC Brasil, garantindo confiabilidade, segurança jurídica e proteção das informações. 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

0: 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O velório de Bagre Fagundes será realizado no Palácio Piratini, em Porto Alegre, nesta segunda-feira. O local da cerimônia fúnebre será aberto ao público a partir das 10 horas da manhã. Bagre Fagundes faleceu neste domingo, aos 86 anos, no Hospital Ernesto Dornelles, na capital gaúcha, onde estava internado desde maio, quando sofreu uma parada cardiorrespiratória. Nascido em Uruguaiana, o músico iniciou sua trajetória se apresentando em programas de rádio em São Borja, ainda jovem. Bagre fez parte do grupo Os Fagundes, formado por artistas da família, e construiu sua carreira marcada pelo domínio da gaita de quatro baixos, instrumento com o qual percorreu todas as regiões do Rio Grande do Sul. Entre as principais contribuições do músico à cultura tradicionalista gaúcha está o canto alegretense, composto por ele e pelo irmão Nico Fagundes. Dados do Serviço Geológico Brasileiro indicam que ao menos 4 rios permanecem acima da cota de inundação no Rio Grande do Sul na manhã desta segunda-feira. As águas afetam 6 municípios gaúchos. Conforme o serviço, os rios dos Sinos, Jacuí, Uruguai e Gravataí estão acima da cota de inundação no estado. 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Cerca de 100 mil pessoas se deslocaram internamente no Marrocos rumo à fronteira com Ceuta nos últimos dias, segundo informou a Associação Marroquina de Direitos Humanos. A estimativa é que milhares tenham percorrido longas distâncias para chegar ao norte marroquino após chamados difundidos nas redes sociais, incentivando a travessia para o território espanhol. Ao menos 50 mil dessas pessoas conseguiram entrar no enclave espanhol, desencadeando uma crise humanitária, agora marcada também por desaparecimentos e centenas de adolescentes desacompanhados vivendo em condições precárias. A crise deixou ao menos 67 mortos. A maior parte das vítimas morreu afogada ao tentar contornar a barreira marítima que separa Marrocos de Ceuta e alcançar as praias do território espanhol. 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
0: Próxima edição às 9 horas.
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0: 8:08, conectado, voltando aqui na Garibaldi para Engetec, controle de pragas, ratos, mosquitos, baratas, morcegos e muitas outras pragas longe da tua casa com a equipe da Engetec. 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
0: Unidade Móvel da Garibaldi, na segunda-feira, como é de praxe, na Corporação de Bombeiros Voluntários de Garibaldi, com o comandante Márcio Saldanha, que faz um balanço das ocorrências do final de semana. De Luca, bom dia.
2: Alô, Delano, mais uma vez bom dia para ti, bom dia para os amigos ouvintes que nos acompanham nesta manhã de segunda-feira. Segunda-feira para fazermos um balanço das ocorrências atendidas pela Corporação de Bombeiros Voluntários de Garibaldi. Ao princípio, né, me parece, aí, o comandante Marcelo Saldanha vai poder confirmar, mas me parece um final de semana tranquilo. Mas já tivemos também questão de incêndio, alguns acidentes que a gente resume a partir de agora. Saldanha, bom dia, obrigado mais uma vez por nos receber por aqui.
3: Bom dia, De Luca. Bom dia, ouvintes da Rádio Garibaldi. Tivemos um final de semana mais tranquilo, né? Não foi um final de semana agitado para nós. Teve em torno de 20 atendimentos, porém os 20 atendimentos são aqueles atendimentos rotineiros, né? Casos clínicos. Tivemos, sim, três acidentezinhos, que foram dois com danos só materiais e um danos corporais. Tivemos um princípio de incêndio que foi controlado até pelos populares antes da chegada, né, dos bombeiros, né, da nossa equipe. Mas a princípio foi tudo mais ou menos normal, aí um final de semana mais tranquilo.
2: Esse princípio de incêndio foi lá no bairro Juventude, né? Já se sabe a causa, o motivo, para que pode até ser um caso que sirva de alerta, talvez, para a população, né?
3: As informações que os terceiros passaram para nós foi que tinha uma secadora trabalhando lá até um tempinho já. Pode ser que foi disso, pode ser que tenha sido um curto também por sobrecarga na rede, né? Porém, a gente não chegou a se apegar a esses detalhes, enfim. Mas, sim, a princípio foi uma coisa do gênero aí.
2: Perfeito. Final de semana também tranquilo com relação ao trânsito, pelo que nos falava, né?
3: Isso, deu três ou quatro acidentezinhos, porém eles todos com danos materiais, né? Só sinalização, enfim. Teve um com danos corporais na 470, porém nada de grave, né?
2: Bom, a situação do tempo ajudou também, né? Porque o tempo firme, o tempo seco aí também evitou que a gente tivesse alguma ocorrência em termos de clima, assim, que pudesse contribuir para o aumento do número de acidentes, né?
3: Isso, até nós tínhamos bastante alerta, né, que poderia vir chuvas temporais, vento, granizo, né, não veio, né, a gente agradece, né, que não tivemos esses transtornos, né, estamos preparados, na verdade, né, mas se não vir, melhor, né, tomara que venha só chuva sem vento e sem granizo, né. A última terça-feira nós trabalhamos bastante quando deu aquela ventania aí. Mas vamos aguardar, vamos ver como é que vai aí o decorrer da semana.
2: Esse alerta aí do El Niño, né, que vai ser um dos mais intensos, né, de todos os tempos, também deixou vocês em alerta. Vocês têm toda uma estrutura preparada, né? Acho que a última terça-feira foi um exemplo disso, né, Saldanha?
3: Com certeza, com certeza. A gente tá sempre com o pessoal em QAP, sempre com o pessoal à disposição, né, da corporação, e a gente está sempre ligado nos grupos, né? Então a gente vai recebendo os alertas, já vai avisando o pessoal, tem previsando tempo feio, vamos ficar em QAP, vamos ficar meio ligado, que se precisar, né, a gente aciona, né, mais pessoas para vir para a base, né?
2: Perfeito. Saldanha, obrigado por nos receber por aqui, bom trabalho para vocês, uma boa semana.
3: Obrigado, Luca, obrigado, ouvintes da Rádio Garibaldi, uma boa semana a todos.
2: Tá aí, Delano. Como é bom fazer esses boletins em que a gente tem poucas ocorrências, né? As ocorrências atendidas no final de semana pela Corporação de Bombeiros Voluntários. Final de semana bastante tranquilo. Esperamos, né, que continue assim também no restante desse mês de agosto. Essa foi a nossa unidade móvel desta segunda-feira. Eu volto a qualquer momento com mais informações na programação da Garibaldi. Até mais, Delano.
0: Até mais, De Luca. 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
0: E as informações de segurança pública contigo, Denise Furlaneto da Campo. Bom dia.
4: Bom dia, Delano. Bom dia, Luiz Henrique. Bom dia novamente a você que nos acompanha pela Rádio Garibaldi. Vou falar então na área de segurança, começando com um destaque local. O João Paulo já trouxe a atuação dos bombeiros, né, dos acidentes que foram atendidos, enfim. Eu falo do vidro do Capitel de Santo Antônio, que foi quebrado. Mais uma vez, vândalos quebraram o vidro do Capitel de Santo Antônio, localizado na Buarque de Macedo, no bairro Alfândega. A última ocorrência foi há 2 anos, na véspera do Dia dos Namorados, em junho de 2024. A vizinhança constatou vandalismo na manhã deste domingo. No interior do Capitel foi encontrada uma tampa redonda de ferro que teria sido lançada contra o vidro. A imagem de Santo Antônio não foi atingida, mas esse será um assunto para a gente no temática ter mais informações a respeito desta vidraça que foi quebrada. Homem é morto com golpes de faca em Bento. Um homem não identificado foi morto durante a madrugada de ontem no bairro Licorçu, em Bento. O caso ampliou a estatística de mortes violentas no município, que agora contabiliza 12 ocorrências em 2026. O caso foi atendido pela Polícia Civil por volta das 2 horas na rua Ângelo Roman Ross, onde a vítima foi encontrada já sem vida. De acordo com o delegado Ederson Bilhan, o homem apresentava ferimentos provocados por arma branca. O número de golpes será confirmado pelo exame de necropsia. A circunstância e a autoria do crime são investigadas. Mulher morre após ser atacada por cachorro de sobrinho em Arroio do Sal. Uma mulher de 66 anos morreu no final da tarde do último sábado, após ser atacada pelo cão da raça Pitbull de seu sobrinho em Arroio do Sal, no litoral norte gaúcho. De acordo com a Brigada Militar, a vítima alimentava o animal em uma casa localizada na Rua das Cerejeiras, no bairro Quatro Lagos, quando foi atacada. O dono do cão, Pit Monster, variação da raça Pitbull, não estava na residência no momento do ataque. A Polícia Civil instaurou um inquérito para apurar o fato. O cão foi recolhido pelo 1º Batalhão de Polícia Ambiental de Capão da Canoa e também do município de Torres. Esta é mais uma ocorrência verificada aqui no estado. E abordagem a ônibus com placas de Farroupilha resulta em apreensão de bloqueadores de sinais. Na madrugada de domingo, 5 dispositivos bloqueadores de sinais do tipo jammer foram apreendidos pela Brigada Militar em Nonoai. A abordagem chegou após um trabalho de inteligência realizado pela Brigada Militar. Um ônibus com placas de Farroupilha havia saído do Paraguai e tinha como destino o município de Guaporé. Os equipamentos de origem importada são utilizados para bloquear sinais de rastreamento e comunicação. O material apreendido está avaliado em aproximadamente 18 mil dólares, podendo ultrapassar a 200 mil reais no mercado brasileiro, em razão de sua tecnologia e da restrita disponibilidade no país. Eram essas as principais informações na área de segurança, mas temos também o Boletim das Estradas, com a participação de Mário Vivan, que nos traz a movimentação na área e região aí de Veranópolis. Com você, Mário.
5: O trânsito está um pouco mais intenso na manhã desta segunda-feira nas principais rodovias da região de Veranópolis. Os motoristas devem manter a atenção, respeitar os limites de velocidade e evitar ultrapassagens arriscadas. Na BR-470, especialmente no trecho da Serra das Antas, a orientação é de atenção redobrada. O movimento de veículos é maior e o percurso apresenta curvas acentuadas, trechos em obras e pontos com circulação mais lenta. Ainda na BR-470, um acidente foi registrado na noite de sábado, no quilômetro 214. Uma colisão frontal envolveu um Ford Ka emplacado em Bento Gonçalves e um caminhão Iveco com semi-reboque de Biguaçu, Santa Catarina. O motorista do automóvel ficou preso às ferragens, foi retirado pelas equipes de socorro e encaminhado ao hospital com ferimentos considerados graves. A recomendação é para que todos dirijam com prudência e mantenham distância segura dos demais veículos. Da tua Rádio Veranense de Veranópolis, Mário Vivan.
4: Obrigada, Mário, pelas informações. E estamos recebendo de um ouvinte da Rádio Garibaldi que o trânsito está lento na saída de Garibaldi a Bento pela BR-470, em função de que tem um ônibus, provavelmente tenha dado uma pane no ônibus e ele está em frente ao esquinta, um trânsito lento. Atenção quem está seguindo para Bento Gonçalves agora de manhã. Eram essas as informações na área de segurança e também de mobilidade. Delano.
0: Obrigado, Denise. 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Agora 8h20, intervalo. A gente volta em seguida com o dia de hoje na história, com o clima, com a Kátia Valente e muito mais aqui no Conectado.
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0: 8:27, conectado, voltando aqui na Garibaldi para Ingetec Controle de Pragas. 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
2: Olá, meus amigos e caros ouvintes. Nesta segunda-feira, o tempo é bastante instável pelo Rio Grande do Sul. A atmosfera está muito instável. Nós seguimos com aquele fluxo de umidade vindo aqui para o estado. Mas hoje, as áreas em atenção, sujeitas a chuvas mais fortes associadas a temporais, ficam mais restritas ao meio-oeste gaúcho. Aqui na nossa região, vamos ter sim uma mistura de muita umidade, muita nebulosidade e eventualmente pode ter sim alguns chuvisco por aqui, mas nada muito expressivo. Com relação às temperaturas, estão elevadas para esta época do ano. As máximas previstas ao longo do dia de hoje vão oscilar entre 21 e 23 graus, 21 nos pontos mais elevados. Na terça-feira, seguimos com essa atmosfera bem estável. A condição para temporais diminui bastante pelo estado. E aqui na região, vamos continuar com essa influência da umidade. Então, eventualmente, tem sim algumas chuvas, mas de forma isolada. E assim deve ser também ao longo da quarta-feira. E com relação às temperaturas, nada de mudança assim significativa nesse padrão. Vamos seguir com as temperaturas elevadas para a época do ano. Mínimas variando de 14 a 15 graus pela manhã, entre 19 e 20 graus no período da tarde da terça e também entre 13 e 14 graus pela manhã na quarta e entre 19 e 21 na quarta à tarde. Com a previsão do tempo, Kátia Valente.
0: Obrigado, Kátia. 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
3: Oi, gente, tudo bem? A partir de hoje eu trago Bombando nas Redes aqui na Rede Tua Rádio. Novo clipe Petal de Ariana Grande virou um dos assuntos mais comentados da semana. Produção que tem um formato de curta-metragem mostra a cantora interpretando diferentes versões de uma mesma personagem em testes para um papel, sendo constantemente rejeitada por um grupo de avaliadores. Essa narrativa faz uma crítica à pressão estética, aos padrões de beleza e à busca por aceitação na indústria do entretenimento. Nas redes sociais, o público destacou justamente essa mensagem. Muitos internautas elogiaram a forma como o clipe retrata as mulheres tentando se encaixar em padrões considerados ideais e apontaram que o desfecho simboliza uma reação às críticas de cobranças constantes. Outros, porém, como sempre, voltaram a comentar a aparência física da cantora, reacendendo o debate sobre os limites entre preocupação e invasão da vida pessoal. Ariana já havia pedido anteriormente que as pessoas evitassem as especulações sobre seu corpo, reforçando que esse tipo de comentário pode ser prejudicial. Eu sou Alice Correia e esse foi o Bombando nas Redes de hoje. A gente se encontra a qualquer momento aqui na Rede Tua Rádio. Paz e bem pra você, tchau, tchau.
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0: Obrigado, Alice. 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
4: 3 de agosto, dia do tintureiro, dia do capoeirista, dia nacional da melancia e dia do vinho branco. Os aniversariantes do dia... O vocalista da banda Metallica, James Hetfield.

Os fatos do dia. Em 1942, Cristóvão Colombo saiu da Espanha com 3 navios. Esta viagem culminou com o descobrimento da América. Em 1907, nasceu em Bento Gonçalves o político e militar brasileiro Ernesto Geisel, que entre 1974 e 1979 foi o 29º presidente do Brasil. Geisel morreu em 12 de setembro de 1996. Em 1920, o Brasil conquistou a primeira medalha de ouro de uma Olimpíada da história, nos Jogos Olímpicos de Antuérpia, na Bélgica. O feito foi do tenente Guilherme Paraense, que ocorreu na prova de pistola rápida. 1926.

Nasceu em Nova York, nos Estados Unidos, o cantor e compositor Tony Bennett. Ao longo da sua carreira, vendeu mais de 50 milhões de discos no mundo inteiro. Em 1949, foi criada nos Estados Unidos a NBA, a Associação Nacional de Basquete. 1983. Foi lançada a música Menina Veneno, do cantor Richie, que impulsionou a venda de 500 mil compactos em poucos dias.

0: 1996. A música Macarena se tornou um fenômeno de sucesso. A música de 1993, cantada pelo grupo espanhol Los del Rio, após ganhar uma versão remixada, alcançou o primeiro lugar em mais de 20 países, inclusive nos Estados Unidos. Mário Vivan para a tua rádio.
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1: 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E agora, como a gente vai fazer uma singela homenagem para o Bagre Fagundes, vamos de canto alegretense, um te aproxiga todo especial para esse ícone do tradicionalismo que nos deixou.
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0: Até a Proxega, a cultura do Rio Grande.
1: 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A gente vai para o intervalo e volta em seguida para falar de esporte.
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0: 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João Paulo De Luca, Luiz Henrique Guarnieri aqui comigo para falar de esporte. Teve resultado no Amador no final de semana, tem campeão no futebol amador aqui em Garibaldi, tem jogo da CBF hoje, tem muita coisa para tratar.
2: É, tem campeão da bocha também, né? Na Municipal de Duplas masculino, tem a estreia do Municipal Feminino de Bocha, realmente tem muita coisa pra gente tratar, mas a gente vai começar com o título, né, Luiz Henrique, pra falar da Liga União, mais conhecido como Copinha, que consagrou o Dínamo como campeão da Copinha desse ano, Luiz.
3: Exatamente, João Paulo De Luca. Muito bom dia a ti, muito bom dia aos que nos escutam aqui no espaço de esportes da tua Rádio Garibaldi. A premiação das equipes também já aconteceu diretamente lá no estádio Alcides Santa Rosa. O Dínamo venceu a grande final, que foi disputada em jogo único, 1-0 sobre o Espartanos, jogo disputado no último sábado, com pontapé inicial às 2:30 da tarde. Com isso, o Dínamo é o grande campeão. O vice-campeão foi o Espartanos, com a terceira colocação ficou o Los Parça e o Juvenil ficou então com a quarta colocação. Lembrando que o troféu Disciplina ficou com a equipe Los Parça, a Liga União 2026, que é também conhecida como Taça Jair Barbosa, João Paulo.
2: Homenageando o Jair Barbosa nesse ano, Taça Jair Barbosa, que consagrou então o Dínamo campeão. Parabéns aí a todos que participaram e parabéns aos clubes que organizam, né? A Copinha, que é uma competição que movimenta os sábados à tarde aqui em Garibaldi. E tivemos a primeira partida da final do Municipal de Veteranos também, né, Luiz? Final de semana foi de finais, aí na Copinha foi jogo único, nos Veteranos jogo de ida disputado lá na Associação dos Motoristas de Garibaldi, onde a tribo, né, é quem comanda quem manda os seus jogos, né? E a tribo que iniciou a decisão junto com a Associação dos Veteranos com empate, né, Luiz?
3: Exatamente, nós tivemos muito esporte local nesse final de semana, né? Já também vai começar o Municipal, o Livre, aí se tratando de campo, mas no jogo de ida da grande final, nós tivemos um empate em 1-1 entre Tribo e AVG, deixando tudo em aberto para o jogo de volta, que vai acontecer, curiosamente, no domingo, dia 16 de agosto, lá no campo da Associação dos Veteranos de Garibaldi.
2: Já tem essa definição, então, para o dia 16, porque inicialmente se especulava para esse domingo seguinte, mas como era dia dos pais, né, a chance de transferência era grande, então.
3: Mas eu tô olhando aqui no portal oficial da competição, João Paulo De Luca, e a competição ela está confirmada para o dia 16 de agosto.
2: Perfeito.
3: A competição
2: então,
3: não, né, o jogo.
2: A grande final, né, 16 de agosto, mas então que no outro final de semana.
3: Mas que dentro do imaginário popular uma final não deixa de ser uma competição à parte.
2: Sim, exatamente. Então, lá na Associação dos Veteranos, dia 16, daqui a 2 semanas, então, a finalíssima entre AVG, a Associação dos Veteranos, e Tribo. E agora, então, vou falar de bocha um pouco, Luiz, porque temos também na bocha campeão, né? Porque o final de semana foi disputa do Municipal de Duplas masculino, que consagrou o Rio Branco B com o título. Rio Branco B campeão de duplas masculino, com o Pepe, o Robi e o Jean. O vice-campeão foi o Chacrazá, com o Gustavo, o Matheus e o Douglas, e a terceira colocação dividida entre Rio Branco A, com o Aleph e o Diego, e o Três Lagoas A, com o Marcinho e o Cabeça. Um total de 24 duplas participaram do Municipal de Duplas. E neste domingo também tivemos a largada do Municipal Feminino de Bochas. Nós tivemos dois jogos, são quatro equipes participando, né? No bairro Chácaras, o Chácaras fez 3-0 no Araújo, parciais de 15-1 no trio, 15-5 na simples e 15-10 nas duplas. E no Clube Integração, o Integração venceu o Guaratinguetá por 2-1. No trio 15-14 para a Integração, super equilibrado. Na simples, 15-0 para o Guaratinguetá e nas duplas, 15-14 para o Integração. Os resultados, então, do Municipal Feminino de Bochas. Próxima rodada será no dia 23 de agosto, um domingo, mas só no dia 23, com Araújo e Integração, em linha Araújo e Souza, e Guaratinguetá e Chácaras no bairro Borghetto. Hoje tem a CBF, né? Jogo que acontece às 18 horas pela Copa LNF, jogo único, não é nem mata-mata, é só

0: noite, o último semifinalista será conhecido na partida entre Juventude do Mato Grosso do Sul e São Lourenço.
1: Aliás, sobre o jogo da CBF hoje, às 18 horas, né? Então, em função desse horário, ele modifica também a nossa programação hoje à tarde, tá? O Te Aproxega vai iniciar uma hora antes, às 4 horas da tarde, o Te Aproxega, e a partir das 5 horas, o espaço que seria do Santo Terço, eu digo que seria, porque hoje, ao invés do terço, nós vamos reproduzir a missa da Utreia Festiva do Cursílio. Então, cursilistas e todos que vão acompanhar a celebração, a missa hoje vai ser reproduzida às 5 horas da tarde e não às 6 horas no horário do terço, em função do jogo da CBF, esses ajustes aí que a gente fez em função deste duelo. E vamos fechar o esporte falando de dupla Grenal e começamos pelo Inter e a grande vitória, né?
0: E ainda falando das mudanças na nossa programação, João Paulo, hoje não tem na torcida.
1: Ah, é verdade, bem lembrado, em função do jogo da CBF, né? Vai ocupar o horário do na torcida na grade, hoje não tem o na torcida, ele retorna na semana que vem. E vamos falar então da vitória do Inter sobre o Corinthians, de 2-0, inclusive com Luiz Henrique Guarnieri testemunhando in loco essa grande vitória colorada, hein, Luiz?
0: Falei ontem no programa do Beto que eu ia voltar para Garibaldi com a vitória e cumpri, João Paulo De Luca. Ontem o Internacional, inclusive, numa boa atuação do Internacional, mais uma vez o Pezzolano repetiu a escalação que havia funcionado no jogo contra o Flamengo. O Inter havia vencido por 2-1 na oportunidade e ontem por 2-0 o Inter venceu o Corinthians, parece ter encontrado a escalação o Pezzolano. Em um jogo de poucas oportunidades para ambas as equipes no primeiro tempo, no segundo tempo o Inter voltou melhor, até teve uma oportunidade numa bola roubada pelo Carbonero que quase se converteu em gol. E aí aos 60 minutos de partida, o Matheus Bahia, lateral Matheus Bahia, herói improvável, diga-se de passagem, em um escanteio até mal cobrado pelo Alan Patrick, mas o Vitinho conseguiu recuperar com uma bola alçada, o Matheus Bahia pegou de primeira para entrar no canto do goleiro Hugo Souza, 1-0. E aí logo na sequência o Bruno Gomes sofreu um pênalti, o Alan Patrick converteu e com o 2-0 no placar o Inter só administrou este resultado. O Corinthians até teve uma boa chance de diminuir nos últimos minutos de partida, uma bela intervenção do goleiro Matheus Cunha manteve o marcador nestas régias e agora o Inter vai com uma boa vantagem para a Neoquímica Arena em jogo que acontece já na quinta-feira.
1: Exatamente, grande vitória, né? E fechando, o Grêmio ficou no empate, né? Com o Mirassol em 1-1. Há quem diga que já foi melhor, porque pelo menos o Grêmio não perdeu do Mirassol, né? Porque o Grêmio até agora tinha perdido todos os jogos na histórico do confronto com o Mirassol, né? Mirassol saiu na frente ontem, com o Bruno Santos fazendo por volta de 15 do primeiro tempo, e na sequência houve o empate no começo da etapa final com o Amuzu, após uma bola recuperada. O Grêmio pressionou no campo de ataque o Mirassol, recuperou a bola com o TT e o TT deu assistência para fazer 1-1, tudo igual, tudo aberto. É. Jogo da volta na próxima quarta-feira, né?
0: Aliás, foi até engraçado porque eu já tinha entrado no Beira-Rio ontem e eu tava esperando os jogadores do Inter entrarem pro aquecimento e aí eu me lembrei que tava tendo o Grêmio Mirassol e na curiosidade de momento, vamos ver quanto é que tá o jogo do Grêmio. Eu abri o jogo do Grêmio no meu celular e no exato instante em que eu abri o jogo, o Bruno Santos fez 1-0 pro Mirassol.
1: Olha só, então a culpa é tua.
0: Não sei, mas coincidências existem.
1: É, a culpa é de Luiz Henrique Guarnieri, gente, por causa do gol sofrido pelo Grêmio, hein? 8h59, estourou nosso tempo, né, Luiz?
0: Estourou nosso tempo, João Paulo De Luca, 8h59, 17 graus é a temperatura. Obrigado a você que nos acompanhou em mais uma edição do Conectado. A gente retorna, aliás, João Paulo De Luca retorna logo na sequência para a apresentação do Temática. Fiquem na audiência da Rádio Garibaldi, agora tem Informe da Rede Tua Rádio.
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1: 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Vamos ao giro da reportagem da Rede Tua Rádio.
2: Em Veranópolis, o Corpo de Bombeiro Militar

0: divulgou o balanço dos atendimentos realizados durante o mês de julho de 2026. Ao todo, foram registradas 99 atividades em Veranópolis e em outros 12 municípios atendidos pela corporação. A maior parte das ocorrências foi relacionada ao atendimento pré-hospitalar, com 51 chamados, representando mais da metade dos serviços prestados no período. Os bombeiros também realizaram 27 atividades preventivas, reforçando ações de orientação, fiscalização e prevenção de acidentes. O balanço ainda aponta 9 ocorrências de combate a incêndios, além de 9 atendimentos envolvendo salvamentos, buscas e resgates. Também foram realizados 3 serviços de corte de árvores. Os dados foram divulgados pelo 4º Pelotão de Bombeiro Militar de Veranópolis e fazem parte dos registros oficiais do Sistema de Emergência 193. Da tua Rádio Veranense de Veranópolis, Mário Vivan.
1: E em Garibaldi, mais uma vez o vidro do capitel do Santo Antônio, localizado na Rua Buarque de Macedo, bairro Alfândega, foi alvo de vandalismo. A última ocorrência havia acontecido há 2 anos, na véspera do Dia dos Namorados, em junho de 2024. A vizinhança constatou os vidros quebrados na manhã de ontem, domingo. No interior do capitel, foi encontrada uma tampa redonda de ferro, que teria sido lançada contra a vidraça. A imagem de Santo Antônio não foi atingida. Da tua Rádio Garibaldi, Luiz Henrique Guarnieri.
2: A Consulta Popular 2026 teve seu resultado divulgado, definindo os 2 projetos que serão contemplados com recursos em Vacaria e região. O primeiro projeto foi a reforma do piso do ginásio de esportes do bairro Vitória. Foi o mais votado, com 657 votos. Também foi contemplado o projeto interdisciplinar Ensino, Pesquisa e Extensão da Unidade da UERGS em Vacaria e obteve 442 votos. Da tua Rádio Fátima de Vacaria, Júlia Rodrigues.
3: Em Soledade, um dos acusados pelo assassinato de Paula Perimportes, crime ocorrido em 2020, teve a prisão relaxada por decisão do Superior Tribunal de Justiça. O ministro Sebastião Reis concedeu liberdade ao réu, que deverá cumprir medidas cautelares, como o uso de tornozeleira eletrônica. Outro acusado já havia sido colocado em liberdade nas mesmas condições, enquanto 2 homens ainda permanecem presos. Agora, o caso aguarda julgamento pelo Tribunal de Júri, com expectativa de ocorrer ainda em 2026, após sucessivos adiamentos. Da tua Rádio Cristal de Soledade, Kathleen Gox.
4: O município de Lagoa Vermelha realizou na noite de sábado a 7ª mostra de vinhos artesanais. Ao todo foram avaliadas 32 amostras, sendo 13 de vinho branco e 19 de vinho tinto. Na categoria vinho branco, o primeiro lugar ficou com Vital Canali, da comunidade de Santa Luzia. O segundo lugar foi conquistado por Amauri Caprini, do Rincão São Francisco. E o terceiro lugar com Sérgio Luvison, também do Rincão São Francisco. Já na categoria vinho tinto, Silvana Endres, da comunidade de Pisamilho, conquistou o primeiro lugar com Gênesis Tumeleiro, também de Pisamilho, com o segundo, e Edir Marchiori, da comunidade de Fátima, 5º Distrito, alcançando a terceira colocação. Da tua Rádio Cacique de Lagoa Vermelha, Daniel Carvalho.
5: Em Marau, destaque para a futura licitação do transporte coletivo urbano. Pela primeira vez, o município deverá realizar um processo licitatório para definir a empresa responsável pelo serviço. Conforme a prefeita Naura Bordignon, o edital será elaborado após a conclusão do plano de mobilidade urbana, prevista para setembro, quando estarão definidos aspectos como linhas, horários, frota e modelo da futura concessão. Da tua Rádio Alvorada de Marau, Ana Lúcia Jacomini.
6: Um veículo Mercedes-Benz que acumulava 501 autuações de trânsito, somando mais de R$160 mil em multas, foi recolhido na tarde de sexta-feira em Caxias do Sul. Além do elevado número de infrações, o veículo circulava com licenciamento vencido desde 2017, situação que também motivou o recolhimento. Das 501 autuações registradas, 63 já estavam vencidas, 436 encontram-se suspensas, outras 2 multas ainda não haviam sido definitivamente exigidas. corrigidas, sendo uma em fase de defesa e a outra ainda dentro do prazo para vencimento. Este é o segundo caso registrado em julho que chama atenção pelo alto volume de infrações acumuladas. No último dia 16, uma motocicleta Honda CG 160 também foi recolhida pelos fiscais de trânsito após ser flagrada com R$69.163,51 em multas. Da tua Rádio São Francisco de Caxias do Sul, Alice Correa.
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12: Temperatura em elevação, temperatura alta. Nesta segunda-feira, céu encoberto. Neste momento, nos estúdios da tua Rádio Garibaldi, a marca é de 17 graus.
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12: Movimentação tranquila em todas as rodovias do entorno de Garibaldi nesta manhã de segunda-feira. Ressalvas para a BR-470 com um trânsito lento próximo à antiga estação do esqui, um ônibus em pane mecânica e, portanto, uma pista, apenas uma pista no sentido Garibaldi-Bento Gonçalves. Mesmo assim, o trânsito flui, mas com lentidão.
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12: No próximo final de semana tem festa em honra a São Roque na comunidade de São Roque, Figueira de Melo. Os últimos ingressos disponíveis.
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12: A poupança rende hoje 0,50%. A nova poupança rende 0,67%. O dólar é cotado a R$5,07 e o euro a R$5,84.
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9:16, 9:16. Alô, pessoal, mais uma vez o meu bom dia. Agora é hora do programa Temática, chegando o primeiro Temática de agosto, né? Dia 3 de agosto. 215 dias já se passaram desde o início do ano, restam 150. Para quem gosta aí de números redondos, 150 dias para o final do ano. A frase de hoje é de Eleanor Roosevelt: o futuro é daqueles que acreditam na beleza dos seus sonhos. E o Temática tem a sua equipe de trabalho, formada pelos colegas Luiz Henrique Fontanive Guarnieri e Eduardo Bacon da Silva. A coordenação de jornalismo está a cargo da jornalista Denise Furlaneto da Campo. A gerência é de Delano Brandelli Piet e a direção é do Frei Alceu Ferronato. E em nome de toda esta equipe, eu dou o meu bom dia e digo que hoje é segunda-feira. Boa semana a todos. Hoje é 3 de agosto e o Temática está no ar.

A grandeza das magnólias. A sensação de que o tempo aumentou a sua velocidade parece ser coletiva. Muitos verbalizam não perceber o tempo passar. A velocidade definitivamente tomou conta da humanidade. Evidente que o tempo permanece inalterado. A cadência dos passos é uma escolha pessoal, uma opção que faz toda a diferença e proporciona qualidade à nossa vida. Ainda bem que as lembranças não dependem do lado cronológico. Há registros que já somam muitas décadas, mas dão a impressão de instantes. Os melhores acontecimentos independem do tempo, são sempre atuais. Foi essa a sensação que tive ao chegar próximo ao robusto pé de magnólia. Parece que tudo aconteceu há pouco tempo. No entanto, as sementes foram trazidas pelos primeiros freis franceses há 120 anos. O caule não pode ser abraçado. A altura é admirável. As flores exalam muito mais do que perfume. Um olhar contemplativo remete à velha França, de onde vieram os primeiros frades capuchinhos. Não se limitaram à evangelização. Preocuparam-se até com as sementes de uma frondosa árvore que não produz frutos, mas que floresce de uma forma espetacular, com uma fragrância ímpar. São mais magnólias no mesmo terreno e em outros recantos conventuais. Já adquiriram o status de símbolo. Falam por si próprias, remetem à história. Fazem parte do patrimônio natural. Quando os humanos experimentam o significado da vida, cultivam gestos admiráveis. Transportar sementes de um lugar para o outro, preparar o solo, regar as plantinhas, é muito mais do que um trabalho, é a expressão de uma missão. É interdependência com o todo da criação, é a expressão máxima de fraternidade. A harmonia entre todos os seres é um sonho sempre atual. O ser humano anda um tanto esquecido da sua importante tarefa de lançar sementes. Ser semeador é missão intrínseca. É condição que garante abundantes colheitas. A escassez remete à indiferença. Se ninguém está semeando, como colher? Além de magnólias, outras espécies poderiam ser perpetuadas. Poucos estão lançando sementes de paz, de solidariedade, de amor ao próximo, de perdão. O perfume da magnólia recorda quão grandioso foi o gesto de lançar a semente. Quanto maior o número de pessoas lançando outras sementes, mais intenso será o perfume da vida. A história da magnólia tem muito a ensinar e a inspirar. Que haja atentos aprendizes. Até amanhã.

9:21, 9:21, a temperatura aqui nos estúdios da Rádio Garibaldi, ela está na marca dos 17 graus, né? 17 graus é a temperatura, é o nosso espaço de editorial, a mensagem que abre sempre o nosso programa, na parceria da Elisa Boutique, a Elisa, que é muito mais que moda, é beleza, é perfeição no vestuário. 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

0: Nós temos intervalo comercial agora, depois na volta tem o espaço de entrevistas do Temática desta manhã. E nós vamos hoje iniciar falando sobre um fato que foi verificado ontem. Capitel Santo Antônio, do bairro Alfândega, teve, infelizmente, o registro de um ato de vandalismo que acabou cometendo a vidraça lá do Capitel. Novamente, né? 2 anos depois do último registro, nós tivemos este fato, né, que foi verificado lá no bairro Alfândega. Alguém utilizando um tampão de um registro da Corsã, desses bueiros, enfim, da tubulação da Corsã, a pessoa foi lá, tirou esse estampão e acabou quebrando a vidraça. Eu estive por lá hoje pela manhã e falei com duas moradoras lá do bairro Alfândega, duas vizinhas ao Capitel, que conversaram com a gente sobre essa sensação de insegurança com relação a atos de vandalismo. Pediram uma solução para o fato e também elas falaram para a gente um pouquinho sobre a história do Capitel, né? Que é uma história rica, uma história que vem de longa data, né? Lá no bairro Alfândega. O Capitel, que inclusive antigamente estava em outro ponto lá da Buarque, depois, há cerca de 40 anos, subiu lá para esse ponto onde está hoje. Quem nunca até hoje passou na frente do Capitel e fez o seu sinal da cruz, né? Fez o seu pedido. Pois é, então eu trago essa matéria que eu gravei hoje pela manhã mais cedinho desde o bairro Alfândega. Hoje também nós vamos falar sobre um evento muito importante que vai acontecer no próximo sábado, que é a ordenação diaconal de 2 leigos aqui da paróquia Mãe de Deus de Carlos Barbosa, os diáconos Manuel Dresch e Volmir Pagliarini. Eles são diáconos da palavra. Então é uma nova modalidade, posso dizer assim, não sei se esse é o termo, mas nós temos os diáconos permanentes, que as paróquias, as dioceses, enfim, acabam ordenando, e dessa vez a paróquia Mãe de Deus ganha 2 novos diáconos, os chamados diáconos da palavra, Manuel Dresch e Volmir Pagliarini. Eles estarão com a gente hoje aqui no Temática para falar sobre essa ordenação, acompanhados do pároco de Carlos Barbosa, o padre Anésio Ferla. Eles vão conversar com a gente, explicar o que esta ordenação, né? O que é um diácono da palavra. É bem bacana essa matéria, esse assunto, e eu convido vocês a acompanharem por aqui. Hoje também, claro, tem Frealdo Colombo com a sua mensagem no programa Pensando Bem, entre outras atrações, e eu conto com a parceria, com a audiência de todos vocês nesta manhã de segunda-feira, tá certo? Intervalo comercial rapidinho, na sequência a gente volta para as entrevistas do Temática de hoje.
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9h34, 9h34, a temperatura está em 17 graus aqui nos estúdios da tua Rádio Gribaldi. Nós estamos voltando e hoje com uma trilha sonora, olha, espetacular, porque simplesmente hoje a nossa trilha sonora homenageia Ney Mato Grosso, Ney de Souza Pereira, ou simplesmente Ney Mato Grosso, como o próprio sobrenome denuncia, do Mato Grosso, né? Nascido na cidade de Bela Vista, Mato Grosso, em 1º de agosto de 1941. No último sábado, Ney Mato Grosso completou 85 anos, essa lenda viva da música brasileira. Para muitos, um dos maiores, se não o maior artista brasileiro, pela performance, artista no sentido completo da palavra, né? Pela voz, pelo desempenho no palco, pela presença no palco, líder dos Secos e Molhados e depois a sua carreira solo também, que é referência para todos que gostam de música. E aqui uma das suas obras-primas da época de Secos e Molhados, Sangue Latino. 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

0: Muito bem, gente. O final de semana foi de surpresa para todos que passam em frente ao Capitel Santo Antônio, lá do bairro Alfândega, que fazem as suas orações, que simplesmente fazem o sinal da cruz, pedem a sua proteção lá para Santo Antônio. O pessoal foi surpreendido com a imagem do Capitel de Santo Antônio violado, né, quebrado, o vidro do capitel todo quebrado, pois nós estivemos lá hoje pela manhã, conversamos com duas das zeladoras do capitel, entre tantas pessoas que cuidam com muito carinho daquele espaço, a dona Marcolina e a dona Tercília. Eu fiz uma matéria com elas para a gente falar um pouquinho da história desse espaço, mas também dessa sensação delas de insegurança e o que pode ser feito a partir de agora. Confira essa matéria que eu gravei hoje pela manhã, mais cedinho, desde o Capitel Santo Antônio, no bairro Alfândega.
1: Muito bem, gente, a reportagem da Rádio Garibaldi nesta manhã de segunda-feira veio até o bairro Alfândega para falar um pouco mais sobre um fato que foi verificado ontem, né, domingo. Mais uma vez, o Capitel de Santo Antônio aqui, alvo de vandalismo. Esse capitel que é ponto de parada, de oração de muitas pessoas, ou simplesmente as pessoas que passam aqui caminhando, que passam de carro. Quem nunca passou por aqui fez o sinal da cruz, né, para pedir as bênçãos de Santo Antônio. Pois é, depois de mais de 2 anos, novamente, a gente teve o registro de vandalismo. Nós tivemos aqui a vidraça, né, que protege a imagem de Santo Antônio sendo danificada. O pessoal utilizou uma peça de um tampão da tubulação da Corsã para danificar, mas felizmente a imagem de Santo Antônio, ela permaneceu intacta, né? Apenas o vidro que foi todo estilhaçado. E estou aqui com duas moradoras aqui da Alfândega, que são duas guardiãs, podemos dizer assim, do capitel aqui de Santo Antônio, a dona Marcolina Trombini e a dona Tercília Gedós, que vão falar pra gente um pouquinho mais sobre esse fato. Infelizmente, né, Marcolina, você esses dias estava fazendo uma matéria com a gente para falar sobre o dia lá de Santo Antônio, né, a Missa dos Namorados, e agora se deparando com esse ato de novo. Marcolina, bom dia.
2: Bom dia, sim. Mais uma vez, né, é a terceira vez que esse vidro é quebrado, né? Então, eu acho que nós temos que colocar, tem que ser colocado uma câmera aqui. Porque aqui no bairro também, na nossa igreja, também tinha sempre esse vandalismo. E eu estava falando com a minha colega e ela disse que depois que colocaram a câmera ali, melhorou bastante. Então eu acho que alguma, ou é municipal, ou é prefeitura, vereadores, quem seja, nós precisamos colocar. E se não, eu não sei, nós temos que dar um jeito, né? E sempre temos essa função.
1: Quando é que vocês verificaram esse fato, Tercília, aqui da quebra da vidraça?
2: Ontem de manhã, bateram na minha porta, era 7:30, um pouco passado. E aí eu disse, quem será essa hora, né? Era um senhor, ele passou por ali e ele veio me avisar. Eu nem sabia, nem, né? Ele veio me avisar, ele disse, olha, eu vim te avisar que quebraram de novo o vidro do capitel. As pessoas vão caminhar, né, cedo. E aí eu vim para cá e verifiquei, né, que tinham quebrado.
1: Agora, eram mais de 2 anos que nós não tínhamos nenhum registro de vandalismo. Eu lembro que a última vez, que até eu que vim fazer matéria contigo, né, com a dona Tercília, o pessoal utilizou até um vaso para quebrar, né?
2: Sim, em junho fez 2 anos, uhum, que foi quebrada a próxima, assim, a outra vez que quebraram.
1: Mas a imagem, pelo menos, está intacta, né?
2: Graças a Deus, olha, não foi quebrado. Ele protege, ele tem... Porque esse santo aqui, ele veio da Itália, né? Então, diz a Fátima, que eu estava conversando com ela, que ela é muito devota, ela vem aqui todos os dias. Ela disse, Marcolina, nós temos que... cuidar muito dela, né? Porque uma imagem dessas, ela é histórica, né? E eu acho que nós temos que fazer alguma coisa.
1: Com certeza. E eu quero trazer a dona Tercília para conversar também, para falar um pouquinho justamente dessa história, né, dona Tercília? Dessa imagem, e essa imagem que tem aqui, muita gente, imagino que não saiba. Veio direto da Itália, dona Tercília? Bom dia.
3: Bom dia a todos. Sim, essa imagem veio direta da Itália. Por isso a gente tem muito carinho, né, para o Santo Antônio, porque ele faz parte das nossas vidas, desde que eu me conheço por gente, ele sempre esteve aqui. E quando acontecem essas coisas, a gente fica muito chateado, fica triste, porque não sei por que tem que danificar ele mesmo. E então, o que que a gente faz? Então, vamos fazer o possível, porque isso não aconteça, não continue acontecendo assim. Isso é muito triste. Então vamos ver o que dá para a gente conseguir fazer para que isso acabe com essas confusão ali. E é isso ali. Então eu acho que nada mais é nosso dever até de cuidar dele, porque afinal das contas ele protege a gente. A gente tem, não, parece que não vive, o capital é nosso, né? Faz parte das nossas vidas. E é isso aí.
1: Para quem não conhece a história do Capitel, ele já está aqui há um bom tempo, mas antes de estar aqui nesse ponto, ele esteve um pouquinho mais para baixo. Conta para a gente um pouquinho da história, Tercílio, desse Capitel.
3: Sim, ele estava ali logo acima da escolinha Girassol ali. Ele estava ali depois por consequências da rua que foi alargada, então acabaram trazendo para cá, mas o mesmo Santo Antônio, né? Uhum. E, então eu conheço desde que eu era criança, a gente ia lá sempre nas trezenas, tudo, rezar. Ele era de lá, mas agora ele está fixo aqui, né?
1: A imagem é a mesma de sempre?
3: Sim, é a mesma de sempre. Ela é muito bonita, essa imagem de Santo Antônio. Muito bonita mesmo.
1: Estou olhando aqui pela data aqui, então aqui a inauguração foi em 1984, que foi inaugurado aqui, porque teve o alargamento da Buarque isso, quando ela foi feita, né?
3: É, isso aí, justamente isso aí. Foi feita nessa época ali mesmo.
1: Então, um espaço aqui de 42 anos, aqui tem a placa, né, na inauguração. Ambrósio Quesino era o prefeito, Frei Ângelo Costela, o vigário. Lembras dessa época também, Marcolina?
2: Sim, imagina. Foi o seu lindo aqui, era meu vizinho. Por isso que a gente se envolveu muito aqui, né? Porque como que eles eram ali, e a gente sempre tomava... Eu vinha sempre com a Dona Amélia também aqui... A gente lavava, cuidava sempre, né? E o seu lindo aqui, o dia de Santo Antônio, a gente já sabia, porque aquele tempo ele largava uma caixa de foguete, uhum, né? E a gente sempre teve muito amor aqui pelo Capitel. E aí, aquele senhor também veio lá em casa, porque não, eu não sou eu a responsável, mas ele, como a gente sempre trabalhou ali... E aí eles vêm sempre lá em casa, né? Uhum. Né? Então a gente faz isso com muito carinho, sabe?
1: Tu tem essa rotina, tua, Tercília e as tuas amigas, quase todo dia de vir aqui cuidar e zelar pelo Capitel?
2: Não, a gente vem, eu venho menos, porque tenho as meninas aqui que vêm, eu tenho a Lenise aí também, que ela vem, cuida das flores também, e eu venho menos, mas quando acontece alguma coisa é na minha casa que eles batem, né? Eu atendo com o maior carinho, porque é nosso, né?
1: Sim.
2: E a gente zela e parece que nós temos uma proteção aqui, né?
1: Com certeza. Bom, sobre o fato, solução mesmo é a questão das câmeras, me parece, né?
2: Uma câmera, sim, eu acho que seria necessária.
1: Uhum. Tá certo. Dona Marcolina, obrigado por nos receber por aqui. Vamos torcer que consigamos achar uma solução para isso, né?
2: Esperamos que sim, né? Também esperamos que seja a última vez que esse vídeo... Né, seja danificado assim, né?
1: É verdade. Obrigado, dona Marcolina. Dona Tercília, também muito obrigado. E na expectativa que se consiga menos encontrar uma solução para isso, quem sabe identificar quem provocou esse dano ao nosso patrimônio, né?
3: Quem sabe? Seria ótimo se pudesse fazer isso. Que pelo menos acabaria com essa função, porque não é por aí, né? Isso, é muito triste ver essas coisas. É isso aí, então.
1: Muito obrigado. Conversamos então com Marcolina Trombini e dona Tercília Gedós sobre, mais uma vez, esse fato, né? O dano ao patrimônio de toda a comunidade, o vidro aqui do Capitel de Santo Antônio, todo estilhaçado, todo quebrado. Esse fato é verificado provavelmente, né, na madrugada deste domingo. Reportagem especial da Rádio Garibaldi.
0: É isso, gente. Matéria feita hoje pela manhã mais cedo, né, com a dona Marcolina, com a dona Tercília. E agora há pouco, enquanto essa matéria ia pro ar, eu recebi a ligação de uma ouvinte, moradora lá do bairro São Francisco, também devota, né, de Santo Antônio, e ela disse que me contou a história de que inicialmente

0: hoje tem a Escolinha Girassol, né? Teria sido construído pelo senhor João Santa Rosa, que morava ali perto, né? E ele teria construído o capitel para espantar maus espíritos, que ele havia muita assombração ali perto, em função de vários fatores históricos, e ele teria construído o capitel para espantar aí assombrações. Seu João Santa Rosa, ainda nos anos 50, 60, não sabe precisar exatamente a data, né? Mas há muito tempo atrás, seu João Santa Rosa teria sido responsável pela construção. Quero agradecer essa ouvinte que ligou pra gente e nos trouxe essa informação. Muito bacana. 8 ou 9:47, e sobre o fato em si, eu acho que câmeras de segurança tem que ser o fato, né? Eu acho que nada mais além disso para a gente poder ao menos mitigar esses efeitos, esses atos de vandalismo. 18 graus a temperatura, vamos pro intervalo, depois a gente volta para mais informações aqui dentro do nosso Temática.
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0: Valeu, Maílson. Obrigado pela sua participação, Maílson, das lojas Quero Quero. 9:59, vem aí notícias da hora. Na sequência, eu vou falar sobre a ordenação diaconal de dois diáconos que acontece em Carlos Barbosa no próximo sábado.
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3: 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O Instituto Nexus, em parceria com o banco BTG Pactual, divulgou nesta segunda-feira uma nova pesquisa de intenções de voto para presidente da República nas eleições de outubro. A margem de erro do levantamento é de 2 pontos percentuais, para mais ou para menos. Em um cenário de primeiro turno, Lula do PT aparece com 41% dos votos. Flávio Bolsonaro do PL, 37%. Ronaldo Caiado do PSD, 5%. Renan Santos do Missão, 4%. Romeu Zema do Novo, 3%. Augusto Cury do Avante, 1%. Cabo Daciolo, Mobiliza, 1%. Samara Martins, Unidade Popular, 1%. Rui Costa Pimenta, do PCO. Hertz Dias, do PSTU. Heró Bezerra, do PRTB. E Edmilson Costa, do PCB, tiveram 0%.

0: nenhum, branco ou nulo, 4%, não sabe ou não respondeu, 3%. O Instituto apresentou aos entrevistados também 4 cenários de segundo turno. No cenário Lula versus Flávio Bolsonaro, Lula do PT com 46%, Flávio Bolsonaro do PL 45%, nenhum, branco ou nulo, 8%, não sabe, não respondeu, 2%. Num cenário Lula versus Ronaldo Caiado, Lula tem 46%, Ronaldo Caiado 42%, nenhum, branco ou nulo, 10%, não sabe, não respondeu, 3%. Num cenário Lula versus Zema, Lula tem 46%, Romeu Zema 40%, nenhum, branco ou nulo, 10%, não sabe, não respondeu, 3%. E num cenário Lula versus Renan, Lula tem 47%, Renan Santos 37%, nenhum, branco ou nulo, 13%, não sabe, não respondeu, 3%. A pesquisa, encomendada e paga pelo BTG Pactual, ouviu por telefone 2.002 pessoas entre os dias 31 de julho e 2 de agosto. O nível de confiança é de 95%. O registro do levantamento no TSE é BR-02874-2026. Tudo parece impossível até que seja feito. 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A campanha nacional de multivacinação começa nesta segunda com o objetivo de atualizar a caderneta de vacinação de crianças e adolescentes menores de 15 anos em todo o país. A mobilização segue até o dia 1º de setembro e terá um dia D nacional no dia 22 de agosto. Para ampliar a cobertura vacinal e alcançar quem está com doses em atraso. A estratégia prevê que profissionais de saúde avaliem a situação vacinal de cada criança e adolescente e apliquem, na mesma visita, todas as vacinas indicadas conforme a idade. A campanha não tem uma única vacina como foco, mas busca recuperar esquemas incompletos do calendário nacional de vacinação. 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
0: Próxima edição às 11 horas.
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0: 10h12, 10h12, temperatura em 19 graus, gente, temperatura alta, subindo a temperatura nesta manhã de segunda-feira. Estamos voltando ao som de Ney Matogrosso, que no último sábado completou 85 anos. Ando Meio Desligado é o clássico de Ney Matogrosso que a gente ouve nesse bloco do Temática, que volta por aqui na parceria do Mercado São Lucas e as ofertas da segunda-feira, dia dos produtos de limpeza em promoção no São Lucas. 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Gente, nesse próximo sábado nós teremos uma cerimônia bastante especial na Igreja Matriz Mãe de Deus de Carlos Barbosa, que é a ordenação diaconal dos diáconos Manuel Dresch e Volmir Pagliarini. E esta celebração, que será antecedida por Trido, que terá suas celebrações na terça, na quarta e na quinta. A Rádio Garibaldi, inclusive, transmite a ordenação diaconal neste sábado pela manhã. Mas para a gente entender exatamente o que é essa cerimônia, estamos recebendo aqui nos estúdios, além dos dois diáconos, do Manuel e do Volmir, o pároco da paróquia Mãe de Deus, Padre Anésio Ferla, que nos visita hoje pela manhã, para falar desse momento bem especial da paróquia Mãe de Deus, né, Padre Anésio? Que alegria recebê-lo aqui nos estúdios. Bom dia.
1: Bom dia, João Paulo. Bom dia, Volmir, Manuel. A alegria é nossa, a alegria é da paróquia. Nós podemos dizer assim, a alegria é da nossa igreja local, da nossa diocese, que inclusive no sábado, dia 1º, tivemos 12 ordenados na Igreja Imaculada Conceição em Caxias do Sul, dos Capuchinhos,
0: né? A Igreja,
1: né?
0: Dos Capuchinhos, exato.
1: Isso. E então no próximo sábado, no dia 8, teremos a ordenação deles dois, né? Então a alegria é imensa assim nesse momento e junto com eles nessa caminhada mesmo que foram realizando durante 4 anos, já vai para 5 anos dessa caminhada que eles vão ser então ordenados diáconos. Vamos ter o trido, como você falava, uhum, e a ordenação.
0: Padre Anésio, eu vou pedir para o senhor explicar para os nossos ouvintes o que é exatamente esse termo diáconos, que é o caso do Manuel e do Volmir.
1: Isso, como nós até falávamos antes de entrar no ar, né? Eu mesmo fui ordenado diácono, uhum, para a caminhada, então, para ser ordenado sacerdote, padre. Isso. Enquanto que eles, a partir da caminhada que fizeram, da formação também que fizeram, eles estavam se preparando, inclusive, e nas primeiras comunidades primitivas já tinha muito isso dos... Aliás, os 7 diáconos, né? Santo Estevão, inclusive. Então, o Manuel, inclusive, que é casado, né? Volmir não, é o único do grupo dos 20, uhum, né? Que não é casado, mas eles vão ser diáconos permanentes.
0: São leigos, como a gente
1: fala. Isso, em que, mas é o primeiro grau também da hierarquia, né? No sentido mesmo de ser diácono, sacerdote, padre, bispo e assim vai. Então, eles vão ser ordenados, né? A maioria deles, então, casados, mas vão estar servindo, então, a Igreja de Deus. Claro que algumas coisas é reservado ao padre, digamos. Uhum. Por exemplo, eles não vão celebrar a Santa Missa, mas podem fazer, devem fazer a celebração da palavra nas comunidades, casamentos, batizados, né? Mas depois disso, eles também vão explicar melhor, assim, para a gente. E então, ficamos realmente muito felizes por essa caminhada que eles fizeram, porque inclusive na diocese é algo, assim, realmente novo. Na nossa paróquia, Nossa Senhora Mãe de Deus junto com São Marcos de Marcorama, de São Lourenço, de Coronel Pilar. É a primeira vez que nós temos na história da paróquia a ordenação de dois diáconos. Então é um momento assim que tem que ser muito bem celebrado, vivido, preparado. Por isso nós temos o trido e depois, então, no sábado, com a presença do nosso bispo diocesano, Dom José Gislão, que vai fazer, e com certamente de muitos padres também, dos colegas diáconos, nós vamos ter a ordenação, então, diaconal.
0: Que bom. Daqui a pouco eu vou falar de novo com o Padre Anésio para falar um pouco sobre essa celebração do próximo sábado, mas agora eu gostaria de conversar com os dois e eu começo dando um bom dia pro Valmir, que vai falar desse momento especial, imagino, Valmir, para ti, uma semana deve ser muito especial para ti, né, Valmir? Bom dia.
2: Bom dia, João Paulo, bom dia, Padre Anésio, bom dia, Manuel, bom dia a todos os ouvintes da Rádio Garibaldi. Pois é, chegou a semana, né? Uhum. Estávamos nos preparando, estudando e chegou a segunda-feira que prepara a semana para a ordenação. É um momento muito especial, é muito gratificante também, porque apesar de toda essa preparação, dá aquele friozinho na barriga, né? É. Aquela ansiedade, mas sim, é uma semana muito importante para nós, porque afinal de contas, vamos deixar de ser leigos e participar da hierarquia da igreja no primeiro grau, né? Uhum. Com o diaconato. E a partir disso, trabalhar com a igreja e com as nossas comunidades.
0: Tu tens uma atuação já de longa data, né? Lá na tua comunidade de São Sebastião, né, Valmir? Como é que surgiu esse convite, essa oportunidade para ser um diácono?
2: Pois é, sim. É desde os meus 14 anos, na verdade, que eu trabalho na comunidade, né? Então, a partir do momento que eu recebi o sacramento do Crisma, aí eu fui convidado a participar do grupo de jovens e aí começou a se desenvolver, né? Comecei a participar da liturgia e catequistas, que na verdade são as duas coisas que eu mais atuo, né? Liturgia e catequese. E que sou muito apaixonado por isso. Uhum. Amo fazer isso. Mas também a participação dentro da comunidade em todos os outros âmbitos, né? Que foram necessários e que são necessários a gente participar. E o chamado, o primeiro chamado é o batismo, né? A vida, a partir do batismo, nós entramos para a Igreja de Cristo e aí vem conforme a gente vai crescendo, vai sentindo esse chamado de Deus, que de um certo modo é inexplicável, né? E é um chamado muito que mexe com a gente. Uhum. E o convite veio justamente um ano antes de abrir as inscrições para a Escola Diaconal São Felipe. Uhum. Então, conversando com meu pároco, com o padre Josemar, e aí ele me encaminhando com o padre Marciano Guerra, que no ano era promotor vocacional da diocese, a gente foi discernindo esse chamado, né? E aí apareceu as inscrições para a Escola Diaconal São Felipe, e aí o padre Josemar acabou me escrevendo, né? E aqui estou eu hoje, prestes a ser ordenado.
0: Então, a ti compete algumas dessas atribuições que falava o padre Anésio, né? Então, digamos que é um reforço para a paróquia, podemos dizer assim, né, Valmir?
2: Com certeza, sim, com certeza, porque estou aí para ajudar o pároco, né, o padre, nas celebrações da palavra, na administração dos sacramentos do batismo, na assistir os matrimônios, a fazer os inteiros, né? Então, vou estar também disponível para poder ajudá-lo nessas funções, né?
0: Com certeza.
1: João Paulo, somente para complementar aquilo que o Valmir estava dizendo, né? Ainda mais eles estão em... Claro que a partir do momento que são ordenados diáconos, eles estarão sob as ordens do bispo diocesano, Dom José, no caso, assim como o padre.
0: Certo.
1: Não é dito que automaticamente, quem sabe, tipo o Manuel, também o Valmir, vão trabalhar nas paróquias deles, porque, por exemplo, em Caxias foram ordenados 12, com certeza alguns deles vão ser chamados para ajudar a trabalhar em outras paróquias. Então vão estar sob as ordens do bispo diocesano, mas eles estão em duas paróquias que não trabalham, não vai faltar, seja em Marcorama, Coronel Pilar, ou também como a minha paróquia, que eu sou pároco.
0: Duas paróquias que valem por quatro, né? Porque na verdade são quatro paróquias, né? Porque tem Arco Verde também, né?
1: Exatamente. Então, por exemplo, ele pega a Mãe de Deus e Nossa Senhora das Graças, são 30 comunidades para dois padres. E, até às vezes eu brinco com o Manuel, né? Vai ser ordenado, vai trabalhar.
2: É verdade, são duas paróquias, no meu caso, Marco Rama e Coronel Pilar, né? Que abrange 22 comunidades. Nossa, no total.
0: Bastante,
2: né?
0: Então,
1: sim, também... e só está o Padre Josimar lá.
0: O Padre Josimar, sozinho, né? É, sim. Verdade. Bom, o Manuel também tem uma trajetória de longa data na paróquia, né, Manuel? Então, quem não te conhece de lá da paróquia Mãe de Deus, né? E como é que, conta um pouquinho da tua trajetória e como veio esse convite também para ter essa nova etapa aí, agora como diácono, Manuel. Bom dia.
3: Primeiramente, bom dia, João Paulo, Padre Anésio, Volmir. É uma alegria. O difícil é conter um pouco a emoção dessa semana. Mas é importante o trabalho nosso, porque a gente já vem desenvolvendo esse trabalho há vários anos. Eu, inclusive, eu era de Santa Catarina. Eu, até os 30 anos, eu morava em Santa Catarina, mas a minha atuação na igreja começou aos 13 anos. Aos 13 anos, foi logo após o Concílio Vaticano II que surgiu essa abertura para a igreja. Uhum. Daí foi feito encontros de formação sobre liturgia. E eu participei desse primeiro encontro, que foi feito na paróquia Santo Antônio, em Pinhalzinho. Lá eu comecei a me envolver na comunidade. E a partir dos 13 anos eu me envolvi, e depois a comunidade onde eu residia me escolheu para ser um dos próximos ministros da palavra e da Eucaristia. Uhum. E aos 20 anos eu recebi o mandato como ministro da Eucaristia e fiquei morando lá até os 30 anos. Então eu fiquei 9 anos como ministro de Eucaristia, no qual vim para Barbosa, e daí ali comecei, logo eu me integrei na comunidade do bairro Triângulo, Nossa Senhora Mãe de Deus. Uhum. Comecei me envolvendo ali e depois continuei assumindo várias pastorais, participando junto, movimentos. E quando eu fui convidado, foi na época do padre Roberto e o padre Carlos, que estavam na paróquia Nossa Senhora Mãe de Deus. Uhum. Daí eles fizeram o convite e eu disse logo sim. Porque quando Cristo nos chama, o importante é a gente estar pronto para dar essa resposta. Uhum. Tá, depois o padre Anésio, o padre Roberto e o padre Carlos saírem dali, veio o padre Anésio, o padre Luiz também, mas até agora, um dos pontos que eu quero ressaltar é a ajuda que o padre Anésio, o padre Luiz também, mas inclusive o padre Anésio me dá uma ajuda muito grande, me ajudando, me envolvendo com a comunidade. Porque inclusive a gente tem um grande conhecimento já em questão de pastorais, de movimentos, o andamento, até mesmo agora que foi formados as pastorais... Conselhos. Aliás, o conselho pastoral paroquial. Uhum. E eu estou atuando junto com o padre Anésio em todos os encontros que acontecem, tanto na paróquia Nossa Senhora Mãe de Deus, como também na paróquia de Arco Verde. Uhum. Então é um trabalho que a gente se alegra muito com esse trabalho, se coloca a serviço e se torna realmente um verdadeiro servidor de Cristo.
0: O Manuel é um braço direito de vocês lá na paróquia, né, padre Anésio?
1: Ah, com certeza, João Paulo. É isso que eu gostaria de ressaltar, inclusive. Eu imagino que também com os outros que foram ordenados e os que irão ser ordenados, que o diaconato, ele não cai do céu. Não, ele é consequência de uma história, aquilo que nós acabamos de ouvir aqui do Volmir e do Manuel. Ele é consequência de uma caminhada feita na vida da igreja, na comunidade, nas pastorais, nos movimentos, com grupos. Não, é uma consequência. Então, também como diáconos, com certeza, aos poucos eles vão se inserindo ainda mais na missão, no trabalho, né? Claro que eu conheço mais o Manuel um pouquinho nesse sentido, né? Mas com certeza, o Manuel, por exemplo, já ajuda a fazer os enterros, batizados. Como ministro da Eucaristia, ele já tem mais de 30 anos. Como ministro da Eucaristia,
3: 40.
1: Mais de 40 anos. Então, é uma consequência. Quer dizer, o foco é esse, da comunidade. É uma caminhada, antes de tudo, de fé na vida da gente. É a presença daquele que nos chama. É a presença de Deus na vida desses homens que responderam sim. Por isso, louvado seja Deus. É, que responderam sim diante do chamado. E diaconato, acima de qualquer coisa, é o chamado de Deus. Não é que eles inventaram o diaconato, inventaram o diaconato. Não, não. Assim como ser padre. É antes de tudo um responder ao chamado de Deus para servir a comunidade. Porque senão fica difícil, é só aparecer umas dificuldades que... Ah, mas não era isso. Não. Se você responde ao chamado de Deus, você vai ver que tem fundamentos na vida, ali na, né, na caminhada. E a pessoa não desanima por qualquer coisa. Né? Como às vezes a gente vê também por aí. É. Mas assim, me alegra muito com eles, porque vejo, assim, antes de tudo. Claro, também quando estava nos Pobres Servos, digo isso também porque nos Pobres Servos eu trabalhei 18 anos na formação com jovens vocacionados. Então, logo você não precisa muita coisa, não, para perceber, assim, né? Você tem a dimensão da oração, da espiritualidade, o zelo pastoral, que é muito importante, o carinho, o amor pela missão, pela igreja, pelos sacramentos. É isso que é do sacerdote também. Né? Só tem algumas coisinhas que eles não vão poder fazer, senão o resto é com os padres.
0: Mas trabalho terão bastante, né?
1: Com certeza. Por exemplo, também o Manuel já está se inserindo nas visitas aos doentes no hospital.
0: Certo.
1: É, coisa que a gente faz também, a Caritas, né?
2: Isso.
1: E o Vomir também. É, e, como dizia, trabalho não vai faltar. É só ter vontade de fazer o bem que... É, e faz tão bem, antes de tudo, pra gente fazer
0: não,
1: o bem, né?
0: Não tenha dúvida.
1: Já tô falando demais.
0: Não, jamais. Pode falar à vontade, Padre Onésio. Eu queria perguntar pros dois como que é a formação para ser um diácono, né? Porque eu tô vendo até no casaco aí do Manuel, Escola Diaconal São Filipe, né? Como se deu essa formação, esses 4 anos e pouco aí de formação de vocês?
3: O primeiro ano foi o ano do
2: propedêutico.
3: A gente fez um ano, que é um ano de discernimento, para ver se realmente a gente vai continuar a formação, para ver se realmente desperta essa vocação em nós. E depois os outros anos, aí é teológico. É um aprendizado profundo que a gente teve. A gente tinha os encontros todas as terças-feiras, das 8 às 10 horas, todas as terças-feiras. E a cada mês nós tínhamos um encontro, que era no sábado e o domingo. No sábado a gente estendia até as 10 horas da noite. Inclusive o Padre Anésio era um dos formadores nossos também. Teve várias pessoas, vários formadores que nos deram toda essa experiência, essa instrução para nós, para que a gente possa realmente ter um pouco do conhecimento na questão teológica, na Bíblia, inclusive na palavra de Deus, que é o principal, a formação nossa também.
2: É, nós precisamos fechar uma carga horária de 1.000 horas aula, né? Então, para fechar essas 1.000 horas aulas, nós tínhamos, como o Manuel falou, um final de semana por mês, que nós iniciávamos no sábado de manhã, lá para umas 8 horas, entre 8 e 8:30, até as 10 da noite. Começávamos depois no domingo, às 7 da manhã, com a celebração da Santa Missa, e ia até umas 4 da tarde, 4:30, dependia da matéria que estava sendo passada para nós. E fechando essas 1.000 horas aula, nós tínhamos então toda a semana também, nas terças-feiras, uma aula, né, online, para a gente poder fazer. Claro que nós iniciamos no propedêutico de máscara, né?
0: Sim, na época da pandemia ainda.
2: Isso, pegamos o último ano da pandemia, então era... Nós não nos conhecíamos, na verdade, né? A gente se conhecia de vista, os nossos colegas também, muitos a gente não conhecia. E estando lá de máscara já ficava até um pouquinho mais difícil também, né? Claro, com o passar do tempo, a amizade foi se desenvolvendo. Aí foi formado grupos, né? Dentro da escola diaconal, nós éramos em 5 grupos, né? O meu grupo era o São Lourenço, o teu era o...
3: Santo Atanásio.
2: É, e aí tinham... Eram diáconos, né? Uhum. O nome dos grupos, né? E aí a gente conseguiu, aos poucos, ir formando aquela amizade mais próxima. E os grupos iam se ajudando um com o outro, dependendo... Porque cada grupo, às vezes, tinha um trabalho diferenciado para fazer... Depois era preciso fazer a apresentação. Então tudo isso foi ajudando e formando a nossa, o nosso grupo, que hoje nós não chamamos mais de grupo. No, hoje nós somos uma família. Nós somos a família diaconal da Diocese de Caxias do Sul, né? Da Igreja Diocesana. Então isso foi mudando em nós sentimentos, ações, atos, e foi transformando-nos, eu digo, em pessoas melhores, né? A gente sempre quer ser o melhor. Então, tudo isso contribuiu e ajudou. Sem esquecer o apoio fundamental das nossas famílias, no meu caso, dos meus pais, Manuel, da esposa, dos filhos, e da comunidade onde nós estamos inseridos. Porque sem esse apoio, nós também não conseguiríamos chegar aonde nós estamos hoje, prestes a sermos ordenados.
0: Eu ia justamente emendar a minha próxima pergunta, perguntando sobre as famílias, né? Devem estar muito felizes, muito orgulhosas, né?
3: João Paulo, isso o Volmir lembrou muito bem. Eu acho, a questão fundamental é a família. Porque sem a família... não acontece. Por exemplo, a nossas esposas foi, ao menos a minha esposa...
2: É a tua, a minha não.
3: Não, mas a tua mãe. A tua mãe te deu uma segurança muito grande, uhum. Mas a minha esposa, eu devo muito ao que eu cheguei até aqui, graças à minha esposa, à minha família também. Uhum. Porque em todos os pontos da minha formação... Em todos os pontos ela estava do meu lado, às vezes até me ajudando. E a minha esposa, não é que eu vou dizer que foi uma referência, mas eu acho que foi uma referência, porque até mesmo nos encontros nas terça-feira, quando tinha formação para nós na terça-feira, ela participava junto comigo dos encontros.
2: É muito importante o apoio da família, né? No caso dos meus pais, claro que a ansiedade também é grande, né? Infelizmente o meu pai não vai poder estar presente. Fez 5 meses ontem, né, que ele partiu para casa do pai, mas a mãe tá aí, né, me apoiando, me ajudando, e eu diria que ela tá até um pouco mais ansiosa do que eu para esse dia, né?
0: Imagina, mas, o orgulho dela, né?
2: É, sim. E sim, que nem o Manuel falou, a nossa base, a primeira base é a família, né? O apoio da família, da minha irmã, do meu cunhado, dos meus sobrinhos, dos meus tios, enfim, a família em geral, né? Uhum. Se a gente não tem esse apoio também, a gente não consegue ir subindo os degraus aos poucos, né?
1: Isso, João Paulo, me permite partilhar, ressaltar, inclusive, assim, duas coisas. Uma também, e que nós devemos muita gratidão, inclusive, ao padre Leonardo Inácio Pereira, que é o vigário-geral, coordenador de pastoral, que, claro, nós formamos uma equipe ali de coordenação, um pouquinho dessa caminhada, né? Mas ele esteve na frente e, assim, junto com essa equipe, eu acho que foi muito, muito importante. Porque junto com isso, inclusive, todos os anos, cada 6 meses, teve retiro com as esposas dele. Sim, momentos de formação, de encontro também com as esposas. E um dos requisitos para ser ordenado diácono é que também a esposa diga sim. Porque o que acontece, vamos supor, eu convido o Manuel, o fim de semana precisa ajudar nas celebrações de palavra, da palavra em comunidades, 2, 3, a esposa já não quer. Não, tem que ter comunhão aí de missão, de trabalho. Então foi feita toda uma caminhada junto, assim, aquilo que eles ressaltaram da questão mesmo da família junto. Então, acho que é fundamental isso também, mesmo da comunhão. Claro que quando a gente pensa na vida de um casal, tem que ter a comunhão, o amor, né? Mas, assim, também nesse sentido.
0: Com certeza. Padre Anésio, e nesse sábado, então, Bispo Dom José Gislon também estará presidindo a cerimônia. Fala pra gente um pouquinho como vai ser essa cerimônia, sábado pela manhã.
1: Isso, então, a celebração que já sabemos estar presente, os colegas deles, diáconos, os ordenados, todos.
0: Ah, que bom.
1: E padres também, com certeza, vai ser um bom número, principalmente da nossa região. Aqui, e às 10 horas da manhã, então no próximo sábado, nós vamos ter a celebração da ordenação diaconal. Praticamente ela não difere muito da ordenação presbiteral, inclusive com as ladainhas. Inclusive, eles vão deitar lá no chão no momento que é um momento assim muito, muito forte, muito bonito. E que Dom José Gislão, o nosso bispo diocesano, vai presidir a celebração, onde que eles então vão receber a bênção, a unção de ser ordenados diáconos para a missão. Então, a ordenação às 10 horas, que todos nós estaremos lá presentes em oração, invocando ainda mais a bênção de Deus sobre eles, e que vai estar então a Rádio Garibaldi transmitindo, quem a gente agradece muito pela transmissão desse momento. Quem não pode participar, a gente sabe que tem muita gente que gostaria de participar, mas não consegue, pode acompanhar, inclusive pela rádio, né? E na região aqui, muito difícil uma família que não ouve a Rádio Garibaldi, ou como em Carlos Barbosa, a Rádio Estação também, né? Que bom.
0: Ou até assistir também pelo Facebook, pelo YouTube, né? Que
1: ótimo.
0: Transmitindo os em vídeo também, o pessoal pode se colocar na televisão, no celular para assistir, né?
1: Ótimo. E depois, às 12 horas, como não podia faltar, né? O almoço juntos também, para um momento de confraternização, momento a mais para estarmos juntos, que também está sendo organizado então pela Paróquia Mãe de Deus, a equipe administrativa também, a quem a gente agradece por preparar assim também com simplicidade, mas esse momento assim para acolher a todas as pessoas que lá estarão celebrando junto conosco esse momento, que não é algo, quem sabe, da paróquia que a Mãe de Deus ou São Marcos de Marco Ramos, não, é da nossa igreja, é da diocese. Eles não vão ser diáconos para a paróquia somente, não. Ou quando você é ordenado padre, eu não fui ordenado somente para o meu povo de Coronel Pilar, onde que eu fui ordenado padre, né? Inclusive há 30 anos atrás que a rádio estava lá e transmitiu. Não fui ordenado somente para o meu povo. Não, é para todas as pessoas que se aproximam então, da gente. Então, e assim vamos ter o almoço e esse momento, então, bem celebrativo. E que todos os sábados temos as ordenações diaconais nas várias regiões da diocese.
0: Bacana. Padre Anésio, obrigado pela visita e que seja uma linda celebração nesse sábado.
1: Ah, com certeza vai ser, ao menos os preparativos, né? Junto com eles dois, estão sendo assim bem intensos e buscando fazer do melhor. E depois eu dizia, partilhava com eles, né? Nós fazemos a nossa parte, que Deus faz a dele.
0: Exatamente.
2: Com certeza.
0: Vomir, obrigado, parabéns aí pela missão e uma bela ordenação, que seja um momento muito especial para vocês.
2: Obrigado, João Paulo, obrigado, Padre Anésio, Manuel e a todos, né? Que estão junto conosco nessa caminhada. Obrigado, e contamos com as orações de todos também, né? Para essa nova missão que vamos assumir. Que na verdade já assumimos, né? Uhum. É só...
0: só um protocolo.
2: Isso.
0: Manuel, obrigado igualmente pela visita, parabéns pela missão, sucesso.
3: Obrigado, João Paulo, obrigado de coração, obrigado, Padre Anésio, obrigado a Volmir e a toda a comunidade nossa da paróquia Nossa Senhora Mãe de Deus e da paróquia de Arco Verde também. Muito obrigado.
0: Nós que agradecemos a visita dos diáconos Manuel Dresch e Volmir Pagliarini, que serão ordenados no próximo sábado na Igreja Matriz Mãe de Deus em Carlos Barbosa, onde é pároco o padre Anésio Ferla, que também nos visitou nesta manhã. 10h40, depois do intervalo, tem a mensagem de Frei Aldo Colombo no programa Pensando Bem.
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0: 10h47, 10 horas com mais 47 minutos, voltando com mais temática aqui na programação da Garibaldi, ao som do aniversariante do último sábado, Ney Mato Grosso, cantando Homem com H, trilha sonora toda especial de hoje com esse gênio da música brasileira, Ney Mato Grosso, que completou 85 anos no último sábado. 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E vamos de Frei Aldo Colombo agora. É hora do programa Pensando Bem desta segunda-feira.
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2: Amor, quadro ou moldura? Numa pequena igreja de um bairro, dois noivos diante dos pais e vindo convidados dizem um sim, um a outro e mais outro sim para Deus. O cenário muda agora. Numa imponente igreja enfeitada com tulipas vindas da Holanda, fotógrafos, cinegrafistas e 500 convidados participam de um casamento, o casamento do ano. A igreja é uma passarela. Os noivos são os artistas, o público aplaude o espetáculo. 3 anos depois, os noivos da pequena igreja do bairro continuam vivendo o encantamento de uma vida a dois, estão esperando um desejado bebê. Já o casal da imponente igreja afunda na rotina e cada um deles vive a sua vida num amor eterno que, por enquanto, está durando. Um ladrão entrou no museu da Holanda e roubou uma preciosa pintura de Rembrandt. Achou a moldura muito bonita, guardou e jogou a pintura no lixo. O casamento é um marco na vida e deve ser celebrado da melhor maneira possível, dependendo das possibilidades de cada um. Os detalhes são importantes, mas não pode ser esquecido o principal. O Evangelho fala de duas maneiras de construir uma casa, sobre a rocha ou sobre a areia. O escritor Stephen Kunitz afirma: o casamento é um momento de consagração de duas pessoas, de promessas que deverão ser lembradas e guardadas todo o tempo e para sempre, e não arquivadas num vídeo na última gaveta de um armário menos acessível. O altar não é um lugar para ficar posando para fotógrafos, mas para refletir o que está sendo e o que está sendo prometido um ao outro. A lembrança desse momento mágico deverá ficar registrada na mente e no coração. Além da vocação humana, o sacramento do matrimônio é um projeto de Deus. Não se trata de um espetáculo para ser visto, mas um projeto para ser vivido. É um compromisso pessoal, marcado pela dimensão de Deus e da sociedade. Casamento não é uma festa, mas uma vida. Ele não é feito para algum tempo e para as grandes ocasiões. Felicidade é uma maneira de caminhar. O verdadeiro amor começa nesta terra, marcada pelas limitações, e tem como finalidade caminhar para o céu, a pátria do amor, onde Deus é a plenitude do amor.

0: Este foi o programa Pensando Bem, na voz de Frei Aldo Colombo, já disponível também no Facebook da Rádio Garibaldi, no YouTube, para você compartilhar, para você enviar para os seus contatos, para os seus amigos. Sempre é bom ouvirmos Frei Aldo Colombo. 10h52, último intervalo do nosso programa, depois a gente volta para o encerramento do Temática de hoje.
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2: 10:57.
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0: Estamos voltando, são 10h58, com o último bloco do Temática, agradecendo o apoio da Cooperativa Vinícola Garibaldi, há 95 anos cultivando a vida em harmonia, também com a gente a Cressol, porque quando o agro cresce, toda a comunidade cresce junto. 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Estourou nosso tempo, gente. Vem aí Notícias da Hora. Na sequência, tem um espaço de debate com a participação de Delano Pieta, deste que vos fala, também de Mônica Farias e de Carlos Antônio Mânica. Amanhã tem mais debate aqui em 101.5 FM.
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5: Parlamentares. Outro ponto que deve ganhar destaque na corte é a promessa de avanço na discussão de um código de ética para os ministros. Este tema, no entanto, deve ser aprofundado após as eleições de outubro. Na sessão de reabertura dos trabalhos na tarde desta segunda, o presidente da corte, Edson Fachin, deve fazer um discurso e alguns temas já podem ser analisados, como ações que discutem a restrição de isenção tributária para pessoas com deficiência. Não coloque limites em seus sonhos, coloque fé. 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O presidente da FIFA, Gianni Infantino, vai pedir ajuda ao presidente dos Estados Unidos, Donald Trump, para que consiga permanecer à frente da entidade,

0: acordo com uma reportagem do jornal New York Post, publicada nesta segunda. Infantino angariou críticas na semana passada de dirigentes da FIFA por conta de um plano para vender direitos comerciais da Copa do Mundo. O projeto prevê a criação de uma subsidiária avaliada em 20 bilhões de dólares para administrar a Copa e os mundiais de clubes masculino e feminino. Diante das críticas, ele disse ter desistido do plano, mas a ideia gerou uma onda de pressão para que Infantino renuncie ao cargo. Segundo o New York Post, Infantino pediu ao secretário de Estado dos Estados Unidos, Marco Rubio, uma reunião para que Rubio tente convencer Trump a apoiá-lo. O jornal disse que a reunião ocorrerá nesta segunda-feira. 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
0: Próxima edição às 14h.
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0: Olá, tudo bem? Bom dia, 11h07, começando o debate desta segunda-feira, abrindo a semana. Hoje um debate com temática sertaneja, bacana, né? Delano e Deluque, Mônica e Mânica.
1: As duas duplas de dois.
0: As duplas sertanejas aqui.
2: E afinadíssimas.
0: Para começar a semana. Carlos Antônio Mânica, bom dia.
2: Bom dia, Delano. Bom dia, Mônica. Fazia tempinho, né, Mônica?
1: Fazia. Né? Tive uns imprevistos
2: bom,
1: aí.
2: Mas
1: graças a Deus estou de volta. Estava com muitas saudades.
2: Deluca, quebra-costela e todos os nossos ouvintes também. Abençoada semana, hein?
0: Mônica Farias, muito bom dia. Seja bem-vinda.
1: Bom dia. Feliz de estar de volta. Feliz.
0: João Paulo Deluca.
3: Bom dia. Alegria ter a Mônica de volta.
1: Muito obrigada, sempre, da mesma forma.
0: Sempre.
2: Na cadeira do Freialdo hoje.
0: Freialdo hoje de folga, né? É. De folga aqui no debate, né? Porque ele foi para Vila Flores, tem um encontro hoje amanhã, lá em Vila Flores dos Freis Capuchinhos.
1: Uma cadeira abençoada.
2: Verdade. Pelo amor de Deus.
0: 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Gente, começar do jeito que eu terminei a sexta-feira, infelizmente, né? Passamos o final de semana recebendo ligações e mensagens de falta de água. Muitos pontos de Garibaldi com problemas no fornecimento de água. São Francisco, Champagne, Bela Vista 1 e 2, Alfândega, Chácaras de Juventude, Borgueto. Estou esquecendo de algum, João Paulo? São alguns pontos do centro. Olha, vários pontos com um problema no fornecimento de água. Faz um mês, a gente pode botar todo mês de julho, foi um mês terrível para a Egea Corsã no que trata do fornecimento de água. E como ela trabalha com isso, né? É um problemaço. E outra, estamos com problemas para conversar com o pessoal da Egea Corsã, né? Esses dias a Denise entrou em contato com o pessoal e eles perguntaram: ah, tu tens os endereços de aonde está faltando água? Mas é o trabalho deles. Eles que têm que dizer: ah, a gente está sabendo. A gente já tá... Não, não sabiam. Aí a Denise passou uma lista enorme de endereços que nos foram repassados aqui com falta de água. Aí a Denise disse: olha, precisamos conversar com alguém aí da EGEA para dar uma satisfação para o pessoal. Ah, o pessoal está todo de... Quem fala está de férias. Ah, quando voltar a gente vê. Desse jeito foi. Então a gente está nessa, né? E aí eu faço mais uma vez um apelo à prefeitura. A prefeitura que tem um contrato com a Corsã, que faça essa cobrança forte, porque está demais, gente. A prefeitura tem que entrar em ação e cobrar a Egea Corsã. Hoje é dia de sessão da Câmara de Vereadores de Garibaldi, que se faz, parem de usar a tribuna para intriga, para beleza, e façam uma cobrança forte para o que realmente interessa, que é a falta de... Imagina, pessoas, tem pessoas tomando banho de caneca há 15 dias, Mônica.
1: É inadmissível.
0: 15 dias tomando banho de caneca porque não tem fornecimento de água. Então, que se faça, que se use a tribuna para o que realmente interessa, que é defender a comunidade e cobrar quem tem que ser cobrado. Então, que se faça isso. Estou torcendo para que realmente a Câmara se sensibilize com a situação das pessoas e faça essa cobrança.
2: Mas olha, até sexta, acho que foi, né? Um debate sexta. Aqui também, eu vi com o Portinho, todo mundo aí falou e fez esse apelo também para os órgãos competentes, porque tem um contrato, foi feito um acordo, é, né? Um contrato, e esse contrato está na mão de alguém e precisa ser revisto, precisa ser cobrado, né? Alguém tem que cobrar realmente, mas com firmeza, né? Isso não é... Porque não é falta de água,
0: não.
2: É falta de distribuição, isso, é falta da estrutura.
1: Da organização.
2: E já está ali quanto tempo que foi feita essa transição aí, não é? Mais de um ano, dois anos, né? Que foi feita essa transição, que já assumiram, né? E sabiam como estava a situação, agora vem dizer que não sabe os endereços onde está faltando água.
0: Isso
2: a
0: é...
2: rede social, a
0: isso
2: rádio.
0: Isso é terrível.
2: O próprio...
0: Os protocolos que tu abre.
2: Buscam lá...
1: É quase uma falta de respeito.
2: Poxa,
1: né?
2: Vida, mas e com certeza.
0: O quase, né? Foi até respeitoso da tua parte, né, Mônica? Porque é uma falta.
2: Não, e com certeza, outro órgão ali é a Câmara de Vereadores, sim, que tem que cobrar mais.
0: Hoje é o dia.
2: Realmente, né? E realmente, né? Tem que se focar mais no assunto da comunidade. Chega, né? Fui vereador também, tenho meus erros, devo ter cometido muito erro também, tudo, mas eu me lembro muito bem que a gente tinha disputas bem acirradas, mas terminou a sessão, nós íamos jantar junto com todos os colegas, nós tínhamos uma relação de pessoas, de seres humanos. Eu vejo aí assunto de gente se escondendo atrás de uma leguminosa e não sei o quê, e isso levando debates para todo mundo debater, porque tu não fez isso, tu, quando tu acusa alguém pessoalmente, é muito ruim isso, tu acusar
1: com
2: uma
1: certeza.
2: Pessoa, tu não é
1: isso
2: julgador.
1: Não é diálogo,
2: não,
1: né?
2: não pode ser, na tribuna da Câmara, que é um local sagrado, que tem essa, tu tá incumbido de uma missão ali, tu tem, foi te dado um poder muito exato. Grande, né? Para te defender a comunidade, para te levantar os assuntos da comunidade, não pela briga partidária ou para briga pessoal de alguém. Não pode, tem que parar,
0: hoje,
2: dar uma respirada.
1: O objetivo
2: aí,
1: é o bem da coletividade,
2: com
1: né?
2: Com toda certeza.
0: E faço mais um apelo, não só para a Câmara de Vereadores, mas agora eu faço para as pessoas que estão com esse problema de falta de água. Hoje,
2: participe
0: da sessão da Câmara. 6:30 PM, aqui no plenário da Câmara, por favor, chegue, converse com o seu vereador, faça essa cobrança, que é dessa forma que a democracia funciona.
2: Encham a casa e conversam,
0: exato.
2: Dialogam.
0: Cobrem.
2: Quem pode nos ajudar? Qual é o processo? Qual é o segmento? O que tem que ser feito para a gente resolver? Vamos em loco lá na Corsã.
0: Exatamente.
2: Lá na, tem que ir. E a Câmara está aí justamente para essa função, realmente.
0: E que depois seja provocado o Ministério Público. Conversei com a promotora, doutora Andrelise, na sexta-feira, e ela disse, olha, que eu tenha conhecimento, não chegou nada ainda para o Ministério Público. O Ministério Público, ele precisa ser provocado em algumas situações. Então, que se faça essa provocação, que seja da Câmara, que seja de um grupo de moradores, alguma associação comunitária, né? Associação de bairro, que seja feito esse pedido, e aí o Ministério Público que depois cobre firme também a Egea Corsã. Porque está uma vergonha. Eu recebi, conversei em off com um funcionário da Egea Corsã que me disse que a nova caixa d'água, aquela com 2,5 milhões de litros, não está funcionando. Estaria até mesmo vazia porque não está funcionando. Ela é nova, gente.
2: Pode ser que seja aí um dos problemas que não tem...
0: Ouvinte nossa, né, João? Da Café Filho. Sabe onde é que é Café Filho? Uhum. É onde está a caixa d'água de dois... Está sem água. Ela diz, olha, eu enxergo a caixa d'água e faz uma semana que meu marido está tomando banho de caneca, eu estou tomando banho de caneca porque não tem água em casa. Que loucura, né?
2: Nos dias de hoje,
0: 2026.
2: Com todo, tecnologia e não está faltando água na cidade.
1: Não, é um bem essencial, não tem como a gente, às vezes dia, dois, a gente consegue dar jeito, mas mais do que isso é impossível, né? Tu não faz nada sem água, né?
2: Não
1: faz nada sem água.
3: Evoluímos muito desde a venda da Corsã, né? Desde que a Corsã virou a Egea, né? Porque nós tínhamos problemas antes, sim, mas problemas que eram resolvidos com... E principalmente nessa reta final aí do Adriano, que era o gerente da Corsã, né, Delano?
0: Muito solícito.
3: Sempre e
0: final de semana trabalhando.
3: Qualquer problema que desse. E aqui a gente tá falando do fato de água, não é que estourou um cano agora e vai faltar por algumas horas. É de água que não chega no dia a dia pro morador, né?
1: Sim, mais de duas semanas. Porque
3: o rompimento do doutor, isso acontece, isso faz parte do processo, né? Mas esses ouvintes aí, a Café Filho e outros, são dias e dias sem água e sem uma solução.
0: Tem morador de ponto de rede que conversou conosco aqui, olha, a gente tem recebido muitas queixas. O morador disse: Delano, olha, eu e meus vizinhos somos em 4 ou 5 numa ponta de rede. É distante, a gente sabe, tem esse problema. Mas a gente não tem fornecimento de água, falta. A gente fica um dia com água, 2 sem. E a gente pediu uma solução para a Egea Corsã. Resposta da Egea Corsã para eles: não tem o que fazer. É inacreditável.
1: É inadmissível.
0: Né? Inacreditável.
2: Se estoura uma adutora, que estoura um canto, tu percebe o acidente que deu, tá vazando, mas não se percebe na cidade um que outro ali, né? Então não é o problema esse, porque os canos estão ainda, seja antigo, seja de amianto, seja de qualquer material, tá ali, tem que passar água por ali, né? Então é outro problema, e é outro problema que tá faltando. E é isso aí. Quando era nossa aqui, por exemplo, né, as pessoas que trabalhavam também, já conhecia todo o mapeamento da rede, conhecia as ruas, não sei quem está hoje, se é pessoas que, mas certamente trocou também. E hoje, infelizmente, tem coisas que não dá para deixar só na secretária eletrônica para te resolver. Tem que botar a mão na massa, como diria os antigos, tocas bastar no filão, né? Tem que ir lá e fazer a coisa funcionar.
1: Não, e respostas como essas, né? Não tem o que fazer, ou a pessoa que responde, que fala, não está, não dá para aceitar, né?
2: Então, ou responde,
1: não dá
2: para aceitar. Né? Ou é falta de pagamento? Bom, não está pagando, passou 3 meses, aí tem a regra, né? Então corta, ou tudo bem.
0: Mas não é
2: se
0: isso,
2: é esse, né? O problema, mas não é esse o problema, né?
0: E a conta aumentando, né?
2: E a conta vem.
0: A conta aumentando.
2: Sempre aumentando.
0: Não, eu recebi recado do pessoal que está pagando conta por média. Teve um ouvinte que me mostrou as contas de água. Medição feita em janeiro, faz média fevereiro, março e abril, maio vai fazer a leitura de novo e soma de janeiro a maio e manda mais uma conta.
1: São meses.
0: R$1.200, R$1.300.
1: São semanas, são meses de demandas diferentes, né?
2: Com
1: não
2: certeza.
1: Tem como fazer isso,
2: não,
1: né?
2: Meu Deus do céu. Tanto a luz como a água, ela é sazonal,
1: sim,
2: né?
1: Sim, lá em
2: ela
1: janeiro tem... e agora em maio, junho, são demandas diferentes, né?
2: Diferentes.
0: Inacreditável, né? Inacreditável. Então, que se seja feita, por favor, essa cobrança, a prefeitura que detém esse contrato, né? Que o jurídico da prefeitura esmiúce esse contrato, que tem algum mecanismo para cobrar a Egea Corsã. Ó, vocês têm 10 dias para botar tudo em ordem. Ou é que mais 10 dias sem água. Primeira coisa, o fornecimento tem que acontecer para ontem.
2: Sim,
0: né?
2: Sim,
0: já faz um mês que está um pavor. Então, que seja colocada água na casa das pessoas e depois que seja feita uma cobrança mais em cima, porque está muito a Egea. Parece que é uma entidade, parece que a gente está falando com alguém na China, né? Não, ninguém responde, ninguém dá uma satisfação. O próprio poder público aqui deixando acontecer, não sei qual é o objetivo disso. Então, hoje tem sessão da Câmara, espero, olha, com todas as forças, que a Câmara trate com a seriedade devida a falta de água em vários bairros da cidade. Isso sim é um assunto pertinente, um assunto que diz respeito à comunidade, que eles têm que defender. Então, vamos lá, gente.
1: É para ontem.
0: Para ontem.
1: Ontem.
0: Imagina o pessoal tomando banho de caneca, Mônica, 15 dias.
1: É só a gente se colocar no lugar.
0: Esses dias fez calor.
1: Nossa.
0: Tu quer lavar uma roupa, tu quer lavar... Tu não tem.
2: E geralmente no, mais no final de semana também, né?
0: É.
2: E deu dois finais de semana bom aí, com sol, com
0: só
2: vento,
0: lava roupa,
2: pra secar,
0: né?
2: Pra limpar. Não tem, né? Não dá pra... Se tu não tivesse pagando, não tivesse pagando...
1: E nada justifica não, não conversar, né? É, nada justifica não conversar.
0: Tu tem que dar uma satisfação.
2: Uma satisfação.
0: Tem que dar satisfação. E eu, outra coisa que eu já defendi aqui, inclusive na quarta-feira, que é o dia da política, né? Ente público tem que dar satisfação. Ah, o pessoal fica às vezes chateado com uma crítica, não importa, tu não tá falando pro Delano, não tá falando pro Mânica, não tá falando pra Mônica, nem pro Deluca, tu tá falando com a tua comunidade, com os teus eleitores, com os cidadãos de Garibaldi, com os cidadãos de Carlos Barbosa, de Boa Vista, de Coronel Pilar, com essas pessoas que tu estás conversando, e tu tens que dar satisfação do que tá fazendo. Tem que dar satisfação. Se não, sai. Se não, vai fazer outra coisa. Né? Quem não consegue lidar com isso na política, que vá fazer outra coisa. Está no lugar errado. Tem que dar satisfação para as pessoas.
2: E aqui está um canal, né, aberto para que eles possam
0: microfone
2: fazer.
0: Sempre aberto.
2: Como a cobrança vem até aqui, é justo que a pessoa possa vir
0: e
2: aqui.
0: E deve ter ido lá também.
2: Também, também. Mas aqui tem um canal aberto para isso.
0: Exatamente.
2: Né?
1: Não é à toa que as pessoas têm acessado tanto...
0: A rádio.
1: Tem né, direto as reclamações, os pedidos, enfim. Porque sabe que são ouvidos. Sim. Né?
3: Pelo WhatsApp aqui, uma moradora do bairro São Francisco, rua Oswaldo Cruz. Bom dia, tudo bem? Sou moradora do bairro São Francisco. Estive de férias os últimos 15 dias e faltou água aqui em casa todos os dias.
0: Tô falando.
3: E aí ela complementa. Isso nunca aconteceu aqui. Acontecia esporadicamente. Isso é normal. Mas diariamente me preocupa. Citou Carlos Barbosa, Delano, por exemplo. Carlos Barbosa está sofrendo muito nas últimas...
0: Muito.
3: Dois anos, sei lá, com a falta de água, que é bairros que nunca tinham falta de
0: Planalto,
3: água.
0: Planalto, Vila Nova, que são bairros que até tu abastece com uma certa facilidade, deveria abastecer com uma certa facilidade, tu não tá conseguindo em Carlos Barbosa. Triângulo com falta de água, Ponte Seca com falta de água, né? Então, Aparecida com falta de água. Eu estou citando alguns bairros que eu estou lembrando agora de cabeça de Carlos Barbosa. Mas muita falta de água também aqui no município vizinho. O serviço está muito ruim.
2: E Barbosa também é a mesma...
0: Mesmo contrato. Não, o contrato é diferente. É a mesma prestadora. Vou me corrigir. É a mesma prestadora que a gente cai na mão dela, não tem muito o que fazer.
2: E não tem informação de falta de água por falta de chuva. Isso, ou que
1: pelo
2: os poços
1: contrário,
2: não
1: né?
2: estejam,
0: estiagem.
2: É,
0: não.
2: Que os poços não estejam dando conta aí.
1: Pelo contrário.
2: Tem um poço ali perto da Vila Rica, ali tem dois poços aí, muito bom. Tem um poço lá que dá 65 mililitros por hora, estava dando aí, né? Costava os caminhões. Agora fizeram uma canalização que vai direto, ele joga dali, isso vai para Barbosa, aquele poço lá, né? Um baita poço ali que fornece muita água, né? Então, até onde a gente sabe, os poços estão dando conta. A barragem está aí, está com a sua seu nível completo aí também com as chuvas, né? Então é questão mesmo de falta de botar
0: sim,
2: o negócio funcionar.
0: Sim, sim.
2: Ah, mas tem que investir, precisa, depois tu vai, na hora do contrato, tu tem que saber, né? O que que tu vai encontrar da forma e tem que entregar aquilo que foi vendido, né? Como eu sempre digo, né? Em todos os negócios tu vai... Alguém te compra aqui um comercial, tu tem que entregar um comercial conforme tu vendeu para o cliente aí, né? Eu vou entregar uma hospedagem que tem uma cama limpa, que tem um café da manhã com tantas variedades, eu tenho que entregar tantas variedades de café, tenho que entregar a cama assim, limpa e arrumada.
0: E outra, Mônica, pode acontecer algum erro? Pode.
2: Alguém tá acidente,
0: né? Mas que ele seja corrigido.
2: Exatamente.
0: Ah, estourou uma adutora. Pô, são coisas que acontecem, aconteceu sempre.
2: Já teve aí.
0: Mas que, olha, seja comunicado, diz, ó... adutora tal, em 5 horas a gente vai consertar e botar água de novo na casa das pessoas.
1: Esse
0: isso
1: retorno,
0: não
1: né?
0: tem
1: é falta de respeito,
0: 15 dias sem água.
1: É.
0: Imagina essa pessoa em casa, nas férias.
2: Meu Deus.
0: Nas férias, gente. 15 dias sem água. Inadmissível, né, gente? Inadmissível. A gente precisa realmente dar uma atenção especial.
1: Hoje não tem nada que não se possa... pelo menos tentar chegar a um acordo que não seja pelo diálogo. Não existe o que a gente não possa falar com respeito,
2: exatamente,
1: com transparência, né? Não existe.
2: Bom, não está dando conta, o contrato foi mal feito, não conseguimos atender nessa condição, precisa mudar.
1: Qual é o nó da situação,
2: exatamente,
1: né?
2: Exatamente, onde é que está o problema aí, né?
1: É.
2: Pô, e tem gente capacitada, tem assessoria jurídica em todos os órgãos aqui, seja a prefeitura, seja a Câmara, seja quem é responsável, tem assessorias boas aí, com toda certeza. Mas é, tem que sentar. Ah, sentamos lá 20 vezes, 30 vezes, mas não resolveu nada. Não adianta sentar 20 vezes, é uma e solução é para tal dia, como tu falou, Delana. 10 dias tem que estar resolvido o problema, não tem mais como esperar.
0: É. Não, tem que ser para ontem, né? Para ontem. João Paulo.
3: Essa mesma ouvinte que falou aí da rua Oswaldo Cruz, ela complementa agora, mandou mais uma mensagem. E tem mais uma situação: quando a água volta, chega fraca e os canos cheios de ar. Acabamos pagando pelo ar também, como se fosse água, né?
0: Esses dias, uma Câmara de Vereadores foi chamada a concessionária de fornecimento de água, né? Aí os representantes, aí eles disseram, não, mas ela está num nível aceitável. E um vereador pegou duas garrafinhas de água marrom, disse, está aqui, ó, tirada da torneira, água que vocês podem consumir, já que está num nível aceitável. Aí não. Pararam, né? Aí pararam. Aí é um problema de qualidade de água. Mas o fornecimento, gente, isso é um caos. Isso é caótico. Eu já passei um aniversário meu, ainda na casa dos meus pais, faz um tempo já. Convidamos não muita gente e faltou água. É caótico. Sem água não tem o que fazer. Banheiro não funciona. Né?
2: Eu vi gente jogando água mineral no vaso.
0: Tem que ser, né? E tem que ser. Além... Tu não consegue lavar uma louça, tu quer servir um café, uma comida, tu não consegue lavar essa louça. É pavoroso.
2: É claro.
0: Tu quer tomar um banho, tu não consegue tomar banho.
2: É claro que a gente tem desperdício e todo mundo sabe, né? Sim. Uma água, 99% das residências usa água tratada para o vaso do banheiro, né? É um custo que... Por quê? Porque a gente tem em abundância, né? Tem em abundância, tu não te dá conta do que a gente está fazendo, né? Quando tu podia pegar toda essa água da chuva, voltando essa velha... Antigamente era, né? Os antigos, as casas antigas, e principalmente a zona alemã tinha cisterna embaixo da casa, né? Depois jogava para cima. É. As casas todas tinham o seu coletor de água ali, né? Reutilizava as águas, tinha, assim. E hoje, quanto desperdício, né? Quanto desperdício, eu até falei ontem também no meu programa ali no Raízes, né? A gente deixa a torneira ligada para lavar a louça, vira as costas, vai buscar e aquela torneira correndo ali, né? Absurdamente, né? A mãe lavava com a bacia, primeiro dava uma passada, tirava os resíduos, fazia lá para o bicharedo, que a gente tratava os porcos também, com que os resíduos depois fervia. Depois lavava tudo naquela bacia, saboava bem. E depois com outra bacia tu resentava, né? Tu enxaguava, isso. Né? Tu enxaguava com duas bacias de água, tu fazia, lavava.
1: Olha que consciência, né? Meu,
2: e hoje se tu vai pegar em qualquer lugar aí, né? Principalmente que tem volume para lavar. As pessoas não se dão consciência, né? Vira as costas, deixa uma torneira ligada, com gás, gastando gás junto também, né? É um desperdício muito grande, porque a gente tem em abundância. E por ter em abundância, a gente não se dá conta.
1: Mas isso não é infinito,
2: não,
1: né?
2: Não.
1: A gente sabe
2: não,
1: que
2: não,
1: logo
2: não.
1: Ali na frente, isso já vai faltar, né?
0: Isso é. Olha
1: muitos só. Lugares que já falta.
0: Jair Delinger, grande amigo, nos mandando, olha só... Isso quando não estraga chuveiros e máquinas. É outro problema. Quanta gente não teve chuveiro queimado por causa da pressão que ela vem, né? Ou tu liga a máquina, vem para o fornecimento, ela queima. Teve muita gente com prejuízo, né? Tanto de chuveiro quanto de máquina. Esse é um outro grande problema. Obrigado, Jair. Jair sempre... conosco aqui no debate.
2: E principalmente quem não tem reservatório que vem direto, ligado direto da rua.
0: Da rua, né?
2: É um problema realmente.
1: E é interessante porque daí quanto tempo mais tu deixa passar e tu não dá esse retorno, isso vai criando um sentimento ruim nas pessoas, que daí quando acontece o encontro, a conversa, aí pode ser de ânimos exaltados.
0: Então, geralmente né?
1: Por que adiar, né? Por que adiar? Tem uma explicação? Então, por que não ser dada?
2: Né?
1: Por que não conversar?
0: Tem que comunicar. A pessoa tem que... Quem está do outro lado precisa ficar sabendo o que está acontecendo, quando é que volta a água.
1: Tem uma previsão.
0: Tem que ter essa previsão. Não pode simplesmente não falar. ou deixar como está, ou falar que nem, ah, não tem o que fazer.
1: Não se admite esse não tipo pode, de resposta. Não se admite.
3: Tão grave quanto essa questão da falta de água, essa questão das médias, né, que o pessoal faz, né?
0: Não, isso é terrível.
3: Tem gente que paga, assim, 3 vezes mais do que costumava pagar,
0: não,
3: né?
0: Essa se tu não paga, eles cortam.
3: Exatamente.
0: E tem gente que não consegue se defender e tem que ir no escritório renegociar essa conta. Como é que faz isso, né, gente? E tá tudo bem. Tem gente que paga por não saber se defender, vai lá, paga com dinheiro que às vezes não tem.
1: E também não é certo.
0: Não é.
1: É injusto.
4: Com certeza, com certeza. Não é.
1: A gente precisa pagar pelo que utiliza de fato.
0: É verdade.
1: Né?
0: Um ouvinte nosso esses dias disse: ah, me cobraram 210 metros e na leitura 167.
3: É, a Maricel, você sabe, o Morelato diz aqui no Face: bom dia, tudo bem com vocês? Só para dizer, sou do Borghetto, aqui cobraram R$ 1.200.
0: Olha
3: reais,
0: que loucura!
3: Sendo que há mais de 4 anos que não usamos água da Corsã, mas temos que pagar mesmo assim.
0: Olha que loucura! Essa é a tal da média que eles fazem. A tal da média. 11h32, vamos pro intervalo, voltamos em seguida.
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0: De volta com o debate desta segunda-feira, 11h35, Mônica Farias, Carlos Mânica, João Paulo de Luca, eu, Delano Pietro e você em casa nos ajudando a fazer o debate de todas as manhãs. 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Vários recados, né, durante o intervalo, né, Deluca? Vários. Mânica também chegou.
1: Pelos recados do Facebook, então, alguns deles, por exemplo, da Isaura Milan, se falava tanto no poço sem água, agora é uma caixa d'água sem água.
0: Né? Exato.
1: O Edmar Basso, na Borges de Medeiros, no sábado, sem água, perto da Ermida, todos os dias sem água, lá na Borges de Medeiros.
0: Esse é um outro local com muito problema, né?
1: É, exatamente. A Cleusa Tereza Casacurta também, bom dia, quando eles passarem para tirar a leitura, não deixar fazer, diz a Cleusa. Tem a Nilce Bielski Mantovani fazendo a cobrança da Câmara, né? Bom dia, então esses vereadores não gostam de serem cobrados, eles acham que estão sempre certos. É lamentável isso, pedindo uma cobrança nesse sentido. O Rafael Elias Fabris também questiona, ué, não era privatização que ia melhorar a Corsã? Também o Luiz César Silva, que é o nosso amigo Tomate, né? Bom dia, bancada, os reservatórios vazios, isso que não estamos em seca.
0: Aquilo que o Mônica falou, né?
1: É, exatamente. Então, são os ouvintes que passaram. O Valmírio Gonçalves pelo WhatsApp, né? Diz que é preciso voltar a ter um gerente físico novamente no município.
0: Ah,
1: né?
0: Não tenho dúvida.
1: E ele até brincou aqui, volta Nunes. Que era o Adriano Nunes, que foi o último gerente, quando a Corsã era estatal, né?
0: Não tenho dúvida. Não tenho dúvida nenhuma.
2: E o Adriano veio da Lida, né? Ele veio de Bento. Isso. Lá trabalhando na rua, ele trabalhava na rua. Não, lá.
1: Quando o gerente aqui, Mônica, ele entrava literalmente no buraco para consertar.
2: Sim, sim. Até foi um questionamento, eu lembro na época, ah, mas o cara é da rua, vai ser gerente aqui, né? Pelo contrário, um cara que conhecia a Lida como ninguém, né? Não precisa ser só técnico, tem gente lá, tu contrata alguém para fazer a parte técnica burocrática.
0: Ele sabia fazer, calçava as botas e ia pra rua.
2: Família Côvolo aqui, a Rosana querida, né? Por que que a água está vindo sem força nas torneiras aí? Também tá chegando muito fraca aqui na Carlos Barbosa, aqui no centro, né? Também.
0: Centro da cidade.
2: Centro da cidade, gente. Então são todos os pontos, né? É centro, é bairros em todos os lugares, seja íngreme ou plano.
0: É. Não importa, tem problema, né?
2: Não. Então não é um problema de uma adutora, de um cano que estourou em uma rua ou num ponto, num bairro. É um problema maior realmente, né? Então vamos aguardar aí o desfecho aí, mas como tu disse, Delano, tem que cobrar mesmo.
0: Hoje tem sessão da Câmara, volto a repetir. 6:30 PM, você, cidadão, pega a sua conta de luz, a de luz também, mas pega a conta da água e vai até a Câmara e mostra essa aí de 1.000 e pouco. Chega na Câmara, chama o seu vereador, né? Eles estão aí para isso.
2: Me ajuda,
0: vocês.
2: Me ajuda, me explica por que tem isso tudo.
0: Eles,
2: né,
0: vão dar o caminho, vamos lá.
2: Exato.
0: E a Câmara que cobre com força também.
2: Ah, não é, mas o vereador, ele tem essa incumbência e também, chegando junto com o vereador, a coisa muda, não tenha dúvida nenhuma.
0: É verdade.
2: E olha, tem estrutura para isso, tem capacidade.
3: É. Os nossos representantes.
2: Exatamente.
0: E a prefeitura também que se posicione. Diz, ó, o contrato prevê isso, se eles não fizerem, a gente pode acionar, pode, supondo, né? Mas tem que dar um caminho, a prefeitura tem esse contrato na mão.
2: Ó, o contrato não diz que tem a responsabilidade. Bom, então vamos mudar.
0: Então tá errado o contrato. Esmiuçar
2: o contrato para ver o que tá dizendo. Ou senão não está cumprindo, e não cumpriu o contrato, até onde eu sei.
3: Acho que não tem nada que não se resolva com uma boa conversa.
0: Exato. Né?
3: Clara, transparente,
0: e comunicando,
3: com respeito.
2: E se não vai na conversa, tem os órgãos competentes para tomar as decisões.
3: A primeira alternativa é uma boa conversa.
2: Primeiro ponto.
0: Exatamente. Falando em conversa, tem uma lista. Agora vamos mudar completamente o assunto. Vamos para colocar um astral um pouco melhor aqui no debate, porque tem uma lista do Mânica hoje, de abraços.
1: É, são duas semanas acumuladas, né?
0: É verdade. Foi bastante. É uma lista bacana.
2: Eu até pensei durante a semana ali dar uma ligada e terceirizar alguns abraços para os outros. para dar uma folgadinha aí também, né? Como ficamos fora aí. Mas foi por uma boa causa que na segunda passada a gente não esteve presente aqui, né? Recebeu as soberanas, né? Da festa da. Do espumante, né? E eu quero aproveitar, mandar um abraço muito especial lá para a família Tasca, né? Do Jean e da Líria lá, que a rainha, né? Filha do Jean, nosso colega de trabalho aí, parabéns aí. Tasca e Ferrari aí, né? Uhum. E a família Montemajori, olha o bairro Brasília ali, dominando ali,
3: né?
2: A beleza ali, né? Então lá a família do Amauri, né? Montemajori, nossos vizinhos lá sempre, o Jean também. E para todos aí, né? A outra princesa, né?
0: Que a Thaís, né? Com a filha do Antônio.
2: Antônio, nosso colega, Curcilista.
1: Curcilista, fez o Curcilista com a gente.
2: Curcilista, grande Antônio.
1: Então, bairro Brasília e complementado pela grande Marcorama, né?
2: Pela grande Marcorama.
1: Linha Camargo, que pertence à região metropolitana de Marcorama.
2: E Marcorama sempre, né? Falo aqui sempre, né? Se é um lugar de mulheres bonitas, também é Marcorama, né? Porque a dona Ângela é de Marcorama, né?
1: Isso.
2: A loira de olhos azuis.
3: Explicado.
2: A minha mãe é de Marcorama também. Mas realmente, né? E uma bela corte. E muito bem preparadas também, né? Pra,
0: acima de tudo, né?
2: Eu acompanhei a Thay quando a Thay fez a primeira entrevista com elas ali na bodega de Infrate.
0: Na bodega de Infrate.
2: Todas elas.
0: Aliás, te agradeço, Mônica, pela cedência do espaço.
2: É uma honra para casa poder receber.
3: Só elogios a esse concurso, assim, muito. Muitos elogios, né?
2: Preparadas, né? Muito bem preparadas.
3: E o próprio concurso em si, bem organizado.
2: Aí olha o nível, né? De todas aí que participaram, né? Todas, a maioria com formação superior e buscaram conhecer, buscaram o conhecimento na casa, né? Uhum. E famílias tradicionais daqui também que conhecem muito bem, né? Então, que maravilha, né? Eu quero mandar um abraço também aqui para uma amiga, né? Essa foi de mercado aí, né?
0: Foi do mercado.
2: Que cruzei duas vezes com ela no mercado, minha querida amiga Célia Vrendrúsculo Simonaggio. Das primeiras vereadoras.
0: Dona Célia,
2: escuta
0: grande abraço.
2: Todo dia, nos escuta todo dia. E aí tivemos uma resenha lá, né? Que é coisa mais moderna, né? Uma resenha num dos corredores. Ali a pouco cruzamos, encontramos de novo, né? E a Célia, a gente tem uma relação bacana, né? Com a família Simonaggio também, que eu tive um irmão, o Ivo, né? Que trabalhou, foi um dos pioneiros, né? Vendedores. Do Simonaggio, do Frigueto, ele era vendedor daqueles raiz, né? O Ivo. E o Ivo, com um acidente brutal, né? Aconteceu, né? Que ele já partiu tão jovem, né? E aí ela lembrou também do Ivo, né? Que bacana, né? Quando começou tudo mais, a gente conversou bastante ali, né? E a Célia é uma pessoa muito culta, né? Bastante. E fazia tempo, até eu elogiei ela, digo, mas tá uma menina, né? A Célia tá muito bem, graças a Deus, de cabeça e tudo mais, né? E está morando agora no apartamento, que o Olir queria ir, mas não conseguiu. Mas o Olir tá bem lá, né? Com toda certeza lá, né? Aliás, a família Simonaggio ali, o Sérgio, o Olir, o Roque, a gente tinha uma relação, assim, de muito bacana ali, né? Então, nós se cruzamos aí e falamos bastante aí, né? Ela, não, eu escuto vocês direto aí todos os dias lá e gosto muito. E vocês são muito inteligentes, né? Claro que ela aí tem uma mesa aqui, né? Que, pelo amor de Deus... Dos estudados aqui, eu tô ainda no primeiro ano, né? Que já tem a maioria com faculdade e eu tô já no... Como é que é? Tô no primário ainda, mas vou chegar lá também, né?
0: É isso aí.
3: Sabedoria é diferente de cultura.
2: É.
3: São coisas diferentes.
2: Maravilha,
3: sabedoria,
2: né?
3: Da vida.
2: É. Então, também tem o meu amigo Brizola lá de São Roque, a filha do Brizola que trabalha lá no mercado Cairu também, né? Aí você fala, mãe, pai te escuta lá, seu Hildo Delay, né? Seu Hildo Delay, que é uma figura ímpar, né? E o Hildo tem uma história bacana com ele, que quando ele me encontra nos eventos, ele fala sempre assim, né? O Mânica, de 4 em 4 anos, ele aparece. Quando era na época da eleição, né? Claro que eu não posso me intimidar, né? Aí tá uma mesa cheia e ele fala, Mânica vem de 4 em 4 anos. Eu digo, pessoal, esse cara aqui é o melhor fabricante de copa que eu comi até hoje, né? Copa de porco, sacol, né? E tu sabe que o sacol, ele precisa de um tempo para curtir. E eu gosto daquele de 3 a 4. Então, praticamente coincide que no ano da eleição o sacol tá pronto. Eu venho pra...
1: Ah, mas tu também não vai, né?
2: Eu venho pra nós poder dar uma beliscada, né? E uma época
0: faz
2: ele...
0: Faz o cálculo pelo tempo de maturação. Não,
2: daí ele produz o vinho também e tudo mais.
0: Pela maturação.
2: Eita, mais ou menos aí, né? As coisas bacanas aí. Todos, se fosse passar, falar de cada um, dar um abraço para cada um, a gente poderia ficar aqui horas e horas, né? Então, eu agradeço demais aí também pela oportunidade da gente estar aqui, ter esse microfone na mão e de saber que tem tanta gente que gosta do que a gente faz aqui, né?
0: É legal.
2: E que a gente está no caminho certo, né? Eu vou deixar um desafio agora, talvez dá tempo ainda. Se alguém sabe e conhece o termo Vastrá, manda para nós aí o que que é Vastrá. Porque eu passei
0: sabendo porque o Mônica me falou no final de semana.
2: Eu passei para um amigo ali, digo, dá uma Vastrada, Elano. Eu nunca vi. Aí eu fui buscar. Eu não tenho,
0: vou falar.
2: Eu não tenho ouvido esse termo aqui em Garibaldi, né? O termo Vastrá, né?
0: Vamos ver se alguém sabe, pode mandar para a live. Aqui,
1: Vastrá, né? Tudo junto?
2: É, Vastrá.
1: Não Vastrá. Conheço também.
2: É. Não conhece.
0: É. Vai deixar um tempinho?
2: Sim, sim.
0: Deixa dois minutos. Faz um clima.
1: Eu conheço o Astra, que a gente.
2: É, o Astra é um automóvel, né?
1: Não, a Astra é um automóvel, mas Astra é um comando que a gente dá pros bois também. Astra.
0: Ali,
2: já matou.
0: Exatamente.
2: Astra, tu dá um diminutivo quando tu
0: é
2: tá.
0: Pra ir pra trás, né?
2: Exatamente.
0: Isso. Pra ele se afastar, mas pra trás.
2: Astra Barroso, Astra Pintado. Tu vai puxando a corda e vai.
1: Era um ré pros bois.
2: Era o ré. O ré dos boi, né?
3: Muito boa.
2: Vastrá. Aí eu tava falando com umas pessoas aí, eu nunca ouvi. Eu disse, claro que eu ouvi, só quem não pegou arado na mão não sabe o que que é.
0: Só Vastrá. Quem não trabalha.
2: Mas é Vastrá, né? Mas aí já no nervosismo, Astra, tu já vai... Realmente.
1: Abreviou, então.
2: Escrito no dicionário lá, tá Vastrá. Não sei se tá no dicionário.
1: Então, acertei sem saber, então.
2: Não, mas é isso aí mesmo, tem sentido, né? E outro que nós tava falando lá, que era do basculho, né? Basculho. Aqui em Garibaldi eu nunca vi esse termo, basculho. Que eu vi até na televisão ali, basculho, talvez seja um termo mais sofisticado, mais no gramatical. Mas lá na nossa região era muito, muito conhecido, né, o termo basculho. Basculho é aquele cara que anda um dente de ouro na boca, com dois botões da camisa aberta e chega chegando.
3: É
2: o cara, a minha mãe dizia, cuidado, aquele ali é basculho. Não pode se aproximar, não é boa companhia quem é basculho, né? Aí quando era basculhão, opa, aí era pior ainda.
3: Era pior.
2: Era basculhão, que era um
3: pior
2: basculho,
3: espécie.
2: Um basculho reforçado. E quando vinha acrescido com o adjetivo, eu acho que é, né? Basculho... deprime.
0: Olha,
2: aí a coisa era. Aí o negócio era gravíssimo.
3: Tinha entrado na fila várias vezes.
2: Te afasta, porque
0: ali não é boa coisa.
2: Ali não tem boa relação, né?
3: Dona Anja, é só sabedoria.
2: Mas rolou uma época, eu acho que foi num Big Brother, eu não sei, que teve um artista ali que falou esse termo. Aí foi uma discussão a nível nacional, buscaram até a informação realmente.
3: Olha,
2: né?
3: Só.
2: Mas lá era muito comum, né? É o basculho. Esse aí é basculho, isso aí. Então a gente. Aqui eu nunca ouvi, né? Aqui na região eu nunca ouvi esse termo aí. Uhum. Mas tenho certeza aqui, ó, que a Indiada aí, que é do Boqueirão, que é do Progresso,
0: sabe
2: do
0: Barros
2: Cassal, daquela região, sabe o que é.
3: O meu pai falava uma coisa parecida, com esse sentido parecido, que era gavola. Aquele ali é um gavola.
2: Gavola.
3: Aquele ali é um gavola.
2: Mais ou menos isso, né? Tu, como é que é? Tu canta e não bota ovo em lugar nenhum, né? Tu faz o...
3: Verdade.
2: Isso tinha muito, né? Nos bailes, nos bares, o cara chegava aquele mais pelo final, assim, né? Boa pinta, calça frisada, camisa de seda aberta até a metade.
1: Chegava com esprósia.
2: Com esprósia.
1: Chegava,
2: né?
1: Com esprósia.
2: Geralmente, ou bom chapéu, um cavalo bem encilhado, tinha tudo.
3: Uma corrente aqui para dar um charme.
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3: Grande batalhadora da causa animal, né?
0: É uma boutique, né?
3: É.
0: Quem já foi, o pessoal acha que não, é uma boutique. Tudo bem cuidado.
3: Impecável, né?
0: É espetacular. Aqui na... É a Lu, Luiz Rogério Casacurta com a Borges de Medeiros.
2: Isso aqui atrás, né? No próprio sede, né?
0: Então, espetacular, gente.
1: Tem um abraço também aqui da Renita Bacatini Borsoi. Bom dia, gostaria de fazer um comentário sobre um almoço ontem que fomos na festa de linha Presidente Soares.
0: Opa!
1: Gostaria de parabenizar os organizadores, excelente acolhimento, missa maravilhosa, almoço incomparável, tudo delicioso. Parabéns. Linha Soares, que pertence a Garibaldi, mas a paróquia, se eu não me engano, é Santa Teresa. Deve ser a paróquia que pertence à linha Presidente Soares, mas outro tinha lá festa de São Caetano, né? São Caetano e linha Presidente Soares.
2: Né? Eu me lembrei dos melão de São Caetano, né? Que nós temos aqui aquele melãozinho lindo, né? Com uma semente, a semente dele parece um escapulário, né? Quando tu tira ela, a semente do e ele brota do nada, né? Ele cresce nas cercas por aí, né? Aquele melãozinho.
1: Que não, tem gosto de melão, né, Mônica?
2: Não.
0: Tem gosto de quê?
2: Na verdade, tu come ali dentro a como é que é? Ao redor da semente, é tipo uma quaresma, um ariticum, né? Tem aquela gosminha ali, tu come aquele...
0: Uma polpa.
2: A polpa, falar mais... Na hora do almoço aí, né? Exatamente. A gente colhe, né? Ele é verde, amarelinho, vai amarelando e bota na mesa ali, né? Ele é uma decoração, assim, ele é bem amarelinho, com uma cor... laranja, né? Um laranja tipo CBF, assim, né? Bem, bem claro. E ele vai abrindo, quando ele amadurece, ele mesmo estoura e vira aquela...
3: Que interessante.
2: Até uma hora eu vou trazer uma semente ali, né? Tu bota... É um escapulário, parece o desenho de um escapuláriozinho, a semente dele, né?
0: É. Quero agradecer também, agora mais uma vez, já fiz esse agradecimento, mas quero agradecer mais uma vez o Frei Isidoro Mazzarolo, que participou do Espumante com... lançado no final da tarde da última quinta-feira, que está dando uma repercussão, Mônica. Ele é uma sumidade, a gente sabe. Frei Isidoro é um dos maiores estudiosos de Bíblia do Brasil, tenho certeza, mas quiçá do mundo, né? Ele sabe 4 línguas mortas e mais 7 ou 8, né, das
2: modernas.
0: Das modernas, é verdade.
3: É verdade.
0: E conversando com ele, a gente começou a conversar, tem uma parte da entrevista que eu comecei a questionar ele sobre o Novo Testamento, a gente começou a conversar, eu fazendo perguntas, uma curiosidade imensa, né? Aí fazendo as perguntas e ele começava a lembrar, disse, esse é João, capítulo tal, versículo tal, e ele largava em grego e traduzia depois.
2: Incrível.
0: Não, uma sumidade. E assim, ó, e o que ele tem de conhecimento, ele tem de humildade e de humanidade. Pessoa maravilhosa que a gente tem o prazer de ter conosco aqui, né, Mônica?
2: Graças a Deus, né? E eu convivo com ele também ali. Eu ouvi todo, né? Geralmente
0: espetacular.
2: A gente assiste um pedaço, eu acho que deu ali que mais 40
0: minutos. Uma hora e dez.
2: Eu ouvi todo de noite, eu deitei, botei do lado do travesseiro aqui e fiquei escutando, né? É algo inexplicável, né?
0: Não,
2: que e a formação do Frei, né? O que que ele estudou, o que que ele passou... E com 73, fez agora 74, né? Continua estudando ainda, né? Continua estudando e formando pessoas, né? Dando aula. Ele dá aula aí à noite, às vezes ele tem curso para 500, 600 pessoas online.
0: Foi para a França, esses dias, ministrar um curso, né?
2: Ministrar curso.
0: Convidado numa faculdade com o nome de Sorbonne, não sei se o pessoal... Né?
3: Levemente conhecida.
0: Foi para a França.
2: Uma coisinha...
0: É assim, ó. Bacharelado, mestrado, doutorado, pós-doutorado, coordenação de diversas faculdades. O currículo dele, por isso, geralmente é uma hora o Espumante Bom. Deu 1h10 porque eu falei
3: Dá o tempo de ler o currículo.
0: Cara, espetacular.
3: E isso tem a ver, né? A humildade faz com que a pessoa tenha um entendimento de que ela precisa estudar sempre mais, né? Que ela pouco sabe.
2: Hoje de manhã veio ali o Gilberto Gilvão do Couto Soares. veio com um livrinho, o livro dos 130 anos, que ele presenteou os escoteiros quando estiveram aqui tomando café da manhã, né? No Mute, que teve aqui mês passado, e queremos o autógrafo. E eu quero mais um para a Laine, né? Vou levar um para a Laine também, digo, vamos procurar. Aí ele estava com o trator, escutei um barulho do trator, ele estava lá na horta, né? Tirou as
0: e luvas. Ele gosta de mexer na terra.
2: É, tirou as luvas, aí me dá um nome aqui e tal. Autografou em cima do muro, lá no meio da lavoura, lá, né? Então, realmente, né? É uma bênção. É duas cabeças, digo, todos são muito. E eu escutei também aquela do Freialdo do.
0: Ah, Freialdo é outro. Vida, né?
2: Como é que é o nome do programa
0: dele? Acontecimento.
1: Pensando Bem.
2: Pensando Bem, que ele fez lá em Carlos Barbosa, em frente à lancheria original, que ele gravou lá, né? Aquele foi também fantástico sobre o envelhecimento, né? O envelhecimento que ele vai colocando, que o corpo vai se mudando, que as pessoas vão buscando no bisturi se ajeitar e tal, mas não encontra no bisturi. Bisturi não. Faz cirurgia na alma, né? Ele deixou essa mensagem que eu achei assim fantástico, né? Que tu tem que envelhecer realmente. É mais bonito quem envelhece com o tempo, junto com o tempo. Claro que hoje tem recursos, é bacana a gente fazer uma coisa, mas o bonito
3: preservar
2: mesmo,
3: e priorizar.
2: Não adianta, a alma, né? Meu filho, depois dos 50, dos 60, vai aparecer alguma coisinha ali diferente, né? E a gente
3: da vida.
2: A gente que anda preocupado também, tu bota mais ainda,
3: aquela,
2: né?
3: Franzida,
2: daquela
3: ali,
2: franzida,
3: né?
2: Aí, né? Mas sabedorias de vida, né? Sabedorias de vida, né?
0: E já vou aproveitar, Mônica, mas só vou pegar de surpresa. Mônica, o que tu anda lendo, o que tu anda assistindo para nos falar, dar uma dica tão preciosa?
3: Olha, no momento, eu estou assistindo a Seleção do Brasil de 70.
0: Que série maravilhosa.
3: Muito interessante.
2: Vou sugerir para os meus guris.
3: Muito interessante. Olha, a semelhança do ator que faz o Pelé é impressionante. E muito interessante, tem toda aquela questão do Zagallo, né? Eu estou achando muito boa. Acho que deve faltar dois episódios. Uhum. E estou lendo agora um livro, eu acho que a boneca.

0: história do triângulo dos Kennedy, da Jacqueline e do Onassis. Achei muito interessante, mas bastante pesado, assim, né? Porque daí tu vê a coisa de, por trás dos bastidores, assim. Muito interessante, tu tem um conhecimento meio geral de como era a política na época também. Mas esse que eu iniciei agora, posso trazer direitinho o nome. Muito interessante, foi lançado em Porto Alegre. Esse tema do Holocausto é algo que, por mais triste que seja, me interessa muito, né? É uma coisa que eu não canso de procurar. E até as pessoas dizem, mas por que expor, né, tanto tema? Por que expor as fotos? E aí eu ouvi um autor dizendo, porque muita gente pensa que não aconteceu, uhum, e para que isso nunca mais se repita.
1: Perfeito.
0: Né? Então é... Agora, a série da seleção realmente...
1: Vale a pena.
0: Vale a pena.
1: Vale muito.
0: Vale a pena.
1: Ah.
0: Vale a pena.
1: Mônica, obrigado.
0: Eu que
1: boa
0: agradeço.
1: Semana.
0: Saudades.
1: Mônica, muito obrigado.
2: Muito obrigado,
1: boa semana.
2: Sirlei, que está nos acompanhando também, a Rosana coloca aqui agora, não é de hoje que a água enfraqueceu, faz muito tempo e só piora também, verdade. Só para concluir. Obrigado, boa semana a todos aí.
0: Deixar um abraço para Simone Rosanelli Ques, que ontem esteve de aniversário.
1: Mandei um recado no Facebook da Simone. Querida.
0: Então, deixar aqui registrado.
1: Feliz aniversário,
0: Simone. Feliz aniversário e gratidão por tu seres a pessoa que tu é, por dar tanto estímulo à educação, motivar tanto a educação, que eu acredito que não exista outro caminho para que a gente mude as coisas. Então, Simone, muito, muito obrigada, em nome de muita gente que te admira.
2: É diferenciado.
1: Entre essas pessoas, nós.
3: Com certeza.
1: Né? João, obrigado.
3: Aquele abraço, gente.
1: Valeu, gente. Daqui a pouco no Ponto com o nosso informativo Tramontina. Debate volta amanhã. Até mais.
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8: Louvado seja nosso Senhor Jesus Cristo, para sempre seja louvado. Queridos irmãos e irmãs, muito bom dia. Nossa saudação fraterna e franciscana de paz e bem. Hoje, dia 3 de agosto, segunda-feira, iniciando mais uma semana, e junto a isso queremos recordar também que iniciamos o mês vocacional. Por isso, que este mês de agosto seja um tempo oportuno para recordarmos que Deus chama a todos, que todos nós temos um propósito neste mundo e que ao longo da vida vamos discernindo e descobrindo qual é. Por isso, iniciemos traçando sobre

0: Sobre nós o sinal da Santa Cruz. Em nome do Pai, do Filho e do Espírito Santo. Amém. Senhor Jesus, caminhai conosco neste novo dia, neste novo mês. Nas alegrias e nas dificuldades, fazei-nos reconhecer a vossa presença. Fortalecei a nossa fé, aumentai a nossa confiança e ajudai-nos a permanecer firmes, mesmo quando as tempestades da vida parece nos assustar. Por Cristo nosso Senhor. Amém. Vamos então olhar a nossa agenda para o dia de hoje. Às 16 horas, missa na Igreja Matriz. 19h30, reunião da coordenação e coordenadores do Cursílio na Sala São Pedro do Rex Populi. E 19h30, grupo de oração na Comunidade São Francisco. Amanhã, terça, dia 4. 18 horas, missa na Igreja Matriz, e às 15 horas e 20 horas, grupo de oração no Rex Populi. Também recordamos que no mês de agosto, em virtude da 12ª Jornada Vocacional, né, como vocês já sabem, esse bonito evento que teremos aqui na cidade, as comunidades terão um cronograma especial de atividades e missas. Tá? Portanto, não haverá missa do mês, somente as missas festivas, e da programação especial da jornada que será entregue nas comunidades. Tá? Então, recordamos, no mês de agosto, todas as comunidades terão missa, mas por ser durante o evento da jornada, então as coordenações, enfim, já sabem, né? Um cronograma especial. No dia 5, quarta-feira, 15 horas, missa ao venerável Frei Salvador, com bênção da saúde na matriz. No dia 7, sexta-feira, 15 horas, adoração ao Santíssimo, e 16, missa na Igreja Matriz. E recordamos aqui, durante a jornada vocacional, que vai acontecer do dia 10 ao 16, a nossa paróquia então receberá mais de 60 missionários e missionárias. Vejam que bonito, né? Mais de 60 freis, padres e irmãs, e também leigos, né? Missionários leigos, que vão trabalhar aqui na nossa cidade. Por isso, nós estamos organizando café, almoço, janta, enfim, para acolhê-los bem, afinal eles vêm evangelizar, trabalhar aqui na nossa terra. Se alguém quiser ajudar doando algum alimento, um bolo, pastel, grostoli, frutas, enfim, né? A gente agradece de coração. E esses alimentos podem ser deixados na secretaria da paróquia a partir de segunda, dia 10. No dia 16, domingo, dia do encerramento da jornada vocacional, às 9 horas haverá saída da caminhada em frente à pousada dos frades em direção à AMG. Lá acontecerá as demais atividades durante o dia e às 14h30 haverá a missa no local, né? A missa de encerramento presidida pelo Provincial dos Capuchinhos do Rio Grande do Sul. Nesse dia não haverá missa na Igreja Matriz, somente na AMG. Tá? Então no domingo, dia 16, recordamos que não haverá missa na matriz, visto que concentraremos todos lá na AMG. E, por fim, como a gente vem fazendo algum tempo, né, recordamos aqui, na semana do dia 10 a 15, né, durante a jornada, nós estaremos, e os demais missionários e missionárias, fazendo visitas e bênçãos aos estabelecimentos comerciais e nas empresas. Então, quem desejar, também pode fazer o agendamento na secretaria paroquial, né? Tivemos uma grande busca, ficamos muito felizes por isso, né? Pela comunidade estar caminhando com a gente, empolgada também. Então, ainda tem espaço, né? Quem deseja receber a visita de algum missionário ou missionária no seu empreendimento, só deixar o nome na secretaria paroquial. No evangelho de hoje, Jesus caminha sobre as águas e vai ao encontro dos discípulos que enfrentavam uma forte tempestade. Assustados, eles pensam ver um fantasma, mas Jesus diz: "Coragem, só eu. Não tenham medo." Para o nosso dia de hoje, minha gente, levemos essa certeza. Não tenhamos medo. Enfrentemos as dificuldades, porque Deus está dentro do nosso barco, nos conduzindo e nos mantendo firmes, para que diante dos desafios da vida, a gente não se perca e não se assuste. Peçamos a Maria, Mãe das vocações, que nos abençoe neste dia e nesse mês. Ave Maria, cheia de graça, o Senhor é convosco. Bendita sois vós entre as mulheres e bendito é o fruto do vosso ventre, Jesus. Santa Maria, Mãe de Deus, rogai por nós, pecadores, agora e na hora de nossa morte. Amém. Que Deus Todo-Poderoso abençoe você e o teu dia de trabalho. Em nome do Pai, do Filho e do Espírito Santo. Amém. Um abençoado dia. Paz e bem.
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12:14, meio-dia e 14, 23 graus é a temperatura atual aqui nos estúdios da Rádio Garibaldi e nós estamos de volta aqui iniciando no ponto em 101.5 FM servindo a notícia. 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
2: Jantar baile neste sábado do Lions Clube de Garibaldi.
1: Pedido de capitel de Santo Antônio mais uma vez é quebrado.
2: Aprovados 3 projetos regionais na consulta popular.
1: Mais um homicídio em Bento, estes e outros assuntos no informativo Tramontina.
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1: Morreu ontem aos 86 anos o tradicionalista Bagre Fagundes, um dos maiores representantes da cultura gaúcha. Com uma trajetória marcada pela música, pelo humor e pela valorização das tradições do Rio Grande do Sul, ele deixa um legado que atravessa gerações e permanece vivo na identidade cultural do estado. Euclides Fagundes Filho nasceu em Uruguaiana, na fronteira oeste, em 3 de outubro de 1939. Ainda na adolescência, recebeu o apelido de Bagre, que o acompanhou por toda a vida e se tornou sua marca artística. A cerimônia de despedida teve início na manhã desta segunda, às 10 horas, no Salão Negrinho do Pastoreio, no Palácio Piratini, em Porto Alegre, e segue até às 16 horas. Ao lado do irmão Nico Fagundes, Bagre foi autor de Canto Alegretense, uma das canções mais emblemáticas do Rio Grande do Sul. A obra tornou-se um símbolo do orgulho gaúcho e ajudou a projetar o nome do artista para além das fronteiras do estado, consolidando seu papel como um dos principais difusores da cultura regional.
2: E foi identificado como Jefferson Gracelli, de 38 anos de idade, o homem morto a facadas na madrugada do domingo em Bento Gonçalves. O crime ocorreu por volta da 1:30 da manhã, na rua Ângelo Roman Ross, bairro Licor Sul. Com esta morte, a capital do vinho chega ao 12º homicídio registrado em 2026. De acordo com informações preliminares, Jefferson teria sido atacado após um desentendimento nas proximidades de um bar. As agressões teriam começado na rua Júlio Lorenzoni e, mesmo ferido, ele teria percorrido parte do trajeto até cair em frente a uma escola, onde morreu. A vítima apresentava ferimentos na cabeça e no tórax. Uma equipe do atendimento móvel de urgência do SAMU foi acionada, mas apenas pôde atestar o óbito. A Brigada Militar isolou o local para trabalho da Polícia Civil e da perícia. Até o momento, não foram divulgadas informações sobre autoria e nem sobre motivação do crime. Natural de Guaporé, Jefferson completaria 39 anos no próximo dia 12. A Polícia Civil investiga o caso.
1: Vidro do capitel de Santo Antônio mais uma vez é quebrado. Os detalhes chegam com João Paulo De Luca.
3: Muito bem, gente, a reportagem da Rádio Garibaldi nesta manhã de segunda-feira veio até o bairro Alfândega para falar um pouco mais sobre um fato que foi verificado ontem, né, domingo. Mais uma vez, o capitel de Santo Antônio aqui, alvo de vandalismo. Esse capitel que é ponto de parada, de oração de muitas pessoas, ou simplesmente as pessoas que passam aqui caminhando, que passam de carro. Quem nunca passou por aqui fez o sinal da cruz, né, para pedir as bênçãos de Santo Antônio. Pois é, depois de mais de 2 anos, novamente, a gente teve o registro de vandalismo. Nós tivemos aqui a vidraça, né, que protege a imagem de Santo Antônio sendo danificada. O pessoal utilizou uma peça de um tampão da tubulação da Corsã para danificar, mas felizmente a imagem de Santo Antônio, ela permaneceu intacta, né? Apenas o vidro que foi todo estilhaçado. E estou aqui com duas moradoras aqui da Alfândega, que são duas guardiãs, podemos dizer assim, do capitel aqui de Santo Antônio, a dona Marcolina Trombini e a dona Tercília Gedós. que vão falar pra gente um pouquinho mais sobre esse fato. Infelizmente, né, Marcolino, você esses dias estava fazendo uma matéria com a gente para falar sobre o dia lá de Santo Antônio, né, a Missa dos Namorados, e agora se deparando com esse ato de novo. Marcolino, bom dia.
4: Bom dia, sim. Mais uma vez, né, é a terceira vez que esse vidro é quebrado, né? Então, eu acho que nós temos, imediatamente, nós temos que colocar, tem que ser colocado uma câmera aqui. Porque aqui no bairro, também na nossa igreja, também tinha sempre esse vandalismo. E eu estava falando com a minha colega e ela disse que depois que colocaram a câmera ali, melhorou bastante. Então, eu acho que alguma, ou é municipal, ou é prefeitura, vereadores, quem seja, nós precisamos colocar. E se não, eu não sei, nós temos que dar um jeito, né? E sempre temos essa função.
3: Quando é que vocês verificaram esse fato, Tercília, aqui da quebra da vidraça?
4: Ontem de manhã, bateram na minha porta, era 7:30, um pouco passado. E aí eu disse, quem será essa hora, né? Era um senhor, ele passou por ali e ele veio me avisar. Eu nem sabia, nem, né? Ele veio me avisar, ele disse, olha, eu vim te avisar que quebraram de novo o vidro do capitel. As pessoas vão caminhar, né, cedo. E aí eu vim para cá e verifiquei, né, que tinham quebrado.
3: Agora, eram mais de 2 anos que nós não tínhamos nenhum registro de vandalismo. Eu lembro que a última vez, que até eu que vim fazer matéria contigo, né, com a dona Tercília, o pessoal utilizou até um vaso para quebrar, né?
4: Sim, em junho fez 2 anos, uhum, que foi quebrada a outra vez que quebraram.
3: Mas a imagem, pelo menos, está intacta, né?
4: Graças a Deus, olha, não foi quebrado. Ele protege, ele tem... Porque esse santo aqui, ele veio da Itália, né? Então, diz a Fátima, que eu estava conversando com ela, que ela é muito devota, ela vem aqui todos os dias. Ela disse, Marcolina, nós temos que, cuidar muito dela, né? Porque uma imagem dessas, ela é histórica, né? E eu acho que nós temos que fazer alguma coisa.
3: Com certeza. Eu quero trazer a dona Tercília para conversar também, para falar um pouquinho justamente dessa história, né, dona Tercília? Dessa imagem, e essa imagem que tem aqui, muita gente, imagino que não saiba. Veio direto da Itália, dona Tercília? Bom dia.
5: Bom dia a todos. Sim, essa imagem veio direto da Itália. Por isso a gente tem muito carinho, né, para o Santo Antônio, porque ele faz parte das nossas vidas, desde que eu me conheço por gente, ele sempre esteve aqui. E quando acontecem essas coisas, a gente fica muito chateado, fica triste, porque não sei por que tem que danificar ele mesmo. Então, o que a gente faz? Então, vamos fazer o possível, porque isso não aconteça, não continue acontecendo assim. Isso é muito triste. Então, vamos ver o que dá para a gente conseguir fazer para que isso acabe com essa confusão ali. E é isso aí. Então, eu acho que nada mais é nosso dever até de cuidar dele, porque, afinal das contas, ele protege a gente. A gente tem, não, parece que não vive, no capitel é nosso, né? Faz parte das nossas vidas. É isso aí.
3: Para quem não conhece a história do capitel, ele já está aqui há um bom tempo, mas antes de estar aqui nesse ponto, ele esteve um pouquinho mais para baixo. Conta para a gente um pouquinho da história, Tercília, desse capitel.
5: Sim, ele estava ali logo acima da escolinha Girassol ali. Ele estava ali depois por consequências da rua que foi alargada, então acabaram trazendo para cá, mas o mesmo Santo Antônio, né? Uhum. E, então eu conheço desde que eu era criança, a gente ia lá sempre nas trezenas, tudo, rezar. Ele era de lá, mas agora ele está fixo aqui, né?
3: A imagem é a mesma de sempre?
5: Sim, é a mesma de sempre. Ela é muito bonita, essa imagem de Santo Antônio. Muito bonita mesmo.
3: Estou olhando aqui pela data aqui, então aqui a inauguração foi em 1984, que foi inaugurado aqui, porque teve o alargamento da Buarque quando ela foi feita, né?
5: É, isso aí, justamente isso aí. Foi feito nessa época ali mesmo.
3: Então, um espaço aqui de 42 anos, aqui tem a placa, né, na inauguração. Sim. Ambrósio Quesino era o prefeito, Frei Ângelo Costela, o vigário. Lembras dessa época também, Marcolina?
4: Sim, imagina. Foi o seu lindo aqui, era meu vizinho. Por isso que a gente se envolveu muito aqui, né? Porque como que eles eram ali, e a gente sempre tomava... Eu vinha sempre com a dona Amélia também aqui... A gente lavava, cuidava sempre, né? E o seu lindo aqui, no dia de Santo Antônio, a gente já sabia, porque aquele tempo ele largava uma caixa de foguete, né? E a gente sempre teve muito amor aqui pelo capitel. E aí, aquele senhor também veio lá em casa, porque não, eu não sou eu a responsável, mas ele, como a gente sempre trabalhou ali, e aí eles vêm sempre lá em casa, né? Uhum. Né? Então a gente faz isso com muito carinho, sabe?
3: Tu tem essa rotina, tu, a Tercília e as tuas amigas, quase todo dia de vir aqui cuidar e zelar pelo capital?
4: Não, a gente vem, eu venho menos, porque tenho as meninas aqui que vêm, eu tenho a Lenise aí também, que ela vem, cuida das flores também, e eu venho menos, mas a gente, quando acontece alguma coisa, é na minha casa que eles batem, né? Eu atendo com o maior carinho, porque é nosso, né?
3: Sim.
4: E a gente zela e parece que nós temos uma proteção aqui, né?
3: Com certeza. Bom, sobre o fato, solução mesmo é a questão das câmeras, me parece, né?
4: Uma câmera, sim, eu acho que seria necessária.
3: Uhum. Tá certo. Dona Marcolina, obrigado por nos receber por aqui. Vamos torcer que consigamos achar uma solução para isso, né?
4: Esperamos que sim, né? Também esperamos que seja a última vez que esse vídeo... né, seja danificado assim, né?
3: Verdade. Obrigado, dona Marcolina. Dona Tercília, também muito obrigado. E na expectativa que se consiga menos encontrar uma solução para isso, quem sabe identificar quem provocou esse dano ao nosso patrimônio, né?
5: Quem sabe? Seria ótimo se pudesse fazer isso. Que pelo menos acabaria com essa função, porque não é por aí, né? Isso, é muito triste ver essas coisas. É isso aí, então.
3: Muito obrigado. Conversamos então com Marcolina Trombini e dona Tercília Gedós sobre mais uma vez esse fato, né? O dano ao patrimônio de toda a comunidade, o vidro aqui do capitel de Santo Antônio, todo estilhaçado, todo quebrado. Esse fato é verificado provavelmente, né, na madrugada deste domingo. Reportagem especial da Rádio Garibaldi.
1: De acordo com um ouvinte, o primeiro capitel que era próximo à Escolinha Girassol foi construído pelo falecido João Santa Rosa.
2: E com uma boa participação de eleitores da região do Coré de Serra na consulta popular 2026, o processo democrático para definir os projetos a receberem recursos do orçamento estadual contemplou propostas nas áreas de desenvolvimento rural e urbano e turismo como prioritárias. O projeto que angariou mais votos com 2.612 foi Infância Protegida e Inclusiva, implantação de um parque inclusivo para brincar, viver e conviver, com os municípios classificados sendo Farroupilha, Montauri e União da Serra. O fortalecimento da Feira Regional do Produtor Rural, com municípios classificados Bento Gonçalves, Farroupilha e Pinto Bandeira, ficou em segundo lugar com 1.379 votos, enquanto implantação do Sistema Regional de Sinalização Turística em territórios consolidados e em consolidação recebeu a preferência de 1.189 eleitores, ficando na terceira colocação. Neste ano, 5 projetos definidos em assembleias regionais disputaram a atenção dos eleitores, que podiam votar em apenas um deles no pleito, que aconteceu entre 20 e 26 de julho, através do site oficial e do canal do WhatsApp. Muitos foram os eleitores que se mobilizaram. Ao todo, nos 32 municípios abrangidos pelo Coré de Serra, 6.372 votantes registraram suas preferências. Essa foi a quarta melhor marca alcançada entre os 28 Corédes do Rio Grande do Sul.
1: E neste sábado, o Lions Clube de Garibaldi promove um jantar-baile no restaurante Família Giovanazzi. O evento é o primeiro encontro social da nova diretoria, cuja entidade é presidida por Neiva Piacentini. Atualmente, o Lions conta com 32 voluntários que desenvolvem diversas ações comunitárias, entre elas a Campanha da Visão e o Banco Ortopédico Miriam de Nadal Milani. Em entrevista à Rádio Garibaldi, Neiva destacou o trabalho realizado pela entidade e falou sobre a importância do jantar-baile, que busca integrar a comunidade e fortalecer as iniciativas promovidas pelo clube. Férias como a São Bonacina, que assumiu como presidente da divisão B1 do distrito LD7, também explica a importância do grupo.
6: É uma missão que nós temos que trabalhar juntos, né? Porque o Laios, o que é? São voluntariados, né? É um grupo de voluntariados. E aqui em Garibaldi nós estamos com 32 voluntariados e procuramos buscar mais pessoas para nos ajudar, né? E nós temos as missões então das campanhas. A campanha da visão, né? Que ela é muito forte. O banco ortopédico também. E trabalhamos com a fome principalmente aqui em Garibaldi. Mas depois nós temos outras campanhas também, né? Que é o diabetes, o serviço de humanitário, alívio em desastres que tem, né? Tudo isso a gente ajuda também, né? Uhum. Então, nós temos a visão que a gente, quem tem armações, óculos, que não usam mais, a gente recolhe isso e é lá na Elisa, então, que o pessoal pode deixar. Uhum. E o banco ortopédico, nós temos assim, muitas cadeiras de rodas, de banhos, andadores, muletas, tipóias, e tudo isso a gente faz um empréstimo, tudo uhum. gratuito, desde que tenham uma requisição de um médico, que a gente tem que comprovar se necessita sim ou não, uhum. e a gente empresta. E quem tem para doar também, a gente aceita, porque tem pessoas que têm em casa, usou, comprou, mas não usa mais. Uhum. Então, se querem fazer uma doação também, a gente aceita, porque isso aí no andar do tempo vai estragando, né? Sim. E não tem mais como ter utilidade e nós compramos. Por isso que nós fizemos as campanhas também.
7: Essa campanha do banco ortopédico foi criada, não faz muitos anos, mas ganhou uma proporção enorme, né? Tanto é que eu sei que praticamente todos os itens que vocês têm à disposição estão hoje emprestados ou alugados.
6: Sim. Né? É difícil ter alguma coisa sobrando. No entanto, as pessoas vão lá e elas têm que retornar para depois ver se alguém já devolveu. Uhum. Porque nós fizemos o seguinte, ó, a gente empresta para 3 meses, tá?
7: Certo.
6: Aí a pessoa, porque tem pessoas que usam menos, tem pessoas que vão usar até uhum. não se sabe quanto tempo, né? Então, depois elas vêm lá, renovam o contrato. Mais 3 meses. E se elas realmente precisarem mais, a gente até faz um preço de custo para essas pessoas, né? E tem pessoas que não podem, então a gente deixa, porque elas têm que continuar usando, a gente não pode retirar, né? Uhum. Mas foi uma coisa assim que foi muito diluída aqui em Garibaldi, né? E o pessoal procura bastante.
7: Quem pode fazer parte do Lions, Neiva? E Vera?
6: Todos podem fazer
7: qualquer
6: parte do
7: pessoa.
6: Lions. Desde que tenham disponibilidade, né? Porque é um trabalho voluntário, é uma associação, né? Então as pessoas podem trabalhar, que a maioria lá do nosso grupo trabalha, a gente uhum. faz as reuniões cada 15 dias à noite, ali no Colégio Santo Antônio, nós temos a nossa sede ali, né? Então uma reunião é ordinária e a outra reunião é festiva, né? Uhum. Então todos podem fazer parte. E quem faz parte tem que se doar um pouquinho, porque nós temos que trabalhar também, né? Porque uhum. senão o grupo não anda, né?
7: Sim.
6: Então o nosso objetivo é isso, conseguir mais sócios, né? Para trabalharmos junto.
7: Uhum. E os teus planos, né, vai intensificar essas campanhas que você mencionava, do banco ortopédico, do banco de olhos, da campanha da visão?
6: Isso, é isso aí, e conseguir mais associados, então, uhum. né? Vamos conseguir trazer mais alguém, porque estamos em déficit, né? Até uhum. pelo grupo, né, Vera? Eles estão pedindo que conseguimos mais. Então, é o que nós vamos fazer.
8: Como a Neiva falou, aqui em Garibaldi, nós temos como premissa, né, duas campanhas, que é a da visão e a do banco ortopédico, né? Então, assim, as outras não aparecem muito,
7: uhum.
8: né? Porque também a gente faz algum serviço que não é de grande visibilidade. Então, o pessoal nem sabe que a gente... Ali é uma das coisas, né? Por exemplo, o Lions Club de Garibaldi, ele tem 67 anos. Ele vai fazer agora, dia 29 de agosto.
7: Uhum.
8: 67 anos. E tu acredita que tem gente que não sabe o que é o Lions?
7: Acredito.
8: Né? Então, assim, eu não sei se é porque... Divulgação sempre teve, porque sempre, até na entrada da cidade uma vez tinha.
7: Uhum.
8: Tinha lá um monumento que foi levado, tiraram e nunca mais repuseram. A gente está fazendo um trabalho para que ele seja colocado outra vez, porque todas as cidades têm na entrada da cidade a identificação de que são, que tem o Lions e o Rotary, né? Uhum. O Rotary também, que faz esse tipo de trabalho voluntário e que faz bem para é que o serviço é diluído, né? Nós, por exemplo, para matar fome, para botar fome, nós damos lá a nossa contribuição e um dia é aqui, um dia é acolá e é longe daqui.
6: E nós recolhemos também os PET, né? Que não está ainda na lista, mas a gente faz isso mensalmente, né, Vera? E entregamos bastante também. E agora nós vamos ter, então, o nosso baile, né?
7: Que é quando?
6: É dia 8 de agosto, ali na família Giovanaz. Então, nós temos os ingressos, tá? Se o pessoal puder colaborar, não é caro, o ingresso é individual, é R$175 o ingresso, vai ter jantar e vai ter o baile. Então,
7: e onde é que o pessoal adquire esse ingresso?
6: Com qualquer associado do Lions, tá? Ou lá na Elisa Boutique também, que temos um ponto de referência, sim, né? Ou se não, qualquer associado do Lions.
7: E certamente o recurso desse baile vai ser para ajudar nessas campanhas que vocês estavam mencionando agora, né?
6: Mas com certeza, é para isso que a gente faz. Depois nós temos a nossa feijoada, né? Todos os anos, que a gente arrecada fundos, justamente para a gente poder ter esse dinheiro para poder comprar as coisas depois, né? Senão nós não temos como, né?
7: Com certeza.
2: E Carlos Barbosa prestou homenagem ao sesquicentenário da imigração suíço-valesana no Rio Grande do Sul. Flávio Balejo acompanhou o ato na manhã do último sábado. Vamos reproduzir agora.
9: Sesquicentenário da imigração suíço-valesana sendo comemorado hoje, pessoal, aqui prestando essa homenagem, né? Começar com o Fábio Rogério Basso, que é do setor do turismo aqui do município de Carlos Barbosa. Fábio, essa homenagem, né, do executivo para essa comunidade tão importante, que também iniciou lá ajudando e segue ajudando a contar a história de Carlos Barbosa. Bom dia para quem nos acompanha.
10: Bom dia a todos. Sim, realmente a gente precisa preservar a história de todos os povos que vieram e colonizaram essa região, e os suíços valesanos são extremamente importantes porque deixaram uma história marcada de muito trabalho aqui, e nada mais justo do que fazer essa homenagem para eles, porque realmente a gente precisa preservar a nossa história, né, e mostrar todo o potencial que eles têm.
9: Além da comunidade suíça, nós temos outras etnias, né? Aliás, eu acho que Carlos Barbosa é um dos municípios que mais tem etnias, que abrigou etnias.
10: Sim, realmente, né? Tanto é que no Festiqueijo, nas outras edições, a gente homenageou todas elas, né? Que foi um legado importante que o Festiqueijo teve e proporcionou essa homenagem muito importante para todas as etnias, né? E temos elas, os alemães, né? Os italianos, os suíços valesanos, os poloneses e entre outras tantas, né?
9: Beleza, obrigado, Fábio.
10: Obrigado, eu.
9: Aí, Fábio Rogério Basso, presidente da Associação Suíço-Valesana, Ivo Sartor, com a gente agora aqui para falar, presidente, para quem nos assiste, nos acompanha aqui pelo FM também. Obrigado, Fabinho. Obrigado. Sobre esse momento importante, esse reconhecimento aí, bom dia para a tua Rádio Garibaldi.
11: Bom dia a todos, bom dia aos ouvintes da Rádio Garibaldi. É um prazer falar com vocês. Hoje a gente está recebendo uma homenagem dos 150 anos da imigração suíço-valesana no Brasil. Nós escolhemos esse local por ele ser muito representativo, porque aqui na comunidade de Santa Luísa muitos dos imigrantes pioneiros também se estabeleceram. Nos primórdios foi no Santa Clara Baixa, mas no segundo momento o pessoal se estabeleceu nesta localidade. Carlos Barbosa recebeu esses imigrantes e esses imigrantes também se miscigenaram com todas as outras etnias e formaram uma nova cultura, formaram um caldo para fazer uma cultura do povo barbosense. Para nós é muito importante e a gente está muito contente em receber essa homenagem do Poder Municipal.
9: E numa localidade tem bastante pessoas, né, com essa descendência, essa questão da uma marca da Suíça.
11: Sim, aqui em Carlos Barbosa existem muitos descendentes suíços. E estamos também espalhados por todo o Rio Grande do Sul, Santa Catarina, Paraná e outros estados também do Brasil.
9: Beleza, bom evento aí, presidente.
11: Muito obrigado e obrigado pela entrevista.
9: Beleza,
11: obrigado.
9: Então, Ivo Sartor, presidente da Associação Suíço-Valesana, presidente da Câmara de Vereadores, Jair Paulo Saltieri com a gente aqui, presidente, para falar também desse momento, né? Tu que tens também essa veia, né? Lá na Suíça, bom dia.
12: Bom dia, Balejo, bom dia a todos os ouvintes da Rádio Garibaldi. Obrigado por estarem aí prestigiando esse evento da nossa Prefeitura Municipal, juntamente com a Associação Suíça Valesana, está aí o presidente, parabéns a todos. que a gente tem que preservar as origens, né? Eu posso falar muito disso aí porque o meu avô, o seu Clemente, ele encurtou a distância de Brasília e Suíça com as cartas, né? Traduzindo as cartas em francês que os parentes lá escreviam para cá. Então, uma data importante, os 150 anos da imigração suíça e Dia Nacional da Suíça também, né? A gente tem que preservar o que fizeram o nosso povo antepassado aí.
9: E uma comunidade que tem bastante suíços aqui, né? Santa Clara, aqui Santa Luísa, enfim, espalhados por aí, Gê.
12: Aqui reuniu vários povos, né? Tchecos, da Áustria, imigrantes que vieram da Alemanha, né? Franceses, suíços, e todo mundo conviveu aí em harmonia e trabalhou pro progresso de Carlos Barbosa, com outras etnias também, né? Os alemães, os polacos, né? Os poloneses. Então, Barbosa é feita de muitas etnias e várias, e trabalharam muito pro desenvolvimento do nosso município. Então, isso, a gente tem que valorizar todos esses pessoal que veio de lá para cá e as justas homenagens.
2: Tá aí então a reportagem especial de Flávio Antônio Balejo. 12:41, 12:41, 23 graus é a temperatura atual aqui nos estúdios da Rádio Garibaldi. 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Intervalo e em seguida retornamos no ponto aqui em 101.5 FM.
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2: Funerária do Carmo informa. Nota de falecimento. Pais Alberto Alfredo Rutsatz in memoriam e Paula Vitória Rutsatz in memoriam. Esposo Anildo Kunzel in memoriam. Filhos Claudete, Alexandre, Cláudia, Aliandro, Valdecir e Clenir. Genros Josemir, Adriano e Walter. Noras Leila, Samara e Elizabeth. Netos Awane, Monique, Pedro Henrique, Débora, Cleito, Graciele, Gabriel, Davi, Samuel, Rafael, Jéssica e Gislaine. Bisnetos Isabela e Alice. Irmãos, cunhados, sobrinhos e demais familiares com pesar comunicam o falecimento da senhora Florentina Almerinda Rutsatz Kunzel, com a idade de 73 anos. As últimas homenagens serão prestadas na funerária do Carmo Sala A, onde amanhã, às 15 horas, será celebrada a cerimônia de despedida com posterior cremação no crematório São José de Caxias do Sul. Noticiamos o falecimento da senhora Florentina Almerinda Rutsatz Kunzel, com a idade de 73 anos.
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0: Agora são 12 horas com mais 47 minutos, meio-dia e 47, 23 graus é a temperatura atual aqui nos estúdios da Rádio Garibaldi. Hoje é segunda-feira, estamos de volta no ponto em 101.5 FM, servindo a notícia. 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Agora, aqui no ponto, é hora de Kátia Valente, é hora de previsão do tempo.
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2: Olá, meus amigos e caros ouvintes. Nesta segunda-feira, o tempo é bastante instável pelo Rio Grande do Sul. A atmosfera está muito instável. Nós seguimos com aquele fluxo de umidade vindo aqui para o estado. Mas hoje, as áreas em atenção, sujeitas a chuvas mais fortes associadas a temporais, ficam mais restritas ao meio-oeste gaúcho. Aqui na nossa região, vamos ter sim uma mistura de muita umidade, muita nebulosidade e eventualmente pode ter sim alguns chuvisco por aqui, mas nada muito expressivo. Com relação às temperaturas, estão elevadas para esta época do ano. As máximas previstas ao longo do dia de hoje vão oscilar entre 21 e 23 graus, 21 nos pontos mais elevados. Na terça-feira, seguimos com essa atmosfera bem estável. A condição para temporais diminui bastante pelo estado. E aqui na região, vamos continuar com essa influência da umidade. Então, eventualmente, tem sim algumas chuvas, mas de forma isolada. E assim deve ser também ao longo da quarta-feira. E com relação às temperaturas, nada de mudança assim significativa nesse padrão. Vamos seguir com as temperaturas elevadas para a época do ano. Mínimas variando de 14 a 15 graus pela manhã, entre 19 e 20 graus no período da tarde da terça e também entre 13 e 14 graus pela manhã na quarta e entre 19 e 21 na quarta à tarde. Com a previsão do tempo, Kátia Valente.
0: Obrigado, Kátia, pelas informações do tempo. 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
0: E eu já começo as informações do esporte da manhã desta segunda-feira, trazendo informações locais, porque nós tivemos rodada do Campeonato Municipal de Veteranos neste domingo, ontem mais precisamente, o jogo de ida da final entre Tribo e Associação dos Veteranos de Garibaldi, jogo que foi disputado no campo dos motoristas e terminou empatado pelo placar de 1-1. O jogo de volta acontece no domingo, dia 16 de agosto, no campo dos veteranos em Garibaldi. E já que estamos falando de futebol local, eu falo também da Liga União, a Copinha, que teve a sua decisão em jogo único no último sábado, disputado no estádio Alcides Santa Rosa, melhor para o Dínamo, que venceu o Espartanos pelo placar de 1-0 e saiu campeão. O Dínamo, que é vencedor desta competição, o segundo lugar ficou com o Espartanos, Los Parsa em terceiro, Juvenil em quarto e as premiações individuais. O craque da competição foi Daniel, do Espartanos. O artilheiro foi Eric, do Dínamo. O goleiro menos vazado foi o Alerson, do Espartanos. E o Renan e Maicon, do Juvenil, também ficaram entre os goleiros menos vazados da competição. O melhor jogador da final foi Henrique, do Dínamo. E o melhor treinador da competição foi Rogério, do Dínamo. Estas as informações do futebol local. Hoje à noite de ACBF, hoje a partir das 18 horas, a equipe laranja vai a São Paulo para jogar contra o Dracena, jogo válido pelas quartas de final da Copa LNF. Ontem nós já tivemos a definição do primeiro semifinalista, o Joinville. O Jack venceu São Caetano por 4-1 e ficou com a classificação. Hoje tem Dracena e ACBF e amanhã tem Juventude do Mato Grosso do Sul e o São Lourenço, sem esquecer que hoje também tem Camaquã e Jaraguá para definir quem são os quatro que seguem na disputa da Copa LNF, jogo entre a CBF e Dracena, que hoje tem transmissão da tua rádio Garibaldi, assim como toda a temporada do Cinquentenário Laranja, lembrando que por conta desta partida, então hoje não teremos a exibição do tradicional programa Na Torcida. E só para completar a minha participação no bloco de esportes da manhã desta segunda-feira, eu falo também do calendário do futebol, porque ontem teve Copa do Brasil, os jogos de ida das oitavas de final da Copa do Brasil, que aconteceram de uma forma mais estendida ao longo deste final de semana. No último sábado, 3 empates sem gols, Vasco e Fluminense, Atlético Mineiro e Juventude, Santos e Remo, todos estes confrontos terminaram empatados em 0-0, e ontem tivemos dupla Grenal em campo, nós também tivemos o Palmeiras vencendo Fortaleza por 3-0, Chapecoense e Cruzeiro empataram em 0-0, e pra gente falar dos gaúchos, a gente vai pela ordem cronológica, porque no Maião, o Grêmio empatou com o Mirassol pelo placar de 1-1. Bruno Santos abriu o placar para os donos da casa, Francis Amuzu empatou para o Tricolor. Com este resultado, o Grêmio decide a sua vaga nas quartas de final na próxima quarta-feira, a partir das 19h30 na Arena. Quem também entrou em campo foi o Internacional, jogando no Beira-Rio, que venceu o Corinthians pelo placar de 2-0. Matheus Bahia abriu o placar para o Colorado, Alan Patrick ampliou de pênalti. Com este resultado, o Inter vai em larga vantagem para a disputa da vaga nas quartas de final, jogo que acontece na Neoquímica Arena na próxima quinta-feira. Estas foram as informações do esporte da manhã desta segunda.
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0: 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Atenção, associados do Sindicato dos Servidores Públicos Municipais de Garibaldi. O horário da assembleia foi alterado. Ela acontecerá na quinta, dia 6 de agosto, na União de Moços Católicos, com primeira chamada às 18h30 da tarde e segunda chamada às 18h45 da tarde. Assuntos a serem debatidos: a Lei Complementar número 226, Lei do Descongela, Lei Federal número 15.326, a Lei dos Auxiliares de Educação e demais assuntos que vierem a surgir. Contamos com a sua presença. Lembrando que a Assembleia é apenas para servidores públicos associados ao sindicato. Conhece algum servidor que gostaria de se filiar? A ficha de inscrição está disponível no site servidoresgaribaldi.org.
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0: 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Agradecimento. A equipe administrativa e os festeiros André e Andréia Veronese Lourenço e Luciana Matuela agradecem ao padre Josemar, a todos os colaboradores, patrocinadores, sócios e apoiadores que contribuíram para a realização e divulgação da festa em honra a São Lourenço Mártir de Coronel Pilar, realizada ontem. O nosso muito obrigado a todas as equipes. liturgia, cozinha, churrasqueiros, garçons e garçonetes e voluntários que, com doações e empenho, tornaram nossa festa ainda mais bonita. Agradecemos também a todas as pessoas que prestigiaram o evento com a sua presença, tornando este momento cada vez mais especial. Em nome da equipe administrativa e dos festeiros, deixamos nosso sincero agradecimento a todos. Muito obrigado.
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0: 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Os festeiros, Vinícius Sopelsa e Laís Nicolodi, Cláudio Sopelsa e Graziela Sopelsa, juntamente com a comunidade, convidam para a festa Nossa Senhora Auxiliadora e São Roque. 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Haverá segurança no local. Um convite. 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
2: 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E o cronograma da paróquia São Pedro para esta segunda-feira. Às 4 horas da tarde, missa na Igreja Matriz. Às 7:30 da noite, reunião de coordenação e coordenadores do Cursílio na Sala São Pedro do Rex Populi. Também grupo de oração na comunidade São Francisco. Agora vamos para a mensagem da paróquia de Marcorama e Coronel Pilar.

0: informativo das paróquias São Lourenço Mártir de Coronel Pilar e São Marcos de Marcorama.
1: Abençoa, Senhor, a minha também.
2: Boa tarde, meu irmão, boa tarde, minha irmã, boa tarde a todos que nos acompanham pela tua rádio, de mais um boletim das paróquias São Marcos e São Lourenço. Estamos iniciando mais uma semana, início do mês de agosto. Hoje, 3 de agosto, segunda-feira, e o evangelho para nossa reflexão, meditação nesse dia é de Mateus, capítulo 14, versículos 22 a 36. Então, é o evangelho que continua o evangelho de ontem. O evangelho de ontem dizia que Jesus, ao saber que tinham matado João Batista, se retira no deserto e um lugar afastado. Mas a multidão o segue e chega antes dele. E assim Jesus os atende, os cura, os alimenta. E dali ele envia os seus discípulos em missão, que andem. Enquanto ele ia ficar despedindo a multidão, dando atenção às multidões, e também ir sozinho rezar. Quando chega a noite, Jesus vai ao encontro dos discípulos que estão sobre o mar que sempre se refere ao mar da vida, as dificuldades, as lutas, as caminhadas, às vezes infrutíferas. Nesta caminhada, Jesus vai ao encontro, caminhando sobre as águas. E os apóstolos se assustam com a chegada de Jesus caminhando sobre as águas, pensam que é um fantasma nas madrugadas da vida. Muitas vezes a gente tem a impressão de vermos fantasmas, mas Jesus anima: coragem, sou eu.

não tenham medo. Quando a gente navega sem Jesus, há muito medos, há muitas frustrações, perigos. Precisamos sempre acolher Jesus na caminhada. Ele está no meio de nós. Isto é o que realmente faz toda a diferença. Toda a diferença faz quando a gente tem essa confiança segura que Ele está no meio de nós. Ele não nos abandona. Mesmo em situações muito difíceis, Jesus está no meio de nós. Então lembramos que amanhã, terça-feira, temos 14 horas missa na comunidade Santa Tecla, e às 19h30 São Valentim. Quinta-feira, dia 6, às 19h, na comunidade São Jorge. São as celebrações desta semana em nossas comunidades. Obrigado pela sua companhia. Desejo a todos uma excelente semana. Fique com as bênçãos do Deus da vida, Ele que é Pai, Filho, Espírito Santo. Amém. Boa tarde. Excelente semana a todos.

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0: Olá, muito boa tarde. Segunda-feira hoje, estamos no terceiro dia do mês de agosto de 2026. Começando mais uma edição do Em Alta na programação, na tarde, na semana, na tua Rádio Garibaldi, a rádio do teu tempo. Hoje um pouquinho mais curto, né? Temos compromisso às 18 horas com o jogo da CBF. Transmissão aqui pela tua Rádio Garibaldi. E a gente então vai encurtar o programa Em Alta. Que a Proxega também começa um pouco mais cedo. Agrade a programação da segunda-feira diferenciada. Diferenciada. 23 graus a temperatura na tarde. Tempo tá bom, presença de sol, aquele calor abafado. Aqui por Garibaldi, na Serra, no estado do Rio Grande do Sul. Uma ótima tarde, obrigado pela sua companhia, pela sua audiência, em mais uma edição do Em Alta, começando na tua Rádio Garibaldi, a rádio do teu tempo.
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0: Em alta, começando com Peninha. 1988 ano. Seu jeito de amar. Leila Pinheiro, gostava tanto de você. 89 ano. E do ano de 1982, quem passou por aqui foi Cleiton e Cledir. Paixão. 1:22, gente. Ótima tarde pra você. 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

0: Ano de 1969, Sugar Sugar. Aqui na programação da tua Rádio Garibaldi no Em Alta, Peter Kent também passou por aqui com o ano de 1979. Começamos com o Pet Shop Boys, 1987. 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

Em alta, tua Rádio Garibaldi Titãs, enquanto houver sol na programação da tua Rádio Garibaldi, ano de 2003. Vinícius Cantuária, só você. E o traje a rigor dos anos 80, ciúmes. 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Notícias, edição das 14h, na sequência. 4 minutinhos agora, faltando 4, faltando para as 14h.

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4: 2 horas. Notícias da hora. 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Na Ilha da Pintada, em Porto Alegre, o nível da água começou a recuar, permitindo que moradores iniciassem a limpeza das áreas atingidas pela cheia. Segundo o boletim mais recente da Defesa Civil, o Guaíba segue em redução. Na manhã desta segunda, por volta das 10 horas, a medição do local era de 2 metros. No domingo, no mesmo horário, o nível registrado era de 2 metros e 18. A rua Nossa Senhora da Boa Viagem, às margens do Guaíba, ficou alagada em quase toda a sua extensão nos últimos dias, com alguns trechos em que a água impedia completamente a passagem de pedestres. Nesta segunda-feira, embora o cenário já fosse de recuo, ainda havia pontos onde a água cobria completamente a calçada. A partir do dia 3 de setembro, a União Europeia vai interromper suas compras de produtos de origem animal do Brasil e, no caso da carne bovina, a suspensão não preocupa pelo volume, mas pelo peso estratégico do bloco para pecuaristas e frigoríficos nacionais. A União Europeia excluiu o Brasil da lista de países que cumprem suas regras contra o uso excessivo de antimicrobianos na pecuária. A medida não foi motivada por irregularidades encontradas na carne nacional, mas porque a União Europeia considera insuficiente o controle que o Brasil faz sobre o uso dessas substâncias. A União Europeia é o destino de apenas 3,7% do volume total que o Brasil exporta em carne bovina, mas compra cortes nobres e é considerado uma espécie de vitrine para o mundo. Não coloque limites em seus sonhos, coloque fé. 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O presidente dos Estados Unidos, Donald Trump, chamou nesta segunda-feira que a liderança iraniana de inacreditavelmente confusa e afirmou que Teherã deve escolher entre um acordo ou a rendição total. Em seguida, Trump disse que o Estreito de Hormuz está completamente sob o controle da Marinha norte-americana e que nada, em termos comerciais, chega ao Irã a menos que queiramos e nada chegará a menos que um acordo ou rendição total seja alcançado. O regime iraniano, no entanto, negou que haja tratativas em andamento com os Estados Unidos e afirmou que está se aproximando de um acordo com Omã para uma nova rota de trânsito de navios comerciais em Hormuz. 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
4: Próxima edição, às 3 horas.
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1: 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Em alta, um pouquinho mais curto hoje. Já pro chega, começa por volta de 4 da tarde, porque hoje tem jornada esportiva aqui na tua Rádio Garibaldi, começando um pouquinho mais cedo. O jogo da CBF é às 6 da tarde, ou também às 18 horas. Agora 2:07, em alta na tua Rádio Garibaldi.
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0: 5:49.
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0: Em alta, a tua Rádio Garibaldi, te aproxê começando mais cedo hoje, a partir das 5 tem a celebração religiosa, né? Às 4 começa o te aproxê, às 4. Ou às 16 também, né, Roberto? Também. E às 5 nós teremos a celebração da Santa Missa, a missa do Cursílio, às 5 da tarde. 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Até as 4 a gente vai com Em Alta na programação, tua Rádio Garibaldi, a rádio do teu tempo. 70 anos, uma bela história, né? Emissora da Fundação Cultural da Serra, 24 horas a sua companhia.
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Com a gente na tarde, 6 minutos agora faltando para as 3, vem aí notícias na rede, edição das 15 horas. Lembrando que o Em Alta vai até as 4 hoje, depois tem Te Aproxiga com Roberto Antônio Ferrante. E às 5, celebração religiosa, a reprodução aqui através da tua Rádio Garibaldi, a missa celebração do Cursílio, realizada no final de semana, tá bom? Fica o convite aí pra você acompanhar.

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2: 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O Instituto Nacional de Meteorologia emitiu um aviso amarelo correspondente à faixa de perigo potencial na escala de alerta do órgão, abrangendo a totalidade do território gaúcho. A notificação meteorológica, válida até às 10 horas da manhã desta terça-feira, aponta para ocorrência de volumes acumulados de chuva de até 50 milímetros, com ventos que podem atingir velocidades entre 40 e 60 quilômetros por hora, além do risco de queda de granizo em localidades isoladas. Paralelamente, a Defesa Civil do Rio Grande do Sul reforçou as orientações de segurança e emitiu alertas específicos de temporais para as faixas do Oeste, Missões, Noroeste, Centro e Campanha. Nas demais regiões do Rio Grande do Sul, o panorama inclui a passagem de pancadas de chuva com intensidade de moderada a forte. Usuários do WhatsApp relatam que tiveram as contas bloqueadas pela plataforma. Os perfis bloqueados exibem uma mensagem informando que estão em análise para verificar se seguem os termos de serviço da plataforma. Segundo o aviso, o resultado da análise será informado em até 24 horas. Nas redes sociais, usuários afetados dizem que não fizeram nada que viole as políticas da plataforma. A Meta disse que trabalha para estar à frente daqueles que tentam fazer uso indevido do serviço e que bane contas para ajudar a proteger os demais usuários. Quem cultiva gratidão é capaz de realizar sonhos que parecem inalcançáveis. 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Cuba começou a restabelecer gradualmente sua rede elétrica nesta segunda-feira, após um novo apagão nacional na noite de domingo, em meio a uma de suas piores crises energéticas sob pressão de Washington. A ilha, com mais de 9 milhões de habitantes, sofre constantes cortes de eletricidade de várias horas por dia devido ao envelhecimento de suas usinas termoelétricas. A situação se agravou desde janeiro com o bloqueio petrolífero dos Estados Unidos. Na noite de domingo, a estatal União Elétrica de Cuba informou que houve uma desconexão total do sistema elétrico nacional, sem especificar as causas. Este é o 6º apagão geral no decorrer do ano e o 11º desde o final de 2024. 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
8: Esse é o Em Alta, na programação da tua Rádio Garibaldi, música de qualidade, hoje até às 4. 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Agora 3h25, foi encontrado, deixa eu ver aqui onde é que tá esse recado, né? Vem lá da nossa portaria, o que foi encontrado? Foi perdida na realidade. Foi perdida uma carteira. É uma carteira com documentos em nome de Lori Telecordeiro. Ele fez um trajeto entre a Buarque de Macedo até a Casa das Chaves e depois até o Super Apolo. Nesse trecho aí que ele perdeu essa carteira, carteira preta com documentos em nome de Lori Telecordeiro, tá bom? Se alguém encontrou, pode deixar aqui na portaria da tua Rádio Garibaldi, que a gente mantém contato com o proprietário da carteira e também, com certeza, documentos que estavam nessa carteira preta, tá bom, gente? Em alta a programação, tua Rádio Garibaldi, vamos até Carlos Barbosa, Jadiana, Merlini, ouvindo a programação dessa tarde da segunda-feira e tá rodando o teu pedido aí, vamos lá para o ano 2000. Bom Jovem.

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Nesta segunda-feira, 4 minutos agora faltando para as 4 da tarde. E a gente chegando ao final de mais uma edição do Em Alta, hoje um pouquinho mais reduzido, devido ao jogo da CBF às 18 horas. Em seguidinha tem Tia Prochega com Roberto Antônio Ferrante. Às 5 tem a celebração de Santa Missa, a reprodução aqui na programação da tua Rádio Garibaldi. Vem aí notícias na rede. Abração. Até amanhã.

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1: 4 horas. 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O nível da Lagoa dos Patos em Rio Grande, na região sul do estado, superou a cota de inundação no entre a noite de domingo e entre a madrugada desta segunda-feira. O pico da cheia foi registrado por volta da meia-noite e 30, quando o nível ficou em 88 centímetros, de acordo com a régua do linígrafo do Centro de Ciências do Mar da Universidade Federal do Rio Grande. No local, a cota de inundação é de 80 centímetros. O nível permaneceu acima da cota ao longo da madrugada desta segunda. Pela manhã, às 6 horas, a Lagoa dos Patos recuou para 79 centímetros abaixo da cota, mantendo a tendência de recuo desde então. No início da tarde desta segunda, por volta das 2h30, o nível estava em 59 centímetros no mesmo local. Uma operação contra uma quadrilha investigada por desviar cerca de 45 milhões de reais de clientes da Caixa Econômica Federal foi vazada aos suspeitos cerca de um mês antes. Os investigados tiveram acesso antecipado ao documento sigiloso da Justiça Federal que autorizava a ação. Eles apagaram provas e esconderam parte dos valores ilícitos em um paraíso fiscal. O Tribunal Regional Federal da 2ª Região do Rio de Janeiro informou ter afastado servidores apontados na investigação. Segundo a corte, eles estão sem qualquer acesso aos sistemas judiciais e administrativos do órgão. O inquérito sob sigilo apura o caso. A quadrilha invadia contas e desviava o dinheiro de beneficiários do FGTS e do auxílio emergencial. A investigação da Polícia Federal começou em 2025. 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O presidente da Argentina, Javier Milei, voltou a atacar o presidente Luiz Inácio Lula da Silva no último domingo, uma semana depois de sua vinda ao Brasil. Em entrevista à TV argentina LN+, Milei chamou Lula de ladrão e de corrupto, além de reiterar os questionamentos à decisão judicial que anulou a prisão do petista em 2019. As novas declarações aumentam a tensão diplomática entre os países vizinhos. Ao defender as falas, Milei disse que é muito menos grave chamar um ladrão de ladrão do que cometer o ato de roubar. Os novos ataques ocorreram poucos dias depois de o Brasil chamar de volta seu embaixador em Buenos Aires para consultas. 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
1: Próxima edição às 5 horas.
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3: Opa, 16 horas, 7 minutos. O quê? O quê? Tem alguma coisa? Tá errado aqui. 16 e 7, o Flávio já me chamou. Ô, Flávio!
4: Tá chegando mais cedo hoje,
3: boa
4: Roberto.
3: Tarde. Tô mais cedo aqui, né? Tô mais cedo.
4: É compromisso que a empresa tem, né?
3: É verdade. Às 17 horas, vamos ter a missa do 51º aniversário do Movimento Cursinho da Cristandade, no final de semana. E depois, às 10 para 6, jornada esportiva, a CBF em quadra. Não é isso aí. É isso, meu caro amigo. Mas que bom. Então tá aí, qual é a temperatura agora, nesse meio de tarde, meu caro?
4: O meu termômetro aqui tá zerado.
3: Tá zerado?
4: Deixou lá no 2.
3: Zerou, termômetro. 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E daí, o que é que o 2 lhe diz, meu caro Flávio?
4: 19 graus e meio.
3: Ah, bom. Tá boa, né?
4: Aqui
3: tá
4: não
3: boa.
4: Sei o que que deu. Deu problema no sistema aqui, ó.
3: Não funcionou mais.
4: Não funcionou mais.
3: Mas 19 graus Celsius e 5 décimos, então isso. Está aí a temperatura para que possamos ter um bom final de tarde. E é claro, mudando um pouco o quadro agora, vamos tocar música. Mas uma música, digamos assim, vamos recordar um grande. Diga assim, uma grande voz, um grande compositor da música gaúcha, mais um que foi lá para a Pátria Celestial, o Bagre Fagundes, né, ô Flávio?
4: Exatamente, Roberto. O Euclides Fagundes Filho, mais conhecido como Bagre Fagundes, né? Faleceu nesse domingo, dia 2, aos 86 anos de idade. Ele que está sendo velado, o velório do Bagre acontece no Palácio Piratini em Porto Alegre, desde as 10 da manhã, o pessoal já também aberto ao público a partir desse horário, né? E para as despedidas do Bagre Fagundes, né? O Euclides Fagundes Filho, 86 anos, estava internado, né, Roberto?
3: Isso, estava com problema de saúde, debilitado.
4: Na saúde, então...
3: Ele é pai do Neto Fagundes, né?
4: É, ele tem o Neto Fagundes, né? Que faz o programa Galpão Crioulo, que herdou do tio,
3: do tio, o Nico.
4: O Nico.
3: É, que agora também, foi lá junto com o Nico, o Bagre também lá,
4: ele,
3: né?
4: Tem dois filhos, o Neto e o Ernesto.
3: E o Ernesto. Isso. E ele, o Nico, o Bagre e o Nico compuseram a música Canto Alegretense.
4: Canto
3: também,
4: Alegretense.
3: Né? Olha ali. É,
4: exatamente.
3: Então, por isso que eu digo assim, ó, mais um grande talento da música gaúcha que vai para pro outro lado, vai pra Pátria Celestial. Ele, como time de futebol, era um grande colorado, né?
4: Grande colorado.
3: Grande colorado.
4: Defensor das causas do Internacional.
3: E brigado. No bom sentido, é claro.
4: Exatamente.
3: Né? Que bom, então.
4: 86 anos.
3: 87. Vamos recordar na voz do Bagre Fagundes o Mané Romão, que foi regravada por mais outros grupos ali, né? Enfim, mas esta, na voz do Bagre, vamos escutar saudoso Bagre Fagundes, que está lá na Pátria Celestial com 86 anos. Partiu, Deus receba, e vamos deixar que a sua voz continue contagiando os quatro cantos do Rio Grande. Simbora, Flávio!

0: 5:15, Thaís, já na saudade, Bagre Fagundes, com Mané Romão, 5:15, 19 graus a temperatura, te aproxega aqui na tua Garibaldi, sempre com a força da Esquina Joias, presente para o pai, encante o seu pai na Esquina Joias, ali na Rio Branco, logo passando a esquina do lado da Elisa Boutique, né? 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Bom, gente, eu quero só aqui lembrar em nome aqui do casal, o André e Andréia Veronese, também o Lourenço e a Luciana Matuela, festeiros lá de Coronel Pilar, eles que agradecem a todos que marcaram presença nesta grande festa que ontem aconteceu de São Lourenço Mártir em Coronel Pilar. Festa linda, o pessoal comemorou, festejou e foi realmente uma grande presença de público, que foram muito bem acolhidos aí pelos festeiros e demais da comunidade. Valeu! Tá aí o agradecimento dos festeiros e obrigado a todos que estiveram envolvidos lá, ok? Inclusive com a cobertura aqui da tua Rádio Garibaldi. Já voltamos.
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6: R$ 5,22, dois patinhos sem lagoa. Eita, nós, 19 graus se mantendo a temperatura nesse encaminhar meia tarde, indo já para as finalmente, né? Lá depois tem às 7 horas, às 17 horas, já estamos aí com a Santa Missa, missa do 51º aniversário do movimento Cursilho da Cristandade Garibaldi, que foi aí no final de semana, né? E nas sequências, 10 para 6, jornada esportiva aqui na tua Rádio Garibaldi. 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Parabéns, parabéns aqui pro Volney Pivato, lá do Santa Terezinha. Aí, Volney, como é que está, amigo? Parabéns pelo teu aniversário. A galera aí do Fulaneto deseja um abraço. A Júlia e o Miguel, que são os teus filhos, e a Andressa, a esposa. Tá aí, ó, parabéns, grande Volney Pisato. Pivato com V, Pivato. E o Aloysio Risse, lá de Boa Vista do Sul, também comemorando seu ano novo hoje, hein? Opa, dia 3. Ô, seu Aloysio, parabéns pro senhor, muita paz e muita saúde. Volney Pivato, o Aloysio, toda essa moçada aí que vai na querência amada. Depois tem Xote da Saudade dos Monarcas, meu caro Flávio Antônio Balejo.
7: Isso.
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0: Muito bem, foi dois shotes pra marcar e afigurar, como diz aquele outro. Shot afigurado é bonito, né, Flávio?
1: É bom, é bonito.
0: Da figura linda que o pessoal faz, que é bonito de ver. 28 agora faltando para 6, 28 para 6, dentro de 15.
1: Para 6 não, para 5.
0: É, Flávio.
1: Tá, com o teu fuso horário.
0: Eu tô meu fuso horário tudo fusado aqui, né? Tá tudo adiantado, tá descontrolado.
1: É. Tá fora da casa.
0: Mas estamos meia tarde, Balejo, meia tarde. O sol vai se pôr só às 17h45, tchê. Então tem muito tempo ainda, né? Segundo a hora certa no período do inverno. Às 17h45 é que o sol vai se pôr. Muito bem. Só bem rapidinho, Flávio, eu quero só lembrar aqui dos nossos apoiadores do Teatro Chega. E quem sabe, faz um contato lá com o doutor Matheus. De repente, se nós pudermos fazer a intervenção agora, seria muito bom, né? 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Tá bom, tchê? Vamos pro intervalo comercial enquanto isso, Flávio? Vamos só aguardando aqui. Vamos pro intervalo comercial, depois a gente retorna para encerrar o Teatro Chega de hoje.
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13: 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O segredo da vida de Francisco de Assis é viver o Santo Evangelho. 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
2: 16, faltando para 5.
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4: 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Obrigado, Flávio. A seguir, já o agradecimento da equipe organizadora, lideradas aí pelo casal coordenador, que é o Diego e a Patrícia, o Diego, Lazaron, né? Que agradecem a todos que estiveram participando, o Diego e a Paula, né? Agradecem a todos que participaram da grande festa dos 51 anos, da missa na Igreja Matriz, onde se somaram mais de 12 mil pessoas através do Facebook e da rádio também para assistir, juntamente lá com o jantar dançante que aconteceu lá no Salão do Bairro Cairu, pós-missa às 20 horas. Muito bonito, festivo, e assim vai esta bela mensagem que o Cursilho passa para todo mundo. Valeu, a seguir então vamos acompanhar a Santa Missa. Enquanto isso, gratidão a todos, obrigado Flávio, te aproxima, volta amanhã no horário normal, agora às 5 da tarde, amanhã, né? É isso aí, e daqui a pouquinho então teremos a Santa Missa. Um abraço a todos, e vamos lá para a Santa Missa. Em virtude disso, não teremos a resta do Santo Terço hoje, só a missa. Um abraço.
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0: Louvado seja nosso Senhor Jesus Cristo.
1: Para sempre seja louvado.
0: Em nome do Pai, do Filho e do Espírito Santo.
1: Amém.
0: A graça de nosso Senhor Jesus Cristo, o amor do Pai e a comunhão do Espírito Santo esteja sempre convosco.
1: Bendito seja Deus que nos reuniu no amor de Cristo.
2: Irmãos e irmãs, nessa liturgia, Jesus nos dá a certeza da sua presença solidária e amiga em nosso meio. Demonstra que Ele sempre vem ao nosso encontro e jamais nos abandona. O milagre da multiplicação dos pães que são partilhados sacia todas as fomes. Fome de vida, de verdade, de justiça, de amor e de paz. Iniciamos o mês vocacional celebrando hoje Ministério Verdade, Justiça, de Amor e Paz. Iniciamos o mês vocacional celebrando hoje o Ministério Ordenado e rezamos pelos bispos, padres e diáconos, bem como pelos seminaristas e jovens vocacionados a esse caminho. Nossa gratidão a Deus por todos aqueles que respondem com alegria o chamado de Jesus, dando continuidade à sua missão. Hoje, com o coração cheio de gratidão, celebramos também os 51 anos de caminhada do movimento de Cursílio em nossa paróquia. Uma história marcada pela fé, pela amizade, pelo encontro em Cristo e pelo compromisso de todos os homens e mulheres que ao longo dessas décadas ajudaram a construir uma comunidade mais viva e missionária.
0: Caríssimos irmãos e irmãs, para ser feliz, ser fiel à vocação, é preciso eliminar de nossa vida as coisas úteis, aquelas que atrapalham e não fazem parte do reino de Deus. Sentindo-nos frágeis e pecadores, peçamos com confiança o perdão, a misericórdia do Pai. Pelas vezes que, apesar de recebermos Jesus, que se doa por inteiro, nós negamos de partilhar nossa vida com o próximo. Senhor, tende piedade de nós.
1: Senhor, tende piedade de nós.
0: Pelas vezes que não acreditamos na presença, na força e no poder de Jesus, no pão da Eucaristia, Cristo, tende piedade de nós.
1: Cristo, tende piedade.
0: Pelas vezes que não fomos fiéis à vocação e missão que Deus nos confiou e nos omitimos de praticar a solidariedade fraterna, Senhor, tende piedade de nós.
1: Senhor, tende piedade de nós.
0: Deus, Pai de bondade, tenha compaixão de nós, perdoe os nossos pecados e nos conduza à vida eterna.
1: Amém.
2: Com gratidão e alegria, glorificamos a Deus pelo sacramento do sacerdócio cantando. Cantemos Glória número 70.

0: Oremos. Colocamos no altar do Senhor todas as nossas intenções que foram lidas e aquelas que nós trazemos em nossa mente e nosso coração. Você que está nos acompanhando através da rede social, também coloque na mão de Deus a sua intenção. Assisti, Senhor, os vossos fiéis e acumulai com vossa inesgotável bondade aqueles que vos imploram e se gloriam de vos ter como Criador e Guia, restaurando para eles a vossa criação e conservando-a renovada. Por nosso Senhor Jesus Cristo, vosso Filho, que é Deus e convosco vive e reina na unidade do Espírito Santo, por todos os séculos dos séculos. Amém.
1: Leitura do livro do profeta Isaías. Assim diz o Senhor: ó vós, todos que estáis com sede, vinde às águas. Vós que não tendes dinheiro, apressai-vos, vinde e comei. Vinde comprar sem dinheiro, tomar vinho e leite, sem nenhuma paga. Por que gastar dinheiro com outra coisa que não o pão? Desperdiçar o salário, senão com satisfação completa? Ouvi-me com atenção e alimentai-vos bem, para deleite e revigoramento do vosso corpo. Inclinai vosso ouvido e vinde a mim. Ouvi e tereis vida. Farei convosco um pacto eterno. Manterei fielmente as graças concedidas a Davi. Palavra do Senhor.
2: Amém.

misericórdia e piedade é o Senhor. Ele é amor, é paciência, é compaixão. O Senhor é muito bom para com todos. Sua ternura abraça toda a criatura.

todos os olhos, ó Senhor, em vós esperam, e vós lhes dais no tempo certo o alimento. Vós abris a vossa mão prodigamente, e saciai todo ser vivo com fartura.

É justo o Senhor em seus caminhos. É santo em toda obra que Ele faz. Ele está perto da pessoa que o invoca, de todo aquele que o invoca lealmente.

0: Cristo, tribulação, angústia, perseguição, fome, nudez, perigo, espada. Em tudo isso, somos mais que vencedores, graças àquele que nos amou. Tenho a certeza de que nem a morte, nem a vida, nem os anjos, nem os poderes celestiais, nem o presente, nem o futuro, nem as forças cósmicas, nem a altura, nem a profundeza, nem outra criatura qualquer será capaz de nos separar do amor de Deus por nós, manifestado em Cristo Jesus, nosso Senhor. Palavra do Senhor.
1: Amém.

0: O Senhor esteja convosco. Proclamação do Evangelho de Jesus Cristo segundo Mateus. Naquele tempo, quando soube da morte de João Batista, Jesus partiu e foi de barco para um lugar deserto e afastado. Mas quando as multidões souberam disso, saíram das cidades e o seguiram a pé. Ao sair de barco, Jesus viu uma grande multidão, encheu-se de compaixão por eles e curou os que estavam doentes. Ao entardecer, os discípulos aproximaram-se de Jesus e disseram: "Este lugar é deserto e a hora já está adiantada. Despede as multidões para que possam ir aos povoados comprar comida." Jesus, porém, lhes disse: "Eles não precisam ir embora. Dai-lhes vós mesmos de comer." Os discípulos responderam: "Só temos aqui 5 pães e 2 peixes. Jesus disse: "Trazei-os aqui." Jesus mandou que as multidões se sentassem na grama. Então pegou os 5 pães e os 2 peixes, ergueu os olhos para o céu e pronunciou a bênção. Em seguida, partiu os pães e os deu aos discípulos. Os discípulos os distribuíram às multidões. Todos comeram e ficaram satisfeitos. E dos pedaços que sobraram, recolheram ainda 12 cestos cheios. E os que haviam comido eram mais ou menos 5.000 homens, sem contar mulheres e crianças. Palavra da salvação.
1: Glória ao Senhor. Caríssimos irmãos e irmãs aqui presentes, os que nos acompanham através da tua rádio Garibaldi, todos nós aqui reunidos, povo de nossas comunidades, Cursílio que hoje celebra 51 anos aqui em Garibaldi, com certeza é um final de semana de muitas bênçãos, muitas graças, mas Jesus, ele nos convida hoje e nos ensina a ter compaixão. A liturgia, na realidade, a liturgia de hoje nos convida que e Deus faz um convite bem especial para todos nós. O convite que Deus nos faz é exatamente para sentarmos à mesa. Sentarmos à mesa a qual Ele próprio preparou para todos nós, onde Ele nos oferece, gratuitamente o alimento que sacia a nossa fome, fome de vida, fome de felicidade e também de eternidade. Se nós retomássemos a primeira leitura, vamos perceber que o profeta Isaías, ele nos revela o coração de Deus, o seu amor para conosco, o seu cuidado, a sua preocupação com todas as pessoas, especialmente para aquelas que estão sofrendo, estão na miséria. Ou seja, Deus, ele não fica indiferente com os seus filhos. Ele está sempre presente. Ele está sempre atento às suas necessidades, à sua fome de vida, à sua fome de sede e de felicidade. E nós temos que ter, a certeza de que a mesa desse banquete, onde Deus reúne e nos convida para estar com Ele, ali nós encontramos o alimento que nos sacia, o alimento que nos apoia, a palavra que nos dá ânimo, mas também ali nós encontramos o coração de Deus que nos ama. Irmãos e irmãs, e aqui cabe-nos nós, diante disso, continuar colocando a nossa existência nas mãos de Deus. Mas além disso, perceber claramente a preocupação de Deus em oferecer a todos nós homens e mulheres, uma vida em abundância, uma vida feliz. E Deus, com certeza, nos convida para o banquete do reino. E na verdade, irmãos e irmãs, na verdade, sentar-se à mesa com Jesus é receber o pão que Ele oferece, a Eucaristia. Mas a Eucaristia também temos que ter clareza que é comprometer-se com o reino, é assumir a lógica da partilha, do amor e do serviço. Nós ouvimos no Evangelho que Jesus, Ele está evangelizando em um lugar, Ele se dirige para um outro, o povo acompanha, o povo segue pela praia, o povo o encontra, porque o povo quer ouvir. O povo tem essa certeza que Jesus está com eles. E o que Jesus faz? Jesus faz exatamente esta partilha bonita. Mas antes da partilha, Ele organiza o povo. Ele diz para os seus discípulos, como Ele diz para todos nós também. Ele diz para os discípulos: organizem esse povo em grupos. Façam sentar-se na grama por ali. Depois, nos diz que Ele faz exatamente isso. Pega os pães, ergue, dá graças a Deus, abençoa e o distribui para que os discípulos distribuam para todo o povo se alimentar. E assim, com certeza, Ele faz esta partilha, esta preciosidade, mostrando para o povo que está ali, mas também deixando para nós essa clareza, esse nosso comprometimento com o outro, com a outra. Comprometimento na partilha, na solidariedade, nessa partilha de alimento, ou seja, especialmente para aquelas pessoas que mais precisam de uma vida melhor. Mas também, com certeza, Jesus nos convoca para nós partilharmos com os nossos irmãos e irmãs, além da solidariedade, partilharmos a nossa fé, ajudarmos uns aos outros a vivermos esta fé, ajudarmos uns aos outros cada vez mais a nos aproximarmos de Jesus e assim vivermos esta partilha de fé e de vida. E nesses 51 anos do nosso cursílio aqui em Garibaldi, com certeza tivemos, temos e continuaremos tendo muitos exemplos de partilha, de solidariedade, mas teremos muitos testemunhos de pessoas que foram convidadas, como Jesus, nós vimos que convida para sentar à mesa. Com certeza muitas pessoas foram convidadas pelo cursílio para também fazerem o cursílio e também sentarem à mesa com Jesus e disseram: sim, nós vamos fazer o cursílio. E o cursílio, com certeza, para muitas pessoas fez com que uma reanimação da vida familiar, da sua prática de fé, da sua participação e vivência comunitária. E assim, o Frei poderia dar tantos outros exemplos. E aqui, irmãos e irmãs, nós temos esse belo testemunho do cursílio, que nos ajuda e ajuda tantas pessoas a estarem próximas de Jesus. Que possamos, a exemplo de Jesus, partilhar nossa vida, nossa história, sermos solidários, sermos misericordiosos, mas especialmente ajudar que o outro também tenha esta oportunidade de sentar à mesa com Jesus. Louvado seja nosso Senhor Jesus Cristo.
2: Amém.
1: Agora eu vos convido para juntos nós renovarmos a nossa fé rezando: creio em Deus Pai Todo-Poderoso,
2: Criador do céu e da terra, e em Jesus Cristo, seu único Filho, nosso Senhor, que foi concebido pelo poder do Espírito Santo, nasceu da Virgem Maria, padeceu sob Pôncio Pilatos, foi crucificado, morto e sepultado, desceu à mansão dos mortos, está sentado à direita de Deus Pai Todo-Poderoso, onde há de vir julgar os vivos e os mortos. Creio no Espírito Santo, a Santa Igreja Católica, na comunhão dos santos, na remissão dos pecados, na ressurreição da carne, na vida eterna. Amém.
1: Irmãos e irmãs, a oração gera comunhão fraterna na família e na comunidade de fé. Confiantes, elevemos a Deus as nossas preces, rezando: Senhor, dai-nos sempre deste pão.
2: Senhor, dai-nos sempre deste pão.
3: Por toda a Igreja, Papa, bispos, presbíteros e diáconos, para que sejam sinais vivos do amor e da misericórdia de Deus no meio do povo, pedimos:
2: Senhor, dai-nos sempre deste pão.
3: Para que o milagre da partilha aconteça em todos os lares da sociedade e alimente os que mais necessitam, pedimos:
2: Senhor, dai-nos sempre deste pão.
3: Para que o pão da Eucaristia nos fortaleça e sacie nossa fome de paz, de solidariedade e de esperança, pedimos:
2: Senhor, dai-nos sempre deste pão.
3: Pelos padres, a fim de que perseverem na missão com alegria, fidelidade e entusiasmo, tendo sempre Jesus como modelo e guia, pedimos:
2: Senhor, dai-nos sempre deste pão.
3: Pelo movimento de Cursílio, para que continue sendo instrumento de evangelização, fraternidade e encontro com vós. Dai-vos coragem para seguir em frente, com o coração sempre aberto à missão, levando a todos a alegria de sermos vossos discípulos, pedimos:
2: Senhor, dai-nos sempre deste pão.
3: Agradecidos e confiantes, rezemos juntos a oração em preparação à jornada vocacional que está no folder. Ó Deus da vida, com o coração agradecido, nós colocamos diante de Ti para celebrar o dom da vida da vocação. Senhor, em 1896, no então povoal de Condedê, chegaram da França os primeiros capuchinhos, Frei Bruno de Genonet e Frei Léon Montespierre. Esses frades ergueram alicerces de fé que fortaleceram corações e inspiraram gerações. Por isso, de 10 a 16 de agosto, em nossa cidade e paróquia, viveremos a 12ª Jornada Vocacional, um momento belo de fraternidade e de renovação, guiados pelo lema 130 anos, uma herança vocacional que atravessa gerações. Assim te pedimos, Senhor, faze desta jornada um tempo de acampamento onde jovens, famílias e comunidades se deixem tocar pela beleza do Teu chamado. Que os corações se abram para que escutem a vocação e respondam com coragem, amor e generosidade. Maria, Mãe e Rainha das Vocações, faz de nós sempre peregrinos para a esperança, para que esta 12ª Jornada Vocacional seja sinal de gratidão pelo passado, amor pelo presente e entusiasmo pelo futuro. Amém.
1: Tudo isso vos pedimos por Jesus Cristo, na unidade do Espírito Santo.
2: Amém.
4: Participemos do ofertório cantando: Doa tua vida, 342.

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0: Orai, irmãos e irmãs, para que o meu e o vosso sacrifício seja aceito por Deus Pai de bondade. Recebo ao Senhor por tuas mãos este sacrifício, para a glória do seu nome, para o nosso bem. Nós vos pedimos, Senhor de bondade, santificai esses dons e, aceitando a oblação dos sacrifícios espirituais, fazei de nós mesmos uma eterna oferenda para vós, por Cristo nosso Senhor.
1: Amém.
0: O Senhor esteja convosco. Corações ao alto. Demos graças ao Senhor e nosso Deus. Na verdade, é digno e justo, é nosso dever e salvação darmos graças sempre e em todo lugar. Senhor Pai Santo, por vosso amado Filho Jesus Cristo, Ele é a vossa palavra pela qual tudo criastes. Ele é o nosso Salvador e Redentor, que se encarnou pelo Espírito Santo e nasceu da Virgem Maria. Ele, para cumprir a vossa vontade e adquirir para vós um povo santo, estendeu os braços na hora da sua paixão, a fim de vencer a morte e manifestar a ressurreição. Por isso, com os anjos e todos os santos, proclamamos a vossa glória, cantando a uma só voz.

Na verdade, ó Pai, vós sois santo e fonte de toda a santidade. Santificai, pois, esses dons, derramando sobre eles o vosso Espírito, a fim de que se tornem para nós o corpo e o sangue de nosso Senhor Jesus Cristo. Estando para ser entregue e abraçando livremente a paixão, Jesus tomou o pão, pronunciou a bênção de ação de graças, partiu e o deu a seus discípulos, dizendo: Tomai todos e comei, isto é o meu corpo que será entregue por vós. Mesmo modo, no fim da ceia, ele tomou o cálice em suas mãos e, dando graças novamente, o entregou a seus discípulos, dizendo: Tomai todos e bebei. Este é o cálice do meu sangue, o sangue da nova e eterna aliança, que será derramado por vós e por todos para a remissão dos pecados. Fazei isto em memória de mim.

0: Mistério da fé. Celebrando, pois, o memorial da morte e ressurreição do vosso Filho, nós vos oferecemos ao Pai o pão da vida, o cálice da salvação, e vos agradecemos porque nos tornaste dignos de estar aqui na vossa presença e vos servir.
1: Aceitai, ó Senhor, a nossa oferta.
0: Suplicantes vos pedimos que, participando do corpo e sangue de Cristo, sejamos reunidos pelo Espírito Santo num só corpo.
1: O Espírito nos une no só corpo.
2: Lembrai-vos, ó Pai, da vossa Igreja, que se faz presente pelo mundo inteiro, que ela cresça na caridade e em comunhão com o Papa Leão, com o nosso Bispo José, os bispos do mundo inteiro, os presbíteros, os diáconos e todos os ministros do vosso povo.
1: Lembrai-vos, ó Pai, da vossa Igreja.
3: Lembrai-vos também na vossa misericórdia dos nossos irmãos e irmãs que adormeceram na esperança da ressurreição. Lembramos especialmente Anselmo Tecchio, sétimo dia, também sétimo dia de Gileta Maria Pécio Contini, Isabel Maria Milani Mella e Orlando Schillan. Recordamos também todas as intenções apresentadas e nessa missa lembramos os irmãos do concílio que já partiram para a eternidade. Em especial o padre Ângelo Trompe, que foi o grande incentivador do movimento na diocese. Pedimos por todos, acolhei-o junto a vós na luz da vossa face.
1: Concedei-lhes, ó Senhor, a luz eterna.
0: Enfim, nós vos pedimos, tende piedade de todos nós e dai-nos participar da vida eterna com a Virgem Maria, Mãe de Deus, São José, seu esposo, os apóstolos e todos os santos que neste mundo viveram na vossa amizade, a fim de vos louvarmos e glorificarmos por Jesus Cristo, vosso Filho. Por Cristo, com Cristo e em Cristo, a vós, Deus Pai Todo-Poderoso, na unidade do Espírito Santo, toda a honra e toda a glória, por todos os séculos dos séculos. Amém. E juntos colocamos na mão de Deus a oração que Jesus nos ensinou. Pai nosso, que estais no céu,
4: santificado seja o vosso nome, venha a nós o vosso reino, seja feita a vossa vontade, assim na terra como no céu. O pão nosso de cada dia nos dai hoje, perdoai as nossas ofensas, assim como nós perdoamos a quem nos tem ofendido, e não nos deixeis cair em tentação, mas livrai-nos do mal.
0: Livrai-nos de todos os males, ó Pai, dai-nos hoje a vossa paz. Ajudados pela vossa misericórdia, sejamos sempre livres do pecado e protegidos de todos os perigos, enquanto aguardamos a feliz esperança e a vinda do nosso Salvador, Jesus Cristo. Senhor Jesus Cristo, que dissestes aos vossos apóstolos, eu vos deixo a paz, eu vos dou a minha paz. Não olheis os nossos pecados, mas a fé que anima a vossa Igreja. Dai-lhe, segundo o vosso desejo, a paz e a unidade. Vós que sois Deus, com o Pai e o Espírito Santo.
4: Amém.
0: A paz do Senhor esteja sempre convosco.

0: felizes os convidados e as convidadas para a ceia do Senhor. Eis o Cordeiro de Deus, eis aquele que tira todo o pecado do mundo.
1: Senhor,
0: que o corpo e sangue de Cristo nos guarde para a vida eterna.
1: Amém.
2: Irmãos e irmãs, a Eucaristia é o pão que sacia todas as fomes. Na experiência partilhada, encontramos Jesus, nosso maior presente. Participemos do banquete que o Senhor nos oferece, comungando em frente ao ministro. Cantamos: Tu te abeiraste da praia. 439.

0: Neste instante de silêncio, convido vocês para fazermos a nossa ação de graças, o nosso agradecimento ao nosso bom Deus. Também, em nome dos freis, nossa gratidão de coração por todo o carinho, por todo o apoio, né, que vocês sempre nos dão. E, com certeza, vocês, povo, comunidade, vocês são essenciais para a nossa vida sacerdotal. Obrigado de coração e que nosso bom Deus continue abençoando e iluminando a todos vocês, né?
1: Nessa liturgia, Jesus nos ensina o valor da solidariedade. 5 pães e 2 peixes. Jesus faz questão de desafiar a partilha. Façamos a nossa parte e haverá pão para todos. Nesse dia dedicado ao Padre, esse que tem o divino dom de renovar a presença de Jesus entre nós, através da Eucaristia, a nossa gratidão e as nossas preces, nosso reconhecimento e nossa homenagem a todos os sacerdotes. As crianças podem vir pegar o pão.

0: E vamos juntos receber a bênção de Deus. Vamos abrir nossas mãos, você que está em casa, nos acompanhando através da rede social. O Senhor esteja convosco. Que a bênção de nosso bom Deus desça sobre todos vós. Em nome do Pai, do Filho e do Espírito Santo. Amém. Vamos em paz e que o Senhor vos acompanhe.
1: Graças a Deus.
0: Uma boa noite, paz e bem.
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0: 5:49.
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1: Olá, tudo bem? Muito boa noite, amigos do esporte, boa noite, amigos do futsal, noite de Copa da Liga Nacional de Futsal, noite de ACBF, que vai enfrentar a equipe do Dracena, uma equipe que está na segunda divisão, prefiro dizer a segunda divisão, já concordou o João Paulo De Luca. Eu acho que a gente, olha, pouca gente detesta tanto a tal da Liga Silver, não a Liga Silver em si, mas o nome dado à segunda divisão da Liga Nacional quanto nós, João Paulo De Luca. Muito boa noite, meu amigo.
2: Boa noite, Delano, boa noite, torcedor laranja. Nós moramos no Brasil, né, Delano?
1: É,
2: acho
1: não.
2: Acho que sim, né? Falamos português,
1: e
2: né?
1: E acabou, tem tanta coisa bonita, Série B, Segundona.
2: Isso.
1: Né? Segunda divisão, fala como quiser, né?
2: Exatamente, não inventa de Silver, né?
1: É, Liga Prata.
2: Isso, exatamente. É. Liga Prata.
1: Liga Prata.
2: Se quer.
1: Liga Ouro e Liga Prata.
2: Se quer metalizar, então bota Liga Prata.
1: Bora, né? Aí concordamos, isso, né? Mas não Liga Silver, dos piores nomes que eu já ouvi em toda a minha vida. A equipe da CBF que está avançando, né, João? Aliás, a vantagem muito maior para as equipes da Segundona do que das equipes da Liga Nacional de Futsal. Embora o Joinville já tenha passado, eram 5 times da Segundona e ficaram 4.
2: Isso.
1: Contra 2 ainda da Liga, né?
2: 3 da Liga, que tem o Jaraguá também. 5 da.
1: Tá, mas o Joinville passou, né?
2: Sim, sim, o seu Caetano já foi, tá
1: isso.
2: Certo.
1: Aí agora o Joinville foi, ainda perfeito. Temos Jaraguá e a CBF, né?
2: Isso aí, exatamente.
1: Pra disputar.
2: Uma das quartas de final disputada só de equipes da Prata.
1: Ah,
2: né?
1: É, olha só. João, começar um oferecimento de Tramontina Pro com as equipes, primeiro o Dracena, em seguida a CBF, time banco das duas equipes para essa disputa da Copa da Liga.
2: Vamos lá então, Delano, anote aí, torcedor laranja, vamos começando então trazendo a equipe da casa, o Dracena, que joga na sua casa em Dracena, São Paulo. O Dracena está escalado com o goleiro Thiago no gol, camiseta de número 98, 23 para Paulo Vitor, 10 Nandinho, 77 Modesto e 27 Sandrinho. Repetindo então, 98 Thiago, 23 Paulo Vitor, 10 Nandinho, 77 Modesto e 27 Sandrinho. Temos ainda outro goleiro, é o Benítez com a 2. Alanzinho tem a 7, Luquinhas tem a 8, Vitinho joga com a 9, temos ainda Marcelinho com a 12, Gu Cardoso 13, Pelé 16, ainda o Pavão com a 46. Esse é o time banco do Dracena, que tem no seu comando técnico Edilson Leite. Nós temos a CBF escalada, mas uma escalação toda diferente da ACBF, que tem Ângelo no gol com a 1, 18 para Schaefer, ainda 25 Otânia, 6 JK e 7 Juninho, 2 backs, 2 alas, sem nenhum pivô de referência. Chama atenção a escalação da CBF, que tem no banco ainda o goleiro Pedro Bianchini, voltando Bianchini com a 22, ainda Jean com a 4 e Luiz com a 8 são os fixos. Os alas, Murilo com a

0: para a Copa LNF quando da contratação do Juninho Delano.
1: 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Tela Sul do jeito da tua casa, saída para a equipe laranja, para a CBF, né?
0: Isso, saída pela CBF. Me parece que é o JK que tá lá no meio, não, o Otanha. O Otanha vai fazer o de pivô, né? Vai fazer a função de pivô, menos nessa primeira formação da equipe da CBF.
1: Ou o Schaefer, né, também, né?
0: Ou o Schaefer, é verdade.
1: Ele dá a saída
0: verdade.
1: E o Schaefer já se manda lá pra frente.
0: Aliás, né? A boa notícia, o Schaefer, né, Delano, que depois...
1: Não aconteceu nada naquela paulada.
0: Tomei um susto no jogo lá em São Lourenço, né? Menos mal.
1: Começa a partida, boa sorte pra CBF, boa sorte, time laranja, que avance pra próxima fase aí da Copa LNF. A bola já atrasada, teve cobertura da equipe do Dracena, mas a CBF ficou com a bola. Lá vem a CBF com o Juninho, Juninho trazendo ela aqui pro meio, toca lá do outro lado, a bola chega no Schaefer, Schaefer toca de novo pra Juninho, Juninho e Schaefer tabelando, a bola fica no meio do caminho e já tem um escanteio aí pra CBF, início de partida, escanteio pra equipe laranja.
0: A CBF tenta fazer valer a sua superioridade de quem disputa a principal divisão da liga com o Schaefer, chegou lá pro lado esquerdo, chute cruzado, desvio no meio do caminho, escanteio, Schaefer cobra.
1: Schaefer na cobrança, a bola veio comprida, olha lá, Juninho, a batida direto pra fora. Ele até, ela começou a cair pra perna direita, que não é a boa, e ele acabou batendo um pouco torto o Juninho, mas foi uma boa chance da CBF, de Lucas.
0: Ele tentou enquadrar o corpo, o Juninho, né, pra pegar melhor com a perna canhota, que é a boa dele, mas acabou, como tu disse, né, um pouco desequilibrado, sem o ângulo exato, a bola caindo pra fora. Bola novamente nos pés da CBF, que pressiona nesse início de partida lá em Dracena.
1: Aí Schaefer, Schaefer pra Otanha, a CBF tentando sair de trás, a bola chega no Juninho, bola para Schaefer, Schaefer está com ela, toca para JK, JK aqui na direita, vai tabelando, vem bola lá na esquerda, a CBF chegando de pé em pé, olha lá, pode ser o time laranja ainda com ela, agora uma briga ferrenha lá na lateral e acabou ganhando o lateral a equipe do Dracena lá na quadra de defesa.
0: Na quadra de defesa, sim, a CBF pressionava mais uma vez pelo lado esquerdo, né? Mais uma vez pelo lado esquerdo, dessa vez não deu certo, a bola favorece a equipe do Dracena.
1: Dracena com a bola chega no Sandrinho, Sandrinho tentou o domínio, teve o corte da CBF e o lateral para a equipe da casa. Dracena com ela e a imagem muito ruim cedida pela LNF, né?
0: Algum problema aí na imagem, né?
1: É.
0: Aliás...
1: E é na geração mesmo, porque os logotipos da liga
0: estão
1: perfeitos, né?
0: Exatamente.
1: Não? É realmente na geração de imagem lá do ginásio.
0: Como diria Galvão Bueno, lembrando que geração de imagens não é de nossa responsabilidade.
1: É verdade. Né? A bola chegando, chega no JK puxando para o meio, trabalhando perna canhota, toca mais pro lado, lá vem a equipe da CBF, bola comprida demais. O Juninho agradeceu, mas a bola foi muito forte, não tinha como pegar.
0: É muito forte, né? Muito forte na tentativa da equipe da CBF, bola pra fora, é só reposição pra equipe do Dracena, 2 minutos de bola rolando, o placar é 0-0.
1: E a bola chega aqui para o camisa número 10, que o Nandinho tentou bola, voltou pra CBF, pode ser agora, recupera a equipe do Dracena, lá vem bola, Schaefer antes de todo mundo, tira, não quis saber de brincadeira, e o Peri tá enlouquecido, começou o jogo agora, tem 1 minuto de jogo, o Peri já tá enlouquecido, João Paulo de Luca.
0: Normal, típico do Peri, né? Típico do Peri, dando essas ordens, sempre em polvorosa lá na beira da quadra.
1: Efusivo.
0: Efusivo, belo adjetivo. É. Efusivo, Peri Fuentes, tentando colocar ordem, lembrando, né, pro torcedor que não tá muito por dentro do regulamento, empate leva pra prorrogação, né, persistindo o empate na prorrogação, pênaltis. Foi assim que a CBF avançou, por exemplo, contra a equipe do Joaçaba na fase de oitavas de final.
1: É, a gente reclamou e melhorou a imagem, né, João?
0: Eu tava nos ouvindo, né? O pessoal tava ouvindo a transmissão da Garibaldi, né?
1: Já consertou lá em Dracena, já tá tudo certinho para rodar bem essa partida. A bola aqui com Paulo Vitor. Paulo Vitor tocou no meio, olha lá, perdeu bola. Lá vem a CBF, a batida. Thiago faz a defesa. Ficou no meio de quadra. Otanha de cabeça. Schaefer complementa, toca mais atrás para o goleiro Ângelo. Começa tudo de novo a CBF lá pela esquerda. Lá vem o time laranja com Juninho. Juninho toca para JK. JK faz o domínio, toca para Schaefer. Schaefer dá um gancho nela. Um toquezinho por cima. Tira de qualquer maneira a equipe do Dracena, era o camisa número 9, o Vitinho já enquadra.
0: Vitinho já começando a rodar sua equipe, né? O técnico Gilson Leite do Dracena nessa formação, agora Vitinho enquadra para tentar movimentar o elenco do Dracena, a CBF mantém o mesmo quarteto.
1: A CBF chegando à batida, escanteio laranja, escanteio para a CBF lá pela esquerda.
0: Lá pelo, mais uma vez, né? CBF chegando só pelo lado esquerdo, né? Mais uma vez com o Otânia, tentava jogada,

0: o corte feito pelo Dracena, o escanteio para a cobrança do Juninho.
1: Juninho na cobrança, lá vem a CBF, a bola por cima, aí a bola foi forte demais, JK acompanha ela, era o Otan acompanhando, a bola agora para o Ângelo a domina lá pela esquerda, lá vem o goleiro da CBF trabalhando, um chute rasteiro, estranho chute do Ângelo, rasteiro, lá da sua quadra, lá vem a equipe com Pelé, hein?
0: Que beleza, hein?
1: Que beleza, hein? Aí, ele de cabeça ficou no meio da área, tirou de qualquer maneira a defesa da CBF. Pelé, pouco cobrado deve ser, né?
0: Imagina.
1: Por boas atuações.
0: A pressão por ter um apelido desses, hein?
1: Ainda que ele usa 16, né? Podia ser pior, podia usar 10. Só
0: faltava, né? Tu imagina, tem muito jogador que não aceita, né? O Léo Pelé, que surgiu no São Paulo, por exemplo, quis logo tirar o Pelé, né?
1: Tirou, né?
0: Quis virar só Léo, né?
1: É muita pressão.
0: Não, né? Imagina.
1: É muita pressão. Tem lateral para a CBF, faltando 16 e 19 para terminar o primeiro tempo. 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Bola da CBF, tentativa de saída, agora com Barbosinha em quadra. Barbosinha domina, toca para Juninho, Juninho arrasta ela pela direita, a bola chega para Barbosinha no fundo quadra, lá vem a CBF, tira a defesa do Dracena. Tava chegando bem a CBF, faltou o passe final e no pé aí do Otanha, que já era o primeiro gol, né? Era para sair o primeiro.
0: Era para sair o primeiro e o Barbosinha já entrando em quadra, né? Fazendo o pivô de referência, os dois tabelavam, corte feito pela equipe do Dracena, primeira boa chegada da partida é da CBF, lá em Dracena, interior de São Paulo.
1: E lá vem agora a equipe do Dracena tentando dar resposta, forçou de novo a CBF, ganhou um lateral, Dracena se atrapalhou agora, né? Se atrapalhou a equipe do Dracena, lateral para a equipe laranja. Lá vai Juninho para cobrança aqui pela direita. Juninho cobrou, a CBF chegando, Schaefer a batida, defesa do goleiro Thiago. Primeira grande chegada da partida é da CBF, uma batida firme do Schaefer, mas por muito pouco a CBF não faz 1-0.
0: De muito longe, inclusive, né? De muito longe, mas pegou forte, seco na bola o Schaefer, a bola defendida, olha o Schaefer de novo.
1: Schaefer de novo, agora pegou embaixo dela, pegou muito embaixo da bola, ela saiu. Tem apenas reposição para a equipe do Dracena, longa reposição, Schaefer tirou de cabeça antes dele mesmo sair, dá lugar pro Luiz e tem lateral para a equipe do Dracena.
0: Agora, Delano, primeiros 5 minutos, o Ângelo mero espectador, né?
1: Pegou a primeira bola agora.
0: Pegou agora, só
1: pra cobrança lateral, né?
0: Mas tranquilo pro Ângelo agora, né? Porque pouco fez até agora a equipe do Dracena, né? Pressão é toda da CBF.
1: Bola do Juninho, Juninho toca de lado, a equipe da CBF tenta sair agora com Fogaça, toca pro Luiz, Luiz domina lá na esquerda, volta pro Fogaça, o Peri dando ordens enlouquecidamente, o Peri, os dois braços abertos, querendo que a equipe ouça o que ele tá falando. Agora tirou lá de trás a equipe do Dracena, completa de cabeça, lá vem a equipe do Dracena tentando agora um primeiro ataque de verdade, porque descobriu um lateral nas mãos do Ângelo. Lá vem a equipe do Dracena, a bola com o Alanzinho, Alanzinho, camisa número 7, tocou de volta, bateu aí no meio do Luiz, na tentativa do Pelé, né? Pelé, camisa número 16, tentou a bola, ela bateu nas pernas do Luiz, saiu pela linha lateral, lateral para a equipe do Dracena. E gordinho o Pelé, né?
0: É verdade, né? Bem alimentado,
1: bem,
0: né?
1: Bem alimentado, bem fornido.
0: Exatamente. Carequinha, será que é pela semelhança física, hein?
1: Bom, talvez.
0: Pelo futebol, obviamente que não é, né?
1: Ninguém é, né?
0: Ninguém é, exatamente.
1: Ninguém é. Olha a bola batida, a CBF tá chegando. Por pouco não abriu o placar, caiu o Thiago, não achou nada. O Thiago tá se atrapalhando lá com... Depois que caiu, quase que o JK abre o placar, Deluca.
0: Faltou pouco, né? Faltou pouco. Agora pouco foi o chute do Schaefer, agora foi o JK com a perna canhota, mais uma vez um chute cruzado, o Thiago até escorregou, eu acho, na hora que tentou defender, pra sorte dele, ela acabou indo pra fora, a CBF tenta, de média, de longa distância, de perto, tenta pressionar, tenta marcar logo o primeiro.
1: E o Dracena se livrando da bola, né?
0: Pois é.
1: Não consegue criar muito a equipe do Dracena nesse início de partida. A bola é laranja, a bola do Fogaça, Fogaça pra Luiz, tocando lá do outro lado, lá vem a equipe laranja, jogada agora pela esquerda, Fogaça empurra, lá vem bola pra equipe laranja, lá vem a CBF, acabou saindo, saiu, né? Na tentativa do Luiz, saiu a bola, lateral Dracena.
0: Exatamente, tentava o Luiz lá dominar pelo lado esquerdo, a bola acabou ultrapassando a linha de lado, a arbitragem tava em cima, acabou marcando e dando saída de bola, favorece a equipe do Dracena.
1: Olha a bola chegando, o goleiro Thiago tentou tirar de qualquer maneira, o Dracena por enquanto não achou a bola ainda, né? Não conseguiu jogar.
0: Não consegue jogar. Impressionante, né? Impressionante. O Dilson Leite deve estar preocupado aí com a sua equipe, porque realmente não avançou até agora. O Ângelo somente defendeu uma cobrança de lateral até agora.
1: Bola para o goleiro Ângelo, que trabalha com os pés, recolhe, vai sair jogando. A bola chega no Luiz, Luiz vai trabalhando, toca de lado para Bolt. Bolt espicha, a bola para Barbosinha, desarmado pelo Pelé. A bola volta para o goleiro Thiago, lá vem a equipe do Dracena, tentativa de saída de bola. Aí entregou a bola de novo para a CBF, a bola fica com o Luiz. Luiz para Fogaça, Fogaça aqui pela direita, puxou para o meio, trabalhou. Agora o Fogaça devolveu a gentileza, tocou direto para fora, lateral. Dracena, De Luca.
0: Essa nova formação aí da CBF, que tem William Bolt, Barbosinha. Já tinha entrado agora há pouco, tem o Renan Fogaça e o Luiz, né? Os demais descansando um pouco. Lembrando, a CBF com 12 jogadores no banco apenas, né? Alguns garotos como Vitinho e Kaique estão servindo o sub-20 na Liga Talentos.
1: É a bola da equipe do Dracena, lá vem Gu Cardoso. E é Gu Cardoso, eu achava que era Gui, mas é Gu Cardoso.
0: Gu Cardoso, deve ser o quê? Gustavo Cardoso?
1: Gustavo Cardoso. A bola do Pavão, Pavão tentou o passe longo, a bola acabou saindo, lateral para a CBF. Ah, não consegue chegar mesmo a equipe do Dracena. A CBF, por enquanto, olha, parece que vai abrir o placar a qualquer momento, né, Deluca?
0: Exatamente.
1: Uma chegada que force mais a CBF, abre o placar.
0: Parece questão de tempo, né? Vamos ver se isso se confirma, né?
1: É. Olha lá, o Ângelo corta Pelé, a bola volta pra Fogaça, Fogaça contra dois, tentou passar no meio dos dois, conseguiu um lateral aí o Fogaça.
0: Fogaça que vive um bom momento, seu melhor momento na temporada, arrumou o lateral agora para William Bolt fazer a cobrança, faltando ainda 12:42 pro final do primeiro tempo.
1: Olha lá, a bola chega no Luiz, abatido, o Thiago não sabe como tirou essa bola, explodiu nos braços, no peito do Thiago, ele salvou como deu a equipe do Dracena, uma bomba do Luiz, quase marca a CBF.
0: E a CBF tá sentindo que dá pra arriscar de longe, né? Dos chutes de média distância, tá testando o goleiro Thiago, agora ele acabou soltando, então tem os chutadores também, tem Luiz, tem Renan Fogaça que chuta muito bem, o próprio William Bolt, vai também no bombardeio de média distância a CBF.
1: Bola pra equipe do Dracena que tenta sair de trás, aperta a CBF, bola de um lado, vai pro outro, Gu Cardoso com ela, toca para Pavão, Pavão tentou o passe, não deu em nada, né? Mais um lateral laranja.
0: É, só dá a CBF, impressionante, né? Impressionante, só dá a CBF, jogo de meia quadra por enquanto, lá em Dracena, São Paulo.
1: A bola é laranja, já saiu lá pelo outro lado, tem mais um lateral pra CBF. Tá sentindo o Bolt lá, né?
0: É, sentindo, parece que tá, eu tô tentando ver o que ele tá sentindo, se parecia mão nas costas, agora tá com perna direita. Mas já fez
1: sinal positivo. Positivo, né? Bom sinal.
0: Talvez alguma pancadinha, eu acho.
1: É, possivelmente.
0: Nada de muito grave.
1: Já cobrado o lateral, bola pro Bolt, Bolt pro Luiz, saiu o Thiago, fez o corta-luz, a bola sai pela linha de fundo, reposição para o Dracena. Faltando 11:50 para terminar o primeiro tempo, Dracena 0, a CBF 0 lá no interior paulista. A bola fica no meio do caminho, tentou dar um tapa nela, tapa longo pra ninguém. Pra ninguém, tá tentando jogar a equipe do Dracena e a bola nas mãos do goleiro Ângelo, a bola do Fogaça, Fogaça para Luiz, Luiz espicha na esquerda para Barbosinha, a bola bateu na defesa do Dracena e ganhou mais um lateral a CBF, mais um lateral laranja, a CBF só que não tá forçando como deve, eu acho, né? Teria que insistir um pouquinho para marcar esse primeiro, né?
0: Aproveitar o momento, né? Aproveitar o momento que não tá se encontrando na quadra do Dracena para dar aquela forçada e tomar cuidado com esses erros, como foi o caso agora do Bolt, né?
1: É.
0: Tomar cuidado, mas a CBF se forçar, eu acho que abre o placar, Delano.
1: Tal da bola vadia numa dessa.
0: Ah, já diria aquele narrador, né?
1: É. Bola pra CBF, a bola do JK, olha lá, Bolt acabou perdendo o domínio, tira Thiago, perdeu uma chance incrível a CBF de fazer 1-0, De Luca.
0: Parece que era o Barbosinha que tava chegando por lá, mas um lindo passe do JK, né? Lindo o passe do JK, Barbosinha teve a chance, a bola acabou escapulindo dele e indo pra fora, melhor chance da CBF na partida até agora.
1: E bola pra CBF, mais um lateral, já cobrado, a bola fica com o William Bolt, puxou na perna esquerda, tocou, a bola fica de lado pra Luiz e Bolt tabelando, é o Schaefer agora que entrou, Schaefer agora trabalhando perna direita, toca pra JK, JK pra Bolt, tentou para Barbosinha, Barbosinha diminui a distância, tocou pra Bolt, olha a bola agora, com JK, JK tá fim, né? JK tá numa fase também espetacular o menino, olha a bola chegou, bateu por último no JK, lateral pra equipe do Dracena.
0: Lateral pro Dracena sim, aqui na quadra de defesa. O Dracena que segue trocando, né? Segue movimentando, segue tentando alguma coisa, porque até agora não se encontrou em quadra a equipe do interior de São Paulo.
1: Lateral para ser cobrado pelo Paulo Vitor. Paulo Vitor toca mais atrás. Lá vem a equipe do Dracena, saída de bola, mais um balão para frente, né? Aí o Schaefer acabou cortando, ganhou de graça em um lateral a equipe do Dracena. A bola chega de lado, chega agora com Paulo Vitor. Paulo Vitor tabelando, toca mais na frente, lá vem, recebe de novo, toca aqui para o camisa número 10, o Nandinho. Nandinho domina, toca, Paulo Vitor recebe. Agora a bola chega para o camisa número 27, que é o Sandrinho. Sandrinho tentou, a bola ficou no meio do caminho e tem falta marcada em favor da equipe do Dracena aqui pela esquerda.
0: Falta marcada sim, bem em frente ao banco da CBF. Parece que foi o Barbosinho que cometeu a falta. O Paulo Vitor, camisa 23, que também é o capitão da equipe, é quem faz a cobrança. A primeira falta cometida pela CBF na partida, por enquanto 0-0.
1: É, tem que cuidar, né? Uma bola parada, mas perdeu uma chance. Era o Barbosinha, se perdeu uma chance incrível, né?
0: E na hora que ele dominou, ele acabou escapulindo dele, né? Ele tentou dar um primeiro domínio para dar o tapa na sequência, a bola acabou escapulindo e foi para fora. Agora a falta vai ser cobrada pelo camisa 9 do Dracena.
1: Vitinho. Lá vai Vitinho aqui pela esquerda, vai ser autorizado, ele deixou a bola, chegada agora, batida, ficou no meio do caminho, deixou pro Pelé, né? Mas o Pelé mostrou que só tem o apelido por, sei lá, semelhança.
0: Carimbou o pobre do Otanha, né? É. Fiquei até na dúvida onde teria batido essa bola no Otanha, hein? Tava quase sentindo aquela dor, né? Mas acho que o Otanha tá firme aí, então acho que foi na coxa, digamos assim.
1: Acho que sim, né?
0: Foi próximo, né? Foi próximo, mas foi na coxa.
1: Não, senão teria caído, né? A bola com Paulo Vitor, lateral para a equipe do Dracena, ficou no meio do caminho, a batida, volta para a equipe do Dracena. Começa tudo de novo com o goleiro Thiago. Thiago trabalhando na quadra de defesa, tentou passe rasteiro. Ela entrou na posição de pivô, a batida, Ângelo faz a defesa. A bola do Sandrinho trabalhou muito bem, bateu na saída do Ângelo. O Ângelo teve que se espichar todo com a perna direita a fazer a defesa, tem escanteio Dracena.
0: E olha, a gente vinha falando que o Ângelo não estava trabalhando, né? Mas quando foi solicitado, trabalhou muito bem no giro do Sandrinho para cima do garoto Jean. Fez um giro legítimo de pivô, grande defesa do Ângelo, escanteio.
1: Olha a bola chegando, a batida de longe, passou perto, hein? Passou perto essa bola, o Ângelo olhou, não triscou a trave, mas assustou aí a CBF. Tá começando a gostar do jogo, o Dracena, né? Desse 0-0, vai tentar especular, né, Deluca?
0: Aquilo que a gente falava agora há pouco, né? Começa a gostar do jogo, começa a sentir que dá, né? E aí tem que tomar esse cuidado. Então, todo o cuidado é pouco, tá na hora da CBF voltar a ameaçar, criar alguma chance, né? Pra sair aí com a vitória. Lembrando que dos dois adversários pelos quais a CBF passou, agora há pouco falamos do Joaçaba, né? Acabou vencendo nos pênaltis, depois de empate no tempo normal e na prorrogação. E contra o Sport, na primeira rodada, venceu na prorrogação, né? Um 4-3, um jogo maluco lá em Recife, né?
1: Que o William Bolt decidiu o jogo, né? Ele e o Murilo,
0: isso,
1: né?
0: Isso aí, três do Murilo.
1: Olha a bola agora com o JK, ganhou um escanteio, ela bateu, mas raspou no Thiago, mas uma grande jogada do JK, tava passando pela marcação e teve escanteio pra CBF aqui pela direita.
0: Defesaça do garoto, hein? Aliás, jogadaça do garoto pra defesaça do Thiago, né? Jogada individual, foi meio que no bate-rebate, mas tá valendo também, chute de bico do garoto do JK. JK e o Thiago com o braço esquerdo fez a defesa, escanteio a CBF.
1: JK tá numa boa fase, né? Tá aproveitando o espaço, os minutos que tá ganhando do Peri.
0: Sempre que é solicitado aí, entra e corresponde, né?
1: Aí escanteio a CBF, a bola batida, Otanha, Thiago, voou nela. Essa pra foto ficou linda, hein? Que ponte do Thiago pra fazer a defesa, tem escanteio a CBF.
0: Ah, tem nome de grande goleiro, Thiago, né? Tem nome de um dos maiores goleiros do futsal brasileiro, voou nela. Acho até que ela seria, mas não importa, escanteio a CBF.
1: Olha a bola chegando, JK, batida firme, direto pra fora. Lá vem o goleiro Thiago, vai fazer a reposição, bola longa, a bola chega agora pra posição de pivô, mas teve desvio na CBF, um escanteio, um lateral, aí pertinho, né?
0: Exatamente, aqui bem em frente ao banco da CBF, quem tá por lá é o jogador o Nandinho, me parece, para fazer a cobrança já feita pelo lateral do Dracena.
1: Dracena com a bola, lá vem o time do interior paulista aí com o Nandinho trabalhando, trabalha, puxa, pensa, voltou, a bola chega no meio, a bola agora com Paulo Vitor com ela, tocou mais atrás, lá vem a equipe com Vitinho para Paulo Vitor deixou a bola, agora com o Nandinho, perdeu bola, o passe do Catanha não foi bom. Era pra entrada do Schaefer, tava sozinho, livre, leve e solto o Schaefer, mas no meio do caminho tinha um pé com uma meia branca do Dracena tirando essa bola.
0: Dessa vez fazendo a função de pivô, né? O Schaefer lá improvisava como pivô, mas ele vai muito bem nessa posição, tanto é que, ó, forçou erro agora da equipe do Dracena. O Nandinho acabou errando, ganhou lateral o Schaefer.
1: Bola pra equipe da CBF, a bola com o Schaefer. Schaefer toca pra JK, JK com ela, abriu pra Juninho, Juninho vai encarar a marcação. Vai pra cima, Juninho, vamos lá. A bola chega no Schaefer, Schaefer lá pela esquerda, tocou pra JK, tem espaço, a batida. Aí explodiu no Paulo Vitor, lateral a CBF.
0: Até no ombro do Paulo Vitor, ele sente até um pouquinho, lateral de graça pra CBF, cobrança do JK.
1: Já cobrado, a bola chega no Juninho, Juninho toca pra Schaefer, Schaefer lá na esquerda, faz o domínio, tem JK aqui na direita, é pra ele o passe, JK agora vai pra cima do Paulo Vitor, passou pelo Paulo Vitor, o passe entrou no Schaefer, Schaefer perdeu a bola, olha lá, JK recupera, JK voltou pra fazer a cobertura do Paulo Vitor e evitou um lance de perigo pro Dacena.
0: Foi bem demais agora o JK, né? Ele fez a leitura perfeita, a cobertura, tanto é que a bola acabou sobrando para a própria CBF. Na lateral é laranja, quem cobra é Murilo, pela primeira vez agora na partida.
1: Faltando 7:27 para terminar o primeiro tempo, por enquanto 0-0. A bola com o Juninho, Juninho toca para Schaefer, Schaefer marcado lá atrás, tentou se livrar, acabou chutando em cima do jogador do Dracena, a bola chega! Gol! Sandrinho pro Dracena! Numa falha da defesa da CBF, uma das poucas chegadas do Dracena, a bola acabou sobrando um bate-rebate nos pés do Sandrinho, e aí ele, sozinho, livre, leve e solto, acabou batendo no cantinho do Ângelo e fazendo Dracena 1 a CBF 0.
0: Foi uma jogada toda maluca, toda diferente, porque o Schaefer foi afastar a bola, ele carimbou o rosto do jogador do Dracena, Modesto, e aí a bola acabou ficando livre pro jogador do Dracena, que fez o chute. Aí a CBF também bobeou na marcação, não estava atenta, né, na chegada, chute cruzado sem chances pro Ângelo, e olha, não foi por falta de aviso, hein, Delano? Nós vimos falando, e abre o placar a equipe do Dracena, praticamente na primeira chegada na partida, 1 pro Dracena, 0 pra CBF.
1: É, o técnico foi cumprimentar o Modesto, né? Disse, ah, Modesto, parabéns, partiu. Não, não fui eu, foram mais os companheiros. Mas foram os meus companheiros que foram decisivos.
0: Repleto de modéstia.
1: É, eu tava só lá. A bola com o Juninho aqui pela direita. Lá vai Juninho com ela, puxando a bola, puxou pra perna canhota. Lá vem Juninho, olha lá, a bola chega, lá vem a CBF. A CBF tentando o gol de empate, a bola ficou com o Schaefer. Schaefer volta pra Juninho, Juninho arma de novo aqui pra direita. Vai pra cima, Juninho. A bola voltou, lá vem a CBF, a bola chegando, Murilo tocou, Juninho sobrou, aí isolou a bola. Aí bateu embaixo da bola, não quis saber pra onde ela ia, o Juninho acabou facilitando a vida da equipe do interior paulista.
0: É, ele até tentou, né? Tentou pegar de primeira na troca de passes, que foi boa até da CBF, mas aí pegou muito embaixo, isolou, mandou lá em São Paulo, capital, o chute do Juninho, a bola foi pra fora, 1-0 Dracena.
1: Dracena chegando mais uma vez, agora a bola com camisa número 46, o Pavão ciscou de um lado, foi pro outro, bateu no Schaefer, hoje capitão da CBF, Schaefer, que saiu agora pra cobrança de lateral do Dracena aqui pela esquerda, quadra de ataque.
0: Ciscando o Pavão, né?
1: É, tá tentando.
0: Fazendo mistério, o Pavão misterioso.
1: Pavão misterioso. A bola chega agora com ele de novo, o Pavão, cavou um lateral, agora bateu em cima do Murilo, lateral pra equipe da CBF, faltando 6:03 pra terminar o primeiro tempo, 1 pro Dracena, 0 a CBF.
0: Exatamente, um jogo em que a CBF pressionava, embora, assim, maior volume de jogo, mas sem tantas chances criadas, né? Tinha o volume sim, mas o Thiago trabalhou, mas não trabalhou tanto, e depois na primeira chegada mais forte, o Dracena abrindo o placar. Por enquanto, a CBF vai dando adeus à Copa da Liga.
1: Era um jogo que parecia tranquilo, né, Deluca? Tava sob controle, embora, como tu falasse, sem grandes chances, mas aí numa falha da defesa da CBF deu o gol do Dracena, né?
0: Exatamente.
1: Olha lá, Murilo fez o lançamento, lá vem a CBF, a batida do Bolt por cima do Thiago, acabou forçando demais, saiu por cima do gol também da equipe do Dracena, por pouco a CBF não empata.
0: Ah, dando uma resposta, né? Dando uma resposta à equipe da CBF, tá na hora de voltar a assustar o Dracena, o Bolt então uma espécie de cavada jogada por cima do Thiago, era o recurso que ele tinha pro momento, mas aí a bola acabou subindo, indo pra fora, foi demais a cavada do Bolt, e agora já tem reposição pro goleiro Ângelo.
1: Bola para a equipe laranja, bola da CBF com Murilo, Murilo para Bolt. Bolt espicha aqui para Juninho, Juninho trabalhando sempre com a perna canhota. Bolt pede, recebe, toca de novo para Juninho. Passou pela marcação, Juninho no carrinho, fez o corte. Por pouco, muito pouco, Juninho não sai na cara do Thiago.
0: É, o Juninho dessa vez aparecendo pelo lado direito, né? Chegada do corte, olha a CBF.
1: Olha a CBF chegando, ficou no meio do caminho. A bola do Schaefer brigando com todo mundo. Acabou caindo o Schaefer, mas foi um bate-rebate. Não se sabia quem era quem, e era o Luiz, né?
0: Luiz.
1: E a bola ficou em posse da equipe do Dracena, que já devolve a gentileza, tem lateral pra CBF.
0: Eu até tive a impressão agora há pouco no lance do Luiz que a bola era da CBF, mas como o Luiz não reclamou tanto assim, acho que foi só impressão minha, realmente. Bola cobrada já, agora lateral, já cobrado pela CBF.
1: Juninho com a bola, toca pra Murilo, Murilo deixa pra Juninho, Juninho trabalhando, perna canhota, tocando para Bolt, Bolt deixa aí pro Luiz, Luiz pra Bolt, Bolt espicha, a bola fica com o Juninho, que domina, toca mais atrás, começa de novo a CBF, a bola com o Juninho, Juninho pra Luiz, Luiz espicha a bola pra Bolt lá na esquerda, Bolt puxa, tá fechada a porta agora pela equipe do Dracena, voltou bola para Bolt na canhota, lá vai Bolt trabalhando, tocou pro Luiz, Luiz dominou na saída, quando ele tentou se livrar da marcação, apareceu o goleiro Thiago, fez o corte.
0: Exatamente, a CBF tenta voltar a ameaçar o Thiago, por enquanto bem na partida, fez o corte, fez a defesa, Dracena vem de novo.
1: Dracena de novo com a bola cruzada, usada, bate no Bolt, tem escanteio para a equipe do interior paulista. 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A cobrança do escanteio veio, olha lá, a equipe do Dracena bateu direto para fora, né?
0: É, tá pedindo.
1: Raspou em ninguém, né?
0: Não, tá pedindo desvio, mas não tocou em ninguém. Claramente, a bola foi direto para fora, é só reposição pro goleiro Ângelo, faltando ainda 4 minutinhos pro final do primeiro tempo, por enquanto vai dando Dracena avançando às semifinais da Copa da Liga.
1: A bola aí com Fogaça, Fogaça tocou para Luiz, tentativa por cima, recuperou a bola o Dracena, recuperou agora a bola CBF, a bola com Fogaça, batida direto para fora, bateu rasteiro, bateu cruzada, ela passou à esquerda do gol defendido pelo Thiago.
0: É, tentou o Fogaça, né? Numa das suas principais jogadas, suas principais características, que é puxar pra perna canhota, mandar o chute forte, dessa vez o chute não foi tão forte assim, foi na orelha da bola, ela foi pra fora, reposição pro Dracena.
1: E o Dracena cede mais um lateral pra CBF, lateral laranja aqui pela direita, tem o Fogaça chegando na bola, vamos ver quem entrou, entrou Barbosinha agora, né?
0: Barbosinha, entrou Fogaça agora há pouco, Barbosinha, tem Luiz e tem também o William Bolt.
1: A bola com o Luiz, Luiz espichou pra Barbosinha, sai o goleiro Thiago, corta de qualquer maneira, Dracena agora ganhou esse gol, né? De presente e tá fechando a casa, né?
0: Exatamente, tá tentando, né? Tá 1-0 e já classifica, já tá sendo importante, já que se falou do goleiro Thiago, detalhe pro gol da CBF, né? O Ângelo tá no gol e tem que torcer pro Ângelo não machucar, porque o Bianchini tá meio que no sacrifício, né? Ele está relacionado, mas
1: não está 100%.
0: Não está, né? 100%. Está sendo poupado devido a dores no pubis. Ele está porque os goleiros demais do sub-20 estão com o elenco que disputa a Liga Talentos a partir de amanhã em Blumenau.
1: E tem lateral para a equipe do Dracena. A bola com o Pavão. Pavão toca para o goleiro Thiago. Abriu na perna direita. Tentou o passe veio, ficou comprido. A bola ficou no meio do caminho. Lá vem a CBF e recupera a bola. Ah, CBF. Ah, foi mal agora o Luiz na hora do domínio. Lateral para a equipe do Dracena. Lá vem bola. A bola com o Pelé. Pelé trabalhando com a perna canhota. A bola fica com o Pavão. Pavão tenta. O passe entra. Lá vem a equipe do Dracena. Camisa número 13, que é o Gu Cardoso. A bola espichada, espichou demais, tem lateral pra CBF.
0: Lateral, lateral pra equipe da CBF pra cobrança do William Bolt.
1: Bolt com ela, a bola ficou no meio do caminho, Fogaça tenta um toque, a bola ficou agora pra equipe do Dracena, que não encaixou contra-ataque, tem lateral pra CBF.
0: É, o lateral favorece agora a equipe laranja, quadra de defesa, já cobrado pelo Renan Fogaça. Tá passando rápido esse primeiro tempo ainda,
1: não? É, 2:45 para terminar o primeiro tempo. A bola com o Luiz, que faz o domínio e faz a parede. Lá vem a CBF, olha lá, Bolt, é batida! Gol! Da CBF, William Bolt! Numa jogadaça do Luiz, que fez a parede. Esperou a chegada do camisa número 10 e aí tocou na medida pro Bolt entrar, dominar e bater forte, rasteiro para empatar a partida. Faltando 2:38, é o gol da CBF, o gol de empate. William Bolt, o nome da fera.
0: Golaço, golaço daqueles que o professor gosta, porque se vê claramente que é uma jogada ensaiada, que é uma bola trabalhada pela CBF. O Luiz teve o domínio, num primeiro momento uma dificuldade pro domínio, depois ajeitou o corpo, enquadrou e esperou a passagem do Bolt, o passe perfeito. O Bolt penteou, passou o pé em cima dela, mandou a bomba de bico pro fundo da rede. William Bolt é craque, é o nome dele, ele é o 10 e deixa tudo igual lá em Dracena. Um pra CBF, um pro Dracena.
1: Bola pra equipe do Dracena, tem lateral, que bom, né? Esse empate veio antes do intervalo, porque olha, começa, tu vai pro intervalo perdendo,
0: né? Ah, não dá, né?
1: É sempre muito ruim, né? Tem lateral pra CBF, Schaefer na cobrança. Faltando 2:20 pra terminar o primeiro tempo, tudo igual em Dracena. Agora a bola com o goleiro Ângelo, aqui pela direita, tenta um bico, aí o Thiago se atrapalhou todo. Você deu um escanteio numa bola, olha, despretensiosa do Ângelo.
0: Nós vimos falando no começo do jogo, né, que o Thiago acabava soltando, né, foi o caso de agora, soltou, deu o escanteio de graça pra equipe da CBF aproveitar esses minutinhos já pra virar o jogo do primeiro tempo.
1: Podia,
0: ainda,
1: né, podia ser agora. Olha a bola batida pelo Barbosinha, bateu na defesa, tem lateral a CBF, lateral laranja lá pela esquerda, a CBF chegando agora com Fogaça. O Fogaça vai pra cobrança do lateral, preferiu deixar pra Barbosinha, agora deixou pra Bolt, vamos ver quem cobra esse lateral. Vamos lá, CBF, podia ser agora, bola do Fogaça, a bola teve força, mas não teve direção, João Paulo De Luca.
0: É, a bola acabou subindo demais, né? A força veio, como tu disse, mas o Fogaça tem disso, né? Tem horas que ele acerta e tem horas que ele erra, dessa vez ele errou, reposição pra equipe do Dracena.
1: Dracena com a bola com Pelé deixa de lado, lá vem a equipe do interior paulista, Pelé que é canhoto, né?
0: Pois é.
1: Esse Pelé é canhoto.
0: É, aquele outro ele...
1: Mas é com as duas,
0: de
1: né?
0: De todas, né? É. Cabeça, esquerda, direita, de peito.
1: Mas esse aqui é só com a canhota.
0: Pelé canhoto, que tal, hein?
1: Nossa.
0: Já pensou?
1: É. Olha a bola de novo pra ele, trabalhando, perna canhota, toca para Nandinho de volta para Pelé encara a marcação do Bolt, solta lá na direita pra Paulo Vitor pra Nandinho puxa, pensa, dobrou a marcação nele, voltou para Paulo Vitor agora trabalhando, perna canhota e o passe errado.
0: Ai.
1: Passe errado direto pra fora, lá vem a CBF, olha lá, Fogaça bateu na defesa, tem escanteio a CBF, faltando 1:26 pra terminar a primeira etapa.
0: Eu ia comentar que eles sentiram o gol, né? Sentiu o gol a equipe do Dracena, agora passe errado, escanteio pra CBF, pra William Bolt fazer a cobrança. William Bolt, touro do gol laranja, tá agora na partida.
1: Aí o Bolt na cobrança do escanteio, Fogaça, batida! Gol! Da CBF, Renan Fogaça. O Thiago não viu por onde ela entrou. Um foguete, uma bomba do Renan Fogaça. Olha só, se pega em alguém, derruba a pessoa. Uma bomba, sem chance alguma pro Thiago. 2 pra CBF, tá aí o que a gente pedia. Antes do intervalo, vira. A CBF 2, Dracena 1.
0: Eu falava há 30 segundos, o Fogaça ele erra. Quando ele erra feio. Mas quando acerta, sai da frente, uma bomba com a perna canhota de Renan Fogaça na cobrança de escanteio. Ninguém viu por onde essa bola passou, nem o Thiago. Só sei que ela foi pro fundo da rede. Golaço de Renan Fogaça. Vira o jogo a CBF ainda no primeiro tempo. 2 pra CBF, 1 pro Dracena.
1: É, como diria o Chicó lá do Alto da Compadecida. Eu não sei, só sei que foi assim, né?
0: Não sei como foi, só sei que foi assim, né?
1: O Thiago vai, na entrevista, eu perguntei aí, Chico, não sei como foi, só sei que foi assim.
0: Quando vi, ela tava lá, né?
1: Tava dentro, né? Que coisa, 2-1 pra CBF. A CBF foi muito superior, né?
0: Pena que não tem aí o medidor de velocidade, porque
1: é verdade.
0: Eu queria, essa bola passou de 100 por hora ainda lá.
1: Que paulado do Renan Fogaça.
0: É chute seco, né? Que tu não vê por onde ela passa, né?
1: E é, pegou bem demais na bola. A bola agora pra equipe do Dracena, corta o Murilo, tem lateral pra equipe da casa. 54 segundos pra terminar a primeira etapa, João Paulo De Luca.
0: E ainda sobre o Dracena, tem pedido de tempo agora. Bom, depois eu vou falar da informação, porque vamos ver se a gente consegue ouvir o pedido de tempo do técnico Edilson Leite, da equipe do Dracena, que parou o jogo. Claro, sentiu o gol, né? Sentiu, já tinha sentido um empate ainda do Dracena, né? E agora na virada, mais ainda. Vamos ver se a gente consegue, se a gente tem condições do áudio do Edilson Leite, técnico da equipe do Dracena. Vamos ver se a gente tem o áudio dele. Já a gente vai tentar ouvir o técnico da equipe lá de São Paulo.
2: O jogo tá bom, tá? Sem sair do jogo, o jogo tá bom. Continua com o jogo, passa pra frente, o Vitinho tá entrando. Se pouco para a participação. Agora presta atenção, sempre que nós falamos, no, é com dois na bola parada, nós temos que entender que eles estão perdendo. Não é fácil para dentro da área, é fácil para fora. O passo todo dia que você tem dentro, você todo para fora. Então a gente tem que entender quem está na quadra. Ok? Presta atenção. Eu quero só o meu back pegando o primeiro cara que entra. Tá certo? Sim, terceiro homem meu. Só pega. Os outros três, cara, já sabem como mais a área. Para o que chute mais novo. Agora ou a gente empata o jogo e acaba 2-1.
0: Edilson Leite, técnico da equipe do Dracena. Eu vou pesquisar, Medrano, mas me parece que esse Edilson Leite estava treinando aqui no Rio Grande do Sul. Eu me lembro dele, eu acho, por alguma equipe da Liga Gaúcha no ano passado, hein?
1: Pode ser.
0: O rosto dele não me é estranho.
1: Devia estar por aqui, então. Lateral para a equipe do Dracena. A bola chega com o Nandinho. Nandinho encara a marcação do Juninho. Puxou de novo. Perna direita, trabalhando. A bola chega no meio do caminho para Paulo Vitor. Paulo Vitor toca para Sandrinho. Sandrinho trabalhando. Voltou. Paulo Vitor travou. Vai para cima da marcação da CBF. Recupera a bola, Barbosinha. Aí o Murilo com ela. Murilo deixa agora a bola para Ângelo. Ângelo trabalhando. Perna direita, deixou para Fogaça. Era o Juninho, né? Juninho acabou espalhando, esperou chegar a marcação e tem lateral para a equipe da CBF. A bola do Murilo. Murilo toca para Schaefer para Murilo, terminando a primeira etapa. A bola com 21 segundos, enquadra ainda. A bola fica no meio do caminho para Juninho. Juninho faz o toque. Olha lá, Barbosinha tentou o toque, ficou no meio do caminho para Paulo Vitor. Paulo Vitor engatou contra-ataque, a batida direto para fora. Perde uma chance incrível, o Dracena, de empatar a partida, faltando 9 segundos, De Luca.
0: Exatamente, 9 segundos.
1: Bateu no travessão,
0: hein? É, o Nandinho, né? Nandinho que chegou, carimbou o travessão, quase, hein? Leva um susto a CBF no finalzinho do primeiro tempo, né? Não pode tomar uma chegada dessas no finalzinho do primeiro tempo, né?
1: Contra-ataque todo aberto, né?
0: Exatamente.
1: A bola com o Schaefer. Schaefer faz o domínio, vão esperar terminar, né? O pessoal do Dracena também já largou, estão esperando bater o cronômetro, zerado o cronômetro, fim de primeiro tempo. Por enquanto, 2 a CBF, 1 Dracena lá em Dracena, no interior paulista.
0: Virada muito importante da CBF, né? Nesse finalzinho, nessa reta final do primeiro tempo, depois de pressionar e tomar o gol, né? A CBF conseguiu chegar a esta virada e vai se classificando por enquanto para as semifinais. Vamos ouvir, o William Bolt vai falar em nome da CBF, ele que é o autor do primeiro gol que abriu caminho para essa, por enquanto, virada laranja no primeiro tempo lá em Dracena. Daqui a pouquinho, então, a gente ouve o William Bolt, que vai falar para o colega da LNF-TV. Vamos acompanhar.
3: Um gol, uma assistência para falar desse primeiro tempo, o seu gol e a sua assistência nessa virada importante no primeiro tempo.
4: Não, boa noite a todos. Nós sabemos da dificuldade que é jogar aqui em Dracena. Dracena ainda está invicto na liga, né? Então, a importância de sair vencendo esse primeiro tempo. Tomamos um gol ali. Tivemos a resiliência de continuar jogando. A gente não está mal no jogo, viramos o jogo. Ter a cabeça boa de não dar esses contra-ataques que a gente acabou dando agora no último lance, para que a gente consiga sair daqui classificado.
3: Muito obrigado.
4: Valeu.
3: Bom, Maia, eu pedi pro...
0: Tava tentando ver se vinha alguém do Dracena.
1: Do Dracena, né?
0: Mas acho que ninguém ainda lá.
1: É, o pessoal não foi liberado, foi todo mundo pro vestiário, né?
0: Pois é, faltou alguém aí do Dracena falar, né?
1: Pois é.
0: Pro torcedor aí, mas por enquanto
1: protocolo,
0: não.
1: Protocolo, né?
0: Exatamente.
1: 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A gente também vai para o intervalo aqui e fica no aguardo do segundo tempo de, por enquanto, a CBF 2, Dracena 1 pela Copa da Liga. 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
5: 6:45. Temperatura 0 grau.
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2: 6:48. Temperatura 0 grau.
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2: E o segundo tempo da partida entre Dracena e ACBF, iniciando, olha lá, chegando a CBF, vai fazer o gol, olha lá, uhul, e o gol!
3: Luiz!
2: Gol da CBF, Luiz! O passe do Juninho lá pra direita e o Luiz bateu seco. Não sei se o Thiago quis fazer um golpe de vista ou acabou não indo mesmo pra bola. E a CBF, no início, começando o segundo tempo, já faz 3-1. Não deu nem tempo de saudar o ouvinte. Já tá 3-1 a CBF, João Paulo De Luca.
3: Olha, não podia começar melhor esse segundo tempo, Delano. Impressionante. Na saída de bola, no primeiro lance do segundo tempo, a CBF sai jogando, troca passe. E cabe mais, olha agora.
2: Lá vem a CBF, a bola com o Ilhão. Bonte a defesa do Thiago. A CBF tá a fim de resolver a parada logo, né?
3: Tu imagina o Edilson Leite, técnico do Dracena, que passou 10 minutos no intervalo, preparando a equipe.
2: Ó, tá 2-1 só, né? É um gol só.
3: Vai com calma, armando toda uma tática. E aí, na saída de bola, a CBF faz o terceiro,
2: né? É difícil. A bola com o Luiz, lá vem a CBF, Barbosinha tocou. Olha, a bola ficou com o Bonte. Bonte lá pela direita. Recolhe, toca pra Luiz. Luiz domina, vai encarar. Na marcação, prefere o passe entra pra Bolt, Bolt toca pra Juninho, Juninho trabalhando, voltando, bola para Luiz aqui na esquerda, a CBF recua um pouquinho, a bola chegando com Bolt, Bolt pra Juninho, Juninho trabalhando, perna canhota, o lançamento do William Bolt tira a defesa do Dracena, mas pra onde tava apontado o nariz, né?
3: Exatamente. Eu tava olhando agora há pouco também no começo do segundo tempo, logo depois do gol da CBF, o Edilson Leite estático, parado.
2: Mas né? Vai falar o quê,
3: um né? Cara de poucos amigos, né? Não tem como ser diferente, né? Armou toda uma situação no intervalo pra na saída de bola o Dracena tomar o terceiro, né?
2: Olha lá, a CBF errou, quase que o Dracena aproveita, erro da saída de bola da CBF, olha o Peri, diz calma, gente, calma. Calma, que tá 3-1, mas se eles fazem o segundo, complica.
3: O que não pode é isso, né? Que é ter desatenção, né? E o que não pode é isso, manter a concentração pra manter esse 3-1 e dali a pouco beliscar logo o quarto gol. Primeiro tempo, dela, eu falei que me parecia que eu conhecia o Edilson de algum lugar, e aí meu feeling tinha razão. Ele foi técnico da Cerca de Casca no ano passado.
2: Opa!
3: Treinou a equipe da Cerca de Casca e na Liga Gaúcha, e agora esse ano assumiu o Dracena, mas eu tava acompanhando o histórico dele, a biografia dele lá do interior de São Paulo, né? Então ele já havia treinado.
2: Tá voltando pra casa.
3: Então. Já havia treinado o Dracena em outras oportunidades, treinou também o Santo André, enfim, já tem uma trajetória por lá.
2: Olha a CBF chegando, a batida do Luiz de perna canhota, escorou o Barbosinho, o Luiz chegou batendo, não foi uma bola tão forte, mas estava buscando canto quase o quarto da CBF.
3: Olha, passou raspando a trave esquerda do Thiago, chute do Luiz, né? Chute de perna canhota, que não é a melhor dele, mas mesmo assim, levou muito perigo, reposição pro goleiro Thiago, 3-1 a CBF.
2: A CBF agora tentando sair de trás com o Sandrinho, Sandrinho para Paulo Vitor, Paulo Vitor espicha, acabou recebendo a marcação, recupera a bola, a CBF, ela vem a batida, Thiago faz a defesa, a CBF todo momento chega no gol agora do Thiago nesse segundo tempo, hein, Deluca?
3: É um bombardeio, tá consagrando o Thiago, né? Consagrando não, porque o Thiago também acabou tomando o gol do Luiz, mas fazendo o Thiago trabalhar, agora há pouco se esticou todo, senão seria o quarto gol laranja.
2: Aí, Bolt, Bolt toca pra Luiz, Luiz e Bolt tabelando lá pela direita, voltou pra Bolt, Luiz recebe, tem agora do seu lado o Juninho, é pra ele o passe, Juninho trabalha a perna canhota e espichou bola e ganhou o quê? Um escanteio.
3: Tá pedindo pênalti o Bolt, hein?
2: Ah, é?
3: Uma arbitragem acho que não deu, né?
2: Toque de mão na bola?
3: É.
2: A arbitragem não deu.
3: Mas, ó, eu já acompanhei aqui o...
2: Tem um
3: o
2: VS aí. Olha a bola passando! E a bola sai. Imagina se sai um gol do Dracena nesse lance e a confusão tá armada, né?
3: Exatamente. Imagina a confusão que ia dar, né? Porque a CBF já tinha pedido vídeo suporte, mas tinha que esperar a bola sair, né? Vídeo suporte pedido, vamos ouvir. Essa é uma novidade dessa fase, né? Da Copa LNF. E pra quem tá meio por fora, assim, que não entende os termos, o que é o vídeo suporte? É o VAR, né?
2: É o VAR, né?
3: É o VAR no futsal, né? O VAR no futsal, e a gente vai poder conferir daqui a pouco aí no vídeo suporte se realmente foi pênalti ou não. O Bolt foi muito incisivo na pedida, né? E agora a gente perdeu um contato com o ginásio aí, Delano. Perdemos o contato com o ginásio daqui a pouco.
2: E até o recado, perda de sinal com o ginásio na tela da LNF TV.
3: É.
2: João Paulo Deluca, mas imagina se sai o gol do Dracena na sequência.
3: Pois é.
2: O ginásio enlouquecido e tu tendo que ver o vídeo suporte.
3: E aí perde o sinal justamente no momento chave, né?
2: É verdade.
3: Talvez até a gente possa voltar, quem sabe, com um pênalti ou com a CBF já fazendo o quarto gol. Caso
2: já 4-1, né?
3: Caso seja confirmado esse pênalti, né? Enquanto o sinal não volta, Delano, falando um pouquinho sobre o Dracena na segunda divisão da Liga, Liga Silver, que é o nome oficial que nós não gostamos, a primeira fase terminou agora há pouco e o Dracena terminou a primeira fase na sétima colocação com 23 pontos em 15 jogos, uma campanha de 7 vitórias, 2 empates e 6 derrotas. Agora sim, vídeo suporte, vamos ver. Voltamos às imagens? Não.
2: Nada, não ficou nada.
3: Não deu nada, é só reposição lá para a equipe da CBF. Então o Dracena terminou na sétima colocação, vai enfrentar o Lages Futsal, né? O Lages, aquele, na fase, segunda fase, né? E caso avança e pega o São Caetano, que terminou na segunda colocação nessa primeira fase da Liga Prata, a segunda divisão da Liga Nacional.
2: Tem bola pra CBF, a CBF vencendo por 3-1 nesse segundo tempo, inverteu bola, a bola chega no Murilo aqui na esquerda, Murilo vai pra cima, tentou passe, fez o corte, o camisa número 9, que é o Vitinho, tem lateral pra CBF, tocou no bico do tênis do Vitinho, saiu pela linha de lado, o Murilo na cobrança.
3: Murilo voltando aos poucos, né? Essa é a boa notícia, retomando a sua participação, o Murilo, pra aos poucos ir pegando o ritmo, já cobrado o lateral.
2: É, tem que ficar bem pro mata da liga, né?
3: Exatamente, esse é o objetivo, né? O Murilo que ele vai sempre voltando aos poucos, ele demora um pouco para retomar o ritmo, né? Mas a gente sabe que quando ele volta, ele volta
2: é importantíssimo,
3: com muita qualidade, a gente viu nesse ano, né? Até antes da lesão, tava muito bem o Murilo.
2: Olha a bola para ele, Murilo com ela aqui pela esquerda, tentou o drible, que drible do Murilo! A bola voltou para Schäfer, a batida para fora! Que jogadaço, a gente falou do Murilo, que baita jogada do Murilo, quase que o Schäfer marca o quarto da CBF.
3: É o diferencial, né? O diferente, é o que faz a jogada individual, o Murilo deu um drible, uma jogada toda diferente, né? Um drible desconcertante do jogador do Dracena, o Schäfer chutou forte, a bola passou pertinho da trave direita do Thiago e foi pra fora, segue 3-1 a CBF.
2: A bola com Alanzinho, falta nele.
3: Falta do Schäfer, né? Falta clara, cometida em cima do Alanzinho, empurrou com as duas mãos, inclusive, o Alanzinho, falta marcada, favorecendo a equipe do Dracena. Pois é, tá passando o replay agora.
2: Não sei
3: agora,
2: se bateu no peito ou teve algum toque no braço, né? Fica realmente difícil, né? Por aquele ângulo, é o único que tem, né, Deluca?
3: Pois é.
2: Fica difícil de observar. Vamos pela arbitragem, né?
3: É, a arbitragem olhou de diversos ângulos, né? Então vamos confiar no veredito da arbitragem.
2: Exato. 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A bola do... que arriscado. A bola era do Dracena. O Murilo tocou de peito pro goleiro Ângelo e tinha o jogador do Dracena perto, hein?
3: É, tinha o Alanzinho na...
2: Olha lá o Schaefer! Grande jogada! Lá vem a CBF! Aí bateu em cima do Schaefer. Schaefer acabou pisando na bola no Prassi do Otanha, mas tem escanteio a CBF.
3: Pois é, a jogada começou tão bonita e terminou tão feia, né? Construída pelo Schaefer, ele deu um drible, serviu o Otanha e o Otanha fez o passe pro meio, a bola bateu no Schaefer, ele acabou sendo derrubado pela bola. No fim das contas, escanteio que favorece a equipe da CBF, enquanto o Rodoboy faz a sua primeira aparição na partida.
2: É, garantiu o lanche, né?
3: Ah, tem que garantir pelo menos uma passagenzinha, né?
2: É.
3: Uma secadinha pra garantir o trabalho.
2: Vamos lá, bola do Schaefer. Schaefer pra Murilo, Murilo encara a marcação, puxando aqui pra canhota, puxou agora pro meio, perna direita, toca de lado, lá vem a CBF chegando com o JK. JK vai pra cima da marcação, bateu por último no jogador do Dracena, tem lateral pra equipe da CBF. Lateral laranja lá pela direita, De Luca.
3: Tentou meter um chapéuzinho, o JK foi ousado agora, né? O jogador do Dracena não caiu na dele, colocou pra fora o lateral já cobrado. A essa altura, Delano, talvez o torcedor laranja esteja já fazendo as contas e a projeção, projetando uma eventual semifinal, né? E aí ele pergunta quem a CBF pega. Ainda não temos, vai depender do sorteio.
2: É, né? Sorteio, né?
3: É sorteio. Se tivermos duas equipes da prata e duas equipes da ouro, elas se cruzam, se enfrentam, né? Se três equipes da ouro passarem, por exemplo, Joinville, Jaraguá e a CBF, aí no sorteio pode ser que a CBF pegue uma equipe da Liga Ouro, né? Uma da prata teremos com certeza.
2: Tem certeza, né?
3: Que é o duelo entre o Juventude e a equipe do São Lourenço, né? Que jogam amanhã. Mas o Joinville

0: marcação, tentou tirar a bola, voltando agora para Murilo. Murilo domina, ciscou de um lado, foi para o outro, tentou o passe ficou no meio. E tem o quê? Falta do Murilo em cima do jogador do Dracena, é isso?
1: Era o Pavão, né? Pelo jeito, foi depenado o Pavão aí, falta do Murilo em cima dele. Segunda falta da CBF cometida no segundo tempo.
0: Olha, agora tem 11 minutos do segundo tempo e já passaram 6 minutos do cronômetro parado, hein?
1: Olha só.
0: Com 11 minutos, hein? Mais de 30 segundos por minuto, né? Uma média boa, né, João?
1: Muito boa. O jogo tá sendo muito rápido.
0: Tá correndo, né?
1: Correndo bastante. Tanto é que a gente brincou do Rodoboy, a primeira aparição dele foi agora, né?
0: É agora.
1: Quase na metade do segundo tempo, né?
0: Olha a bola batida pra frente, lá vem a equipe do Dracena, tem lateral pra CBF, lateral laranja na quadra de defesa. 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Bola atrasada para a CBF. Abriu agora para o goleiro Ângelo aqui na esquerda. Ângelo vai trabalhando, puxou na perna direita, fez o lançamento para ninguém, direto para fora.
1: Não foi nenhum passe, não foi nenhum chute, ela foi direto para fora, reposição para o goleiro Thiago. Agora Adelão estava olhando o regulamento, a curiosidade, vai no lance.
0: Olha só, chegando a CBF, a bola com o Luiz, voltou tudo a CBF, complete.
1: Curiosidade que a final, Adelão, da Copa LNF também será em jogo único, né? Também será em jogo único na casa da equipe, se tivermos uma equipe da Prata, vai ser na casa da equipe da Prata. E se tivermos duas equipes da Liga Principal, vai ser por sorteio a definição do local da final.
0: Opa, bacana, bacana. Vamos lá. É uma competição bem interessante, né? Caiu no gosto, né?
1: Tu sabe que foi motivo de elogios de todos. Eu vi ex-jogadores comentando também, comentaristas, todo mundo dizendo que foi muito favorável. Eu acho que foi uma boa sacada da Liga Nacional a Copa LNF.
0: É, caiu no gosto. A bola com o William Bolt. Bolt domina no círculo central, toca agora para Juninho. Juninho recua, volta para Bolt. Bolt tentou lançamento para Barbosinha. Olha a bola com o Thiago, se atrapalhou todo, Thiago. A bola quicou duas vezes na cabeça do Thiago, mas por último tocou no Barbosinha. Sozinha aqui. Olha, cedeu a reposição aí pra equipe do Dracena. A bola de longe, Barbosinha, a batida, Thiago faz a defesa. Algumas jogadas que, né? Dão o que falar aqui no jogo.
1: O Thiago é um goleiro, digamos, espalhafatoso, né? Tem aquele goleiro que faz assim cena, que é pra foto, enfim, foi meio estranha essa jogada agora do Thiago, mas enfim, a defesa foi feita, né? Na chegada do Barbosinha, a bola acabou batendo duas vezes no braço do Thiago e ele praticou a defesa. Bola pra equipe do Dracena que tenta aí descontar ainda antes da metade do segundo tempo.
0: É a bola para a equipe do Dracena, tentativa com Paulo Vitor. Paulo Vitor toca agora para o camisa número 12, que é o Marcelinho. Marcelinho tocou mais atrás para o goleiro Thiago. Tentativa de saída da equipe do Dracena, bola longa, passou pelo Alanzinho e saiu pela linha de fundo. Reposição para o goleiro Ângelo da CBF.
1: É, o segundo tempo é todo da CBF, né? O Dracena praticamente não chegou ao gol defendido pelo Anjo. Aquele terceiro gol logo na saída de bola no segundo tempo, né? Acabou tirando muito do ímpeto da equipe do Dracena. A CBF, por enquanto, soberana, controlando por completo a partida.
0: Bola para a equipe do Dracena, 11:30 para terminar a partida. A bola com o Alanzinho. O Alanzinho tocou de lado para o camisa número 13, que é o Gu Cardoso. Gu Cardoso com ela, vai trabalhando, toca de lado, ficou com Paulo Vitor. Paulo Vitor espicha, a bola chega no Sandrinho. Sandrinho e Gu Cardoso, lá vai Sandrinho, acabou escorregando o Barbosinha. E teve falta em favor do Dracena.
1: Falta na quadra de ataque, né? A terceira falta já da CBF nesse segundo tempo, cometida em cima do camisa 77, o Modesto, tinha o Gu Cardoso por aí também, os dois. Falta marcada favorece a equipe da casa, que busca aí desesperadamente o seu segundo gol para voltar a ficar viva na partida.
0: É, a bola aí do Modesto, tentou o lançamento, acabou tocando direto para fora, tem lateral a CBF. 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Bola para a CBF, a bola com o William Bolt. William Bolt para Juninho, Juninho para Bolt, Bolt para Barbosinha. Barbosinha tocando para Bolt, que começa lá atrás tudo de novo. A bola chega no Juninho. Juninho e Barbosinha tabelando. Juninho puxou pro meio e espichou aqui pro Luiz. Luiz tentou o passe longo. A bola acabou batendo.

0: No Modesto, tem lateral a CBF aqui pela esquerda. E o Peri não tá contente, né?
1: Ah, não pode, né? Não pode ficar, tem que estar sempre chamando atenção o Peri, até pra manter os jogadores.
0: Olha lá, Barbosinha, tocou pra Bolt, a batida, Thiago faz a defesa. Grande jogada agora do Bolt, o Thiago fez uma linda defesa, salvando o que seria o quarto gol da CBF. A bola com Paulo Vitor fez feio, tocou pela linha de lado, lateral laranja.
1: É, a assistência do Barbosinha também foi primorosa, passo de calcanhar, o Bolt fez grande conclusão, Thiago fez a defesa, CBF segue pressionando. Parece muito mais próximo a CBF do quarto gol do que o Dracena do segundo.
0: É, né? Verdade. É verdade. O Dracena só se achar alguma coisa como no primeiro tempo, né?
1: Sabe que algumas equipes da Liga Prata, né, Delano, são equipes que têm condições.
0: Olha lá a saída do Ângelo! Acabou saindo errado o Ângelo. Deixou o gol desprotegido. Por pouco, muito pouco, não acontece o segundo gol do Dracena, porque o Schaefer foi lá e tirou o gol, tocou em alguém. É, porque é escanteio aí pra equipe do Dracena.
1: Acho que bateu no peito do Schaefer, né? Escanteio Dracena.
0: Dracena com a bola. Lá vem a equipe do interior paulista. Bola com Paulo Vitor. Paulo Vitor atrasa. Lá vem aí Sandrinho. Sandrinho toca de lado. Sandrinho saindo aqui pela direita. E encara a marcação. Ele é autor do único gol da equipe do Dracena na partida. Toca de lado para o Sandrinho. Sandrinho vai com ela. Lá vem a equipe do Dracena. De novo, Sandrinho trabalhando. Paulo Vitor domina. Ficou com o Modesto. Modesto tentou de perna canhota. Acabou errando do passe, tem bola pra CBF agora.
1: É, bola pra CBF, sim, passe pra ninguém, na tentativa lá com o camisa 12, com o Marcelinho, a bola favorece a equipe da CBF, Schaefer faz a cobrança.
0: Bola laranja, bola com Schaefer toca de lado pra Juninho, que dá uma cavadinha nela, ela entra agora pro JK tentou disputar a bola, sobrou para a equipe do Dracena agora tentando sair de trás, toca mais atrás, a bola fica com Paulo Vitor para Sandrinho dominando, Paulo Vitor agora com ela, vai tentar por cima, tenta o passe, chegou no Modesto, mas bateu no JK, né? Sim. Bateu no JK, lateral pra equipe do Dracena, já cobrado. A bola aberta para Marcelinho toca para Paulo Vitor recolhe, deixa de lado, tentando sair de trás a equipe do Dracena. Se a CBF faz mais um, mata o jogo, né?
1: Exatamente.
0: Aí termina a partida, né, Deluca?
1: E daqui a pouco vai ter que colocar o goleiro Linha, o Edilson, se
0: aí é um problema,
1: alguma,
0: né?
1: Coisa, né?
0: É, e aí é problema. Não sei como é que é o goleiro Linha da equipe do Dracena, mas é a CBF marca muito bem, né? A CBF marca muito bem o Linha.
1: E aí, fazendo um gol em cima do goleiro Linha, aí define o confronto.
0: Aí define, né? A bola do Schaefer. Schaefer tentou o toque por cima, acabou saindo pela linha de lado. 8:26 faltando para terminar a partida. A CBF vencendo por 3-1 a equipe do Dracena.
1: Sobre ainda a participação do Dracena na Liga Prata, né? Falei do confronto contra o Lages, o primeiro jogo dessa segunda fase, que está marcado para o próximo dia, apenas para o mês de setembro, né? No feriado, 7 de setembro somente, o jogo pela Copa, pelas oitavas de final da Liga Prata. Vai demorar, hein?
0: Vai demorar, vai demorar.
1: E eu acho que isso é um indicativo também com relação à liga principal, que disputa a CBF, Indelano. Será que vai ficar por aí por setembro também? Eu vi algum comentário que realmente ficaria só pra setembro a fase de mata-mata.
0: Agora agosto dá um gás aí no estadual, né?
1: Isso.
0: Olha a CBF chegando, lá vem bola pra fora! Não é gol? Não, pra fora,
1: pra
0: né,
1: fora,
0: Deluca?
1: Pra fora.
0: Ah, não. Quase me traiu aqui a bola dentro do gol. O Schaefer girou pra cima do Marcelinho, ela bateu e ficou atrás da goleira, né?
1: Exatamente.
0: Eu disse, foi gol, né? Mas a batida foi pra fora do Schaefer, outra grande chegada da CBF.
1: Fica tranquilo que de quem não tenha visto o gol é outro narrador, outro ex-narrador aqui da rádio, né? Teve uma galera que teve gol e não viu, né? Mas aí é outras histórias, né?
0: É.
1: Das antigas, né?
0: E tem bola. Bola pra CBF, bola pra Schaefer. Schaefer trabalhando, perna direita, tocou pra JK. Vai avançando, tem corredor, a bola voltou. Lá vem a CBF, que grande passe! Teve que sair o goleiro Thiago fazer o corte. Thiago faz o corte, tentou um toque de letra, o Fogaça, pra chegada do JK, que tá pedindo pra sair agora. Correu e cansou o JK.
1: Pois é, me chamou atenção esse pedido de saída do JK, né? Porque fez sinal lá que tava sentindo alguma coisa, não sei se sentindo. Não, sentindo não, porque tá no jogo ainda, mas tá cansado o garoto, hein?
0: É a bola da CBF, a bola com o Otanha. Otanha tocou de lado, lá vem a CBF. A CBF com o JK trabalhando, perna canhota, toca pro Luiz aqui na esquerda. Muito forte o passe do Luiz, né? Forte demais o passe do Luiz, recolheu o goleiro Thiago e sai jogando a equipe do Dracena, a bola com o Sandrinho, a bola com a equipe do interior paulista, Modesto com ela, Modesto toca mais atrás, ficou com Paulo Vitor toca para Marcelinho, a equipe do Dracena tentando chegar, a equipe da CBF fecha a porta, daqui a pouco vão ter goleiro linha, daqui a pouco tem goleiro linha, né? Na equipe do Dracena, lá vem a CBF, a bola fica com Otânia, Otânia trabalhando perna direita, bateu em cima da marcação, tem escanteio, ué, arbitragem marcou reposição?
1: Pois é, errou feio, hein?
0: Feio?
1: Claramente.
0: Feio a arbitragem.
1: Claramente escanteio, hein, Delano?
0: Olha lá, CBF fogaça a batida! Gol! Da CBF, Renan Fogaça. Tudo bem. Não puxou do lado, a gente puxa do outro, diz o Fogaça. Não deram um escanteio claro, acabou errando a equipe do Dracena. Ela sobrou pro Fogaça, um passo da área, e aí ele fuzilou, sem chance alguma pro goleiro Thiago, fazendo a CBF 4, Dracena 1, De Luca.
1: E aí valeu a insistência também do Barbosinha, né? Que ficou mordendo, ficou tentando, né? Tem um pedido de revisão, tá pedindo falta no lance, né? O jogador do Dracena pediu falta. Eu, pra mim, não houve nada, né? Já vou descrever o gol, porque pra mim foi gol, Delano. Mas enfim, a roubada de bola do Barbosinha, o passe pro Renan Fogácia, e aí ele com categoria chutou sem chances pro Thiago, colocando pro fundo da rede. Renan Fogácia marca o segundo dele no jogo, quarto da CBF, 4-1, lance em revisão, mas eu me arrisco a dizer já que tá confirmado esse gol, porque pra mim, claramente, Delano, não houve nada.
0: Né? Acho que não houve nada, né?
1: Olha lá, o Barbosinha mordendo por trás, né? Fazendo toque por baixo.
0: Tocar na bola. É. Tanto que o jogador nem se mexe, né?
1: Exatamente. Pra mim, claramente, é a falta. Tanto é que a arbitragem tomou logo a decisão. Vamos ver.
0: É,
1: confirmado o gol.
0: Atentou, né? Tá na tentativa, né? Que ele sabia que o quarto gol era praticamente fatal. Faltando agora, quanto, João? 6 minutos?
1: É. Acho que
0: é,
1: sim.
0: É por aí, né?
1: 6 minutos, 6:20.
0: É, 6:20,
1: né?
0: Não dá pra recuperar um 4-1 jogando que tá jogando Dracena, não tem como.
1: Vai ter que arriscar tudo no goleiro linha, né?
0: Vai, vai. Mas se não tomar o quinto agora, a CBF chegando, a CBF com Fogaça toca para Bolt escapando aqui pelo corredor, bateu no jogador do Dracena, tem lateral pra CBF aqui pela esquerda.
1: Já o Alanzinho como goleiro linha da equipe do Dracena.
0: Ah, vai, o Alanzinho.
1: Alanzinho. Ele mesmo. Eu
0: diria aquele velho narrador.
1: Exatamente. Né? Mas eu acho que, pra lembrar dele, daqui a pouco o Alanzinho vai entrar, mas você vai gritar, feito. Mais um da CBF.
0: Olha lá, derrubado o jogador Luiz da CBF, tem falta em favor da equipe laranja.
1: É, dá pra fazer o quinto aí, hein? Porque a falta é muito boa, Delano, um pouco além da marca do tiro livre, um pouco atrás da marca do tiro livre, grande oportunidade agora pra equipe da ACBF, tem William Bolt, tem Juninho, tem Luiz, tem Barbosinha, são diversos chutadores aí pra CBF, quem sabe buscar o quinto gol. O goleiro Thiago tá sentindo lá, né? Tá sentindo alguma coisa lá o Thiago, mas tá tudo ok com ele, não vai precisar de atendimento não.
0: E quem prova os espumantes Dom Naneto e Cavalo Crioulo não troca, da vinícola São Luís de Marcorama. Bola da CBF, bola laranja, uma falta entre o círculo central e a área, né? Não tem grande área, futebol é futsal, né?
1: Exatamente.
0: Exatamente entre o círculo central e a área. Será que é pro Bolt essa, hein? Bolt tomou distância, o Barbosinho um pouco menos. Ou vai ter passe, né, De Luca?
1: Ah, também. Uma
0: jogada ensaiada,
1: na
0: né?
1: Segunda trave, né?
0: É. Tem o Fogaça por lá, né? De repente a jogada é toda lá pra canhota do Fogaça bater cruzado.
1: E trocou o goleiro, tem o Vitor no gol, Delano.
0: Vitor.
1: Goleiro Vitor no gol da equipe do Dracena.
0: Vamos lá, bola para a equipe da CBF, Barbosinha foi para ela, deixou ela para William Bolt, a batida, olha lá, Fogaça, bateu no meio do caminho, tinha o jogador do Dracena e foi essa bola mesmo, né? Batida do Fogaça em diagonal, mas não deu em nada, só lateral a CBF.
1: Exatamente, na lado esquerdo, cobrança da equipe da CBF.
0: Bola chegando, olha lá, Barbosinha faz o domínio, acabou escorregando e tem bola pra CBF, ganhou um lateral a CBF. A CBF em cima, faltando 5:40 para terminar a partida.
1: Exatamente, 5h40, CBF soberana, a CBF domina com tranquilidade o jogo, caminha passos largos para avançar a semifinal da Copa da Liga, mais uma equipe da primeira divisão da Liga Nacional que avança, assim como fez o Joinville ontem.
0: A bola com o Luiz, Luiz toca de lado, lá vem a CBF tentando sair de trás, a bola fica com o Bolt, Bolt aqui pela esquerda, tenta o passe, bateu no jogador do Dracena, completou a defesa, tem lateral a CBF, quase no meio de quadra, né?
1: Exatamente, no meio da quadra, o Bolt aí com a bola e até agora não colocou, não conseguiu, não teve tempo pra colocar.
0: Que bola do Bolt, lá vem a CBF, aí o goleiro fez a defesa, era o Vitor, lá vem a equipe do Dracena, contra-ataque, passe muito forte, mas que jogadaça do Bolt.
1: É uma tabela envolvente, né? Tabela envolvente da CBF, o passe do Bolt, inclusive em profundidade pro Luiz, jogando muita bola o William Bolt nessa noite de segunda-feira lá em Dracena.
0: Aí Bolt, Bolt com ela, toca de lado, lá vem a equipe da CBF, a bola com o Juninho, tentou o passe, bateu no jogador do Dracena, reposição para o goleiro Ângelo, que pouco fez também na partida, né?
1: Pouco fez sim, porque...
0: Não precisou, né?
1: Olha, pouquíssimo exigido o Ângelo, né?
0: Uma ou duas defesas e aquela bola do gol que ele não teve culpa,
1: não,
0: né?
1: Teve culpa no gol e fora isso, um mero espectador o Ângelo, né?
0: É. Bola da CBF, a bola com Bolt. Bolt tentou de longe. Tava adiantado o Vitor, teve que abrir compasso pra fazer a defesa, mas só o Bolt viu ele adiantado, né?
1: Só um craque tem essa visão, né? Só um craque tem essa visão e não era goleiro linha, não, era o goleiro Vitor, né?
0: Puxa vida, que bola do Bolt, disse que o Bolt, quando ele chutou, disse que o Bolt tá fazendo, né?
1: Exatamente.
0: Que coisa, a bola chegando, chega com o Juninho, lá vem a CBF, a batida pra fora. Ah, faltou pouco pro Juninho fazer o quinto, De Luca.
1: Era uma cavadinha que tentava o Juninho, tentou a cavadinha por cima, a bola acabou indo pra fora, grande oportunidade perdida aí, perdida não, tentada pela CBF, quase que o Juninho marca o quinto.
0: Bola para o goleiro Ângelo, sai jogando 4:19, 4:18, passando o tempo lá em Dracena. A bola ficou no meio do caminho, recupera o Dracena. Tentativa agora de contragolpe, ficou com o Pelé. Pelé deu um tapa nela, a bola voltou agora para o Pelé. Pelé trabalhando, entrou goleiro linha agora, né? Agora entrou o Alanzinho.
1: Conseguiu finalmente, né? Porque o CBF antes estava com o domínio da bola, né? Não dava
0: quatro
1: tempo.
0: Minutos redondo agora, De Luca. A bola com o Pelé. Pelé vai trabalhando sempre com a perna canhota, que se for assim, não, né?
1: Te prepara pra gritar o quinto gol daqui a pouco.
0: Ah, daqui a pouco sai, né?
1: Te prepara. Prepara a tua voz que vai sair o quinto gol nesse ritmo aí, sai o quinto gol da CBF.
0: Nossa,
1: logo.
0: Errou um passe de 2 metros o Pelé.
1: É, não é nenhum passe longo nada, né?
0: É.
1: Era do lado pro seu companheiro, né?
0: Bola da CBF, a bola fica com Bolt, Bolt para Ângelo, Ângelo espicha ela, tocou para Barbosinha, Barbosinha tocou, lá vem a CBF, olha lá chegando, aí o Barbosinha para fora, diz que foi puxado e tem
1: falta
0: e cartão para a equipe do Dracena, a CBF tem uma chance de ouro de marcar o quinto gol.
1: Claramente, né? Claramente foi puxado, o Bolt tá na reclamação pedindo o vermelho, né?
0: É, porque ele ia bater no gol, o gol, ai, foi, hein?
1: Confirmado, né?
0: Confirmado o vermelho, hein?
1: Confirmado. O Barbosinha, ele tava com o gol vazio, né, Delano?
0: Ele ia fazer o gol, né?
1: Exatamente, teve a camiseta puxada, né?
0: Vermelho.
1: Pelé. Vermelho pro Pelé, né? É, olha, ó.
0: Podia botar o nome de nascimento, nome de batismo dele pra, a partir de agora, né?
1: Porque Edson era antes do nascimento.
0: É, né? Não, não, o nome desse jogador 16, não sei como sim. É que é o nome dele, né?
1: Ah, sim.
0: Mas bota o nome de batismo, né?
1: É, porque de Pelé não tem nada.
0: Nada,
1: né?
0: nada.
1: Coitado do Pelé original, hein?
0: É. Nem pra homenagem, né?
1: É.
0: Bola pra CBF, tem William Bolt na cobrança da falta. Faltando 13:40 ainda, Luca.
1: Ah, agora essa expulsão termina com o jogo, né?
0: É.
1: Determina o fim do jogo, porque o...
0: Se não fizer o gol, vai voltar com 1:40, né?
1: Exatamente. E se faz o gol, vai ser o quinto aí.
0: E aí já era.
1: Já era um abraço, né?
0: Bola laranja, bola pra CBF, a bola chega no Fogaça. Fogaça pra Juninho, Juninho domina, toca para Bolt, Bolt vai com perna direita, abre para Fogaça lá no canto direito, Fogaça trabalhando, perna canhota, volta para Juninho, Juninho pra Bolt. Bolt tem espaço, tocando para Juninho, Juninho faz o domínio, volta para Bolt aqui na esquerda. A CBF vai tocando bola. Eu acho que quer deixar também o tempo passar um pouquinho, né?
1: Exatamente.
0: Não tá a fim de jogo também a CBF. Aí abriu tudo. Olha a marcação, onde veio a marcação do Dracena. Se a CBF acelerar um pouco essa bola, faz mais um. A bola agora com o Bolt. Bolt com ela. Tocou por cima pra corrida. Aí a chegada ficou no meio do caminho. Aí Nandinho pegou. Lá vem a equipe do Dracena. Recupera a CBF. Voltou a bola batida pra fora. Não dá pra perder essa bola com um jogador a mais a CBF.
1: Ah, não tem como. Levou perigo agora a equipe do Dracena. Com um a menos, não tem como, né? Mas a CBF é soberana, domina, troca passes. E já vai marcar o quinto, Delano.
0: E aí deixou a equipe da CBF, a bola fica em posse do Juninho. Juninho trabalhando, toca para Bolt. Bolt vai avançando, tem espaço, pode bater. Deixou de lado para Fogaça. Fogaça volta, começa tudo de novo. A bola fica com o Juninho, tem Bolt do seu lado, é para ele o passe. A bola fica para Bolt. Bolt agora, pode ser mais um, olha lá, batida e o gol! Renan Fogaça marcando mais um. É o terceiro do Fogaça, o quinto da CBF para matar essa partida. Faltando 2:25, o Bolt avançou e deu um merengue, um doce, um chocolate aí pro Renan Fogaça tocar forte, bater na saída do goleiro, que é o Vitor, e marcar 5 a CBF, 1 para a equipe do Dracena.
1: É, parecia questão de tempo, né? E era, né? Era questão de tempo, o quinto gol da CBF, troca de passes envolvente entre Bolt e Fogaça. Aliás, não sei quem tá jogando mais bola hoje, se é Bolt ou Fogaça, né? Porque o Fogaça marca o terceiro gol dele na partida, numa assistência primorosa de William Bolt. A CBF define o resultado, a CBF está avançando às semifinais da Copa da Liga. Olha, Delano, vou ousar dizer que eu acho que é a melhor atuação da CBF, uma das melhores pós-Libertadores, hein?
0: É verdade. Tá jogando livre, leve, solta, né?
1: Claro que o adversário favorece um pouco, mas mesmo assim, a equipe do Dracena faz uma boa Copa da Liga, uma boa Liga Prata, né?
0: Não tá nas quartas por nada, né?
1: Exatamente, terminou na sétima colocação entre 16 equipes, né? Mas olha, soberana a CBF em toda a partida, até saiu atrás no placar, mas foi um detalhe praticamente, né? Porque depois marcou o empate, virou ainda no primeiro tempo. Soberana partida de luxo da CBF, com dois jogadores a menos à disposição no banco, inclusive.
0: Exatamente, né? Dois quartetos praticamente jogando.
1: É, exatamente,
0: né?
1: Isso aí.
0: Bola pra equipe do Dracena, que continua com linha, hein? Quer tomar o sexto, hein, Deluca?
1: E vai tomar daqui a pouco, hein?
0: Aí a bola chega no Alanzinho, o Alanzinho toca, lá vem a equipe do Dracena trocando passes, faltando 2 minutos pra terminar a partida. E errando o passe de novo de 3 ou 4 metros, né? Aí fica difícil. A bola batida de longe tava sem goleiro ainda, quase que a CBF marca. Ai, ai, ai, goleiro não tinha entrado, Deluca.
1: O Otânia, né? O Otânia que tentou a conclusão de cobertura, jogador do Dracena fez o corte de cabeça, 1:58 faltando, Delano.
0: Tá no finzinho da partida, a equipe laranja com a bola, agora a bola com o camisa número 13, entrou o Jean agora, né?
1: É o garoto Jean, né?
0: E a bola vai pra ele, domina, recolhe, vem bola pra equipe laranja. Deu lateral pro Dracena. Bola pra equipe do interior paulista, que vai se despedindo da Copa LNF. A CBF vai seguindo, vai para semifinais a equipe laranja. Faltando 1:30 agora para terminar a partida. Alanzinho tentou, aí a bola entrou, lá vem a equipe laranja. Acabou perdendo o domínio da bola. O jogador da CBF tem lateral, um latereio aí pra equipe do Dracena.
1: Exatamente, o latereio, né? Latereio já cobrado, o Dracena ainda tenta alguma coisa com o goleiro Linha, mas pouquíssimo efetivo até agora, né?
0: É, tá tentando sei lá o quê, né? Vamos lá, a bola agora com o Pavão, Pavão e Alanzinho trocando passes, a bola fica no meio do caminho, faltando 1:10 agora para terminar a partida, a CBF fazendo 5-1 na equipe do Dracena, foi lá pro interior paulista para golear o adversário e seguir rumo às semifinais da Copa LNF a CBF, a bola agora com o Modesto, Modesto trabalhando, toca de lado, a bola ficou no meio do caminho com o Sandrinho, Sandrinho trocou passes aí com o Pavão, Pavão para Sandrinho, Sandrinho agora perna canhota, Pavão abriu lá na esquerda, lá vem a equipe do Dracena, bola com Alanzinho, Alanzinho pra Pavão, Pavão espicha a bola, lá vem bola, agora 45 segundos, vai terminar a partida, a bola com o Modesto, Modesto pra Alanzinho, Alanzinho gingou de um lado, foi pro outro, trocou a bola, lá vem a bola com o Modesto, a batida explodiu no jogador da CBF, que é o Schaefer, tem escanteio pra equipe do Dracena, finzinho de partida.
1: É, ainda nessa reta final, né? Nessa reta final tenta alguma coisa a equipe do Dracena tenta pelo menos um gol de um segundo gol, né? Mas o jogo tá definido, né?
0: É bola agora pra CBF, recupera o Dracena, bola com o Alanzinho, Alanzinho espicha, perdeu a bola de novo, aí no chute do, era o Jean, né? Aí o Jean chutando, acabou batendo no jogador do Dracena, tem lateral a CBF.
1: É, lateral pra equipe da CBF nesse último minuto de partida, a CBF agora vai trocar passe e vai administrar, né? Esse resultado, faltando 20 segundos pro final do jogo.
0: 20 segundos, e aí eu acho que entrar no acordo de cavaleiros do Dracena também parou, né?
1: Exatamente.
0: Parou, o Dracena vai tentar só deixar zerar o cronômetro, vão trocando passe só pra bola rolar, pra terminar a partida, a CBF classificada para semifinais da Copa LNF, a bola chega agora no Luiz, Luiz vai pra terminar, termina a partida. A CBF 5, Dracena 1, a CBF na semifinal da Copa LNF.
1: É, a CBF soberana no jogo, né? Uma virada importante da CBF, 3 gols de Renan Fogaça, teve um gol do William Bolt também, outro do Luiz, CBF praticamente do início ao fim sendo dominante, com exceção aí da metade do primeiro tempo quando tomou o gol, depois teve tranquilidade para buscar um empate num golaço do Bolt, depois iniciou a virada ainda no primeiro tempo. E nós vamos ouvir então Renan Fogaça, né? Ele que foi autor de 3 gols, marcou 3 vezes na partida, sendo decisivo, mais uma atuação importante de Renan Fogaça, dessa vez na Copa da Liga, e ele vai falar nos microfones da LNF TV.
2: 3 gols, teve uma assistência ali do William Bolt para falar desta grande atuação, desta classificação, jogo duríssimo fora de casa, uma vitória elástica, 3 gols seu.
3: Boa noite, cara, feliz pela atuação da equipe, principalmente por voltar a ganhar, né? Nossa equipe vinha de umas derrotas, empates, e hoje no mata-mata a gente conseguiu passar para a semifinal, mais um passo importante da nossa equipe, mas independente de 3 gols, que foi de parabéns, foi todos nós hoje pela vitória.
2: É claro que um gol dá confiança, um bonito gol como foi o seu primeiro, deu uma confiança a mais para a sequência dos seus gols?
3: Com certeza, fazer gol sempre é bom, né? E hoje de nada tinha bastante gente, a torcida fazendo uma festa linda aí, dar parabéns também à equipe do Dracena, que competiu muito contra a gente, saíram na frente, aí graças a Deus a gente conseguiu a virada.
2: Bom retorno.
3: Muito obrigado.
1: Tá aí o William Bolt, o Renan Fogaça, aliás, né? Que assim como o William Bolt teve uma grande partida, fez um desempenho importante, fazendo os 3 dos 5 gols da equipe da CBF. E tem jogador do Dracena também falando.
2: Tomou a virada no segundo tempo, não encaixou a marcação. O que você tem para falar desta derrota em casa?
3: Primeiramente, boa noite, né? Cara, infelizmente, difícil falar nessas horas, né? Depois de uma partida assim. Como você frisou, a gente saiu na frente. A gente não conseguiu depois controlar o jogo. A gente teve poucas ações ofensivas no final do primeiro tempo. E a gente deixou ali eles fazer um empate e a virada. A gente foi pro intervalo tentando voltar um pouco mais concentrado para não tomar o terceiro. Infelizmente a gente tomou o terceiro de uma bola rifada para cima, um perde-ganho ali. Eles foram felizes, fizeram o gol de segundo pau. E aí a gente vai pro tudo ou nada, né, cara? E felizmente não deu certo hoje. Queria parabenizar a torcida que veio e se fez presente aí. Fez uma festa linda aí. Pedir desculpa a todos os torcedores aí. Mas a gente vai continuar trabalhando, porque a gente tem o mata-mata da Liga agora. Da Silver. E também começa o estadual agora, né? A LPF. Então a gente vai trabalhar bastante aí pra seguir a competição do ano.
2: Bom descanso e depois bom retorno.
3: Obrigado, tamo junto, um abraço.
1: Tá aí, jogador também do Dracena falando, o camisa 9, o Vitinho, na avaliação desse resultado e essa vitória tranquila. Lembrando que o sorteio acontece na próxima semana, Delano, aí vamos saber quem pega quem na Copa da Liga. Classificados por enquanto a CBF e Joinville, nós teremos amanhã daqui a pouco, né? O duelo entre Camaquã e Jaraguá, esse jogo inicia daqui a 1 hora, às 20h30, e ainda teremos amanhã Na cidade de Dourados, no Mato Grosso do Sul, Juventude e São Lourenço de Santa Catarina.
0: Maravilha. Fechando por hoje, né?
1: Fechamos.
0: Fechando com goleada, fechando com classificação laranja para semifinais da Copa LNF, né?
1: E agora o próximo compromisso da CBF é no sábado pela Liga Nacional. Última rodada da primeira fase da Liga Nacional. Vamos saber quem a CBF vai pegar na segunda fase, lembrando que a CBF não consegue mais ficar entre os quatro primeiros e mede forças aí na próxima rodada contra o Tubarão em Santa Catarina, o Tubarão que ainda sonha com a classificação, nesse momento tá no limbo, o Tubarão seria a única equipe que não teria nada para fazer na segunda fase, 13º colocado, mas tem chances ainda de classificação. Nesse momento, a CBF estaria pegando o Umuarama na segunda fase da Liga Nacional, mas provavelmente muita coisa vai mudar, muita coisa pode acontecer até a rodada do próximo sábado, todos os 8 jogos ao mesmo tempo às 7 horas da noite, e nós estaremos acompanhando aqui para informar o torcedor laranja.
0: Maravilha, obrigado Deluca.
1: Valeu Delano.
0: Valeu gente, obrigado a você que acompanhou essa bela vitória da CBF, essa grande classificação às semifinais da Copa LNF, 5-1 em cima do Dracena lá no interior paulista. 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Abraço a todos vocês, fiquem com Deus, paz e bem.
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4: Sete horas e 32 minutos.
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7: Curiosidades de São Francisco, a cruz que falou. Você sabia que a cruz de São Damião falou com São Francisco?
8: Sim.
7: Enquanto ele buscava entender o que Deus queria dele, foi rezar numa igreja em ruínas. Ao entrar nesta igreja, chorava e rezava diante da cruz de São Damião. Foi ali que ele ouviu de Jesus que deveria reconstruir sua igreja. Por primeiro, ele entendeu de forma material. E somente hoje compreendemos que Deus, por meio de Francisco de Assis, fez uma grande reconstrução espiritual e social. Seja um franciscano, seja uma franciscana, paz e bem.
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4: 7 horas e 34 minutos.

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1: Todo mundo veio pro rodeio, não vem? Claro que vem!

0: Obrigado!
1: 8 horas e 26 minutos. Temperatura 20 graus.
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4: Olá, boa noite.
5: Boa noite para você que nos acompanha em todo o país.
4: Segunda-feira, 3 de agosto de 2026.
5: Vamos ao destaque do dia.
4: Agosto Dourado.
5: Mês reforça a importância do aleitamento materno para a saúde do bebê. Graziele Bezerra.
6: O leite materno é o alimento mais completo para os bebês. E até os 6 meses de vida, eles não precisam de mais nada.
4: El Niño causa fortes chuvas e secas severas em regiões do país.
5: Cidades em emergência ou calamidade podem solicitar recursos federais para ações de defesa civil. Luana Karen.
7: A ajuda pode vir em forma de assistência humanitária, como distribuição de água, alimentos, colchões e kits de higiene. Também pode ser no restabelecimento de serviços essenciais.
4: Pilhas, baterias, eletrônicos, dá para jogar fora no lixo comum?
5: Vamos saber como fazer o descarte correto desse tipo de material na reportagem de Graziele Mendonça.
8: Vale seguir a chamada regra dos 3 R's: reutilizar, recondicionar e reciclar.
4: Hoje na apresentação da Voz do Brasil, Mariana Jungmann e Luciano Seixas.
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4: É no leite materno que o bebê encontra tudo o que precisa: alimento, proteção e afeto.
5: Por isso, todo mês de agosto é dedicado à amamentação e fica conhecido como o Agosto Dourado.
4: Nessa Semana Mundial do Leite Materno, vamos lembrar dos desafios e benefícios desse gesto, que é natural, mas nem sempre uma tarefa simples.
5: A iniciativa é coordenada globalmente pela Aliança Mundial para Ação em Aleitamento Materno, em parceria com a Organização Mundial de Saúde e o Unicef.
6: A cor é de leite mesmo, mas tem sabor de aconchego e valor de ouro. O leite materno é o alimento mais completo para os bebês. E até os 6 meses de vida, eles não precisam de mais nada. A coordenadora de políticas de aleitamento materno da Secretaria de Saúde do Distrito Federal, Maria das Graças Cruz, explica o porquê.
9: O bebê até 6 meses, ele tem parte do quebra-cabeça no seu sistema digestivo e as outras peças estão dentro do leite da mãe. E aí, quando ele se alimenta, ele vai formar o seu intestino e vai completar aquele quebra-cabeça de forma que esse bebê tenha uma boa saúde, que não venha ter alergias, que não venha correr risco de ter obesidade, de diabetes e até hipertensão na vida adulta.
6: Todos os anos, a campanha Agosto Dourado reforça a importância do aleitamento materno para a saúde do bebê. A edição deste ano vai além. Destaca o papel da amamentação na segurança alimentar, na redução da pobreza e na sustentabilidade ambiental, como explica Sônia Isoyama Venâncio, coordenadora-geral de Atenção à Saúde das Crianças, Adolescentes e Jovens do Ministério da Saúde.
10: O leite materno é o primeiro alimento que é oferecido para o bebê, garantindo o direito humano, né, alimentação adequada. Vai também favorecer a garantia da segurança alimentar e nutricional dessa criança, por ser esse primeiro alimento, né, que é oferecido. E também é muito importante para a sustentabilidade do planeta, né? Porque ele é um alimento que não vai necessitar de embalagens, do consumo de água para sua produção.
6: Uma forma de apoiar as mulheres que amamentam é por meio da rede de bancos de leite humano brasileira, que é a maior do mundo. O leite coletado é destinado em especial a recém-nascidos prematuros e de baixo peso, internados em UTIs neonatais. mas os bancos de leite também dão suporte às mulheres que enfrentam dificuldades para amamentar. Mãe de primeira viagem, a militar Renata Lúcio recorreu a uma dessas unidades no Distrito Federal para conseguir alimentar a filha, Betina.
0: Ninguém fala da dificuldade que é a amamentação. A gente acha que é instintivo, que a gente vai ter um bebê e a gente já vai conseguir amamentar, e não é bem assim. A gente tem muitos desafios, é difícil. Tive mastite, eu tive fissura. Tive bastante desafios e o banco de leite foi o que me ajudou, né?
6: A rede brasileira de bancos de leite humano conta com 237 bancos e 249 postos de coleta em todo o Brasil. Pelo número 136 do Ministério da Saúde, é possível obter informações da unidade mais próxima da sua casa. Reportagem Graziele Bezerra.
4: Manter a caderneta de vacinação atualizada garante proteção contra doenças graves, prolonga a vida e contribui para um futuro mais saudável.
5: E está na hora de atualizar a caderneta de crianças e adolescentes. Começou hoje e vai até 1º de setembro a campanha nacional de multivacinação.
4: No caso dos bebês, a vacinação desempenha a função de ensinar o corpo em desenvolvimento a se defender de forma segura.
5: E uma das vacinas que mais causam dúvidas é a BCG, que protege os recém-nascidos e crianças pequenas contra as formas mais graves e fatais da tuberculose.
11: Conhecida por deixar aquela famosa marquinha na parte superior do braço direito, ela protege o organismo das formas mais graves da tuberculose, como a tuberculose meníngea e a tuberculose miliar. É a vacina BCG. Ela é aplicada na maternidade ou ainda nas primeiras semanas de vida para prevenir as formas graves da doença entre os pequenos e garantir que o sistema imunológico da criança, ainda em desenvolvimento, aprenda a se defender. Por isso, a enfermeira Emanuela Barros não perdeu tempo e vacinou seu filho logo que saiu da maternidade.
12: Eu recebi a orientação da maternidade, que procurasse o posto de saúde, né, para fazer a vacina. E assim que a gente recebeu alta, eu fui na UBS, fui muito bem atendida, né, e orientada pela equipe. Então foi um processo muito tranquilo, né, de orientação e também de acesso, né, à vacina.
11: A chefe da Unidade de Vigilância em Saúde do Hospital Universitário de Brasília, Deise Mendonça, explica a importância da BCG logo nos primeiros dias de vida.
13: Porque o bebê, ele nasce com pouca proteção, né? Ele nasce somente com aqueles anticorpos da mãe, que a mãe passou para ele durante a gestação. Depois, ele tem que tomar as vacinas para ficar protegido contra essas doenças tão aí que a mãe não conseguiu passar proteção para ele. Criança nasceu acima de 2 quilos, ela já faz a BCG na maternidade, nas maternidades públicas, né? Nas privadas, eles procuram a sala de vacina.
11: Após a aplicação, é comum que apareça uma pequena mancha avermelhada no braço direito. Com o passar das semanas, essa reação evolui para uma pequena ferida que cicatriza naturalmente. A BCG integra o Calendário Nacional de Vacinação, é oferecida gratuitamente nas unidades do Sistema Único de Saúde e está disponível para crianças menores de 5 anos que ainda não tenham sido imunizadas. Você pode conferir todas as vacinas do Calendário Nacional em gov.br/saúde. Reportagem Thaís de Araújo.
4: Atenção, estudantes pré-selecionados no processo seletivo do Fundo de Financiamento Estudantil, FIES.
5: Termina amanhã o prazo para complementar as informações da inscrição no sistema.
4: O FIES concede empréstimo a estudantes em cursos de graduação ofertados por instituições privadas que participam do programa.
5: O processo seletivo referente ao segundo semestre alcançou mais de 127 mil inscritos.
14: Os estudantes pré-selecionados na chamada regular do Fundo de Financiamento Estudantil, o FIES, têm até 4 de agosto para complementar as informações da inscrição no sistema disponível no endereço fiesseleçãoaluno.mec.gov.br. Após essa etapa, os candidatos deverão validar a documentação da instituição privada de educação superior. Concluída a validação, os pré-selecionados deverão comparecer em um agente financeiro no prazo de até 10 dias úteis. As convocações ocorrerão de 7 de agosto a 24 de setembro. O processo seletivo do FIES inclui a reserva de 50% das vagas para estudantes com renda familiar de até meio salário mínimo por pessoa e com inscrição ativa no cadastro único. Os pré-selecionados que atendam aos critérios usuários do FIES Social poderão financiar até 100% do valor das mensalidades do curso. Mais informações em acessounico.mec.gov.br/FIES. Thaísa Vitória para a Voz do Brasil.
4: Chuvas acima da média na região sul, seca e calor acentuados na porção norte. Fenômenos climáticos como o El Niño provocam impactos distintos.
5: Para enfrentar essa situação, estados e municípios devem acompanhar as ações para a prevenção de desastres naturais.
4: E ficar atentos para os protocolos de ajuda federal em casos de emergência e calamidade pública.
15: Nos diferentes tipos de desastres naturais, o reconhecimento da gravidade da situação pode abreviar o envio de recursos e apoio técnico, amenizando os impactos para a população. Quando há situação de emergência, o município ainda consegue atuar, mas precisa de apoio externo para atender a população. Já quando o estado é de calamidade pública, os danos são tão graves que exigem medidas excepcionais e maior apoio do governo federal. Para tornar oficial qualquer uma dessas condições, o governo municipal ou estadual deve emitir um decreto e registrá-lo no Sistema Integrado de Informações sobre Desastres. Se os critérios forem atendidos, o Ministério da Integração e do Desenvolvimento Regional publica uma portaria reconhecendo a situação. A ajuda pode vir em forma de assistência humanitária, como distribuição de água, alimentos, colchões e kits de higiene. O apoio federal também pode ser empregado no restabelecimento de serviços essenciais. O apoio extra também pode chegar diretamente ao cidadão. Entre as possibilidades está o saque calamidade do FGTS, de até R$ 6.220 por conta vinculada. De acordo com a diretora executiva de fundos de governo da Caixa Econômica Federal, Daniele Mendonça, entre janeiro e julho de 2026, 548 municípios de 17 unidades da federação foram habilitados para o pagamento do saque calamidade.
16: O saque calamidade é um momento de necessidade pelo qual o trabalhador pode fazer uso desse saque. Situação formalizada tanto pelo governo local quanto pelo Ministério do Desenvolvimento Regional, ele pode fazer a solicitação por meio do aplicativo do FGTS, disponível nas principais lojas de aplicativo de forma gratuita, ou em uma das agências da Caixa. E em situações de calamidade, a Caixa faz o deslocamento do caminhão Caixa para fazer o atendimento dessa população com necessidade de fazer uso do saque.
15: Ao lado do El Niño estão as mudanças climáticas, na explicação dos cenários naturais cada vez mais adversos. É o que afirma o meteorologista do Instituto Nacional de Meteorologia, IMET, Leidson Dantas.
17: A nossa atmosfera tem um constante trabalho para manter o nosso planeta em estado de equilíbrio, numa temperatura ideal para todos nós sobreviver. E se a gente dá um conteúdo a mais, um ingrediente a mais de aquecimento, provoca esses extremos climáticos que a gente vem observando.
15: Com a previsão de fortalecimento do El Niño neste segundo semestre, a orientação é, antes de tudo, manter-se bem informado. Entre os canais oficiais está portal.imet.gov.br. Reportagem Luana Karen.
5: Descarte correto do lixo eletrônico é fundamental para garantir o equilíbrio do meio ambiente.
4: Para que esse descarte seja feito, existem pontos de coleta por todo o país.
5: O material pode ser recondicionado da forma correta e ganhar outras destinações.
18: Plástico, papel, alumínio, materiais que devem ser separados para a coleta de lixo e seguirem para a reciclagem. Mas e no caso de celulares, computadores, baterias e outros eletrônicos, o que fazer? Neste caso, vale seguir a chamada regra dos três R's: reutilizar, recondicionar e reciclar. Se o equipamento eletrônico não pode ser reutilizado por outra pessoa, uma opção é recondicionar, ou seja, consertar o equipamento. No Guará, a 20 minutos do centro de Brasília, há um ponto de coleta dentro de uma unidade do SESC. Lá são deixados vários tipos de componentes eletrônicos. É o que conta Alessandra Sá, assistente de suporte à gestão do SESC DF.
19: Qualquer pessoa pode vir, né, entregar o seu lixo eletrônico, né, para estar descartando,
0: fazer um descarte correto, né, em nossos PEVs, que o SESC disponibiliza em todas as nossas unidades, né, para preservação do meio ambiente, né, carregadores, tablets, TVs.
18: Do Guará, o material segue para uma organização da sociedade civil, onde os resíduos são separados. Os que precisam de algum conserto ou formatação são recondicionados. E de lá, distribuídos para diversos pontos, inclusive para cursos gratuitos para a população. O que não tem conserto é separado e organizado e segue para o terceiro R, a reciclagem. Cada pedaço segue um caminho, como explica o coordenador da organização Programando o Futuro, Fábio Oliveira.
19: Aquilo que não tem condições de uso nenhuma, dentro da nossa unidade a gente consegue fazer a descaracterização dele, fazer a separação por tipos de componentes, ou seja, placas de circuito impresso eletrônico, plástico, ferro, cobre, isopor, enfim, cada tipo de componente a gente consegue fazer a separação e encaminhar para a indústria de reciclagem.
18: Mas para que tudo isso aconteça, o trabalho começa com a população, que deve realizar o descarte correto do lixo eletrônico, como explica o coordenador-geral de inclusão digital do Ministério das Comunicações, Gustavo Fernandes Lima.
20: Hoje a gente tem no site do Ministério das Comunicações, na página do programa Computadores para a Inclusão, um link com um mapa por todo o território nacional, com os diversos pontos de coleta que tem espalhados. A gente está falando de mais de 10 mil pontos de coleta de resíduos eletrônicos de pilhas e baterias.
18: Para saber onde há um ponto de coleta de resíduo eletrônico na sua cidade, acesse o site do Ministério das Comunicações em gov.br/mcom. Com locução de Graziela Mendonça, reportagem Márcia Fernandes.
4: Um caso de reaproveitamento. Computadores que seriam descartados ganham uma nova utilidade e ajudam no acesso à tecnologia.
5: Além de recuperar equipamentos para escolas, bibliotecas e telecentros, um centro de recondicionamento no Distrito Federal oferece cursos gratuitos para o cidadão.
4: Conheça a iniciativa na reportagem de Pablo Mundim.
21: No Centro de Recondicionamento de Computadores do Distrito Federal, equipamentos que seriam descartados são recuperados para projetos de inclusão digital. No Distrito Federal, no Centro de Recondicionamento de Computadores, cada equipamento passa por um processo completo de recondicionamento. No fim, o que poderia virar apenas sucata se transforma em equipamentos destinados a projetos de inclusão digital. Tudo feito para que os computadores sejam totalmente reaproveitados, explica Adler Braga, técnico de recondicionamento.
22: O computador vem para cá, quando ele chega aqui a gente dá uma sobrevida para ele, a gente já faz o primeiro passo, né, que é a sanitização de dados, que a gente recebe o computador com HD, então a gente é responsável por esses dados, então a gente faz essa etapa. Posteriormente a gente faz a limpeza externa, interna, né, na verdade. A gente toca as peças, instala os programas e deixa tudo funcionando corretamente. A gente recebe um termo de doação para destinar esse computador para alguma instituição.
21: Depois de recondicionados, os computadores seguem para escolas, bibliotecas, telecentros e outras instituições que ampliam o acesso à tecnologia. Nem tudo pode ser reaproveitado. As peças sem condições de uso seguem para reciclagem. O centro também oferece formação para novos profissionais, disse Simone Cabral, coordenadora pedagógica.
23: A maioria vem para fazer o curso mesmo para o mercado de trabalho, né? São totalmente gratuitos os cursos, né? Todos com certificado.
21: São cursos de informática básica, design gráfico, manutenção de computadores e celulares, marketing digital, inteligência artificial, operação de drones e Excel avançado. As aulas são destinadas a adultos e jovens. As capacitações têm carga horária entre 60 e 80 horas. As inscrições para os cursos podem ser feitas pela internet ou presencialmente na unidade do Gama, no Distrito Federal. Empresas e órgãos públicos que desejam dar uma destinação social aos equipamentos eletrônicos também podem procurar um dos centros de recondicionamento de computadores espalhados pelo país. Reportagem Pablo Mundim.
5: O Ministério da Fazenda iniciou consulta pública para definir os setores obrigados a cumprir regras de monitoramento de emissões no mercado brasileiro de carbono.
4: A iniciativa visa criar um sistema de dados oficial para o Sistema Brasileiro de Comércio de Emissões.
5: Proposta preliminar prevê a introdução gradual das obrigações em três etapas.
4: A primeira tem início previsto para 2027 e abrange indústrias do setor de minérios, petróleo e transporte aéreo.
5: A consulta pública está disponível no site do Ministério da Fazenda até 28 de agosto, em gov.br/fazenda.
4: Produção de alimentos sem prejudicar o meio ambiente. Essa é a proposta da agricultura de baixo carbono.
5: E a empresa brasileira de pesquisa agropecuária, Embrapa, está certificando culturas que usam esses processos, o que agrega valor à produção.
4: Para receber a certificação, os produtores passam por capacitação e análises independentes de produção.
1: A agropecuária de baixo carbono é um modelo de produção sustentável que reduz a emissão de gases de efeito estufa com práticas como o plantio direto, a recuperação de pastagens degradadas e a integração lavoura-pecuária-floresta. Realidade que fez a Embrapa criar uma estratégia para comprovar a sustentabilidade da produção brasileira. São protocolos científicos de certificação voltados à produção agropecuária de baixo carbono, agregando valor aos produtos e ampliando oportunidades comerciais. A presidente da Embrapa, Silvia Massuá, detalha.
2: Cada vez mais o produtor rural tem mais consciência, ele tem que produzir mais, mas cada vez mais de maneira sustentável, preservando os recursos naturais, né? Uso eficiente de água, de solo. A partir disso daí, cada vez mais a Embrapa tem gerado tecnologia e incentivado, através das capacitações, que eles usam essas novas tecnologias para ter essa agricultura mais sustentável.
1: A iniciativa reúne diferentes cadeias produtivas, carne bovina, leite e sorgo, e busca reconhecer, com base em critérios técnicos e auditorias independentes, os sistemas de produção de baixo carbono. O produtor Hamilton Kundak é presidente da cooperativa Reca, um conjunto de sistemas agroflorestais que produz castanha, pupunha, cupuaçu, café e andiroba na Amazônia. Ele fala sobre o impacto da certificação.
3: Um trabalho muito bacana que o Reca faz é de preservação, de orientação, de conscientização, de respeitar as nossas florestas. Porque se o produtor estiver recebendo valor agregado, ele não vai derrubar, ele vai ser o guardião da floresta.
1: Além da carne, do leite e sorgo, a Embrapa prepara o lançamento da certificação para a soja em 2027. Reportagem Luciana Colares, de Holanda.
5: Se você aplica no Tesouro Direto, um recado importante. O aplicativo oficial do programa vai deixar de funcionar a partir do dia 17 de agosto.
4: Com isso, consultas e novos investimentos devem ser feitos no site do Tesouro Direto ou no aplicativo do próprio banco.
11: O aplicativo do Tesouro Direto será desativado a partir do dia 17 de agosto. Após a desativação, os investidores vão poder acessar os serviços pelo Portal do Investidor, no site oficial do Tesouro Direto ou pelo aplicativo da instituição financeira, onde mantém a conta de investimentos. De acordo com informações do Ministério da Fazenda, nesses canais será possível consultar a carteira, verificar títulos e rentabilidade, realizar aplicações e resgates e acessar o histórico de operações. A mudança não altera os investimentos já realizados. Títulos, valores investidos, rentabilidade e demais informações permanecem disponíveis nos novos canais de acesso. Não é necessário realizar nenhum procedimento em relação aos investimentos existentes. Em caso de dúvidas, os investidores devem consultar os canais oficiais de atendimento do Tesouro Direto. Lucília Araújo para a Voz do Brasil.
5: Passageiros de voos internacionais com bens a declarar podem deixar o aeroporto sem passar pela fila de fiscalização aduaneira.
4: Já está valendo a declaração eletrônica de bens de viajantes, que pode ser preenchida pela internet.
5: Com a nova plataforma, o Sistema da Receita Federal analisa os dados declarados automaticamente.
4: Confira os detalhes na reportagem de Daniele Popov.
7: A Declaração Eletrônica de Bens de Viajantes, EDBV, já está disponível, segundo informou a Receita Federal. A funcionalidade de registro automático de bens pode ser utilizada por aquelas pessoas que viajam de avião. Agora, boa parte das declarações poderão ser registradas automaticamente dentro dos critérios de gerenciamento de risco adotados pela Receita. Ao preencher a declaração, o viajante poderá seguir diretamente para o desembarque, sem necessidade de se apresentar ao atendimento aduaneiro para bens a declarar. Com a mudança na forma de declaração de bens, a fiscalização é direcionada às situações que demandem análise específica. Após o viajante preencher e enviar a declaração eletrônica de bens, o sistema realiza o tratamento das informações com base em critérios de gerenciamento de risco. As declarações enquadradas para registro automático não precisam de atendimento presencial. As demais permanecem sujeitas aos procedimentos de controle aduaneiro e avisos de mensagens vão aparecer na tela do sistema de declaração. A nova ferramenta não altera as competências da fiscalização aduaneira, que continua responsável pela seleção, conferência, revisão de declarações, exigência de tributos, entre outras medidas. Então fique atento. Se você estiver viajando para outro país ou voltando para o Brasil, preencha a declaração de bens no sistema. O endereço é edbv.receita.fazenda.gov.br. Daniele Popov para a Voz do Brasil.
5: Essas foram as notícias do governo federal.
4: Uma realização da Secretaria de Comunicação Social da Presidência da República.
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4: Fique agora com as notícias do Poder Judiciário e do Congresso Nacional. Boa noite.
5: Boa noite, até amanhã.
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9: Presidente do STF diz que críticas republicanas contribuem para fortalecer a democracia.
10: Abertura da urna eletrônica entusiasma estudantes em Brasília.
9: Corte Especial do STJ abre segundo semestre forense.
10: Boa noite, eu sou Marcela Luiza.
9: E eu sou Marta Ferreira.
10: Na abertura do segundo semestre do ano judiciário de 2026, o presidente do STF disse que críticas republicanas contribuem para fortalecer a democracia.
9: O ministro Edson Fachin também ressaltou o compromisso permanente do tribunal com a continuidade da prestação jurisdicional. Pablo Lemos.
24: Na abertura do segundo semestre do ano judiciário de 2026, nesta segunda-feira, o presidente do Supremo Tribunal Federal, ministro Edson Fachin, afirmou que as decisões do tribunal sobre temas de grande repercussão social são naturalmente objeto de debate público.
25: Um tribunal constitucional que decide todos os dias temas de grande repercussão social há de aceitar como natural que suas decisões sejam debatidas, analisadas e, por vezes, contestadas pela opinião pública. Essa tensão, quando exercida dentro dos limites republicanos, não fragiliza a instituição. Ao contrário, a fortalece e fortalece a democracia.
24: Entre 2 e 31 de julho, foram proferidas 245 decisões e expedidos 921 despachos. Isso demonstra, segundo o presidente do STF, o compromisso do tribunal com a continuidade da prestação jurisdicional.
10: Cerca de 150 estudantes do Centro de Ensino Médio Elefante Branco, em Brasília, conheceram a urna eletrônica de votação por dentro.
9: O evento marcou o início da primeira semana nacional do Sistema Eletrônico de Votação. Fábio Ruas.
26: A abertura da urna eletrônica contou com a participação do ministro substituto do TSE, Naue Bernardo Pinheiro de Azevedo, que foi aluno do Colégio Elefante Branco. Ele ficou emocionado com antigas lembranças de colégio e se mostrou satisfeito com o nível dos questionamentos feitos pelos estudantes durante a abertura da urna.
27: Foi muito legal e é impressionante ver o quanto a garotada está afiada. Algumas perguntas que foram feitas aqui, houve pergunta inclusive sobre a linguagem de programação da urna. Então, assim, é muito empolgante ver o que essa garotada pode fazer.
26: A Semana Nacional do Sistema Eletrônico de Votação segue até sexta-feira, com atividades em todo o país.
10: A Corte Especial do STJ realizou hoje a sessão de abertura do segundo semestre forense de 2026.
9: O presidente do tribunal conduziu a sessão, Fátima Uchoa.
28: O ministro Herman Benjamin fez um breve balanço da gestão que se encerra neste mês e chamou a atenção para o grande volume de processos que chegaram ao STJ durante o plantão em julho.
29: Nós recebemos 10.352 processos em 2025. 9.570, em um ano, um aumento de quase 10%.
28: O ministro também destacou resultados positivos com a convocação de juízes auxiliares temporários na redução do acervo processual nos gabinetes.
29: O acervo atual do Superior Tribunal de Justiça é de 367 mil processos, aproximadamente. Podem verificar os resultados da força-tarefa dos juízes convocados temporariamente. Houve uma redução de 42%.
28: Com o reinício do ano forense, voltam a correr os prazos processuais.
10: TST retoma semestre com a meta de manter o ritmo de produtividade dos 6 primeiros meses deste ano.
9: No primeiro semestre, a corte julgou 274 mil processos. Marla Lacerda.
0: Na sessão que marcou a abertura do segundo semestre, o presidente do TST e do Conselho Superior da Justiça do Trabalho, ministro Vieira de Mello Filho, assumiu o compromisso de repetir as metas e os resultados alcançados nos primeiros 6 meses do ano. Entre janeiro e junho, a Corte registrou um aumento no número de processos julgados, quase 26% a mais do que no mesmo período do ano passado.
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10: Uma boa noite.
9: E até amanhã.
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13: Eu sou Paula Groba.
14: E eu sou Ricardo Nakaoka.
13: E estes são os destaques de hoje do Jornal do Senado, que começa agora.
14: Universidades poderão reservar prioridade para estudantes da própria região.
13: Projeto impede redução planejada na vida útil de produtos.
14: Regulamentação da inteligência artificial. Especialistas pedem proteção ao jornalismo e à inovação.
13: Boa noite.
14: Boa noite.
13: Nem sempre quem mora perto tem mais chances de estudar na universidade da própria região. Um projeto pronto para votação no Senado quer mudar essa realidade e permitir que as instituições de ensino superior priorizem estudantes locais nos processos seletivos.
14: A medida busca reduzir as desigualdades regionais e incentivar a formação de profissionais para atuar nas próprias comunidades. Repórter Marcela Cunha.
15: O projeto da senadora Daniela Ribeiro, do Progressistas da Paraíba, permite que universidades e outras instituições de ensino superior usem a origem geográfica do candidato como critério de seleção. Na prática, a instituição poderá dar uma vantagem, como um bônus na nota, a candidatos que moram no mesmo estado ou em municípios próximos ao campus. O texto não altera as cotas sociais ou raciais. Para o senador Lucas Barreto, do PSD do Amapá, o critério geográfico ajudaria estudantes de estados mais isolados a disputar vagas nas universidades da própria região.
16: Porque são muito poucas vagas na Universidade Federal do Amapá. E nós estamos ali do outro lado do Rio Amazonas. Estamos longe de tudo. E esse bônus beneficia os amapaenses que tiverem acesso ao vestibular.
15: A medida não será obrigatória e o projeto não define o valor do bônus nem o modelo a ser adotado. O formato do benefício deverá ser um dos pontos de discussão. O Supremo Tribunal Federal já considerou inconstitucional uma regra que reservava 80% das vagas da Universidade do Estado do Amazonas para estudantes da região, por entender que violava a igualdade de tratamento entre os brasileiros.
13: E você sabia que o Senado tem um curso gratuito que ensina a propor ideias que podem até virar lei? É a Oficina Legislativa do E-Cidadania.
14: E tem premiação no final do ano para professores e alunos autores das sugestões que conquistarem mais apoio popular. Quem traz os detalhes é a repórter Marcela Diniz.
0: Criada há 6 anos para aproximar estudantes do processo de construção das leis, a Oficina Legislativa do Portal E-Cidadania do Senado Federal mostra o caminho das pedras para a apresentação de ideias que poderão virar lei e influenciar a vida dos brasileiros. Apesar de ter sido pensada a princípio para escolas de educação básica e do ensino superior, hoje o material didático está todo disponível na internet. Então, a oficina legislativa pode ser feita por qualquer grupo de pessoas, como coletivos, movimentos sociais e culturais, comunidades indígenas e quilombolas, por exemplo. O Luiz Maciel, da equipe da Oficina Legislativa, destaca que haverá premiação para professores e alunos do Distrito Federal.
1: Nesta primeira edição, teremos 4 notebooks na premiação. 2 notebooks serão para os professores que tiverem o maior número de alunos com ideias aprovadas e publicadas no E-Cidadania, e outros 2 notebooks serão para os alunos autores das ideias que receberem o maior número de apoios válidos. E como essa é a primeira edição do prêmio, o foco inicial são os professores e estudantes do DF, mas a nossa intenção é ampliar o alcance para mais regiões nas próximas edições.
0: Para concorrer, é preciso cadastrar as ideias legislativas até o dia 5 de novembro. Quer saber mais? É só pesquisar por Oficina Legislativa e Cidadania no buscador de sua preferência.
13: A inteligência artificial já faz parte do dia a dia de milhões de brasileiros. Mas quem deve ser responsabilizado pelo uso dessa tecnologia? E como proteger direitos autorais e o jornalismo sem frear a inovação?
14: Esses foram os principais temas de um debate promovido pelo Conselho de Comunicação Social sobre o projeto que regulamenta a IA no Brasil. A proposta já foi aprovada pelo Senado e aguarda a votação na Câmara dos Deputados. Repórter Bruno Lourenço.
2: O marco legal da inteligência artificial surgiu de iniciativa do senador Rodrigo Pacheco, do PSB de Minas Gerais. Ele criou em 2022 uma comissão de juristas e um ano depois o Senado se debruçou sobre o anteprojeto. O texto foi aprovado no final de 2024 e aguarda desde então pela votação na Câmara dos Deputados. O Conselho de Comunicação Social do Congresso Nacional debateu os impactos que a proposta